Ele consegue entrar numa escola técnica, mas ele tem aula o dia inteiro e às vezes um pedacinho da noite. Então ele tinha o dinheiro do almoço, mas só ia jantar 11h30 da noite. Então ele desenvolve uma gastrite. E ele pensa assim: para que viver? Para que tanta dificuldade? Para que passar por isso? Estou passando fome? Tanta dificuldade? E pensa em tirar a própria vida. História 1. História 2. Essa pessoa diz assim: foi difícil. Até os 10 anos, morar com 8 famílias, mas eu agora tenho adaptabilidade. Eu sei ir para qualquer lugar. Eu consigo entrar em qualquer ambiente. Eu sou flexível. Eu tenho jogo de cintura. Eu passei fome, mas agora eu dou valor à comida. Eu dou valor ao que eu tenho. História 2. Qual história que eu escolhi? A 2. Essa é a história da minha vida. Se eu tivesse escolhido a história 1, eu não estaria aqui. Eu escolhi a 2. Perceberam? Então, eu costurei os fatos. A minha mãe continua analfabeta. Não é mais empregada doméstica, porque agora está com 71, não consegue mais trabalhar em casa de família. E agora sou eu que ajudo ela. Ela não precisa mais. E também, não tem, amo meu pai. Entendi as coisas que aconteceram, não teve, não foi pessoal. Tenho uma relação maravilhosa com meu pai. Estudei em escola pública e fiz concurso, entrei no tribunal, tenho 30 anos de tribunal, tenho 20 anos de magistrado e tudo, e estou aqui. Mas, a pergunta que eu tenho para todos que estão aqui: essa é a história que eu conto para mim. Por que ela é importante? Porque ela me mantém vivo. Agora, que história que o coleguinha do meu filho conta para ele? A ponto dele cortar o pescoço dentro do banheiro. Que história que ele conta para ele? Que história? E eu pergunto mais. Os pais compram tênis. Os pais compram calça de marca. Os pais compram tablet. Os pais compram computador. Os pais compram videogame. Os pais dão cartão para ele passar. Mas os pais chegaram para ele e falaram: filho, filha, né? Que história que você está contando? Que história que você está contando da sua vida? Conta para mim. Que história que você está escrevendo sobre você? Não. Não. Porque na nossa sociedade, isso é frescura. Psicológico é frescura. O que vale é o que eu posso tocar. O que eu posso tocar. Né? Percebeu? Então a gente não se pergunta isso. Que história? Que história você está se contando? Ah, você já está no segundo casamento. Que história que você conta sobre o primeiro? Você é o autor desse livro. É tanto que nós temos uma terapia
chamada terapia narrativa. E veja, gente, isso aqui, eu até trouxe uma anotação aqui para não ficar parecendo que é algo sem fundamentação. Pessoal da psicologia, quem é da psicologia? Levanta a mão, por favor. Ah, bastante. Que bacana. Então vamos lá, psicologia. Como é que você diferencia uma abordagem da outra? Você responder, não é prova, não, né? Só que é prova oral, né? Vai valer ponto. Não. Como é que eu distingo uma abordagem da outra na psicologia? Psicanálise, cognitivo-comportamental, cognitiva. Como é que distingue uma abordagem da outra? Três perguntas. Primeira, visão do ser humano. Qual a visão que essa abordagem tem do ser humano? Segundo, qual a concepção que essa abordagem tem de desenvolvimento? Então, todo mundo aqui que estudou psicanálise sabe, tem as fases que o Freud estabeleceu do desenvolvimento. A cognitiva pensa totalmente diferente. Se você for para Piaget, para outros autores, a concepção é outra. Como é que é o desenvolvimento? Terceiro, qual a concepção de doença e de intervenção? O que é estar doente para psicanálise? O que é estar doente para humanista? O que é estar doente para fenomenológico?

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3: 21 horas e 10 minutos.
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6: Olá, ouvinte da Web Rádio Fraternidade. Aqui é Tati Brito, na cobertura da 71ª Semana Espírita de Vitória da Conquista. Conosco para um bate-papo, o professor e advogado Jacob Sotrovão. Uma alegria ter você aqui na emissora do bem.
7: Muito obrigado, eu que agradeço o convite para participarmos desse momento. Obrigado, Tati.
6: Jacobson, gostaríamos, se possível, aproveitando o seu conhecimento nas obras sobre mediunidade, em especial sobre o Livro dos Espíritos, trazer para os nossos ouvintes um... Jacobson, gostaríamos, se possível, aproveitando o seu conhecimento nas obras sobre mediunidade, em especial sobre o Livro dos Médiuns, trazer para os nossos ouvintes um pouco sobre os bastidores utilizados por Kardec ao preparar a obra O Livro dos Médiuns.
7: Ah, essa questão é muito interessante, porque Allan Kardec havia publicado, a pedido dos centros espíritas, dos pesquisadores, um pequeno manual de orientação para a prática mediúnica. Era um livro breve que focava apenas esta questão do modo de se realizar as chamadas experimentações. Porque os dirigentes eram chamados de experimentadores, né? Então, teve muita aceitação, esgotada, ele foi para a segunda edição. A segunda edição, ela teve uma ação direta dos espíritos para a sua publicação. Kardec vai explicar que os espíritos reorganizaram a obra. Eles estruturaram de uma forma completamente diferente do que tinha sido a primeira edição. E os textos foram selecionados pelos espíritos e o conteúdo. Então, nós podemos dizer que a segunda edição, que é essa que a gente utiliza, ela é uma obra produzida pelos espíritos, ela é uma obra mediúnica. Inclusive, Kardec esclarece que não colocou o nome de cada espírito nos diversos textos da obra, porque são todos praticamente, para não ficar enfadonho toda hora citar espírito, citar médium. Então ele tinha esse hábito, colocar só a mensagem para valorizar o conteúdo da mensagem, né? E aí ele tem algumas notas que você vê claramente que ali é Kardec fazendo um comentário sobre a fala dos espíritos. Então nós vamos encontrar no Livro dos Médiuns as entrevistas, inclusive parte das entrevistas que ele fazia com os espíritos, da pesquisa, Porque a maioria, nós, se não todas, nós vamos encontrá-las já publicadas na Revista Espírita antes, então ele coloca no Livro dos Médiuns uma parte só, a que era mais interessante naquele momento, e muitas vezes a gente vai encontrar a entrevista completa na Revista Espírita, da época ou de alguns anos anteriores. E aí ele tem mensagens dos Espíritos que ele vai colocando e estruturando a obra. Mas a obra, ela tem um valor importante, porque podemos dizer que ela veio do mundo espiritual. Os Espíritos mandaram o conteúdo e a estrutura de todo o livro. Então, não é uma obra simples, como as pessoas pensam. Ela é uma obra ditada pelos Espíritos, em que eles explicam exatamente essa dinâmica do intercâmbio psíquico, muito mais do que a explicação propriamente de fenômeno. Então, realmente, a estrutura do Livro dos Médiuns, ela é voltada para um entendimento da mente humana. E por isso os Espíritos remodelaram, eles não queriam só uma obra voltada à experimentação, mas à educação da pessoa, à transformação moral da pessoa, que é o que tem no Livro dos Médiuns.
6: Como você acredita que podemos ampliar a discussão sobre o fenômeno de perturbação na sociedade atual, especialmente no que diz respeito aos centros espíritas, onde os médiuns, movidos pela busca de poder pessoal e vaidade exacerbada, acabam comprometendo o verdadeiro propósito da prática mediúnica?
7: Olha, os Espíritos superiores nos informam que nós temos hoje uma relação com a dimensão espiritual muito desarmoniosa. Aliás, André Luiz usa uma expressão até um tanto quanto pesada, mas talvez seja o mínimo que ele possa dizer. Ele diz de uma relação promíscua com os Espíritos, entre encarnados e desencarnados. Isso decorre de que a humanidade em evolução está numa condição de planeta inferior. Então, estando no corpo ou fora do corpo, nós vamos manifestar nossas tendências. Então, já que as nossas relações são perturbadas, é preciso melhorar essas relações. E aí a gente começa a verificar que o processo de desobsessão, como normalmente se chama, na verdade, se reveste de um processo de modificação no modo de levar essa relação com a dimensão espiritual. Porque nós não podemos considerar, numa relação entre duas pessoas, que o culpado é um só, se aquela relação ela é degenerada. Há uma responsabilidade dos dois. E não importa se as pessoas estão no corpo físico ou não. Nós temos muitas vezes relações entre nós, encarnados, que são relações muito desagradáveis e perturbadoras, criminosas, violentas. E isso se repassa para a dimensão espiritual, porque, na verdade, o espírito ele é apenas uma pessoa fora do corpo físico, mas com as mesmas intenções, pretensões, desejos, né? E aí, o verdadeiro sentido da desobsessão, conforme coloca Allan Kardec, que ele estrutura num tripé: a renovação mental de encarnado, do desencarnado, e a recomposição energética do encarnado, que muitas vezes perde fluido com o processo obsessivo. Então, a verdadeira desobsessão é uma reconciliação, é uma reconstrução do pensamento de cada um, estabelecida no perdão, na concórdia, na mudança de conduta, na mudança de pensamento. Esse é o verdadeiro sentido. Então, fugindo dessa ideia que é de evangelização, nós caímos num extremo e que se tornou, podemos dizer assim, cultural no movimento espírita, de que a desobsessão ela se faz com afastamento de influência dos Espíritos. E aí os centros espíritas eles se estruturam para isso, partindo do pressuposto de que o Espírito é uma pessoa inoportuna e que ele tem que ser arrancado daquela convivência de qualquer maneira. Aí surgem exotismos e práticas mediúnicas ditas desobsessivas, mas que, na verdade, não atendem esse anseio de transformação mental e moral dos envolvidos. E nem se pode dizer que ocorre efetivamente esse afastamento, porque se não se atender às orientações dos espíritos superiores, nós não podemos garantir que esse espírito vai efetivamente ser afastado. Então cria-se uma mística em torno da reunião mediúnica, que ela é uma reunião de desobsessão, porque ali se manifestam os espíritos. A gente supõe que esses espíritos estão sendo afastados. Supõe. Porque inúmeras pessoas têm um atendimento na reunião de desobsessão e nós não encontramos uma melhoria efetiva, porque a pessoa continua sendo o que era antes. Então, a participação na reunião mediúnica, né, o atendimento, deveria ser focado na transformação moral do trabalhador da reunião mediúnica e dos envolvidos, tanto encarnados quanto desencarnados. E você coloca uma questão aí que sempre me preocupou bastante, que é o empoderamento de alguns médiuns que acabam se tornando líderes comunitários e exercendo um micropoder de domínio sobre as pessoas. Você tem um obsessor, vem aqui que eu vou tirar esse obsessor de você. Essa é a ideia que fica embutida. Porque a pessoa não é esclarecida quando ela vai no centro espírita de que a desobsessão dela está focada na sua transformação moral. Não, é no arrancar do espírito. E vem cá que eu vou tirar esse espírito de você. E quando a gente coloca isso na cabeça das pessoas, no ideário comum, fica uma subordinação da pessoa ao médium, ao grupo, ao centro espírita, e não há uma contribuição. O Espírito André Luiz menciona que o local em que ocorre o mal, em que ocorre o maior número de desobsessão, é a reunião pública. Na reunião pública, com a palestra séria, que evangeliza, que orienta, que transforma, promove uma desvinculação psíquica de encarnado e de desencarnado, porque muda o modo de enxergar a vida. Os dois mudam o modo de enxergar a vida. Eles na dimensão espiritual, nós na dimensão material. Então, realmente, o conceito de desobsessão precisa ser revisto, porque nós vamos encontrar nas obras mediúnicas, não é, a referência de que a efetiva desobsessão está linkada ao sentimento e emoção dos envolvidos. Há uma obra muito interessante, psicografada por Chico Xavier, que chama-se Libertação. A história do livro Libertação gira em torno de uma obsessão de uma jovem senhora chamada Margarida. Então chega um ponto em que havia uma perseguição espiritual muito intensa, que vão para dentro da casa da Margarida 60 obsessores. 60 obsessores estavam levando à desencarnação. E os espíritos, então, montam um verdadeiro centro de socorro aos desencarnados para que eles pudessem, a partir do atendimento das necessidades deles, se desligarem da preocupação de Margarida. Porque muitos deles não tinham inimizade com Margarida, eles estavam sendo induzidos a permanecer ali por outros obsessores mais inteligentes. E é interessante que havia um centro espírita envolvido no socorro a Margarida. Dos 60, apenas 3 se manifestaram na reunião mediúnica. E não foi propriamente para afastá-los, mas para esclarecê-los. Porque aí nasce o livre-arbítrio do espírito em buscar o seu próprio caminho. Não houve uma expulsão. Então você veja, de 60, 3. E esses outros espíritos, eles foram socorridos no mundo espiritual sem a participação da reunião mediúnica. Porque muitas pessoas pensam que os espíritos são subordinados à reunião mediúnica. Termina a reunião mediúnica, os espíritos cruzam os braços, esperando a outra semana para os médiuns voltarem, para eles darem continuidade ao trabalho de desobsessão. Os espíritos não dependem de nós. Eles têm métodos que nós desconhecemos. Então é preciso realmente observar essa nossa ligação com a prática da desobsessão e a fenomenologia para nós ajudarmos efetivamente a comunidade.
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A vida é um dom divino. Deus nos criou, Deus nos dá vida e cabe-nos vivê-la. Vivê-la em quaisquer circunstâncias, com dificuldades, com facilidades, com idas e vindas. Essa é a tônica da vida. Um dia estamos felizes, outros dias não estamos felizes. Um dia nos surpreendemos com as pessoas, outros dias nós surpreendemos as outras pessoas. Vezes há que nos decepcionamos com as pessoas, vezes há que as pessoas nos decepcionam, mas isso é parte da vida. A vida precisa ser vivida. Precisamos dar um valor a ela. Por mais difícil que ela nos pareça, ela é nossa. A única pessoa que pode viver a minha vida sou eu. Viver a vida de vocês são vocês. Por mais que eu inveje uma vida alheia, eu não vou poder vivê-la. Só eu posso viver a minha vida. E por isso já é suficiente gostar dela. Gostar da vida, sendo ela favorável ou não. Gostar da vida porque eu é que vou vivê-la. Os problemas passam. São difíceis, mas passam. As coisas mudam. As coisas não são perenes. Se estamos alegres, podemos nos entristecer. Se estamos tristes, vamos nos alegrar num dado momento. Então é preciso que tenhamos a cautela, a calma, para enxergar o que vem à frente. Buscar o apoio das pessoas, a amizade. Não há força maior que nos alegre que a amizade. Contar com pessoas que possam nos ajudar, até pessoas desconhecidas, mas que gostam de ajudar e ajudar as pessoas. Saber que nós também podemos ajudar pessoas. Muitas vezes, quando estamos caídos, nós nos levantamos para ajudar os outros a se levantarem. Outras vezes, os outros se levantam para nos levantar. Não esqueçamos disso. Pensemos nisso. Principalmente nesse mês de setembro, o setembro amarelo, que é o mês de valorização da vida. É o mês de combate ao suicídio. Mas vamos olhá-lo por outro ângulo. É o mês de valorização da vida. Como bem cantou Gonzaguinha, somos nós que fazemos a vida, como der, puder ou vier, sempre desejada, por mais que esteja errada. Pensemos nessa frase dele, que nós construímos a nossa vida. A vida, ela não nos dá nada, senão a devolução daquilo que nós damos para ela. Então vamos dar à vida disponibilidade. Vamos dar à vida vontade de viver. E a vida devolve isso para nós. Vamos dar à vida toda a disponibilidade para vivê-la e ela se abrirá, sendo disponível para realmente nós podermos viver a vida. Então pensemos bem, mas bem mesmo, nesse aspecto. E agradeçamos a Deus que nos deu a vida, que não vai se acabar como muitos pensam. Vai sempre continuar. É melhor continuar com ela aqui, seguindo o curso da existência.

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0: Muito boa noite, querido internauta, querido ouvinte, ligado aqui na nossa emissora do bem, a Web Rádio Fraternidade. É uma alegria poder te receber aqui nesta noite de segunda-feira, eu pensando que eu já estou fazendo um momento de oração aqui, né? Que é isso, Luiz? Calma, já virou, já é 21 horas e 38 minutos. É, deste dia, que dia que é hoje? Hoje é dia 14. Mas você não vai entrar com a imagem não, Rubens? Vou sim, é que eu tô com saudade aqui, deixa eu pegar aqui a imagem. Aí, muito bem, agora. Isso. Muito boa noite, Divino.
1: Boa noite, Rubens. Boa noite, queridos irmãos, queridas irmãs. É uma alegria a gente somar aqui com o Pinga Fogo, juntamente com o Jorge, com a Sâmia. Espero que a gente possa fazer um pouquinho, né?
0: Um poucão. Muito boa noite, Sâmia. Muito boa noite, Jorge. Sejam todos muito bem-vindos a mais uma edição do programa Pinga Fogo. Eu tenho certeza que a gente vai aprender muito, porque as perguntas estão muito boas.
2: Sem som, Sâmia.
3: Boa noite, Rubens. Boa noite, Divina. Boa noite, Elahá. Boa noite a todos os nossos irmãos que estão aqui conosco. Que tenhamos realmente uma noite abençoada em mais um Pinga Fogo.
2: Eu estou em Caxambu, você acredita?
0: Você está onde?
2: Caxambu.
0: Caxambu em Minas Gerais, né? É ali, no sul de Minas.
2: Eu vim para um treinamento aqui em Caxambu, do meu trabalho. Aí o hotel está todo tomado pelo IBGE, todo. Então a internet lá, você faz ideia, né? Como é que está? Nossa. Aí eu vim para o Centro Espírita, eu estou aqui no Centro Espírita.
0: Ah, que legal, hein?
2: Estou aqui, o Anderson está aqui tomando conta de mim, sentado aqui, esperando acabar. Ele é meu segurança. Já ganhei até a chave do centro.
0: Que é isso? Mais uma chave de centro para você. Você já pensou na
2: eu
0: sua...
2: Eu perdi.
0: Pois é. Ainda bem que você não é São Pedro que guarda, né, pessoal? Isso é um problema sério, né? Então vamos lá, seu boa noite, vai.
4: Boa noite, Divina! Boa noite, Sâmia! Oh, meu Deus do céu! Boa noite, Rubens! Boa noite, Anderson, que está aqui de castigo. Boa noite para os companheiros do Brasil e do mundo e de fora do sistema solar. Boa noite para todos do futuro que nos ouvirão nos próximos séculos e milênios. Boa noite para todos nós nessa oportunidade que temos de mais um episódio do Pinga Fogo. Uma boa noite para todos nós.
0: Você falou uma frase aí que eu bateu aqui e falei, meu Deus do céu, não tinha parado para pensar nisso não. Os que ouvirão a gente no futuro. Olha a responsabilidade. Porque eu acho que o Chico nunca imaginou que o Pinga Fogo, que ele fez lá em 1970, 71, iria dividir assim, né? O antes e o depois do Pinga Fogo. E realmente. Então você que está nos acompanhando agora, aí, nós estamos no dia 14 de setembro de 2026. Já se passaram 330 programas, esse é o de número 331. E a gente aprendeu muito até aqui. Tenho certeza que aprenderemos muito mais aí pela frente. Então vamos fazer a nossa prece. Pode falar.
2: Eu ia fazer uma pergunta para você. Duvido você adivinhar o que, que trouxeram para mim para eu comer aqui.
0: Pão de queijo.
2: Não é possível.
0: Ó. Oh. Pão de queijo.
2: Fizeram uma.
0: De verdade. Que é de verdade esse pão de queijo, que às vezes a gente sai daqui. A gente sai.
1: Jorge, é muito difícil Minas Gerais não servir pão de queijo.
0: Muito difícil. Muito difícil. Pena que você não gosta muito. Você não gosta muito de pão de queijo.
4: Segunda pergunta, qual é o nome da água mineral que tem no hotel?
0: Caxambu.
4: Meu Deus, sabe tudo, meu Deus. Você acertou todas as duas.
0: Ué, é uma...
1: A água daí
0: é famosa. Você tem que fazer o tratamento das águas aí, viu? É por isso que o pessoal do IBGE levou vocês para aí. Para ver se faz um tratamento de vocês de água.
4: Precisando.
0: Ah, né?
4: Vamos lá.
0: Vamos fazer o nosso trabalho. Eu queria, nesse momento, agradecer a Deus pela oportunidade que a gente tem, mais uma vez, de nos encontrarmos aqui para fazer mais uma edição do Pinga Fogo. Queria te pedir, Senhor, que pudesse estar com todos nós, aqueles que estão nos acompanhando, aqueles que às vezes procuram aqui uma palavra amiga, consoladora, às vezes alguém que nos procura para compreender determinada situação que a doutrina espírita nos apresenta. E te pedir em especial pelo Jorge, pela Sâmia, para que sejam instrumentos teus ao trazer a palavra de esclarecimento e também de consolo. Sob a tua proteção, a proteção de Nossa Mãe Santíssima, a gente começa a edição de número 331 do programa Pinga Fogo, neste dia 14 de setembro de 2026. Muito, muito obrigado, Senhor. Sâmia, o que, que você preparou para a gente hoje?
3: Hoje nós trouxemos o poema Divino Projeto. Vamos conhecê-lo. Eu sei que nasci para dar certo, que tudo conspira a favor. Eu sou um divino projeto, herdeira do bem e do belo. Eu sei, sou nascida do amor. Eu sigo amparada por anjos na estrada que o Pai planejou. São tantas lições me ensinando e é tanto amor me encantando que eu sei, o universo acertou. Eu ouço a harmonia que os mundos entoam em bailado sem fim. Pertenço ao espaço profundo, eu sei, faço parte de tudo e tudo faz parte de mim. Obrigada.
0: Muito bem, Sâmia. O que a gente pode esclarecer ou dizer a mais sobre esse poema?
3: Eu acredito que nós, e muitas vezes até as pessoas do ambiente religioso, como os espíritas, estamos com a espiritualidade adoecida. E o poema tenta mostrar que não adianta apenas nós irmos para os livros ou para os templos religiosos se nós estamos desconectados com o espiritual. Se a gente vive hipnotizado pelo que é material, se a gente se sente como mais uma peça nesses 8 bilhões de peças que vivem no planeta Terra, praticamente um nada, se a gente vive sem ver as belezas da vida, sem enxergar o que está ao nosso redor ou mais, enxergando apenas as coisas negativas, a chatice da rotina, as coisas que não dá certo, o dia a dia no trabalho, reclamando porque tem que voltar para o trabalho no outro dia, é como se a gente vivesse um eu não sou. Eu não sou, eu não vejo, eu não vivo, tá tudo cinza, tá tudo ruim, tá tudo errado. Aí a gente vai para a casa espírita, faz o nosso trabalho e volta, às vezes, com esse mesmo pessimismo. É como se nós estivéssemos mortos em vida. Então, o poema, ele nos convida, ele já começa com eu sei que nasci para dar certo, que tudo conspira a favor e que nós todos somos um divino projeto. Então, é a proposta de nós começarmos a olhar diferente, a conectar com aquilo que está ao nosso redor, a perceber as coisas positivas da vida, a se conectar com o espiritual. É a proposta do poema.
0: E você, Jorge? Isso.
4: Eu acho que esse poema tem uma proposta muito interessante,
2: Porque nós temos uma tendência de nos diminuirmos. Ah, eu, coitadinho, eu não sou nada. Ah, eu sou... Ah, né? E a gente se diminui muito. E se diminui de uma forma muito depreciativa. E isso não é bom. Isso não é bom. E acho que essa poesia, ela injeta em nós uma visão diferente, uma visão... Eu nasci para dar certo, eu sou filho do amor, o universo acertou, eu tenho uma perspectiva feliz, o meu futuro é grandioso, eu sou um espírito que tem uma perspectiva linda. Isso é tão bom a gente saber, para a gente não ficar se martirizando, se chicoteando. Ai, de mim, é que eu sou um espírito devedor, porque eu sofro, porque eu devo. Tal. Ai, é uma gemessão, sem necessidade disso. Tem que acabar com isso, sabe? Que isso não é bom, isso não é nem saudável. Ficar gemendo pelos cantos, sabe? Jesus dizia, brilhe a vossa luz. Já não vos chamarei mais servos, chamarei de amigos. E se botava as pessoas para cima, mas a gente gosta de ficar assim, sabe? Gemendo, se arrastando pelos cantos. É porque eu, quando eu morrer, vou para um umbral mesmo. É porque... Isso é muito chato, isso é muito chato. E é até antipático, porque a doutrina ela se apresenta como doutrina consoladora, mas as pessoas que fazem parte dela parece que têm prazer em gemer. Então, eu acho que esse poema ele vem trazer um renovo nessa ideia de dizer eu sou filho do amor, eu nasci para dar certo, o universo acertou, vai ser um futuro grandioso. E isso é importante que a gente entenda. Sim, sim, mil vezes sim. O nosso futuro é um futuro grandioso.
0: Muito bem, Jorge, Sammy. Lembrando que a gente colocou o link aí para o poema, viu? Está no chat. Então é só você depois acessar novamente.
2: Olha, eu quero falar uma coisa que eu aprendi hoje. Quero compartilhar. Desde ontem eu estava me sentindo assim meio ruim, falando para a Sammy, acho que eu vou gripar, estou me sentindo ruim. E aí aquela coisa, aquela sensação de mal-estar. Aí fiz uma viagem, piorei. Aí quando eu vinha para cá, para o centro, eu falei para o Anderson, para numa farmácia para eu comprar um remédio para mim, que eu não estou legal. Aí nós paramos, compramos o remédio, viemos para cá. Cara, eu fiz a primeira live, mas eu fiquei pior. Digo, gente, eu não vou dar conta. Digo, gente, o que eu posso fazer? Aí eu aprendi uma coisa hoje. Não basta comprar o remédio, tem que tomar. Entendeu? Aí eu tomei.
0: Eu não acredito. Você comprou o remédio e ficou esperando melhorar sem tomar o remédio.
2: Foi. Aí tem que tomar. Você compra e toma. Agora eu estou 100%, estou ótimo. Mas eu estava ruim, ó. Estava mal.
0: Tá certo, viu, Jorge? Vamos lá, então, né? Vamos trazer a primeira pergunta. Você tá com as perguntas aí na mão? Ah, tá. O computador deu problema ali da Divina. Bom, vamos lá. Quando se fala... Aliás, deixa eu retomar aqui. Eu acompanho o programa, não tenho um conhecimento aprofundado sobre o Espiritismo. E eu tenho uma dúvida. Quando se fala em obsessão, entendo que um espírito pode exercer influência sobre uma pessoa e que, em alguns casos, essa influência pode ser tão intensa a ponto de ser indicado um tratamento de desobsessão. Nesse contexto, até onde pode chegar essa influência? Ela pode comprometer, em algum grau, a capacidade de escolha e o livre arbítrio da pessoa? E aí essa nossa irmã continua ainda com a sua dúvida, acrescentando o seguinte, Jorge Samia. E se uma influência espiritual pode chegar a esse nível, para mim é difícil compreender como isso se concilia com a soberania e a onipotência de Deus. De um lado, uma criatura exercendo uma influência muito poderosa sobre a outra, de outro Deus soberano e onipotente, sendo tanto o obsessor quanto o obsediado seus filhos e igualmente amados por ele? como o Espiritismo compreende essa questão, eu passo para vocês dois para a gente poder ajudar a nossa irmã e talvez muita gente que está nos acompanhando aí pela internet.
2: Vamos lá. Bom, o seu conceito sobre obsessão está correto. É uma influência persistente de um mau espírito sobre outro mau espírito, né? Então, veja só. Nem todos os processos obsessivos, obrigatoriamente, eles se agravam no tempo, permitindo com que a pessoa experimente uma privação da sua vontade. Não. Muitas vezes, a obsessão, ela não vai chegar a esse nível, mas ela vai produzir na criatura tristeza, dor, adoecimento, pesadelos, dificuldade de relacionamento, adoecimentos sucessivos, sem que tire dela essa lucidez. Então, vai ter muitos casos assim. Esse tipo de situação chama-se obsessão simples, mas ela pode agravar. O agravamento de uma obsessão, ela se dá quando o livre-arbítrio da criatura se faz restringido pela ação do obsessor. E o que você comenta é como pode Deus assistir uma mente subjugar a outra? Pois é, os agravamentos da obsessão, que são chamados de fascinação ou subjugação, são aqueles nos quais o livre-arbítrio fica profundamente prejudicado. Na fascinação existe uma ilusão sobre a pessoa. Ela acha que ela está certa, ela acha que todo mundo é errado, todo mundo está contra ela, que ela tem que perseguir todo mundo. Ela acha que ela tem uma missão na Terra, que ela é um espírito messiânico. Então, quando você começa a achar que está todo mundo errado, só você está certo, abra seu olho que você pode estar num processo de fascinação. E a fascinação tem muito disso. Tira de nós a capacidade de decidir com acerto, porque eu tenho dúvida sobre o certo e o errado. E tem um segundo tipo de agravamento da obsessão simples, chamado de subjugação, que é quando o mecanismo de hipnose que o espírito exerce sobre a sua vítima é tão profundo que o espírito que sofre a obsessão, ele tem dificuldade de se manifestar, de decidir. Por quê? Porque ele está muito tomado pela interferência do pensamento do outro. Então, ele acaba desistindo de si mesmo, desenvolve ideação suicida, se lança no fosso da depressão profunda. São casos de subjugação. Mas a sua pergunta é a seguinte: como é que Deus pode ver isso? É porque todo o mecanismo dessa obsessão, que pode oprimir alguém a ponto de tirar dela toda a possibilidade de decisão, passou pelo livre-arbítrio do que sofre a obsessão, que se permitiu. O problema é que a gente se permite. Eu vou me permitindo um degrau por dia. É isso mesmo. Não, eu não vou. Eu vou parar de trabalhar. Agora eu vou parar de sair do meu quarto. Não, eu vou parar. Então, eu vou permitindo o enraizamento dessa mente sobre a minha. Isso não é uma coisa instantânea. Esse é um processo que eu permito com o amolentamento do meu caráter, que faz com que a entidade obsessora me hipnotize em grau tão profundo que eu me convenço que o meu caso não tem mais cura. Então, realmente, isso pode acontecer, mas ele se dá em função da desistência de mim mesmo de reagir. Por isso que o mecanismo desobsessivo é reaja, faça algo, saia, vá caminhar, faça exercício físico, faça caridade, se movimente, porque é essa movimentação, é essa busca do bem, é essa busca do estado de apoio,

0: Eles não são maus, eles são pessoas que não suportaram a dor do que eles sofreram, né? Então, esse é o primeiro ponto. E assim, para Deus, todos somos filhos. Mas ele sabe que nós estamos, e somos nós, que estamos num estágio evolutivo que nós ainda somos influenciáveis. Ou é só o obsessor que influencia a gente? O quanto a mídia nos influencia, o quanto a opinião de alguém nos influencia, quantos estão amarrados no sofrimento, vivendo com uma pessoa com quem não precisavam viver, que tem total liberdade, e essa pessoa comanda o outro. Consegue fazer com que um fique igual uma marionete, e todo mundo diz: Fulano, ele está te influenciando, está estragando tua vida, mas eu não consigo. Então, nós somos influenciáveis. Só que somos influenciáveis naquilo com que nós nos afinizamos, nas nossas fraquezas. Então, voltando para a questão espiritual, nenhum obsessor decide, eu vou pegar e vou influenciar essa pessoa, eu vou obsediar essa pessoa. A pessoa precisa autorizar. E sabe, falando, tá? Só como uma comparação para ilustrar. Sabe aqueles filmes de Drácula, que o Drácula tem que ser autorizado a entrar em casa, senão ele não entra? Nós que autorizamos. Ah, mas quando que eu vou autorizar? Autoriza. No momento em que nós temos um pensamento equivocado, nós atraímos para perto de nós espíritos com pensamentos equivocados. Muitos deles vêm por afinidade no nosso desequilíbrio. Outras vezes, nas questões de vingança, eles conseguem se aproximar porque nós trazemos a culpa. Somos o que cometemos o equívoco no passado, jogamos para baixo do tapete dentro da nossa alma, fingimos que não existe, resolvemos não resolver, decidimos não resolver esse problema em nós. Então, tudo isso funciona como plugs que fazem as entidades se aproximarem devagar. E elas vão tentando um pensamento, outro, uma sugestão, outra. Os espíritos falam sobre isso desde o livro dos espíritos, né? Desde a base do espiritismo. Por que que Jesus diz, vigiai e orai? É o momento de eu refletir. Esse pensamento não faz sentido. Não interessa saber se é meu, se é do outro. Isso veio na minha cabeça, meu Deus, tira isso da minha mente. Que ideia triste. Mas se aquele pensamento me compraz e eu começo a alimentar, eu alimento daqui, ele alimenta de lá. Ele potencializa. Todo espírito que tem uma má intenção conosco apenas potencializa. Então, não é fatalidade que alguém vai ser obsediado só porque um espírito decidiu que nós vamos. Não é. Nós, no final, tomamos essa decisão, a decisão por aceitar, tá? E aí vem todo o processo amoroso de Deus nos abrindo a porta para libertar disso. Se ainda temos lucidez, transformação moral, né? Começar a dominar as más inclinações, começar a dizer não, oração, tratamento, o que for. Se entramos no processo de subjugação, então a gente pede auxílio para a casa espírita, né? Porque vai precisar de um médium com maior magnetismo, maior poder moral, para afastar um pouco esse subjugador e aí começar o tratamento normal.
1: Muito bem, Sâmia, Jorge, vamos seguindo aqui com o Pinga Fogo. Agradecendo a você que está com a gente, acompanhando mais uma edição desse singelo trabalho, tanto pela rádio quanto pelos canais parceiros. Vamos lá, vamos que vamos. A Divina escolheu mais uma pergunta ali. Vamos lá, improvisada. Qual que é a pergunta? Saiu?
2: Não, saiu não, é porque. Peraí.
1: Espero. A gente espera. Quando a Divina pega ali, a gente recebeu. Eu até depois vou mostrar um trabalho que o pessoal escreveu pra gente. Você já ouviu falar do Disque Kardec, né, Jorge? Então. É um trabalho parecido com o CVV. Muito legal. A gente depois vai trazer aqui para divulgar esse trabalho. Pronto? Pode trazer então, Divina, a pergunta.
2: Boa noite. Boa noite. Então, vocês acham que muita gente saindo para as casas espíritas e templos de orações, mas por desencargo de consciência do que realmente por devotamento?

0: E aí, gente?
1: Quer começar, Sami? Quanto eu me envolvo?
2: Eu acho que não dá para nós julgarmos, nós seríamos, se falasse o que nós falássemos, nós iríamos errar. Nós não somos seres perfeitos, todos nós trazemos conflitos. E às vezes a gente erra tentando acertar, tentando buscar. Se a gente vai para a casa espírita para libertar a nossa consciência da ideia de que ah, eu tenho que ir no templo de vez em quando, é o momento que eu estou. É? Às vezes, quantos de nós já não fizemos isso? Né? Então, eu acho que o objetivo nesses casos é nós focarmos em nós mesmos. Porque às vezes nós nos sentimos tanto de que eu não, eu vou, porque eu tenho fé, eu tenho não sei o quê. Gente, não interessa. O importante é que a gente faça, é que a gente dê o passo que a gente consegue dar. Porque o bem, para ser praticado, ele é praticado na vida, não é nem dentro, nem fora da casa espírita. Deus não está preocupado, Ele quer que nós sejamos pessoas cada vez melhores. Ah, o ideal é eu ir para a casa espírita com amorosidade, com a intenção de usufruir e refletir em cima do conteúdo, claro. Mas nós não estamos ainda no ideal. Às vezes a gente não consegue nem entender, nem refletir em cima do conteúdo. A gente lê e decora, mas não reflete. Isso é o nosso momento, tá? É possível de acontecer? É só a gente olhar para nós mesmos. Quantas vezes a gente foi porque tem que ir? E quantas vezes a gente foi feliz por estar indo lá? Eu acho que o nosso ponto de comparação, fazendo um resumão, é: eu sou na casa espírita o que eu sou na sociedade fora da casa espírita? Ou eu na casa espírita eu vivo uma máscara e depois eu volto a ser eu mesmo, ou seja, bem diferente do que sou lá. Isso, olhando para nós e não para os outros, pode ser um sinal de que eu ainda chego lá, me sinto bem, é normal, a ambiência é fazer se sentir melhor, mas eu ainda tenho dificuldade de pegar aquilo e transferir para cá. Mas se eu reconhecer isso e não me enganar, isso em si já é também um passo evolutivo. Refletir, poxa, hoje eu vou para a casa espírita num processo de treinar o meu amor, porque eu ainda não tenho esse amor todo. Eu me coloco nessa situação. Eu estou aprendendo a amar, aprendendo a ter compaixão. E a gente sente que isso vai crescendo ao longo do tempo. E a casa espírita nos dá sim essa oportunidade. Eu acho que cada um responde por si nessa situação.
1: Existe um outro ponto a ser observado, é que isso faz parte do processo evolutivo nosso. Nós temos um momento da nossa vida em que a gente faz a religião apenas pelos aspectos exteriores e acha que é o certo. No nosso grau de evolução é isso, mas não. É esse culto exterior que é o que Deus quer de mim. Depois é que eu vou descobrir que não é. Quer dizer, tem várias fases. Tem a fase do ritual, tem a fase da intolerância, depois tem a fase da descrença, mas depois vira a fase da maturidade, em que você se reaproxima sem a ritualística, mas querendo verdadeiramente uma conexão interior. Então, como a Samia bem colocou, não adianta a gente ficar olhando o outro. Porque a salvação, ela é um processo individual. Ah, nós estamos na transição planetária, estamos. Mas o processo é individual. Cada um de nós vai libertar-se da sua pequenez. Então, não dá para a gente imaginar que será através da percepção do outro que eu vou saber como é que eu estou. Cada um de nós trabalha a sua individualidade. Foca nos seus processos que estão pendentes e avança. E cada um de nós, do jeito que está, vai avançando também, naquele modelo que o Buda dizia, que é a capacidade de entender que hoje ele não tem condição de dar mais do que ele está dando. Então é isso que ele pode dar, então nós vamos conviver com aquilo que o outro é capaz de oferecer. Então, cada um dando tudo de si para a construção de uma sociedade melhor.
0: Muito, Muito bem, Jorge, queridos internautas, eu acho que é bem isso mesmo, viu, gente? A Divina separou mais uma pergunta ali, Divina, pode trazer para a gente.
3: A pergunta é: podem explicar a teoria da geração espontânea contida no Livro dos Espíritos?
0: E aí, Jorge? Sâmia?
1: Vamos lá. A teoria da geração espontânea foi uma teoria antiga que foi desconstruída a partir do experimento feito por Pasteur em 1860, quando ele criou aquela experiência do vaso pescoço de cisne, em que um vaso cheio de caldo de carne ficava estéril porque, mesmo aberto com o ambiente, as bactérias não chegavam até o caldo de carne. E com esse experimento ele destruiu a tese de que a vida orgânica surgia da vida orgânica, inaugurando a chamada biogênese. Toda vida orgânica provém obrigatoriamente de outra vida orgânica. Então, acabou a geração espontânea com esse experimento. Mas o Livro dos Espíritos fala da geração espontânea. Como é que é isso, pelo amor de Deus? Se ela é um conceito que foi negado depois. Pois é, quando o Livro dos Espíritos foi escrito, isso em 1857, ainda vigia a geração espontânea porque era o conceito que se tinha na época. E tem uma pergunta só que fala sobre o elemento que tinha na Terra que gerou o homem, e os Espíritos dizem, mas o elemento que tinha na Terra que gerou o homem não existe mais. E aí, quando a gente vai estudar sobre essa questão da geração espontânea, existe um cientista russo chamado Alexander Ivanovich Oparin. Em 1935, ele oferece uma teoria chamada Teoria Heterotrófica da Origem da Vida, em que ele mostra como é que da vida inorgânica surgiu a vida orgânica. Aí as pessoas dizem assim, ué, mas isso aí não é a abiogênese, a geração espontânea, porque da vida inorgânica surgiu a vida orgânica. Então, Oparin ressuscitou a chamada abiogênese. Aí ele diz, não, para não confundir, vou dar um nome novo. Então, ele deu o nome de teoria heterotrófica da origem da vida, para não parecer que era o fenômeno da abiogênese. Mas o fenômeno é semelhante, porque da matéria inorgânica surgiu a matéria orgânica. Então, quando o Livro dos Espíritos fala que existia uma condição no planeta da qual o homem se originou e que essa condição não existe mais, isso é plenamente consentâneo com a teoria de Oparin, porque ele diz o seguinte, que lá atrás a Terra não tinha camada de ozônio, então os raios do Sol batiam na Terra de maneira diferente. E era exatamente a intensidade dos raios do Sol numa atmosfera sem a proteção da camada de ozônio que promoveu as reações químicas que fizeram com que compostos básicos como vapor d'água, gás carbônico, amônia e metano, eram os quatro que tinham, se combinaram e formaram os aminoácidos que depois fariam as proteínas, que formariam os coloides, que formariam os coacervados, e os coacervados fariam a vida orgânica. Então, o que Oparin diz é o seguinte, isso só aconteceu naquele período, só houve condição de surgir vida orgânica da vida inorgânica naquela condição que o planeta tinha. Quando a camada de ozônio se formou, nunca mais se pôde mais construir vida orgânica a partir da vida inorgânica. Então, isso, de certa maneira, serve de justificativa para a razão pela qual a geração espontânea está lá. Porque houve um período na história, isso numa fase que é chamada pré-cambriana, em que a matéria inorgânica deu origem à matéria orgânica. Na falta de uma palavra melhor, poderia se chamar de geração espontânea. Mas, para não haver confusão, é chamada de teoria heterotrófica da origem da vida. Acredito que com esses elementos, quem fez aí a pergunta pode depois pesquisar um pouco sobre Oparin e geração espontânea, que vai encontrar a resposta para essa questão.
0: Seu microfone, Sâmia.
2: Quando Kardec fala da geração espontânea, na Gênese, ele coloca isso como uma hipótese que pode ser alterada a qualquer tempo, tá? E que ele não coloca como princípio. Na Revista Espírita, já em 1868, ele volta a isso, porque ele é pressionado para que o Espiritismo aceite, é o que dá a entender, a teoria da geração espontânea, e ele escreve lá na Revista Espírita. Colocamos na Gênese como uma hipótese e falamos, e ele repete lá, que isto é a critério da ciência, e é a ciência que vai dar a última palavra, e por isso o Espiritismo não vai adotá-la como princípio, como os cientistas queriam. E ele coloca que, por mais que o Espiritismo seja progressista nesse sentido, ele tem a lucidez de saber que é preciso aguardar o que a ciência vai dizer e que ele não vai aceitar de olhos fechados.
0: Muito bem, Jorge. Sam, tem uma pergunta aqui que chegou para a gente. Gostaria de que vocês me ajudassem a entender a questão 538 de O Livro dos Espíritos. E aí ele até trouxe a questão, né? Formam categoria especial no mundo espírita os espíritos que presidem aos fenômenos da natureza. Serão seres à parte ou espíritos que foram encarnados como nós? Que foram ou que o serão, dizem os espíritos. Aí a pergunta, né? Nessa resposta, a espiritualidade se reporta aos que serão como os espíritos, com E minúsculo, princípios inteligentes, sendo que nas considerações de Kardec tem a famosa citação do átomo ao arcanjo. Existem fontes fora da doutrina que se refere a espíritos elementais que agiriam sobre a natureza. Gostaria que vocês falassem a respeito disso. O que a gente pode dizer?
1: Olha, no Livro dos Espíritos tem um trecho dele, eu acho que é dos reinos. Ou é dos três reinos, ou é na parte de Missão dos Espíritos. Acho que é Missão dos Espíritos, que é o capítulo nono da segunda parte, em que ele fala de espíritos que teriam essa função de exercer esse papel da natureza. O certo é que a doutrina espírita, ela não aprofundou muito as discussões sobre os elementais. Nós temos pouca informação a esse respeito. Nós só sabemos que existem, sim, espíritos que tomam conta dos fenômenos naturais, que atuam nas chuvas, terremoto, maremoto, clima, né, essas coisas todas. Os que atuam na floração, isso a gente tem essa informação. Mas existem algumas doutrinas que dão a esses espíritos algumas características, chamam de duendes, fadas, tem um terceiro nomezinho que eu não vou lembrar agora. Tem o duende, tem a fada e tem um outro.
2: Gnomos.
1: Gnomos, os gnomos, que são apresentados como os elementais. Doutrina espírita, a gente acabou não avançando muito porque as crenças falam de espírito pequenininho, né, que fica no jardim, tipo os Smurfs, morando embaixo do cogumelo e tal. E a gente não tem uma robustez maior sobre essa questão. Agora, algumas obras, e aí é aquela questão, né? Não tem a universalidade dos ensinos dos espíritos. Mas a gente encontra lá e cá algumas coisas assim. No livro Nosso Lar, já no final da obra, André Luiz procura um remédio para o marido atual da esposa dele, da ex-esposa. E ele, quando vai numa árvore, tem uma entidade ligada a uma árvore, ele conversa com ela e ela explica para ele como fazer. No livro Mensageiros, ocorre um acidente na estrada, em que um cavalo, não é bem um cavalo, acho que é um jumento ou é um burro, não sei, dá um coice no rosto de um homem que o estava maltratando. E tem uma entidade que toma conta da estrada e que é abordada por um outro. Poxa, você não viu isso? Não, eu tentei evitar que ele machucasse, mas o homem bate demais no animal. O animal deu um coice nele. Eu tentei evitar que ele fizesse isso. Então, Existe, só que não tem as características que às vezes a gente quer adotar, de ser pequenininho, andar com aquele cinto afivelado e tal, aquele gorrinho na cabeça. Mas a visão da doutrina espírita é que existem, sim, espíritos com essas funções na natureza. Mas não tem muito material acerca dessa questão, não. A gente encontra algumas coisas, mas não é um assunto que, não, isso está colocado assim, isso funciona assim. E o que a gente tem, mais ou menos, é isso que está posto, que alguns são espíritos que já chegaram à condição hominal e que estão ajudando, e outros que ainda não chegaram nessa condição hominal, mas também estão atuando nos fenômenos da natureza, um natural processo evolutivo que os espíritos irão enfrentar até alcançar a perfeição. Tá?
2: Uhum. E os exemplos que Kardec dá, até aqui na questão 540, são exemplos que a nossa ciência comprova. Que vários espíritos, mas são animais, como ele coloca, de ínfimo tamanho, estão constantemente trabalhando na nossa terra, no subsolo, e eles podem, inclusive, movimentar, alterar aquela região por conta da movimentação, né? Como o exemplo das nossas minhocas, das formigas, todos eles trabalham em nome de Deus. Mas são princípios espirituais. Eles fazem um trabalho de acordo com a capacidade deles. Né? Então, temos que considerar para a gente não imaginar só uma coisa mágica. Mas tem um local, que agora eu não vou localizar aqui no Livro dos Espíritos, que ele fala dos fenômenos provocados por esses espíritos. Aí muita gente fica imaginando que cada vez que chove tem um espírito jogando um pozinho para chover. Cada vez que cai um raio tem um espírito jogando raio. Mas existe ali uma frase. Quando não for feito, quando não tiver uma resposta nos fenômenos naturais da natureza. Está chovendo porque existe um fenômeno da natureza que faz chover, por causa das nuvens estão carregadas, tá sol porque tem que ter sol, mas tudo isso é explicado. Mas se acontecer algo inexplicável, aí se pode colocar que os espíritos atuaram ali. E existe um exemplo que todo mundo que está aqui conhece. Quando Jesus amansou a tempestade, todo mundo desesperado no lago, eu disse lago, né, da Galileia ali, aquele lago fechadinho, que não é para ter onda, e de repente o evangelho coloca que eles estavam lá no barco e começou aquelas ondas, aquelas tempestades, eles achando que iam virar, nunca viram aquilo, se apavoraram, e Jesus tranquilo. Aí Jesus foi e deu uma bronca, né? Não, eles falam assim, né? Claro que ele não deu uma bronca, ele falou com firmeza e disse, parem, falou com autoridade moral, porque não é normal num lago você ver ondas que só se vê no oceano. Então isso mostra que entidades que não queriam trabalho do Cristo estavam aproveitando aquilo para manipular a natureza em desfavor de Jesus e seus apóstolos.
0: Muito bem. Antes da Divina trazer a próxima pergunta aqui, eu tinha falado, né, desse trabalho aqui, que o pessoal até escreveu para a gente, ó, é o Kardec, Disque Kardec. É só acessar disquekardec.com.br. É um projeto de atendimento fraterno. E o nosso irmão nos escreveu aqui, viu, Jorge, Sam, Divina, nesse mês de setembro amarelo, para incentivar a campanha pela vida. Eu faço parte dos voluntários e da Casa Espírita onde frequento. Fala.
1: É 2K ou 1K só?
0: É 1K só. Coloquei no chat aí, viu, gente? Disque, é Disque com K, K de Kardec, Discardec. Viu, gente?
2: Ah, tá vendo?
0: Discardec. É Disque Kardec, só que é 1K só, é verdade. A gente leu aqui. Mas eu coloquei o link aí, e é um trabalho bacana, porque eu entrei aqui, tem um chat que funciona 24 horas, tem a opção também das pessoas poderem ter um atendimento por telefone também, é só observar os horários direitinho do trabalho do pessoal. Né? Então, assim, é mais um ponto que você tem para poder servir de auxílio, né, Aqueles que estão às vezes angustiados, passando por alguma dificuldade, ó, ligue para nós. Tem os horários de atendimento.
1: Tem chat também, né?
0: É, chat. Você entra lá, tem a opção do chat aqui, ó. Tá vendo aqui embaixozinho aqui, ó? Ó. É só clicar aqui e vai aparecer. Vai abrir um chat, quer ver? Aí abre um chat e você conversa aqui. Aí, quando você digita alguma coisa, aciona um voluntário que vai entrar e vai conversar com você. Então tá aí mais essa opção aí. A gente tem o CVV que faz um trabalho fantástico, tem este, tem tantos outros, né?
1: Nesse SOS Press.
0: SOS Press também. Eu até te fiz uma relação aqui, porque muita gente entra em contato, falou, pera aí, gente, toma aqui essa, vai, pode escolher qualquer um desses aqui que vai ajudar. Tá? Muito bacana o trabalho, e a gente precisa somar mesmo e compartilhar o ombro amigo de um e de outro. Mas vamos lá, Divina, traz pra gente a próxima pergunta.
3: 9620.
0: Então vamos lá.
3: Boa noite. Meus pais desencarnaram faz 3 anos. Minha vida, como a de todos aqui encarnados, evidentemente, não foi fácil. Cuidei de minha família, talvez não com o carinho que deveria, mas foi do jeito que eu entendia antes, com um pouco mais de seriedade. Hoje eu entendo que poderia agir diferente. Sempre me achei firme e forte. Exatamente hoje que eu envio esse desabafo a vocês, eu me vi frágil, me senti fraca, me vi de um jeito que nunca achei que fosse ficar. Sei que a soma de tudo que vivi é do jeito que eu entendi a vida. Após conversar bastante com meu anjo da guarda e depois do carinho do meu cachorro, consegui acalmar o meu coração. Eu entendi que as emoções que me vieram eram mais um desabafo do meu coração e da minha mente, do que algumas influências espirituais. Se uma das engrenagens, corpo físico, mente e espírito, não funciona, desequilibra tudo, o que pode ocasionar processos obsessivos e até doenças sem necessidades. O livro Saúde Mental comprei na Feira do Livro Espírita, daqui da minha cidade, mas já logo emprestei e ainda não li. Já acompanhei Sâmia e Jorge falarem, mas se for possível, mais algum comentário a respeito da necessidade de se abordar o tema nas casas espíritas. Agradeço. Seja com um projeto ou um departamento, um estudo, a fim de acolher tantos corações e mentes marcadas por alguma dessas coisas da vida. Eu, assim, não sei se você entendeu assim, Jorge e Sâmia. Eu acho que é um desabafo que ela cuidou da família, mas não como ela gostaria de cuidar. Deve ter ficado nervosa, sei lá, alguma coisa nesse sentido. E aí ela pediu assim uma orientação para se falar sobre isso nas casas espíritas, já que muita gente está passando por isso, né?
0: Passamos para vocês aí.
1: Quer começar, Samir?
2: Pode ser. O movimento espírita, ele está passando por um processo de amadurecimento. E nós estamos começando a observar que ele está chegando num ponto de amadurecimento, de observar que a casa espírita é um ambiente não só de esclarecimento, mas também de consolo. Tá? E o que a gente observa é que as almas estão cada vez mais cansadas, né? E estão buscando um lugar onde elas possam ser compreendidas nas suas dores. E a casa espírita está tentando se adaptar a isso. Por quê? Porque o trabalhador espírita, às vezes, também é aquele que está cansado e não tem coragem de ir na casa espírita e falar: eu estou sofrendo, eu não estou conseguindo lidar com problemas no meu lar, problema de convivência, eu perco a paciência, eu estou enlutado. Às vezes, 3 anos que o pai desencarnou, eu ainda sofro a perda dos meus pais, eu ainda estou em luto e eu quero que a casa espírita me compreenda. Então, esse processo, ele está começando agora. Você tem razão? Tem. Tem razão. O espiritismo, ele tem muito conteúdo. Ele tem um trabalho maravilhoso, que é o atendimento fraterno pelo diálogo, tá? Que são portas que se abrem para as pessoas que querem conversar. Mas a grande força dela é o conteúdo evangélico doutrinário, porque o evangelho é aquele Cristo que abraça, né? Que consola. Então, enquanto nós não temos esses trabalhos organizados, nós temos que aprender a nos abraçar. A gente vai na casa espírita para receber, para observar qual é o caminho para eu aprender a me perdoar, a eu entender que eu hoje não sou aquele jovem de tantos anos atrás, que se hoje eu questiono as minhas escolhas é porque eu amadureci. Mas aquele jovem lá atrás que agiu de maneira que hoje eu não agiria, era aquilo naquele momento. Eu não posso julgá-lo. Nós temos, ao contrário, de refletir: que bom que eu mudei, que bom que hoje eu já tenho força para não cometer os equívocos, a impaciência, a irritação, às vezes dentro do nosso lar, né? Ou com as pessoas que a gente cuida. Que bom que hoje eu amadureci e hoje eu não faria mais aquilo que eu fiz tantos anos atrás, quando eu passei pela necessidade de cuidar, né? Da minha família, como nesse exemplo. Quando é que a gente consegue raciocinar isso? Às vezes, quando a gente entra em contato com esse conhecimento e observa que Deus não julga, não condena, não aponta o dedo para nós. Espera aí, Deus me conhece e me ama como eu sou, então quem sou eu para não me amar como eu sou, como eu estou agora? Tá? Mas sim, você tem toda a razão. A casa espírita precisa se abrir para acolher a dor de fora, mas também para acolher a dor de dentro, a dor dos seus trabalhadores. Cada vez que nós... E eu falo isso na questão do luto. Ah, nós estamos querendo abrir uma coisa de tratamento, de acolhimento aos enlutados, né? Muito bem. Comecem, vão, estudem, façam treinamento, se organizem e comecem com vocês. Fiquem... Primeiro, se reúnam e façam a catarse, conversem e se curem. Porque todos nós temos os nossos lutos e não é só a morte. Se curem, se fortifiquem para compreender as dores de vocês. Acolham os trabalhadores espíritas também. Abram as portas, mas também mostrem para os demais trabalhadores: nós estamos aqui para ouvir vocês, tá?
1: Bom, esse processo de amadurecimento das tarefas da casa espírita é um processo natural. Nós só vamos descobrindo a necessidade das tarefas em função das demandas que a casa recebe. Em função do adoecimento crescente que a nossa sociedade está passando, é urgente que a gente abra espaços para o acolhimento da dor. Que a gente tenha mais espaço nas nossas instituições para o acolhimento das pessoas que estão em adoecimento psíquico, ideação suicida, luto, desinteresse, vazio existencial, conflitos familiares, depressão. Isso precisa ser ouvido. A gente tem que ter no centro espírita um ouvido para ouvir isso. Porque Às vezes a gente pode não encontrar a solução para as coisas, mas pelo menos ouvir as pessoas. Faz uma roda de conversa, coloca as pessoas para conversar, ouve as dores que elas têm. A Casa Espírita não pode ser apenas um lugar de estudo. Ela tem que ser um lugar de estudo, ela tem que ser. Mas ela tem que também procurar a cicatrização das feridas que nós trazemos. E a Sâmia lembrou uma coisa muito importante, que é curar os trabalhadores primeiro para que eles depois possam fazer um trabalho melhor. Senão a gente leva as pessoas todas sangrando para colocar curativo na ferida dos outros. Então a gente trata, se cuida, se capacita, se melhora, nem que seja pelo menos parcialmente, para que depois a gente consiga fazer o socorro. Mas é urgente que a gente enxergue na instituição uma dimensão importante, que é o cuidado da dor, né?
0: Muito bem, vamos aqui trazendo mais uma pergunta que eu pedi para a Divina separar ali para a gente. Agradecendo demais você, viu, querido internauta, que está nos ouvindo aí, nos acompanhando, Divina.
3: É, Rubens, antes eu queria falar o seguinte, né, sobre o comentário. É, muitas vezes a gente tem muito esse questionamento. A gente preocupa muito, mas muito excessivamente com o outro lá fora e tem um problemão dentro de casa, por exemplo. Às vezes a gente tem os nossos pais idosos, né, e deixa de fazer aquele atendimento, né, a esse pai, aí vai, por exemplo, na casa espírita e quer fazer assim, muitas coisas, né, e deixa essa pendência no nosso lar. Então, a gente precisa trabalhar isso em nós, né, porque primeiro a gente tem que fazer esse trabalho, que é nosso mundo ali, né, esse treinamento, né, de cuidar daqueles entes queridos que na velhice, por exemplo, né, precisa de nós. Assim como nós vamos precisar de outras pessoas também. E se a gente às vezes não faz, a gente, qual é o exemplo que a gente está deixando, né? Ou para os nossos filhos, ou para um irmão mais novo que vai ficar para fazer esse trabalho de cuidado conosco. Então a gente precisa prestar atenção. Primeiramente no outro que está ali, não que seja necessário somente no outro que está ali, que é seu parente. Não, é porque começa, né, dentro do nosso lar. Quantas vezes a gente, por exemplo, nossa esposa cansada, né, chega ali do trabalho, aí ela não sabe se lava a louça, se faz a comida, se estende a roupa, né, se dobra a roupa, se cuida disso, daquilo, daquilo outro, e nós... Ah, não, agora eu vou estudar um livro espírita porque eu tenho que dar uma palestra. Então a gente precisa fazer essas reflexões. Não que não seja importante, tudo é importante. Só que a gente precisa começar as nossas ações ali dentro daquele ambiente que nós estamos, para que a gente possa ser exemplo, né? E fazer sempre o melhor de nós. Então, a pergunta é a seguinte: participo de um grupo de estudos das obras de André Luiz e surgiu uma dúvida. Nos mundos inferiores, pode líderes de falanges participar do planejamento reencarnatório? Onde encontrar essas informações, por favor?
0: Com vocês.
1: Bom, primeiro não é mundos inferiores, é plano espiritual inferior. Mundos inferiores são mundos encarnados, né? Então, os mundos inferiores são o mundo primitivo e o mundo de provas e expiações. Acho que você queria falar plano espiritual inferior. Então, vamos lá. Isso é detalhe, só para a nomenclatura ficar arrumadinha. Pois é, né? Essa informação de que os espíritos podem promover processos reencarnatórios é desconfortável para muita gente. É muita gente. Mas a gente encontra, sim, alguma literatura nesse sentido. Você pede até um livro para isso, o livro que a gente pode ter para dar um suporte para essa informação seria, por exemplo, a obra Nos Bastidores da Obsessão, onde existe uma história na qual há uma moça que ela tem um obsessor e esse obsessor está querendo que ela se prostitua, não é? Então, ali, ele vai ser atraído pela própria perturbação que ele exerce sobre ela para que ele reencarne como seu filho, uma reencarnação reflexa de um próprio obsessor. E nessa obra também tem a história de uma entidade que está sendo programada para renascer. Aí você diz assim, mas como é que pode? A pessoa não reencarna para fazer o bem? Pois é. Existem determinados espíritos perversos que não têm interesse em reencarnar. Ele não quer reencarnar. Então, entidades perturbadas convidam esse espírito. Você não quer encarnar para você comandar um trabalho no mal na Terra? E é possível que esses espíritos aceitem esse convite para virem à Terra. Só que tem um detalhe, ou melhor, dois detalhes. O primeiro detalhe é que quando a gente reencarna, a gente esquece aquilo que veio fazer. Essas entidades, quando encarnam, também esquecem. E podem ser capturadas dentro da carne para um processo de mudança. Você está entendendo? Eu tenho um espírito no mundo espiritual. Ele não quer mudar. Ele não quer mudar. Mas aí você chega e diz a ele, que tal você encarnar para você fazer um trabalho normal? Aí ele diz, ah, isso eu quero. Só que ao reencarnar, ele vai entrar num corpo de carne, que ele vai entrar, ele é assim perturbadinho, ele vai entrar aqui, e o corpo, na verdade, é como se fosse um bloqueio, não é? Ele não consegue lembrar do passado dele. Então, esse espírito, depois de um tempo que ele está no processo reencarnatório, a gestação vai avançando e ele vai progressivamente esquecendo do que ele era. Por quê? Porque o corpo exerce um bloqueio das lembranças. Quando você vai, depois da encarnação, olhar, o que está dentro do corpo agora já é já é uma outra personalidade. Por quê? Porque o espírito encarnado, ao renascer, esqueceu grande parte dos suas histórias anteriores. Então, eu aproveito que ele vem e posso promover uma mudança dele. Ele não viria, mas para fazer isso ele vem. Então, deixa que eles venham. E um segundo ponto, que eu acho que é mais importante do que o primeiro, é que os espíritos benfeitores deixam que os outros planejam, porque eles estão planejando em cima do planejamento deles. Do tipo, eles querem reencarnar fulano, deixa que ele venha. Porque quando ele encarnar, ele perde a potência espiritual que ele tem. Do lado de lá, ele é um poderoso líder das trevas. Encarnado, ele é uma pessoa. Ele é só uma pessoa. E nós podemos mudar a história dele. Podemos encarnar pessoas que possam influenciá-lo e tentar tirá-lo daquela rota de loucura que ele poderia viver. Então, embora não seja a condição dominante, não, embora não sejam os casos mais frequentes, quando isso ocorre, ocorre por quê? Porque existem entidades inteligentes, mas que são do mal, que promovem a encarnação para trazer perturbação ao planeta. Mas esses espíritos podem ser acompanhados pelos mentores, uma rota de mudança pode acontecer com eles, porque enquanto eles planejam a encarnação, os bons planejam em cima do planejamento que os maus fazem, conseguindo, através desse artifício, a encarnação que pode levar à mudança de uma entidade profundamente perturbada.
2: E por mais que todos busquem orientar quem vai renascer no seu planejamento encarnatório, seja de onde for, o verdadeiro planejamento é feito por Deus. Sempre que a gente ouve falar de planejamentos encarnatórios, né, nós observamos que o que eles decidem é muito limitado, porque existe uma grande lei que age atraindo as situações que nós precisamos para amadurecer, para nos transformar, enfim, para seguir no nosso processo evolutivo. O planejamento que é feito no mundo espiritual, ele tem que se adaptar a esse projeto divino. Quantas vezes eles dizem, olha, isso aqui, essa parte aqui vai seguir segundo a lei, a gente pode tentar por aqui, e que durante, às vezes, a existência, as coisas vão, as situações surgem inesperadas para além do planejamento, porque existe um grande planejamento que é feito pela mais alta esfera divina, né? Que é essa grande lei, tá? E que ela abrange aqueles que nós carimbamos como bons e aqueles que nós carimbamos como maus. Renasceu, ele vai atrair situações que vão facilitar o processo de despertar dessas almas equivocadas.
0: Muito bem, Jorge, Sâmia. O nosso internauta mandou uma pergunta aqui para a gente. Veja só, as expiações, elas são atraídas pelo ser como as obsessões o são? Quero dizer, se alguém deve, por exemplo, ficar paraplégico por uma expiação necessária, essa paraplegia, ela é atraída? Como? O que a gente pode dizer, Jorge Sam?
1: A lei se cumpre sem a intervenção do elemento humano. Deus rege o universo sozinho. Não há a necessidade de intervenção das criaturas para o exercício da lei de Deus. Eu já até comentei esta coisa aqui outras vezes, vou comentar de novo. No livro Entre a Terra e o Céu, existe a história de um casal que ainda não se conhece fisicamente, Mário e Angelina, e que estão se encontrando só nos sonhos, para que depois eles se encontrem fisicamente e estabeleçam uma relação. Só que no adoecimento do filho de Angelina, ela vai no hospital e ela se depara com um enfermeiro que atende a criança, que é o tal do Mário. Então, tem um momento na obra em que André Luiz vai visitar a criança para dar um passe e descobre que a mãe levou a criança para o hospital. E aí ele volta para o mentor e diz, olha, ela levou a criança para o hospital e lá foi o Mário que atendeu ela. E o mentor responde, abre aspas, precisamos agir depressa porque a lei está se encarregando de reuni-los. A lei faz isso. Ninguém precisa levantar o braço vingador. Não é necessário que ninguém se comprometa para que a lei de causa e efeito se exerça. Ela se exerce por acidentes, por doenças, por mil circunstâncias que não é necessário que ninguém suje suas mãos para que a lei aconteça. Capítulo 1 do livro Paulo e Estevão. Quando Joxedeb toca fogo nos campos do seu inimigo, o filho Gesiel diz para o pai o seguinte, oh, meu pai, por que levantaste o braço vingador? Ninguém precisa levantar o braço vingador, porque a lei se encarrega de agir pelos ímãs que a lei tem. No livro Há 2000 Anos, existe uma cena na qual o senador Públio Lentulus está preso sob a custódia de André de Dioras. Ele amarrou o senador na cadeira e está pensando o que ele vai fazer para puni-lo. E o livro diz que ele andava na sala para lá e para cá pensando como que ele iria torturá-lo. O outro senador que foi preso junto, ele mandou tirar o coração dele ainda vivo. Abre e tira o coração dele ainda batendo. Pronto, ele resolveu o caso do outro. Mas o senador, ele fica, Senhor, me dá uma inspiração, como é que eu faço com esse cara? E ele tem a ideia, cegá-lo. De onde vem a ideia? Dos ímãs da lei. Porque Públio havia cegado pessoas na encarnação anterior, mas não precisaria que André de Dioras se metesse no mecanismo da lei, porque a lei vai se encarregar de fazer. Então ele foi lá, pegou um escravo, que por sinal era o filho dele, do outro sequestrado e mandou queimar os olhos do pai. O menino que queimou os olhos do pai não tem a menor responsabilidade, porque ele é escravo e foi mandado fazer. Isso não está comprometido com a lei. Mas o cara que fez se comprometeu com a lei. Porque, mais cedo ou mais tarde, Publio Lentulus encontraria com essa experiência da cegueira. Ele encontraria, sem que fosse necessário que alguém se metesse na frente. Ou seja, é necessário que o escândalo venha. Mas ai daquele por quem o escândalo vier. Quando André de Dioras se colocou na frente como sendo o justiceiro, ele se atrapalhou com a lei de causa e efeito. A lei de causa e efeito tem seus ímãs naturais. As expiações nos encontram sem que seja preciso que ninguém haja. Porque se eu sempre precisasse de um assassino para assassinar quem assassinou, nunca se andaria. Então, a lei possui inúmeros mecanismos, sendo que não faz parte dele o comprometimento de alguém para o exercício da lei sobre outro alguém. Nós, na verdade, temos como característica básica trazermos em nós a assinatura espiritual das coisas que irão acontecer conosco em função das histórias pregressas que a gente carrega dentro de nós.
2: Em resumo, ninguém está autorizado a ser o braço vingador de Deus, mas todos nós somos convidados e estimulados a ser o braço misericordioso de Deus. Nós podemos interferir na lei auxiliando. Se a gente vê uma pessoa cair, seria muito egoísmo dizer: se caiu é porque a lei agiu, por isso que está todo quebrado, eu não vou me envolver. Não. O nosso convite, quando a lei age, é ir lá e reerguer a pessoa. Porque isso faz parte da nossa conquista da razão, da nossa conquista da maturidade, nós termos o direito e a capacidade de ser o braço misericordioso de Deus. E é isso que a espiritualidade faz quando a gente chega lá. Ela é esse braço, ela não diz: não, renasce, meu filho, você vai atrair tudo que não presta. E diz: não, fica, melhora, trabalha no bem aqui, nós vamos curar seu corpo espiritual para você não renascer com tanta doença. Fica que a gente vai ser o braço misericordioso de Deus para você. Ó, fizemos o possível, agora renasce. Mas você já está mais forte, mais preparado quando a lei chegar.
0: Muito bem, vamos seguindo aqui. A Divina separou mais uma pergunta ali para a gente.
3: Sofro de depressão e TAG, mas já tive que sair de casa espírita pelas falas. Dirigente diz que ansiedade é a gente deixa os espíritos fazerem com a gente o que quer. E é preguiça. Eu tento trabalhar, mas passo mal e desmaio. Nenhum médico descobre uma cura para mim. E na casa espírita, ser chamada de preguiçosa, de quem não faz porque não quer, poderia me dar uma palavra, por favor? Já saí de palestras e tive que pagar psicólogo e fazer acupuntura. Fui aconselhada a perguntar ao dirigente se o padre Fábio, né, de Melo, é preguiçoso e sem fé. Capacitistas empurram a gente com depressão para o fundo do poço. Ouvi o conselho do psicólogo e troquei de casa espírita. Eu fiz errado?
0: Eu vou falar primeiro que você fez certo, porque se você está achando que está no lugar bom agora, siga aí. Estou cortando vocês aqui, porque eu achei interessante. A gente tem que estar se sentindo bem no lugar que a gente vai, sabe, gente? Senão, se ir só porque por obrigação não está legal, você já cria um bloqueio ali. Mas eu passo para os dois responderem.
1: Às vezes a gente tem uma dívida de gratidão, porque foi naquela casa que meu filho se curou, eu fico com vergonha de deixar. Mas a gente também tem que verificar o que a casa está me oferecendo em termos de fortaleza espiritual. Bom, o primeiro ponto é TAG é o mesmo transtorno, tá? Porque TAG é transtorno de ansiedade generalizada. TAG é ter ansiedade. Ter ansiedade não é doença, é sinal de normalidade, tá? Uma pessoa que não fica ansiosa, ela é doente. Ela tem que ficar ansioso, desansioso, ansioso. A gente só começa a ter o transtorno de ansiedade quando a gente não sai desse estado de ansiedade. Mas se eu vou, por exemplo, casar neste sábado e eu não ficar ansioso essa semana, eu sou doente. O normal é que você fique ansioso. Você vai mudar, você vai fazer um Enem, vai fazer uma prova de concurso, tem que ficar ansioso, normal. Então, a ansiedade ela tem que dar o pico e depois descer. Quando ela dá o pico e não desce, aí tem transtorno. Então, assim, não considere que você não possa ficar ansiosa. Você tem o direito de ficar ansiosa, sim. Que é normal da vida. Agora, se observar para ver se esse estado desce. Ele não pode permanecer sempre no alto, o tempo todo naquela aflição que nunca cessa. Tá bom? E aí, para que você consiga fazer esse processo de redução da ansiedade, um grande instrumento para isso é você desenvolver a certeza de que Deus está cuidando das coisas. Eu sou uma alma imortal e Deus está cuidando de mim. Eu sou uma alma imortal e Deus está cuidando de mim. Já tive vários corpos, várias histórias, já morri, renasci, passei fome, passei opressão, tô vivinho. Compreender que eu sou um espírito imortal e que nada pode me destruir ajuda muito no combate à ansiedade, que é essa sensação de que, meu Deus, agora não vai ter jeito, agora não vai ter jeito, agora não vai ter jeito. Agora não vai ter jeito, não. Sempre vai ter jeito, porque tudo vai passar. Se eu entendo quem sou eu, se eu entendo verdadeiramente que eu sou um espírito imortal, vai ajudar na minha redução da ansiedade. Tá bom? Sobre o fato de que na casa espírita você não foi bem acolhida, esse problema é dele, tá? O problema é dele. Esse problema não é da doutrina, esse é dele. O que não está tendo habilidade para lidar com a natural dor que o ser humano hoje atravessa. Então, o que a gente tem que ter é compreensão de que nem sempre as pessoas têm maturidade para lidar com a dor dos outros. Não tem pessoas que dizem para a mulher assim: ah, você perdeu essa criança, estava só com 2 meses. Você é nova, minha filha, vai engravidar de novo. Mês que vem você está grávida de novo. Esquece isso. E não respeita o luto da mulher que perdeu uma gravidez, que para ela, ela já era mãe. Então vai lá e esmaga a criatura desrespeitando sua dor. Tem vários lutos que não são respeitados na nossa sociedade. Esse é um deles, né? Daí a gente vai perceber a necessidade da habilidade nossa. Nos cursos de atendimento fraterno pelo diálogo, tem que ter uma formação Samya Awada, tem que ter uma formação para que as pessoas respeitem a dor do outro, para não minimizar, sabe? Mas isso é uma besteira. Mas foi só um gato que morreu? Ah, que isso? Você está definindo que morreu um gato? Um gato. Tanto gato que tem aí. Então, isso a gente precisa ter sensibilidade para entender a dor que está na mão do outro. Às vezes a pessoa vem encontrar um trauma de infância e diz, mas isso não é bobagem. Eu passei por isso e estou muito bem. Porque é um desrespeito com a dor do outro. Para nós nos capacitarmos para fazermos um trabalho de acolhimento na casa espírita, nós temos que estar prontos para entender que a dor do outro dói nele e não em nós. Então, não queria ficar fazendo paralelo daquilo que acontece com os outros em relação a nós. Bom? E aí, mudou de casa? Ótimo. A minha única observação é: fique atento para você não ficar mudando. Se começar a mudar, aí, de repente, a gente precisa parar para pensar. Mas a mudança de casa, porque não se sentir acolhido, é bastante satisfatório. A gente precisa fazer realmente, às vezes, uma mudança para que a gente se sinta melhor.
2: É, eu vejo que a grande questão dela, porque sim, ela já tem o diagnóstico, ela tem um transtorno de ansiedade. Isso é muito sério. né? E a grande questão é que parece que estão convidando ela para trabalhar, né, como voluntária na casa espírita, o que é normal, né? Quando a gente faz trabalhos voluntários na casa espírita, faz um trabalho de acolhimento a uma comunidade, de visita a idosos, o que for, é para que nós treinemos o amor, aprendamos a nos sensibilizar,

0: dos espíritos, se não trabalhar, o espírito se afasta de você. Essas ameaças espíritas, isso é um equívoco. Então, a nossa irmã, ela está num momento em que ela precisa cuidar dela, ela precisa melhorar esse transtorno, vencer essa fase mais aguda que ela parece que está. Evidentemente, o espiritismo, ele não faz serviço de psicologia, nem de psiquiatria, e nem deve, mas ele pode acolher e compreender e dizer: minha irmã, fique à vontade, nós queremos que você se sinta à vontade. Se ela disse uma vez, eu não consigo trabalhar, acabou, gente. Por que que todo espírita tem que trabalhar? Chega a um ponto que, se a pessoa não está em condições de trabalhar, ela sai da casa espírita e não volta, claro, com medo de ser criticada. É, constrangida e criticada, julgada, porque todo mundo faz e eu não faço. Então, tudo isso é sensibilidade. Eu tenho certeza que esse centro é uma exceção, porque essa não é a realidade que se observa. As pessoas ficam muito à vontade. Geralmente, os convites para as casas espíritas são feitas mais amplamente, do tipo, quem aqui do grupo se interessar, vai haver um treinamento para ser evangelizador, quem gostar, quem se interessar, porque às vezes a pessoa gosta de trabalhar com idoso, você força ela para trabalhar com criança. Tem que respeitar o que a pessoa gosta também. Tá? Então, eu acredito que aí ela agiu certo, não se deu bem, sai. Tá? Tá havendo um equívoco da pessoa, às vezes é uma pessoa que age assim com ela, uma pessoa ainda equivocada. E, às vezes, o cuidado que a gente tem que tomar, aí vai sempre esse ponto que eu volto, é que, às vezes, o trabalhador da casa também tem surtos de depressão, também passa por situações em que ele deprime de tal modo que ele não consegue ir por um tempo no trabalho que ele faz lá há 10 anos, mas agora eu não estou conseguindo me acordar e ir e fazer e montar a aulinha e rir e pular com as crianças. Eu estou acabado. Nós temos, fulano, você não está bem? Fique no seu tempo, volte no seu tempo quando você se sentir bem. Nós estamos aqui com você. E não começar: poxa, não está vindo? O que foi que aconteceu? Cuidado, que isso é perturbação.
1: É obsessão, olha, hein?
0: Coitado dos obsessores, levam a culpa de tudo, chega a dar dó. Gente do céu, quem é que está obsediando aí? Quem é que está fazendo a pessoa ir para o buraco falando uma coisa dessa? Entendeu? Então, assim, mais compaixão. Olha o que Jesus diz, né? Caiu em compaixão, aí faz a coisa certa. Mais compaixão, tá? Com a gente de dentro do centro e com quem está chegando na casa espírita.
2: Muito bem, é isso mesmo. Vamos lá, Divina, para mais uma pergunta?
3: Ok.
2: Uai, Divina, agora você me apertou. 96,24.
3: Ai, ai, e engraçado, Sâmia, você estava comentando isso daí. Às vezes, as pessoas têm sofrido até no próprio trabalho, né? Que... muitos professores passam por esse processo de depressão atualmente, né? Por ataques, né, de família ou do próprio aluno, né? Às vezes o próprio aluno também está passando por um processo complicado. E os próprios colegas, Sâmia, né, fazem esse tipo de acusação. Ah lá, mais uma falta. Ah, não veio. De novo, o que está acontecendo? Ah, por isso, é um preguiçoso e tal. Então, a gente precisa tomar muito cuidado com as nossas acusações, né? Com aquilo que a gente fala do outro, porque a gente não sabe de verdade o que o outro está passando, né? E o processo de depressão, esse processo de ansiedade, ele é aos poucos... ele acaba ali com aquela pessoa. Se ela não tiver uma ajuda, né? Se ela não tiver um entendimento, ela fica assim, como se diz, no jeito que pode até acontecer o pior, né? Então a gente precisa tomar cuidado como colega de trabalho. Então vamos lá, né, para a pergunta. Sou trabalhador de uma casa espírita e faço atendimento fraterno.

0: 3 dias por semana, durante 1 hora e meia por dia. Também já participei de 2 reuniões mediúnicas por semana, como dialogador, mas atualmente não participo mais.
1: De uns dias para cá, tenho perdido o ânimo para os trabalhos. Gosto do que faço, mas tenho sentido dificuldade para sair de casa e ir ao atendimento fraterno.
0: Gosto muito do programa Pinga Fogo. Comecei pelo programa número 1 e agora estou no 263. Escuto todos os dias e quando estou em casa, chego a ouvir 2 programas por dia.
1: Já ouvi muitos conselhos de vocês sobre esse assunto dirigidos a outra pessoa. Mas quando acontece com a gente, não é tão fácil encontrar motivação naquilo que parece ter perdido a alegria e se tornado apenas rotina.
0: Senhor Jorge, em algum momento de sua caminhada na doutrina espírita, o senhor já se sentiu desmotivado? Se isso aconteceu, como você lidou com tudo isso, com esse sentimento e reencontrou a alegria de servir?
1: Também gostaria muito de ouvir a Sâmia, a Divina e só. O Rubens não precisa, não.
0: É, o Rubens também está aqui na lista.
1: Ó, vou falar porque vocês vão falar, ó, tem dia que é meio assim, mas a gente tem que levantar, erguer a cabeça e continuar.
0: É complicado, viu? Assim, eu vou falar primeiro porque depois vocês vão falar muito, né? É, a gente se sente desmotivado algumas vezes, sim, né? Às vezes pelo excesso de trabalho, excesso de cobrança de nós mesmos, para nós mesmos, né? E esquecendo que tudo está sob o controle de Deus, né? E que aquilo que realmente a gente não conseguir resolver, a gente precisa falar, eu não consigo, né? Eu não consigo resolver. E seguir adiante, porque a gente encontra muitas dificuldades no nosso dia a dia, mas a gente encontra muita coisa para nos animar também. Se a gente começar a olhar assim os pequenos detalhes, né? Mas você tá certa, viu, minha irmã? A gente encontra mesmo essas dificuldades, esses tropeços. E às vezes a gente precisa dar o braço a torcer, né? Parar um pouquinho, respirar pra gente poder continuar.
1: Agora vocês dois fiquem à vontade, tá?
2: Olha, eu já tive, sim, momentos de, como é que chama? Desmotivação, mas não foram muitas vezes, poucas vezes, e por um período curto. E todos os processos que eu já tive, que não foram muitos, acho que umas 2 vezes, máximo 3, que eu já senti isso, estava relacionado a pessoas. Não estava relacionado a doutrina, nem a mim particularmente. Eu falei, puxa vida, acho muito chato isso. Ah, não gostei disso, não. E acabei mudando de tarefa. Como foram poucas vezes que isso aconteceu, isso não chega a gerar em mim assim uma sensação de que eu abandonei, que eu deixei, que eu larguei, porque foram tão poucas vezes. Cara, não está legal, não estou me sentindo bem fazendo isso, Eu vou procurar outro ambiente para fazer outras coisas que me agradam. Então, isso já aconteceu, mas intervalo de tempo curto. Nunca fiquei um período longo dentro desse estado. Aconteceu, eu digo, nossa, mas que decepção isso. Ai. Aí eu redefini e segui. Não é uma coisa que tenha sido prolongado. Mas eu acho que todos nós temos o direito de sentir isso. Não é uma coisa que... Não, nunca senti. Já senti. Já senti, sim. Só que, assim, eu particularmente tenho 2 características. Né? Eu não sou médium, então eu não... não sofro muito essa influência. E uma segunda coisa que também decorre disso, eu não defino minha vida pelas opiniões dos espíritos. Eu saí de Belém para morar em Porto Velho, não perguntei para nenhum espírito se eu devia ir. Eu catei minhas malas e fui. Eu saí de Rondônia para Curitiba, que a pessoa disse: você é maluco? Você já está velho, vai mudar. Vamos mudar. Mas por quê? Porque eu aposentei, vou embora. E aí, meu Deus, vai começar a vida, vou começar a vida de novo. Nunca perguntei para nenhum espírito: e aí, eu acho que você acha que eu devo ir, não devo ir? Eu achei que deveria ir e achamos que era mais correto e fizemos. Perdemos tudo e fomos para Curitiba. Então, isso é uma característica minha. Uma vez, há muito tempo atrás, muito tempo, meus filhos ainda eram pequenininhos, acho que não tinha nem nascido todos. Aí uma pessoa foi na porta da minha casa falar comigo. Digo, o que que é? Disse, olha, acabei de vir da reunião mediúnica e o mentor lá disse que era para você assumir o trabalho de doutrinação lá. Você é o médium dialogador do grupo. Aí esse mentor foi lá para dizer isso, que eu vou assumir o grupo. É. Agora é que eu não vou. Porque se ele se deu o trabalho de dizer que eu tinha que ir, agora é que eu não vou mesmo. Não, não, não, não. Tô fora dessa jogada. Não, nem me põe nisso aí que se... Não, não quero, não quero, não quero, não quero. E pronto. Porque eu nunca deixei com que as revelações mediúnicas governassem a minha vida. Eu nunca deixei. Nós casamos, mudamos para Porto Velho, tivemos um monte de filho e mudamos para Curitiba. E nós, eu nunca perguntei: aí, o que você acha? O que você acha? Mais um filho, tá bom? Mais três, mais dois? Toquei minha vida do jeito que eu. Depois eu vou ver se estava certo ou não. Toquei minha vida como eu achei que deveria ser. Então acho que isso é importante, a gente ter esse tipo de visão, para que a gente não seja alguém guiado para depois, olha, eu fiz e os mentores fizeram, eu vi, cheguei aqui, deu tudo errado. Não, eu decidi porque eu quis. Eu quis fazer, eu fiz, eu assumo o que eu fiz. Então, acho que isso também é importante nesse processo. Sentir abatimento, alguma coisa, acho que é normal da vida humana. Não dá para a gente ficar o tempo todo com o mesmo ritmo, né? Então, acho que também isso é normal do nosso processo de crescimento.
3: Eu acredito que o irmão, né, a pessoa que está sentindo isso, você precisa começar a observar alguns sinais do tipo, você sente assim um desânimo, uma vontade de não ir para a atividade. Tá. Isso está acontecendo só na atividade do centro espírita, ou esse desânimo você está sentindo também para as outras coisas do tipo, você tinha fazia sempre uma atividade em casa e agora já faz meio mais forçado, não tem vontade de sair, não tem vontade de ir no trabalho, está com vontade de ficar quietinho. Se for num todo, você pode averiguar, né? O que que aconteceu na minha vida que eu murchei, que eu deprimi, não estou falando se tinha da doença, que a gente quer ficar mais recolhido, perde a vontade. O que aconteceu? Né, fazer essas reflexões. Agora, se é só o centro espírita, não, a minha vida está normal, eu vou, eu faço, mas quando eu penso que amanhã eu tenho que ir fazer tal coisa, então realmente você não está se sentindo bem no trabalho, tá? Você tem que observar o seguinte, porque tem dia, não adianta, que a gente pensa, poxa, hoje eu. Claro que estou falando de mim, né? Hoje eu tinha vontade de ficar em casa. Mas eu vou, porque eu me comprometi, eu vou e eu gosto. Mas eu queria, preferia ficar em casa hoje. Acontece. Quando eu chego lá, eu digo: ah, ainda bem que eu vim, porque eu adoro o trabalho. Quando eu vejo, já estou envolvida, sentindo a ambiência, e saio de lá outra pessoa. Isso significa que é o meu cansaço. É o meu cansaço. Às vezes o dia foi muito pesado, a gente. No final do dia queria ficar paradinho, isso é normal. Então você tem que verificar se você ainda está sendo atraído por esse trabalho. Porque pode ser que, e se você sente isso só em relação ao seu trabalho, é porque você não está se afinizando com o trabalho. Ou você está tendo um desgaste. Ah, e a minha experiência? Sim. Eu, durante muitos anos, fiz trabalho na área infanto-juvenil. Adorava fazer os treinamentos, né? Curso básico, a gente fazia. Mas a sala de aula, eu chamava os evangelizadores, eu me lembro, até a Nayuca, né? Estava em Rondônia nessa época, e dizia: gente, eu não dou conta. Eu não dou conta, eles são muito levados. Aí eu ficava lá, eu não sou de pular, de rir, de brincar. E aí, criança, eu não sei fazer isso. Então, eu ficava lá e eu não tinha jeito para lidar com aquela turma de 9, 10 anos ali. E eu, o que que aconteceu? Eu ia para casa, meu Deus, semana que vem tem aula, meu Deus. Aí eu conversei com a equipe, eu disse: Sâmia, deixa que a fulana assume. Mas eu reconheci que eu não tenho elevação espiritual para lidar com esse tipo de atividade. Com o passar dos anos, eu fiquei uns 20 anos, desde Belém, lidando com infância e juventude, até que chegou um tempo que eu disse: eu vou assumir um grupo adulto. Houve um convite, né? Eu vou assumir esse grupo de ESD. Peguei do ESD, ESD 1, 2, 3, 4, 5, 6, 7, os pós-ESDs que a gente chama, né? Os grupos de mediunidade. E fui com o grupo e em nenhum momento eu senti isso que eu sentia quando eu ia trabalhar já com os pré-adolescentes. Então, isso a gente tem que respeitar em nós. Por isso que a gente até colocou na outra questão. Às vezes a pessoa vem com o pacote fechado. Olha, nós estamos convidando você para trabalhar, sei lá, com idoso. Aí a gente pensa: poxa, mas logo idoso, eu queria tanto trabalhar com as criancinhas, mas ele está me convidando para o idoso, o que que eu faço? Diz: ai, eu vou tentar, vou ver se eu consigo me adaptar, eu costumo não me dar bem. E ser sincero. Entendeu? E até se colocar à disposição para o trabalho. Então, você vai ter que avaliar se você não gosta da tarefa, se você não está se dando bem com as pessoas, se isso é algo seu, é um cansaço, é um momento seu para poder avaliar. Rubens e Divina agora.
1: Não, nós já falamos. Já.
0: Só queria comentar, Sâmia, eu gostei da resposta da Sâmia quando ela disse dessa questão da gente... É dar o braço a torcer, né? Quando a gente, por exemplo, não tem afinidade com aquele trabalho, isso é importante, né? Porque às vezes a gente quer ser muito duro, né, Sâmia? Se falar assim: não, eu dou conta, e às vezes você não quer, você não dá conta, você não afiniza. É bacana isso que você falou, falar assim: olha, eu adoro fazer o planejamento. Né? Mas eu não sei estar ali na sala, lidar com aquelas crianças, porque realmente tem que ter aquela energia de pular, de, né, inventar, de mudar de estratégia, assim, de 5 minutos, ah, não está dando certo, eu vou partir para outro. Isso é bacana, que a Sâmia falou. Então, às vezes, é preciso a gente fazer essa avaliação, porque às vezes o nosso desânimo, o nosso desgaste é porque a gente está fazendo aquilo que a gente não consegue. Isso é legal. Né, da gente ter, admitir isso. Isso é muito bom.
1: Essa camisa sua é bonita, hein, Jorge? É, eu tô vendo aí, ó, céu. Ó, gente, vamos aproveitar do céu, te convidar para vir pro céu. Tá? Se inscreve lá, acessa congressoespirita.com.br. Lá tem as informações. Pode escrever pra gente aqui que a gente passa os detalhes para vocês. Manda uma mensagem pro WhatsApp da rádio, 34 99956 2694.
0: Gente, é verdade, viu? Você, olha,
1: não fale ansiedade, né? Agora já tá tudo ansioso.
0: Se vocês estiverem, né, pensando em vir para o céu, se organizem.
1: É, deixa
0: pra se organizem, não deixem para a última hora, né? Se organizem para que vocês possam estar aqui conosco. Porque, infelizmente, né, vai chegar uma certa época que vai ficar mais complicado. Porque às vezes, como eu disse da última vez, né, você quer vir com a sua criança, por exemplo. Eu fiquei sabendo que, né, as inscrições para crianças e jovens estão bem adiantadas.
1: É mesmo.
0: Né? Então, se for esse o seu desejo, se organiza para que você possa vir estar conosco aqui. E é como a gente disse, né? você não vai só estar participando do evento, você vai proporcionar que outras pessoas que não possam estar aqui presente em Uberlândia, Minas Gerais, no céu, possa participar também.
1: É verdade. Mas, ó, Sâmia e Jorge, tem uma pergunta que eu vou até colocar ela aqui no ar para que vocês possam trazer uma palavra para essa nossa internauta que colocou. Obrigada, desde que perdi meu filho, só consigo o sono, deve ser consigo o sonho com vocês. Amanhã faz 4 meses, ele iria fazer 24 anos, então eu queria que vocês deixassem uma palavra para a nossa querida irmã que está nos acompanhando aí.
2: Olá, Ileana, boa noite para você. Indiscutivelmente, as experiências do luto, elas são as experiências mais amargas que a gente pode ter. E um tempo de 4 meses é um tempo curto para que a gente já consiga estar plenamente recuperado de tudo isso, principalmente quando se fala de um luto de filho, que é uma história que vai atravessar os meses, os anos. Então a gente também precisa ter um pouco de paciência conosco. Se eu pudesse dizer alguma coisa para você, eu lhe diria 4 coisas. Primeira, se você sentir saudade, chore. Sentir falta, diga. Todos os sentimentos que você tiver da ausência dele são todos legítimos. O que nós devemos evitar é o desespero, a revolta, o ódio contra Deus, desejo de se matar, isso não. Mas saudade, dor, tristeza, choro, lágrima. Em algumas datas se sentir muito, mas muito fragilizado, isso tudo é normal. Então, esse é o primeiro ponto. Sinta saudade, mas não se permita o desespero. Número 2. Evite carregar para você a responsabilidade pelo acontecido. Os pais, com muita frequência, têm a tendência de justificar o que aconteceu, considerando que eles são os responsáveis pela morte dos filhos. Quando, na verdade, a desencarnação é um fenômeno muito importante para que ele ocorra simplesmente por uma decisão minha. A terceira coisa é que você não permita com que o quarto dele vire uma espécie de museu dentro de casa. Porque se isso acontecer, você vai entrar para chorar, você não vai conseguir desmontar o que está ali. Respeite seu tempo, mas trabalhe para que isso não exista dentro de casa. E você não precisa doar tudo o que ele tinha. Guarde com você as coisas que você acha mais importantes. E tanto quanto seja possível, sem violência, doe o que você achar que é possível doar. Esse processo de doação, ele é um processo progressivo. Eu dou uma calça hoje, amanhã eu dou 2 sapatos, depois eu dou 2 calças e 1 sapato. Então, não se force, mas não faça na sua casa um mausoléu. E o quarto, primeiro que eu falei, era sobre a questão do desespero e a saudade. O segundo é a culpa. O terceiro é esse museu dentro de casa. E o quarto é viva intensamente. Viva em homenagem a ele. Realize coisas em homenagem a ele. Não abandone sua vida, não diga que a vida acabou. Agora viva em homenagem a ele. E lembre-se que você tem outras pessoas, não tem só ele. Que você precisa também dedicar sua vida. Viva os seus sonhos, dê sentido à sua vida. Procure preencher os seus dias. Não se permita que o luto tire você da rota daquilo que você ainda tem para realizar. Então, queria deixar essas 4 recomendações para você, que eu acho que é o que de melhor eu posso lhe oferecer nesse momento.
3: Tem um momento do Evangelho que eu acho muito significativo, que é quando Lázaro morreu, né? Vamos dizer assim. E Jesus chega lá, e existe um momento em que a irmã de Lázaro, Maria, estava chorando, os judeus lá que estavam amigos dele estavam chorando sinceramente, e eles estavam tão contritos ali pedindo a ajuda de Jesus, que aí o evangelho diz, e Jesus chorou. Jesus chorou pelo luto dos amigos. Então ele chora por cada mãe que chora também. Seja espírita, não seja espírita, isso não interessa. A dor da perda é igual. E você lê as obras básicas todinhas, pode trazer um esclarecimento que é imprescindível para a gente não cair no desespero, mas não tira a nossa vontade de querer ter notícia, de querer abraçar, de querer ter o nosso filho, tio, avô, quem tenha desencarnado que a gente ame e não querer ter perto. E você sente saudade porque você quer seu filho certo. Olha, 23 anos ele tinha, né? 23 anos como seu filho. Então, eu posso dizer, minha irmã, sinta-se abraçada, sinta-se acolhida, né, nessa sua saudade. E como ela já falou, viva o seu luto, viva a sua saudade, mas sinta-se perto dele. Se ele for te contar um segredo, ele vai fazer 24 anos amanhã, pelo que eu estou entendendo, né? Faz alguma coisa que ele goste. Ah, ele gosta de um bolo de morango? Faz um bolinho de morango e diz, fulano, meu filho, é para você. Hoje você está fazendo 24 anos que nasceu. Tá certo que desencarnou, mas é 24 anos que ele renasceu. E esse bolo aqui é em homenagem a você. Aí depois você leva, se você não tiver, se tiver a família, cantem, partam e diga, meu filho, isso é para você, sinta-o perto, porque os nossos amados estão perto, só falta nós sentimos ele perto. Converse com ele, diga da sua saudade e diga da sua esperança que ele seja muito feliz onde ele está. Na certeza que o reencontro é certo, mas até esse bendito reencontro chegar, minha irmã, vai ser só choro e saudade.
1: Muito bem. Jorge, faz a prece para nós, encerramos o trabalho.
2: Vamos orar. Querido Senhor dos nossos corações, poderias nos ter oferecido os bens da terra, a riqueza material, a prosperidade no mundo da carne e a chance de vivermos confortavelmente entre os homens. Mas ao invés de nos dares a riqueza que poderia anestesiar as nossas emoções e que poderia despertar sentimentos dolorosos em nossas almas, tu preferiste nos oferecer a riqueza do Espírito, o tesouro inestimável do conhecimento espiritual, através do qual somos capazes de decifrar os enigmas das nossas vidas, a ponto de bendizermos o corpo que temos, independente das limitações que ele apresente, por compreendermos, por entendermos o sentido da existência e o valor de estarmos novamente encarnados. É por esse conhecimento espiritual, Senhor, que conseguimos compreender a família em que tu nos colocaste, os dramas e as dificuldades que enfrentamos, os desafios e as chances de crescimento que se apresentam a cada dia, a cada instante na experiência doméstica. É através da mensagem que os Espíritos nos ofereceram, dessa mensagem tão consoladora, que nós conseguimos entender as nossas próprias dores, as nossas próprias vidas, e percebermos a majestade da tua sabedoria derramada por sobre a nossa sociedade, sobre o nosso planeta. É por isso, Senhor, que depois de tantas e tantas experiências e de tantas oportunidades que tu nos deste para que aprendêssemos a valorizar esse tesouro espiritual, nós, os teus filhos, comparecemos diante de ti para te dizer muito obrigado, Senhor, porque não nos deste a riqueza material, porque não anestesiaste os nossos sentidos com o poder, porque não nos favoreceste para que nós dominássemos os homens e comandássemos as massas, mas retiraste as vendas dos nossos olhos para que compreendêssemos a excelência da tua presença e a excelsitude do existir material. Recebe assim, ainda que tardiamente, Senhor, o nosso muito obrigado por aquilo que tu não nos deste, por aquilo que nós não recebemos, porque foi tão importante as nossas limitações, foi tão importante as nossas fragilidades, para que se desenvolvesse ainda mais em nós sentimentos que jamais teríamos se tudo nos favorecesse. Obrigado assim, Senhor, pela família cheia de dificuldades que tu nos ofereceste, por esse corpo tão problemático que nós vestimos, pelas experiências intermináveis de desafios que estamos vivenciando. Obrigado, Senhor, por isso, porque o tesouro do conhecimento espiritual compensa tudo, mas absolutamente tudo que tu poderia nos dar pela chance de conseguirmos ter muito mais oportunidades de vitória com este investimento que tu fizeste em nós. Recebe assim, Senhor, portanto, a nossa gratidão e nos ajuda para que nós consigamos usar esse material, mudando de verdade, aprendendo de verdade, transformando de verdade os nossos corações e fazendo das nossas existências um hino de gratidão por esse investimento, por essa aposta enorme que tu fizeste em nós num tempo de transição planetária, em nos ofereceres todas essas verdades. Obrigado assim, Senhor da vida. Abençoa nossos corações riquíssimos dos valores espirituais e protege as nossas almas para que onde quer que estejamos, os nossos olhos espirituais consigam nos alertar dos perigos materiais da vida, ajudando-nos a ter o melhor êxito possível na existência que tu nos ofereceste.
1: Muito bem, Jorge. Muito bem, Sâmia. A gratidão imensa. Muito obrigado também, Divina. Seu boa noite.
0: Boa noite, queridos irmãos, queridas irmãs. Foi uma alegria, né, a gente estar aqui. Desculpa aí as pescadas que eu dou de vez em quando, mas eu fico ligada, viu? Eu fico ligada, porque não é fácil. 4h25 da manhã já estou de pé. Amanhã é minha folga, assim.
1: Folga
0: entre
1: nada.
0: Aspas, né? Porque eu já tenho uma.
1: Preparar.
0: Uma reunião
1: você
0: já.
1: Tem que preparar a aula, minha filha. Você
0: é,
1: esqueceu?
0: E já tem uma reunião amanhã, né? Para o céu, né? Já começaram os nossos encontros.
2: Já começou?
0: Já! A evangelização começou em.
1: Já está fazendo
0: abril,
1: curso,
0: né?
1: É, já está correndo atrás.
0: É isso.
1: É. Sabe, seu boa noite.
3: Desejo uma boa noite a todos, uma excelente semana para todos nós e que a gente possa se reencontrar aqui na próxima segunda-feira.
1: Certo. Jorge, pode comer pão de queijo à vontade, tá? Nessa sua estadia aqui em Minas Gerais, aproveite. Seu boa noite.
2: Foi o que a minha mãe me disse. Ai, meu filho, você comer pão de queijo e queijo.
1: É isso, queijo também.
2: Gente, uma semana maravilhosa para todos nós. Que Deus nos abençoe. Que a gente esteja atento. Os desafios são tão grandes. E a gente precisa estar bem antenado para a gente não botar a perder o esforço que a gente fez até aqui. Que a gente não deixe ninguém pelo caminho, tanto quanto seja possível.
1: E nos lembremos, nesse momento, que Jesus é o nosso guia e é o nosso modelo. Viu, gente? Um ótimo dia para todo mundo, uma ótima noite para todo mundo. Está quase virando, né? Quase é dia já. Agora mesmo eu estou aqui fazendo o programa. Fica com Deus, gente. Um abraço e vem para o céu todo mundo, tá bom, gente? Certo? Um abração para todo mundo. Fiquem com Deus e vamos que vamos. Tchau, tchau.

0: 23:34.
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4: Queridos irmãos que compõem a mesa diretiva deste notável trabalho, senhoras, senhores, queridas irmãs, queridos irmãos espíritas, caras amigas, caros amigos que nos acompanham através da internet, nossos votos de muita paz. Enquanto se apagavam as luzes do século XX, celebrado como aquele que o homem pôde penetrar nas micropartículas e identificar o neutrino, considerada a menor partícula conceptual de matéria, superada há 2 anos pelo bóson, no mesmo momento histórico em que naves espaciais, após alunassem, viajavam na direção de outros sistemas para estudar-lhes a edificação interior e a vida, no momento quando as ciências lograram a postura mais elevada, ensejando às criaturas viventes a oportunidade de fruírem aquilo que é de mais sagrado e mais belo, a vida. Naquele instante, quando os direitos humanos lamentavelmente estavam violados e várias facções da humanidade lutavam tenazmente para encontrar um lugar ao sol. Naquele mesmo instante em que os telescópios, avançando na direção das galáxias, informavam que esses ninhos sublimes podiam ser contados em um número expressivo

de cestilhões, algumas delas devoradas a cada instante pelos buracos negros, e outras que surgiam da poeira das estrelas. O ser humano na Terra apresentava-se triste, dominado por transtornos de ordem emocional, derivados do seu ego, marcado pela insensatez da conduta equivocada. Esperava-se que, ao amanhecer do terceiro milênio, as criaturas humanas abraçassem-se como verdadeiros irmãos, entoando um hino de louvor à suprema majestade do universo. Entretanto, sombras densas pairavam sobre as nações, ameaçando o confronto destrutivo das guerras. Foi então que inúmeros prêmios Nobel da Paz reuniram-se em Paris, sob os auspícios da Unesco, capitaneados pelo Dalai Lama, Nelson Mandela e outros seres que viveram a serviço da humanidade, para encontrarem uma fórmula e, através de um memorando, convidarem todas as nações a esforçar-se em uma aliança profunda pela paz. Nas emoções das últimas horas do século que apagava as suas luzes, a Unesco apresentou um memorando no qual se fixavam 6 itens fundamentais para a paz entre os seres humanos do planeta. O primeiro item asseverava, numa linguagem dúlcida, que era necessário amar a vida. Aqueles homens que se dedicaram à paz, aquelas mulheres que doaram a vida no martirológio da violência para adquirirem o direito de viver com dignidade, compreenderam que o amor é fundamental para a plenitude do ser e, sobretudo, para a sua harmonia interior. Convocavam aqueles líderes as nações terrestres a trabalharem na educação formal, na educação doméstica e através de todos os recursos para que o amor à vida tivesse preferência em lugar do instinto de preservação da vida, que apresenta a violência como sendo a maneira de preservar-se. E logo apresentaram, segundo um item, que era um corolário daquele primeiro: preservar a paz. Onde quer que a paz se apresentasse, as nações, através dos seus membros, deveriam esforçar-se para que ela fosse preservada, sob o preço do sacrifício e até mesmo do holocausto. De imediato estabeleceram que, para serem logrados esses dois propósitos, era necessário estabelecer o dever da tolerância, compreendendo-se que, nesse imenso turbilhão de vidas, a variedade de emoções, de níveis de consciência, chegava ao infinito. E nem todos, por mais que se esforçassem, poderiam ir além das suas próprias possibilidades. A tolerância, especialmente às minorias
perseguidas, quando não compreendidas, era fundamental para a paz. Mas não se detinham aí, alongavam-se na necessidade imensa de se examinar o diálogo, a convivência, de se compreender que na condição de animais gregários, necessitamos-nos uns dos outros. E o diálogo se torna elemento para a psique e música sublime para a harmonia dos corações. Para que isso se tornasse possível, o quinto item convocava as nações da terra para a ecologia, a preservação da natureza, nossa mãe, que as ambições e os desequilíbrios do ego nacional dos países desarvorados estava envenenando e, através de muitos recursos, perturbando o equilíbrio geral. Por fim, fazia-se o sexto apelo com uma emoção dúlcida, evocando-se provavelmente a figura incomparável de Jesus Cristo, sem que fosse enunciada diretamente. O sexto item era a necessidade de um retorno à solidariedade, equivalendo dizer-se que em algum período matriarcal, patriarcal ou tribal, anterior ao desenvolvimento da ética e da civilização, as criaturas éramos solidárias umas com as outras, a fim de podermos vencer as intempéries rudes, as forças telúricas que se agitavam no planeta, os animais ferozes que necessitavam de domesticação. Com esses seis itens, eles sonharam na imensa possibilidade da paz, que parecia tão remota, mas que Jesus houvera demonstrado ser possível se as criaturas pensantes se resolvessem em atender-lhe aos itens dúlcidos do Evangelho, através da prática do amor a si mesmo, iniciando pelo amor de Deus e culminando pelo amor ao próximo. Publicadas essas regras fundamentais, através do Memorândum da Paz, e estabelecidos os itens fundamentais para serem espalhados pelo mundo, nas escolas, no trabalho, na recreação, no lar, a humanidade foi surpreendida pela fatalidade terrível daquele 11 de setembro, em que a terra estremeceu sob a tragédia da destruição das Torres Gêmeas de Nova York, a destruição de uma parte do Pentágono, e foi estabelecido na Terra o terror internacional, que mais tarde se alongava no terrorismo dos indivíduos lobos pessoais, que mudaram completamente o comportamento do ser humano. E a partir daquele setembro trágico, a criatura humana procurou precatar-se do seu próximo, armando-se, porque lhe parecia impossível amar, vendo nele um possível inimigo, conforme acontecera naqueles dias trágicos que se sucederam no terrorismo internacional
e dos lobos solitários, que a todos nós, construtores de uma humanidade diferente, sensibilizou de maneira profunda, marcando o começo do novo século, com o sangue, a desdita, a desconfiança e o materialismo cruel, através da perversidade que se estabelecera nas massas como resultado do desequilíbrio íncitos nos corações dos indivíduos. Um pouco antes, alguns anos, narra o espírito Humberto de Campos, através da mediunidade apostolar do venerando Francisco Cândido Xavier, uma página que nos fez a todos comover e se encontra em o livro Estante da Vida, que me permito interpretar e contá-la com a minha própria emoção. A página foi intitulada como A Lenda da Guerra e narra que um dia a Suprema Padre reuniu junto ao seu sólio aqueles valores mais elevados da humanidade para saber como iam as criaturas humanas no planeta que Jesus Cristo dirigia. E de toda parte, seres angélicos apresentaram-se na corte celestial e foram levando seus depoimentos à inteligência suprema do universo. Mas entre eles, adornados de luzes faiscantes e de serena beleza que tocava o coração, apresentava-se o pastor de avançada idade, traje modesto, semblante melancólico e olhos encovados nas órbitas que se destacavam na face, denotando certa amargura. Foi ele um dos últimos a apresentar o seu relatório. A divindade estava expectante, porque agora ia ter notícias mais detalhadas do comportamento das criaturas humanas, que eram feitas do barro, e ao barro voltariam seus corpos. Aquele pastor gentil curvou-se, venerando e sublime, e depois de suplicar a divina misericórdia, começou a sua narrativa. Ó Senhor das estrelas, como é fácil e como é difícil externar o que se passa no planeta terrestre à sua majestade. As criaturas humanas, tão belas, que nos parecem ser o coroamento da criação, apesar de trazerem no imo a presença divina, não tem correspondido aos anseios do Criador. Numa imagem absurda, às vezes para mim, que conduzo parte do rebanho, parecem-me lobos vestidos de ovelhas, mansos por fora e ferozes interiormente. A divindade pareceu ser dominada por uma surpresa e, erguendo o sobreolho, perguntou: mas como? Afinal, que tem feito da inteligência que lhes concedi? Ó Senhor, utilizam-na, quais exceções compreensíveis, para a negação da vossa existência, para lutas de posição social, para combates da mesma inteligência nos campeonatos da ilusão. Investem nas aquisições miseráveis que nascem da poeira
e retornam a abandono.

apresentando o espetáculo trágico do que é o ser humano, que vós adornaste de beleza, de sabedoria e de razão. É lamentável, mas será que no meio dessas inteligências brilhantes não há um lugar para minha presença? Oh, sim, há muitos lugares para a vossa presença. Porém, as vozes que se levantam, dominadas pelo orgulho e pela soberba, para negar-vos, vem influenciando as massas desavisadas e organizando determinados partidos de pensamento que levam os seres humanos indevidamente preparados para a eternidade às paixões dissolventes e às lutas interminas. Os anjos em torno tiveram uma exclamação de lamento, mas o Senhor das galáxias tentou ainda mais uma interrogação. Eu mandei meu filho para que ele levasse a mensagem do amor e fiz que o instinto primitivo se transformasse no sentimento de beleza, que se fossem acolhidas as necessidades e diminuídas as aflições, era possível a felicidade de todos, a caminho dos melhores dias que eu reservei no calendário da eternidade para os filhos amados do planeta terrestre. O pobre pastor pareceu empalidecer muito mais. O amor, ó Senhor, a palavra perdeu o seu significado e passou a ser um disfarce das paixões mais vis, dos comportamentos mais exóticos e dos estranhos sentimentos que têm levado as nações a situações deploráveis. Jesus tem sido ridicularizado para atender os transtornos interiores de almas apaixonadas que ainda não amadureceram psicologicamente no processo da evolução antropológica. E nesse momento a Terra é um caldeirão de desamor, em que a palavra é aplicada para ludibriar uns, para enganar outros e aos demais submeter. Não vejo nenhuma alternativa para salvarmos a criatura humana do caos, mas do caos que realiza para si mesma e da perda da oportunidade sublime de iluminar-se. Então, o supremo construtor do universo olhou eternamente ao pastor e lhe disse: não te preocupes, eu tenho uma outra opção. Eu vou eleger alguns anjos para que desçam as furnas infernais e dali arranquem um monstro cego, surdo, de coração ultrajado, e faça o seu passeio na terra para que o pavor, o sofrimento generalizado possa despertar a criatura por fim para sua necessidade de amar-se como solução única para respeitar-me e amar o seu irmão. Foi então que dois querubins, sob a determinação de Deus, desceram as regiões infernais, mitológicas, desceram as regiões infernais

nesse sentimento de autodestruição, na revolta, no egotismo exacerbado, na violência contra o seu próximo. E agora, nos dias que vivemos, eu tenho a impressão de que o anjo enviado pelo Senhor, compadecido infinitamente da miserabilidade do ser terrestre, trouxe um pequeno monstro, invisível a olho nu, que foi soprado sobre a terra, a fim de que as nossas paixões pudessem temê-lo, porque nenhuma arma seria capaz de o vencer nas primeiras movimentações do planeta em todas as nações. E penso que esse vírus, vitalizado pelos pensamentos desarvorados das criaturas humanas, pelas ideias de ódio, de presunção, pelos desejos vãos da falsa expectativa da eternidade para o corpo, sempre frágil, que pode ser consumido por um alfinete infectado, pela picada de uma serpente, ou pela picada de um inseto, eu tenho a impressão de que o coronavírus foi o segundo elemento que Deus mandou recentemente, apiedados de uma guerra calamitosa e total, em que o planeta terrestre atrasaria infinitamente o seu processo evolutivo. Então a guerra nuclear, que atingiria algumas das nações poderosas e arrastava as demais na sua caudal de misérias, foi substituído por esse vírus invisível que nos ataca a todos, em particular àqueles que talvez por uma afinidade psíquica, neste mundo no qual nós somos co-criadores com o Criador, para nos chamar a atenção e respeitar as soberanas leis, porque nenhum de nós é capaz de imaginar a gravidade dos dias em que nós estamos vivendo. E seria de perguntar-se, que fizemos do Evangelho de Jesus, desde que ele se foi, naqueles dias em que conviveu conosco, não nos deixou órfãos. Ele prometeu que mandaria um advogado para interceder por nós, um consolador para nos orientar, uma voz para repetir as suas dúlcidas lições e dizer-nos coisas novas que a sua época não poderíamos suportar. E veio a doutrina espírita, fundamentada na caridade, convidando-nos ao trabalho, à tolerância, à solidariedade, e que temos feito nós desse sublime patrimônio que nos comprova a imortalidade da alma, dizendo-nos que esta ciência do espírito é muito grave, é muito séria e tem a finalidade de arrancar-nos da ignorância egóica, fazendo que o ser que somos desperte para a figura venerável do homem que se deu a si mesmo por amor, que realizou o primeiro holocausto da humanidade em duas traves de vergonha, que Emmanuel, com sabedoria, diz através ainda do seu médium querido,

fazendo lembrar um sabre cravado na terra, para que ele não fosse vencido, voltasse à administração do planeta espiritualmente, de braços abertos, para afagar os que choram, para enternecer as almas que nele confiem. E de pé, sem curvar a cabeça, nem genuflexir-se diante dos poderes mentirosos da vida vã e das necessidades secundárias. E Emmanuel ainda diz que aquela cruz de vergonha em dois pedaços rústicos de madeira foi transformada em duas asas para poder alçar o Rabi de retorno à espiritualidade transcendente, servindo para nós como modelo de virtudes a amar e não a temer. E foi por isso que até aproximadamente 220, 1 milhão de pessoas que o conheceram ou receberam informações do seu périplo na Terra, também doaram as suas vidas para que houvesse luz, para que se pudesse dizer Ave Cristo, não César. Aqueles que te amam, saúdam-te e homenageiam-te. E então, o Espiritismo veio ressuscitar o cristianismo, mas ainda não parece ter logrado a finalidade a que se destina, a sua filosofia, algo platônica e algo aristotélica, portadora de uma ética e de uma estética, ao invés de unir-nos, atinge o nosso ego desestruturado e cria situações embaraçosas, mesmo entre nós, que nos esquecemos da caridade de uns para com os outros. A maior caridade, a de natureza moral. Porque aquelotras são relativamente fáceis de ser realizadas, desde que queiramos, especialmente os que dirigem as nações. Mas a caridade do perdão, da tolerância, da solidariedade, da empatia e da ternura, essa tem sido bastante difícil para nós, aqueles que ainda rastejamos no primarismo das emoções. E a mensagem ético-moral, de efeitos religiosos, o que é que temos feito? Em nome da tolerância, temos vivido de maneira vã, como os profanos de Sodoma e de Gomorra. Em nome da compaixão às minorias, exaltamos o crime e estimulamos a prática de condutas exóticas e estranhas que deveríamos ajudar com amor a retificar as dificuldades e os desafios que todos experimentamos, sem exceção. Ele foi a única. O que é que nós estamos fazendo neste mundo tão rico de belezas? Eu nunca me olvidarei do dia 4 de setembro de 1954, quando pela primeira vez no avião Douglas, vindo de São Paulo, sobrevoei as abençoadas terras do Paraná e vi uma araucária, a sua taça voltada para os céus, como se fossem mãos vegetais, suplicando bênçãos
para derramá-las sobre a humanidade. Ainda me recordo que no dia seguinte, quando fui a Ponta Grossa, numa estrada de terra, ao fazermos a primeira subida dos Campos Gerais, naquele aclive, a alguma distância daqui de Curitiba, o senhor Habib Isfer, que dirigia o veículo da Federação, parou e disse-nos a mim e ao senhor João Guignoni: vejam a beleza do Vale de Josafá. E eu não pude sopitar as lágrimas ao ver os pinheiros na sua tonalidade verde escuro, essas araucárias que eu nunca havia visto nem em fotografia. Eu sempre fui muito ignorante. Então eu senti o amor de Deus falando ao meu coração na subida dos Campos Gerais, quando mais tarde atravessei o rio profundo perto de Ponta Grossa, aquelas águas cantantes, e o Espírito me apareceu e começou a declamar um poema àquela cidade cuja lenda narra que foi erguida no local em que dois bandeirantes atiraram pombas para escolher a região mais próspera para erguer a comunidade. Então eu pude ver Deus e a natureza, e nunca deixei de amar essa natureza e perceber que a necessidade de vivenciar a doutrina de Allan Kardec, que a mim me arrancou das garras da loucura, das grades do presídio e do suicídio perverso, pela certeza da imortalidade. Em que a vida se desdobra exuberante e gloriosa. Essa doutrina que me estendeu as mãos generosas da solidariedade espiritual através das vozes e me trouxe até este momento. Mais tarde, mais ou menos há 2 meses, eu estava meditando quando me apareceu uma entidade e vendo meu pensamento, lamentando as dores que temos vivido em nossos arraiais, lamentando meu próprio fracasso de não haver sensibilizado uma alma para a vivência do Evangelho, o Espírito me disse em alemão: tenha calma. O meu cérebro traduziu. Ele estava vestido de um pijama de listras. E então ele me contou a seguinte história. Em 1942, em um amanhecer numa aldeia da então Tcheco-Eslováquia, hoje dois países, o tcheco e o eslovaco, seus irmãos acordaram-no, porque a cidade havia sido invadida e ali estavam as tropas de choque, reunindo judeus para que fossem arrancados da modesta aldeia e levados para um campo de concentração, de trabalhos forçados e de extermínio. Ele tinha apenas 12 anos. Havia uma compreensão jovem, mais forte, que lhe dava talvez uma idade maior. E de repente ele estava tremendo de frio com todos, ali na praça, com sua mãe, suas duas irmãs, seus 3 irmãos. E então foram arrastados para um trem de gado e jogados ali como animais. E sem saber de nada, o trem partiu, avançou o dia, venceu a noite, e na madrugada seguinte ele parou em uma cidade da Polônia.

trem aos gritos e às chibatadas. O ambiente se havia tornado promíscuo daquelas horas terríveis de presídio e de movimentação. E neste momento, seus irmãos pegaram-no e disseram-lhe: vão lhe perguntar o nome e a idade. Então diga: Warren, 16 anos. Mas somente isto. As pessoas foram divididas: as mulheres, as crianças, os idosos, os doentes. E foram mandados imediatamente para uma casa baixa, quadrangular, de portas largas, de onde saía uma frouxa luz. Veio um soldado e perguntou-lhe nome e idade. Warren, 16 anos, para a direita. Desta forma ele foi poupado. E começou a ser levado de um a outro campo de trabalhos forçados. Os anos se passaram. E em 1945, ele era um trapo. Estava com 17 anos. E havia resolvido suicidar-se por fim. Atirar-se na cerca eletrificada. Quando saiu caminhando com o pensamento da autodestruição. E do outro lado, estava uma jovem comendo uma maçã. Ela o olhou e ele olhou para a maçã. Fazia um largo período que ele não comia uma maçã. Ela viu o olhar, assustou-se com aquele homem esquelético e atirou a maçã por cima da cerca. Ele apanhou-a no chão, nem sequer a limpou e devorou-a. Então, ela perguntou se ele falava ídish. Se falava a língua judia. E ele bendeu a cabeça, porque não tinha forças para responder. E ela disse: amanhã às 10 eu volto. E no dia seguinte às 10, ela voltou sorrindo e atirou-lhe outra maçã. Um mês, 3 meses. E ele foi adquirindo necessidade de viver. A vida tinha um objetivo. Aquela menina estranha que ele ignorava o sofrimento dava-lhe uma maçã diária e olhava com uma surpresa estranha e fugia. Foi então que ele percebeu que eram poucos os que restavam no campo. Todos estavam sendo aceleradamente levados à câmara de gás, fuzilados, atirados em cova geral e queimados. Havia uma precipitação no campo. E ele sabia que no dia seguinte, às 10 horas, ele estaria diante do pelotão ou na câmara. Mas agora ele ia ver a menina da maçã. E quando ela jogou a última, por certo, e disse: amanhã, ele disse: não. Não venha amanhã, porque amanhã ele não quis dizer a ela, eu vou ser transferido para outro campo, não venha amanhã. Fili Dank, muito obrigado. Ela não foi embora, mas ele teve que voltar para o alojamento infecto. E no dia seguinte, mais ou menos às 9:30, ele começou a ler a Torá em pedaços de papel e tábua, e na parede ele ia morrer. Algo estranho aconteceu. Ele ouviu explodir de granadas. Ele ouviu as metralhadoras, o som terrível, a gritaria, e daí a pouco o ruído de veículos, ele saiu. Eram os tanques soviéticos que estavam entrando e, através de um alto-falante em 6 idiomas, se dizia: vocês estão livres, vocês estão livres. E ele, livres, viu o portão.

O amaldiçoado que tantas vezes ele desejou passar e nunca se atreveu por causa da metralhadora que iria fulminar-lhe a vida. Então ele desmaiou, acordou num campo de refugiados. Mais tarde foi para a Inglaterra, depois foi mandado de volta para a Tchecoslováquia. E veio a saber do serviço de formação hebraico que dois dos seus irmãos estavam na América do Norte. Estavam em New York, em Manhattan. Com muita dificuldade ele conseguiu descobrir o endereço e a organização hebreia de apoio aos sobreviventes da guerra mandaram-no para a Grande Maçã. Ele ainda era um escombro. Seus irmãos amaram-no. Eram já pessoas prósperas. Trabalhavam na grande pátria do tio Sam. E começaram a providenciar um trabalho para ele. Ele estava agora com 20 anos. Mas havia no seu semblante a marca do campo, dos campos de concentração. Em uma noite, o irmão que o protegia disse-lhe: amanhã eu vou ter um encontro com minha namorada, mas ela somente pode sair, os pais somente permitem, se ela estiver acompanhada de uma amiga. E eu quero lhe pedir para que você vá para ficar conversando com ela enquanto eu namoro com a mulher com quem me casarei. E ele disse: não tenho interesse. O amigo disse-lhe uma coisa terrível: até hoje, Hitler mantém você no campo de concentração. Você tem necessidade de romper os grilhões. Você necessita ser livre. E você irá comigo de qualquer forma. Ele devia muito carinho ao irmão. E foi entristecido. Apareceram duas jovens que o irmão foi buscar no seu automóvel. Foram à matinê, o irmão com a namorada, e ele, sem saber que dizer àquela jovem de cabelo ruivo, que eu fitava longamente. Na saída, o irmão foi a uma sorveteria, e no caminho, para tentar uma comunicação, ele olhou para a jovem, que era muito tímida. Bem, ela deveria ter 25, 23 anos. Ele não sabia calcular. Ele perguntou-lhe: você é americana? Não, não sou americana. Eu sou judia da Hungria. Ah, então você é judia da Hungria. Quantos anos você tem? Eu tenho mais de 40. Ele ficou espantado. Ela não demonstrava mais de 40. É. E então ela disse: você fala um inglês engraçado. Por quê? Ele disse: porque eu sou judeu. Mas eu também sou judia. Poderíamos falar em Yiddish? Como não? E ela disse: minha vida, eu consegui sobreviver. Eu estive na guerra. E a minha mãe me confiou. Eu era uma mocinha. Bem, era uma meninota. Minha mãe me confiou uma família católica de Berlim. E a família criou documentos. Eu sobrevivi à guerra. E de repente, bem próximo da nossa casa no interior de Berlim, um campo de concentração matava pessoas como se matam moscas. Eu ouvia falar, sentia o odor da carne humana no forno, mas eu não sabia exatamente o que era. Eu resolvi ver, curiosidade infantil. Então eu vi um homem esquálido, andando, triste, e eu senti uma dor profunda, de tal forma que a maçã que eu estava comendo, eu joguei para ele. Ele disse: não. Não é possível. E o que é que ele disse? Nada. Mas eu
falou ele. Estive nesse campo de concentração. E claro, eu havia resolvido morrer, porque já estava morto. Essa é que é a verdade, eu queria deixar de respirar. E sair despedido e do arame farpado no qual eu ia jogar meu corpo. E vi uma menina comendo uma maçã. Ela jogou-me. A moça disse, pare o carro. Essa menina fui eu. Ele disse, não pode. Não pode ser. Não me iluda. Você lembra, por acaso, da última frase que eu disse? Como não? Você disse, não volte amanhã, porque eu vou ser transferido para o outro campo. Ele desmaiou nos braços dela. No dia seguinte, voltaram a encontrar-se. E ele falou, sempre eu a amei. Desde aquele momento eu carreguei você na minha cabeça. Eu vivia escravo no campo, porque eu me lembrava de você. E nunca eu iria encontrar. Ela disse, nem eu. Eu queria casar-me com você. Mas você não me conhece? Conheço. Eu conheço o seu coração. Eu conheço a sua bondade. E isto para mim basta. Então você terá que falar com meus pais. Meus pais adotivos. Ele contava e chorava. Ele estava quase de joelho, sentado à cama baixa, deslumbrado. E ele se foi transfigurando diante dos meus olhos. E nós nos casamos. Transferi-me para a Flórida. Fui morar em Miami. Fui muito feliz com essa mulher. Por uma razão. Ela me retirou do campo de concentração. Rompeu os elos. Deu-me paz. Porque só o amor dá paz. O ódio que eu tinha no coração. A amargura. Tivemos netos. A minha história foi levada ao cinema em Hollywood. O Homem do Pijama termina diferente, mas ela terminou. Eu deixei meus netos. E Deus, Jeová, me deu a missão de sair pelo mundo, dizendo às pessoas que se amem e àqueles que têm como Messias o Jesus de Nazaré, que se apeguem tremendamente a Ele, porque as dores que virão logo mais são tão profundas que é necessário ter paz para que nada lhe venha a acontecer. Nessa mesma noite, em nossa casa, eu narrei essa história. O vírus estava muito longe, estava na China. Naqueles dias, a China mandara construir um hospital para 1.000 pacientes em 10 dias, o que abalou o mundo. E todos dizíamos, está muito longe. E o Espírito me disse, está muito perto. Deus mandou para a humanidade despertar um vírus. E a única solução para ele é o fortalecimento do amor entre nós, para que as nossas mentes, as suas mentes, não fortaleçam. Porque tudo começa no pensamento. O pensamento é o dínamo co-criador com a divindade. Então o amor é a terapia, digo eu, para o grande momento que todos estamos vivendo.

0: naturalidade de estender as mãos, de acabarmos as nossas guerras, porque esse monstro cego, surdo e sensível deu lugar a outro muito pior, que é do desespero que se pode instalar nas pessoas desprevenidas, pode levar a guerras, a tumultos, a mortes. Então, com serenidade, com toda a serenidade, porque a barca terrestre não está só sobrando, porque o nauta divino conduz-la com segurança na direção do porto da felicidade. Jesus, esse amigo e benfeitor da humanidade, está no leme. Mas é necessário que abramos os nossos corações, qual fizeram Allan Kardec, o egrégio codificador, e aqueles pioneiros espíritas de ontem, de hoje, ajudando o nosso próximo e construindo já o mundo de regeneração. Este mundo de regeneração, anunciado pelas Escrituras, cantado no Evangelho de Jesus, está chegando para nós com lágrimas, expectativas, mas a certeza de que nós triunfaremos se o amor transformasse na caridade que liberta, e os homens, no sentido genérico de homens e mulheres, compreendermos que somente através do amor seremos dignos de viver em nosso planeta. Deixemos o pavor, olvidemos o pânico. Todos vamos morrer, hoje ou mais tarde. Alguém disse que eu estou na faixa de risco, porque alguém se atreveu a dizer que eu tenho mais de 80 anos e me disse que eu não saísse de casa, que se eu espirrasse, se eu tivesse secreção, que eu a tenho, herança de um suicídio de encarnação bem próxima, porque eu fazia parte do risco. Mas, meu Deus, eu sempre fiz parte do risco, porque para desencarnar não precisa vir telegrama avisando. Então eu sorri para meu amigo e lhe disse: respeitarei as leis, mesmo quando imperfeitas, a doutrina me impõe respeitá-las, mas acima delas, a lei de amor, incerta em o Livro dos Espíritos, em todo o capítulo 3º, nas 10 leis morais, fala-me que o sentido da minha, da nossa vida, é amar. Então, olvidemos por um momento as queixas, as reclamações, e nos lembremos desse Senhor do Universo que tanto nos deu, para que Ele nos erga e possamos dizer: Senhor, eu gostaria de ser, eu gostaria de ser. O amor que se expressa na bondade, e agradecer-te tudo que me deste, tudo que me dás, o ar, o pão e a paz. Dizer-te da minha gratidão pelos olhos que eu contemplo a natureza, a terra e a sua beleza, as flores em todas as cores. Muito obrigado, Senhor, porque eu posso enxergar. Porém, diante da minha visão, eu percebo os invidentes que caminham na escuridão, que tropeçam na solidão, que choram na multidão. E por eles eu rogo comiseração, porque eu sei que depois desta vida, na outra lida, eles também enxergarão. Muito obrigado, Senhor. através dos ouvidos meus, que me foram dados por Deus, ouvidos que ouvem o tamborilar da chuva no telheiro, a melodia do vento nos ramos do ormeiro e as lágrimas que verdem os olhos do mundo inteiro. Ouvidos que ouvem a música do povo que desce do morro na praça a cantar a melodia dos imortais, que ouvimos uma vez e não esquecemos nunca mais. Pela minha faculdade de ouvir, pelos surdos eu quero pedir, porque eu sei que depois desta prova na vida nova, eles escutarão. Muito obrigado, Senhor, pela minha voz, pela sua voz, pela voz que canta, pela voz que ama, pela voz que legisla, pela voz que perdoa, pela voz que o teu nome profere com dulce da unção. Obrigado, Senhor. Mas diante da minha canção eu encontro aqueles que sofrem de afasia. Não cantam de noite, não falam de dia. Oro por eles, porque eu sei que da outra vida eles cantarão. Obrigado, Senhor. Muito obrigado, Senhor, pelo meu coração, pelas minhas mãos que aram, que semeiam, que agasalham, mãos de sinfonias, mãos de psicografias, mãos de cirurgias, mãos de poesias, mãos que apertam mãos, mãos que atendem a velhice, a dor, o desamor, pelas mãos que do seio agasalham o corpo de um filho alheio, sem receio, e pelos pés que me levam a andar, sem reclamar. Muito obrigado, Senhor, porque eu posso andar diante do meu corpo perfeito. Eu te quero louvar, porque eu vejo na terra aleijados, amputados, marcados, paralisados, e eu posso bailar. Muito obrigado, Senhor. Eu sei que depois desta expiação, na outra reencarnação, eles também caminharão. Muito obrigado, por fim, pelo meu lar. É tão maravilhoso ter um lar. Não é importante se é uma mansão, um duplex, um paraíso, uma favela, seja lá o que for, mas que dentro dele exista a figura do amor de mãe, ou de pai, de mulher ou de marido, de companheiro ou companheira, de irmão, de alguém que me dê a mão, de um gato ou de um cão, porque é muito triste viver na solidão. Mas se eu a ninguém tiver para me amar, nem um teto para me agasalhar, ou uma cama para repousar, nem assim eu te negarei. Pelo contrário, te direi: obrigado, Senhor, porque eu nasci. Obrigado, Senhor, porque eu creio em ti, pelo teu amor. Obrigado, Senhor, pela sua atenção. Muito obrigado, senhores.
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3: Nós estamos agradecendo você que acompanhou conosco mais esse evento que nós transmitimos para você. E olha só, você já se manifestou, deixou seu recadinho aí no nosso livro de visitas? Se não deixou, por favor, se manifeste. É muito importante nós termos o feedback de vocês, termos um retorno de vocês, porque nós vamos encaminhar para o expositor, para a expositora que trouxe esse tema para nós e também para os

0: organizadores. Esperamos o seu recadinho, esperamos a sua mensagem aqui conosco. E continue ligadinho aqui com a gente, porque a programação da Rádio Fraternidade é 24 horas no ar, com mensagens, música, programas e você aqui conosco. Um grande abraço a todos vocês que estiveram com a gente, que se manifestaram em nosso livro de visitas, o nosso carinho e a nossa gratidão. Que Jesus abençoe e ampare todos vocês.
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0: Meia-noite e 51 minutos.
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2: Luz inigualável. A história da humanidade é cheia de grandes vultos. À frente de seu tempo, eles se sobressaíram por suas teorias e feitos progressistas. Dentre todos os homens e mulheres notáveis que já pisaram o solo do planeta, Jesus é o maior. Por vezes se afirma que seus ensinamentos foram uma espécie de resumo da sabedoria então existente. Diz-se que outros sábios já haviam sinalizado o que Jesus concluiu. Ocorre que ninguém jamais enunciou tais verdades da forma como ele o fez. Ele soube apresentar com simplicidade e beleza as maiores lições de vida equilibrada e profícua. E sempre falou com grande autoridade, na medida em que também vivia o que pregava. Esse é o grande diferencial. Muitos dissertam lindamente sobre pureza e igualdade, mas seu viver deslustra o que pregam, pois envolto em incontáveis vícios. Jesus falou sobre o amor e a humildade, e não receou vivê-los. Ombreou com os mais sábios do seu tempo e chegou a confundi-los pela argúcia das suas observações. Mas nem por isso deixou de amar ternamente as crianças e de amparar os pobres enfermos. Sua palavra se revestia de estranho poder, oriundo de sua extrema pureza. Ensinou, viveu e exemplificou o bem. Nada há em sua vida que comporte críticas ou pareça impróprio. Justamente por isso, Jesus é a luz do mundo. Enquanto viveu na terra, ao influxo da sua presença, vários se converteram e modificaram o próprio comportamento. Por exemplo, Maria de Magdala. Inicialmente, uma jovem linda e perturbada que comercializava sua beleza. Após o contato com Jesus, retificou completamente seu modo de ser. Tão radical foi a mudança que coube a ela a glória de anunciar ao mundo a ressurreição do Mestre. Segundo relatos que merecem fé, concluiu sua vida a cuidar de leprosos, em exemplar dedicação. Tem-se aí o poder iluminativo e transformador da mensagem cristã. Essa mensagem não perdeu nada de sua força. Ela resiste ao tempo, às inovações tecnológicas, ao progresso civilizatório. Suas verdades simples e profundas continuam com o poder de trazer paz a quem decide vivê-las. Trata-se de uma opção pela bondade e pela pureza. Acima de tudo, colocar o respeito à vontade divina. Compreender que Deus é amor e deseja que seus filhos se amem internamente. Essas verdades parecem singelas, mas sua vivência confere uma especial dignidade. Jesus é a luz do mundo. São inúmeros os caminhos que o homem pode trilhar em seu viver terreno. Entretanto, somente o indicado pelo Cristo o ornará de luzes para a eternidade. Pense nisso.

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1: 1 hora e 2 minutos.
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2: Uma hora e 8 minutos.
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0: os espíritos do Senhor, que são as virtudes dos céus, qual imenso exército que se movimenta ao receber as ordens de seu comando, espalham-se por toda a superfície da terra e, semelhantes a estrelas cadentes, vêm iluminar os caminhos e abrir os olhos aos cegos. Eu vos digo, em verdade, que são chegados os tempos em que todas as coisas hão de ser restabelecidas no seu verdadeiro sentido, para dissipar as trevas, confundir os orgulhosos e glorificar os justos. As grandes vozes do céu ressoam como sons de trombetas, e os cânticos dos anjos se lhes associam. Nós vos convidamos, a vós, homens, para o divino concerto. Tomai da lira, fazei uníssono nas vossas vozes, e que num hino sagrado elas se estendam e repercutam de um extremo a outro do universo. Homens, irmãos a quem amamos, aqui estamos juntos de vós. Amai-vos também uns aos outros, e dizei do fundo do coração, fazendo as vontades do Pai que está no céu: Senhor, Senhor, e podereis entrar no reino dos céus. O Espírito de verdade.
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que sois todo poder e bondade. Dai força àquele que passa pela provação. Dai luz àquele que procura a verdade. Ponde no coração do homem a compaixão e a caridade. Deus, dai ao viajor a estrela guia, ao aflito a consolação, ao doente o repouso. Pai, dai ao culpado o arrependimento.

para aqueles que não vos conhecem, esperança para aqueles que sofrem. Que a vossa bondade permita aos espíritos consoladores derramarem por toda parte a paz, a esperança e a fé. Deus, um raio, uma faísca do vosso amor pode abrasar a terra. Deixai-nos beber nas fontes da vossa bondade fecunda e infinita, e todas as lágrimas secarão, todas as dores se acalmarão. Um só coração, um só pensamento subirá até vós como um grito de reconhecimento e de amor. Como Moisés sobre a montanha, nós vos esperamos de braços abertos. Oh bondade, oh beleza, oh perfeição, e queremos de alguma sorte alcançar a vossa misericórdia. Deus, dai-nos força de ajudar o progresso a fim de subirmos até vós. Dai-nos a caridade pura, dai-nos a fé e a razão, dai-nos a simplicidade, que fará de nossas almas o espelho onde se refletirá.

0: aquela que pode encarar a razão face a face em todas as épocas da humanidade. Nós começamos aqui na Emissora do Bem, mais uma edição do programa Fonte Viva de Luz. E que bom que você que está aí do outro lado acompanhando com a gente. Mas para o seu oi inicial, nós vamos lá, Divina.
1: Olá, queridos irmãos, possamos estudar um pouquinho mais o Evangelho juntamente com todos vocês.
0: Graça, o Marco Aurélio.
2: Olá, pessoal, mais uma vez aqui reunidos, né? Que o Mestre amado Jesus possa se fazer presente através da espiritualidade amiga e que nós possamos aprender muito sobre essa doutrina maravilhosa.
0: E o Marco Aurélio já vai dar o seu oi inicial aí, mas lembrando que nós vamos estudar o Evangelho segundo o Espiritismo, seu capítulo número 4, item número 18. E o Marco Aurélio dá o oi e já leia a mensagem de hoje para nós.
3: Meus irmãos, que possamos abrir os nossos corações para o entendimento do estudo de mais esse dia. Então, do livro Palavras de Vida Eterna, psicografia de Francisco Cândido Xavier, ditado pelo Espírito de Emmanuel, a lição número 66, que tem como título O Primeiro Passo. Portanto, tudo o que quiserdes que os homens vos façam, fazei-o assim também vós a eles, porque esta é a lei e os profetas. São palavras do Mestre Jesus, e isso está gravado lá em Mateus capítulo 7, versículo 11. Ivan Emmanuel, dissertando a respeito dessa passagem de Mateus, dizendo o seguinte: a regra áurea recebe citações em todos os países. Em torno dela gravitam livros, poemas, apelos e sermões preciosos. Entretanto, raros se lembram do primeiro passo para que se desvele toda a sua grandeza. Não podemos reclamar a ajuda dos outros. Antes, é justo prestar auxílio. Não será lícito exigir a desculpa de alguém. Antes, é imperioso saibamos desculpar. Convidados a compreender, muitos dizem, não posso, e instados a auxiliar, respondem muitos, ainda não. Esquecem-se, porém, de que amanhã serão talvez os necessitados e os réus, carecentes de perdão e socorro. E muitas vezes, ainda quando não precisem de semelhantes bênçãos para si mesmos, por elas suspirarão em favor dos que mais amem, à face das sombras que lhe desvastam a vida. Se um exemplo pode ser invocado como bússola, recordemos Jesus. O Mestre dos Mestres faz o bem, despreocupado de considerações, alivia sem paga, acende a esperança sem que os homens lhe apeçam e perdoa espontaneamente aos que injuriam e apedrejam, sem aguardar-lhes retratação. Veneremos assim a regra áurea e estendamos o espírito de amor de que se toca, divina. Contudo, estejamos certos de que ela somente valerá para nós se lhe dermos a aplicação necessária. O texto do ensinamento é vivo e franco. Tudo o que quiserdes que os homens vos façam, fazei-o assim também vós a eles. Querer o bem é impulso de todos, mas, na prática do estatuto sublime, é forçoso sejamos nós quem se adiante a fazê-lo. Do livro Palavras de Vida Eterna, a lição número 66, psicografia de Francisco Cândido Xavier, do Espírito de Emmanuel.
0: Obrigado, Marco Aurélio, pela leitura da mensagem. Vamos então estudar o Evangelho segundo o Espiritismo. Hoje, como eu falei agora há pouco, nós vamos dar sequência no capítulo número 4 do Evangelho segundo o Espiritismo, o item número 18, que fala sobre os laços de família. Quem vai ler hoje? A Graça. Então vamos lá, Graça.
2: Muito bem, pessoal. Então vamos lá. No item 18, a reencarnação fortalece os laços de família, ao passo que a unicidade da existência os rompe. Vamos ver o que vai nos dizer aqui, né, o Evangelho de Jesus. Os laços de família não sofrem destruição alguma com a reencarnação, como pensam certas pessoas. Ao contrário, tornam-se mais fortalecidos e apertados. O princípio oposto, sim, os destrói. No espaço, os espíritos formam grupos ou famílias entrelaçados pela afeição, pela simpatia e pela semelhança das inclinações. Ditosos por se encontrarem juntos, esses espíritos se buscam uns aos outros. A encarnação apenas momentaneamente os separa, porquanto, ao regressarem à erraticidade, novamente se reúnem como amigos que voltam de uma viagem. Muitas vezes, até uns seguem a outros na encarnação, vindo aqui reunir-se numa mesma família ou num mesmo círculo, a fim de trabalharem juntos pelo seu mútuo adiantamento. Se uns encarnam e outros não, nem por isso deixam de estar unidos pelo pensamento. Os que se conservam livres velam pelos que se acham em cativeiro. Os mais adiantados se esforçam por fazer que os retardatários progridam. Após cada existência, todos têm avançado um passo na senda do aperfeiçoamento. Cada vez menos presos à matéria, mais viva se lhe torna a afeição recíproca, pela razão mesma de que, mais depurada, não tem a perturbá-la o egoísmo nem a sombra das paixões. Podem, portanto, percorrer assim ilimitado número de existências corpóreas sem que nenhum golpe receba a mútua estima que os liga. Eu acho que nós podemos estudar isso aí agora, viu, Rubens? Divino e Marco Aurélio, nós temos muito o que falar aí.
0: Então, quem começa falando?
2: Bom, eu vou pegar a ajuda aqui de um livro que eu trouxe, que nos favorece o estudo do Evangelho segundo o Espiritismo. Que após a leitura desse item, tem algumas perguntas que ele faz para nós aqui. Como se relacionam afetivamente os espíritos na vida espiritual, né? E aí lembra que lá no Evangelho nós lemos lá um trechinho que falava assim, ó: ditosos por se encontrarem juntos, esses espíritos se buscam uns aos outros. Olha que interessante isso, né? Quer dizer que nós vamos nos associar de acordo com as nossas afinidades, né? E o fato de estarmos encarnados e o amigo no plano espiritual, ou seja, desencarnado, não significa que nós estejamos separados, porque os verdadeiros laços, como nós já estudamos também, são os laços do espírito, né? Então, olha só, na vida espiritual, os grupos e famílias são formados, entrelaçados pela afeição, pela simpatia, pela semelhança que tem nas inclinações, né? E sentem uma alegria muito grande de estarem juntos, né? Compartilhando, assim, novas experiências.
0: E aí, gente, vamos falar?
3: Uma posição que nos deixa muito à vontade a estar falando sobre isso, né? Essa questão da reencarnação nos comprovar a questão de apertar mais os laços de família. Quando a gente compara a questão, suponhamos a não existência, que nós não acreditemos na reencarnação, que a pessoa desencarnando, ela não retorna mais ao corpo físico. Isso dá uma frieza nos relacionamentos e nos mostra que durante esse período encarnado, que a gente sabe que não é tão gigantesco assim, né? Chegando no máximo por volta de 100 anos, acabou tudo. E aí isso nos mostra um nada, uma não continuidade, um sentimento assim extremamente desagradável. Quando a gente começa a analisar entender e ver os sinais da reencarnação, assim como a gente já comentou em outros momentos, em outros estudos aqui, a questão de espíritos reencarnando, as qualificações que alguns espíritos demonstram com uma idade muito ínfima, e a gente começa a perceber, bom, isso provavelmente estava gravado lá no espírito dele. É algum espírito que tem mais conhecimento, que conseguiu aprimorar um pouco mais essa qualidade do que os outros. E aí a gente começa a entender a justiça de Deus e percebe que, à medida que a gente vai criando os relacionamentos nas famílias, nos grupos, né? O próprio evangelho aqui fala da questão dos grupos. A gente, às vezes, é um familiar de outra encarnação que está tendo relacionamento em grupos, por isso que nos coloca com um sentimento diferenciado, às vezes com relação a algumas pessoas que a gente tem muita afinidade, pessoas que a gente nunca se encontrou e tem uma afinidade maior, e vai criando esses elos, esses relacionamentos, isso vai se estreitando ao longo do tempo. E quando a gente retorna o que é chamado aqui pela doutrina espírita, erraticidade, né, que é no plano espiritual, que é quando a gente sai do corpo de carne, o que acontece? A gente retoma, vem essas lembranças todas, e é como se fosse feita uma viagem. Aqueles amigos se reencontram e falam, como que foi lá na sua viagem? O que foi que você conseguiu angariar de conhecimento? O que foi que você aprendeu? Você teve êxito na sua missão? Você falhou nisso, mas não tem problema, você vai ter outra oportunidade. Então vamos aqui, vamos traçar novas metas para que você possa, assim que for possível, estar reencarnando e conseguir ter êxito naqueles objetivos. E isso, ao longo do tempo, vai nos colocando muito mais próximos dos outros. Então, isso sim vai fortalecendo os laços de família. A gente não precisa estar na própria família. Quando a gente fala família, são essas agremiações, né? Esses grupos associativos. Às vezes é lá no seu culto religioso lá que você tem, na igreja católica, como evangélico, independe na religião que você tiver, você tem um grupo, você tem mais afinidade, então você percebe que tem mais afinidade com os outros. Nos seus grupos lá, às vezes você tem um grupo de esporte, você, de repente você joga bola, né? O exemplo nosso de homens, né? Jogam bola e tem mais afinidade com determinados companheiros. Às vezes as mulheres têm um grupo de amigas que elas gostam de se encontrar em determinado momento, também vai criando essa afinidade. Tudo, sem exceção, gira em torno do que o mestre nos mostrou, amor. Então a gente vai afinizando, a gente vai estreitando os laços. Quando às vezes a gente fica muito tempo longe de determinada pessoa, determinado local, a gente sente saudade. Então é justamente isso. Saudade é aquilo que ficou daquele que não ficou. Então a gente não está tão próximo dele, você sente saudade. E se é alguma coisa agradável, assim como a gente tem lá aqueles ensinamentos das nossas famílias, né, dos nossos avós, aqueles exemplos que nos deram, aqueles momentos de conversação, e a gente vai tendo saudade, a gente vai voltando ao passado e lembrando desses detalhes. E essa afinidade só tende a aumentar. Por quê? Amor é uma coisa que quanto mais se dá, quanto mais se compartilha, mais se tem. Quanto mais a gente ama, mais a gente é amado. Por isso o exemplo aqui, né, lá na lição da Palavras de Vida Eterna, a gente tem que fazer a nossa parte. Não esperar que os outros façam a parte deles, não. Fazer aos outros primeiro aquilo que a gente gostaria que fosse feito a nós. E esses laços vão cada vez ficando mais apertados, mais justos, mais a gente vai agigantando esse sentimento chamado amor.
0: Divina, quer falar?
1: Então, Rubens, todos nós sabemos que somos uma grande família, né? Perante Deus, mas que nós, né, reencarnamos com aquelas pessoas que precisamos ajustar, né, que precisamos para o nosso desenvolvimento, para o nosso aperfeiçoamento moral. Às vezes a gente pensa que as coisas são por acaso. Aí quando a gente vai analisar os fatos, né, a gente fica pensando, não tem nada por acaso. Não existe o acaso. Porque quando a gente encontra os nossos familiares aqui na Terra, aqueles que a gente tem mais afinidade, outros não, a gente percebe que tudo está correto. Nos nossos amigos, os vizinhos, as pessoas que a gente trabalha, que a gente convive, na nossa religião e assim por diante. Não tem nada por acaso. Provavelmente, os nossos companheiros, né, eles já vêm conosco de outras encarnações. Porque se já fôssemos espíritos perfeitos, né, não teríamos essa necessidade de reencarnarmos ainda nesta condição que estamos. Mas se ainda estamos reencarnando aqui neste planeta de provas e expiações, ainda precisamos desta reencarnação ou desse tipo de reencarnação no planeta que nós estamos. Os nossos filhos, às vezes, eles vêm com o compromisso de ser os nossos filhos, às vezes até os nossos pais, né, netos e assim por diante. Teve uma palestra que eu fui de uma palestrante que falava, né, das vidas que ela já havia tido, né, que ela fez o processo de regressão e até mesmo estudou para isso, né, é profissional da área, e contando para a gente dos processos ou das vidas que ela teve anteriormente, né? E essas vidas, ela geralmente com o esposo dela, né? Ela veio como mulher, né? Depois veio como homem, e sempre assim, em grandes, né, grandes batalhas na vida, né? Como um general, na época que ela veio como homem. E teve uma reencarnação que ela tirou a vida do esposo, e assim vai, né? Muitas pessoas, às vezes, têm a oportunidade, não por curiosidade, eu acho que tudo tem que ter um objetivo, né, Graça? Para que se fazer um processo desse, eu pelo menos não quero saber, assim, das minhas vidas anteriores, não. Já tive vontade, hoje eu não acho que eu, por enquanto, né, de repente até eu vou ter necessidade no futuro. Mas eu achei assim sensacional, sabe, ela relatar para nós as vidas que ela teve oportunidade até então, né, porque nem todas as reencarnações lhe foi reveladas, né, foi reveladas aquilo que ela poderia suportar e saber, porque se a gente for saber de todas as nossas reencarnações, provavelmente a gente não suportaria. E esses laços de família, gente, eles nos deixam pessoas melhores, né? Nos fazem crescer como pessoas, como espíritos, perante aquela pessoa que está do nosso lado, né? Porque nós aprendemos e também ensinamos. Ainda nas nossas imperfeições, nós conseguimos fazer isso, né? Ensinar e aprender. E Deus é tão bondoso, que Ele nos oportuniza sem nos punir, né? Sem observar aquilo que a gente fez ou deixou de fazer, mas tendo paciência conosco para que a gente possa crescer e desenvolver durante todas essas reencarnações. Provavelmente já passamos por muitas, né, Graça? Muitas, muitas, até chegarmos onde estamos e ainda vamos passar por muitas ainda. O que a gente tem certeza é que cada reencarnação a gente vai para frente. A gente nunca, né, como se diz, pode até estacionar um pouquinho, né, Graça?
2: E mas essa nunca é uma dúvida, Regina, que muita gente pergunta pra gente: "Ah, eu posso reencarnar no cachorro? Posso reencarnar sendo um gato?" Não. Isso não vai acontecer, viu, gente?
1: Não, porque o que a gente já tinha que passar, a gente já passou, é progressivo, né? Nem que seja um pouquinho, a gente aprende. E a família, gente, ela é base, você entendeu? Você vem ali na família e você aprende mesmo, porque a família, ela é é como se fosse ali uma colmeia, né? Que você aprende a lidar com o outro, que você aprende a auxiliar, que você aprende a ter paciência, entendeu? A gente cresce muito com os nossos familiares, por mais que a gente pense que não, né?
0: Eu queria só para antes de você ler, eu fui olhar aqui o Livro dos Espíritos, e a questão 205 é bem interessante, porque ela coloca assim, ó, A algumas pessoas, a doutrina da reencarnação se afigura destruidora dos laços de família, com fazê-los anteriores à existência atual. E aí os espíritos respondem para Allan Kardec, diante dessa colocação na questão 205 do Livro dos Espíritos, o seguinte, ó: ela os distende, não os destrói, fundando-se o parentesco em afeições anteriores. Menos precários são os laços existentes entre os membros de uma mesma família. Essa doutrina amplia os deveres da fraternidade, porquanto no vosso vizinho ou no vosso servo pode achar-se um espírito a quem tenhais estado preso ou presos pelos laços da consanguinidade. Só para ilustrar um pouquinho essa questão dos laços de família, a questão da reencarnação, e a gente está vindo estudando aqui há vários programas a questão da reencarnação, que na verdade é um processo de aperfeiçoamento do espírito tendo oportunidades. Mas pode falar aí, Graça.
2: Pois é, a gente fica aqui pensando, né? Como que pode a reencarnação destruir os laços, né, de família, os laços de afeto? Isso não vai acontecer, porque a cada reencarnação, conforme a Divina colocou aqui, vai haver uma progressão, nós vamos evoluindo. Talvez nós achemos assim, nossa, mas não virei nada nessa encarnação, nada, mas nós tivemos progresso sim, e a cada encarnação nós vamos nos tornando espíritos superiores, superior àquela reencarnação passada, e com isso nós vamos nos tornando menos presos às coisas da matéria e vamos realmente nos ligando pelos laços do coração. Então a reencarnação, ao contrário do que muita gente pode achar, de reencarnar em animal ou de destruir, porque a hora que eu voltar aqui eu não vou encontrar nada do que eu fiz, o sentido não é esse. O sentido é que vamos reencarnar e reencontrar os nossos afetos. E quando eu disse, né, que nós vamos encontrar os nossos afetos, nós vamos encontrar também os nossos desafetos. É a oportunidade.
0: E falando em desafeto, viu, Graça? Acho que a palavra que você usou aí é correta. Oportunidade para?
2: Para repararmos as faltas, para aprendermos a amar.
0: Transformar, né, aquele que é desafeto
2: em afeto.
0: Pronto.
2: Não tem como, porque o objetivo é esse, é que nos tornemos uma grande família, amando de verdade uns aos outros.
0: E já pensou, mais uma vez, vamos pegar a tese da reencarnação. Se não existe o processo reencarnatório, como é que se daria o acerto disso?
2: Não tem como, Rubens. Eu não vejo saída, né, Divina? Não tem como, porque nós precisamos retornar e estarmos juntos. Conforme a Divina relatou aqui da irmã que fez a palestra, falando das diversas reencarnações, sempre o companheiro presente. Quantos pontos a serem acertados nisso daí? E não é privilégio desta irmã que fez essa regressão de memória e soube tudo isso, não. Gente, a reencarnação é privilégio de todos nós. Reencontraremos aqueles que nos são caros. Por isso que nós gostamos muito de dizer, quando alguém da nossa família desencarna, ou um amigo, né, e às vezes a gente tem que dizer algumas palavras, nós gostamos muito de relembrar que nós estamos nos separando momentaneamente, que vamos nos reencontrar.
3: Um ponto com relação aos laços de família, né, que a gente vai tratando também. Olha que interessante, né? Eu estive lembrando de um estudo que a gente efetuou a determinado momento. Imagine o seu maior desafeto que você tem hoje no momento, né? Que, querendo ou não, a gente acaba também conquistando alguns desafetos. Imagine aquele mais complicado, aquele mais complexo que você tem nesse momento. Imagine numa próxima encarnação, ele vem ali como um filho tenro, cheio de problemas, às vezes até com uma deficiência física, totalmente dependente de você, ou até o contrário, vivendo na sua própria família, você se esquecendo de todo esse desafeto, de todo esse sentimento ruim, e ele vindo ali na sua família, indefeso, uma criancinha ali que depende de você, ou o contrário, né? Ele ou ela reencarna primeiro e você depois. E ele dependendo, ele dedicando todo o afeto, todo o amor para você. Imagine quando vocês retornam para erraticidade. Aquele desafeto, aquela angústia, todo aquele mal proceder nosso do passado, volta para a erraticidade e fala assim: ó, eu procedi mal, mas dessa vez eu consegui recuperar, eu te amei realmente. Ou você prova através das ações, das atitudes, que você está se transformando, que você realmente agora você está seguindo Cristo. Observem como a gente consegue eliminar os desafetos. Então, por isso é que é importante a questão dessas convivências, desses relacionamentos, de todas as matizes, de todas as intensidades, vivendo em todos os tipos de relacionamento que a gente tem. E que a gente possa acertar muito mais, que a gente possa perdoar muito mais, que a gente possa amar muito mais, e sempre antes de esperar que a gente seja amado. Tem uma oração, né? Uma música que fala assim, né? Perdoai, né? Antes de ser perdoado, né? Compreender para ser compreendido, amar para ser amado, pois é dando que se recebe, e é vivendo, e é morrendo que se vive para a vida eterna.
2: Gostaria de dar uma dica para os meus irmãos a respeito de uma leitura muito interessante de um livro chamado Senhor das Terras. O autor é Wilson Frugilo Júnior. Nesse livro é muito interessante que cada capítulo eles retratam a encarnação anterior daquele personagem e a atual. E vai mostrando as ligações de todos os personagens da história na encarnação passada e na atual. Então vai fazendo esse bate-volta e a gente consegue entender muito bem essa questão dos laços que nos une. E é interessante que lá também deixa bem claro que nós podemos resgatar os nossos erros sem dor. É muito bom, gente, vale a pena. Fica a dica aí, o Senhor das Terras.
3: E aí, outro ponto interessante que eu acabei de lembrar aqui, semana passada eu estive com um amigo também do nosso ramo de trabalho, e esse irmão é evangélico. Mas um evangélico curioso. Né? Geralmente os nossos irmãos são um pouco mais questionadores. E ele começou a me questionar, mas muito mais curiosidade. E aí ele começou a me perguntar como é que funcionava esse negócio de ação e reação, né? De reencarnação. E aí eu me lembrei, com certeza eu fui intuído, porque isso não estava na minha cabeça, embora eu tenha visto muito de relance. Eu lembrei para ele, falou: ó, tem uma emissora de TV que é dos nossos irmãos evangélicos, né? Record, né? Se não me engano. Aí eu não sabia exatamente qual que era, eu falei assim: é Record, né? Aí ele ficou me ouvindo, né? Esperando o que eu ia dizer a respeito da Record, né? Eu falei assim: reencarnação, eu até acompanhei alguns personagens que eu gostei muito da forma como eles se apresentaram como atores, né? E eu me lembro de uma novela e que alguns eram muito bonzinhos, alguns estavam fazendo trapaças, e na outra encarnação, alguns eram ricos demais, né? Saindo dinheiro pelo ladrão, e no outro eles estavam miseráveis. Não que a gente vá de uma ponta a outra, mas assim, eu falei para ele, a reencarnação é mais ou menos isso. Se você tem muito dinheiro, muita capacidade de ajudar as pessoas, de fazer o progresso de uma grande comunidade, você não faz, você utiliza só para proveito próprio, né? Muito provavelmente você vai ter que passar pela outra prova, pela prova da miséria, da falta de dinheiro, para você poder aprender a dar valor a isso. Né? Se você tem a capacidade de ajudar as pessoas e, no entanto, você tem uma inteligência e na outra você vem totalmente provido de uma esperteza e você utiliza isso só para, infelizmente, gerar prejuízos para o seu irmão, na outra você pode vir com uma dificuldade, às vezes, mental, né? Às vezes você vem com essa falta de capacidade ou, de repente, você vem com uma limitação orgânica, de repente você vem surdo mudo porque você não fez bom uso da palavra. Então, a reencarnação é mais ou menos isso. E eu acabei colocando ele para pensar. Então, para os nossos irmãos também irem pensando um pouquinho a respeito disso, porque a gente sabe que alguns ouvintes também não são todos espíritas, mas às vezes simpatizantes, ou curiosos, né, investigando, que eu acho que tem que ser investigado sim, é assim que a gente cresce. Né, isso é que é importante, a doutrina espírita nos mostra que nós conquistaremos outros irmãos através das nossas atitudes e da certeza que a verdade um dia ela triunfa.
0: Bom, a gente está quase caminhando para o final do programa, a gente tem aí mais 5 minutinhos. Eu queria que vocês... Tem mais algum trecho para ler? O 19 já? Já tem... Não dá não, né? Então vamos fazer o seguinte, vamos fazer um arremate para depois no programa seguinte a gente dar sequência à leitura então desse item número 18. E entendendo, gente, que como foi dito por cada um dos nossos amigos aqui, a questão é a gente olhar e entender o porquê que nós estamos inseridos naquele meio. Né? Qual que é a razão de nós estarmos no nosso meio do trabalho, ali junto dos nossos familiares. E muitas vezes nós não vamos conviver com aquelas pessoas mais complicadinhas, como nós também somos. Porque não vamos pensar que é só o outro que é complicado, que é difícil de lidar. Nós também temos as nossas mazelas, as nossas imperfeições. Isso, tanto é verdade, é que a gente está aqui nesse orbe ainda, nessa condição evolutiva. Agora, o que a gente precisa entender? É que a proposta da reencarnação é uma bênção divina. É uma bênção em que você não tem o fogo do inferno. Vamos pensar, olha a oportunidade. Se eu prejudiquei meu irmão numa existência anterior, como vocês lembraram aqui agora, Deus está te dando a chance de reparar. E não é castigo, porque é isso que a gente também tem que entender. Porque a gente às vezes vem de uma tradição que a gente acha que Deus castiga, e Deus não castiga. Muito pelo contrário, Deus é amor. E por ser amor, ele chega e fala assim, olha, vai lá e conserta. E aí, nós estamos aqui hoje, cada um inserido no lugar certo, tendo as experiências corretas. É igual foi falado aqui, muitas vezes a gente vai ter uma afinidade maior que alguém que está fora daquele círculo familiar. Por quê? Não é? E às vezes a gente não tem aquela mesma afinidade com o irmão, por exemplo. Agora, porque só a reencarnação para explicar que esses são espíritos que momentaneamente às vezes não têm essa afinidade, mas como vocês falaram, a proposta é transformar aquele que não é tão afeto, que hoje é desafeto, num grande afeto.
2: A oportunidade da reencarnação, ela é bendita quando nós pensamos no verbo perdoar, porque a oportunidade de perdoarmos e de sermos perdoados, porque conforme o Rubens colocou ali, às vezes nós achamos que só o outro tem defeito, e às vezes nós achamos que só nós é que temos que perdoar. Né? Que o outro sempre comete falhas e nós temos que sempre perdoar. Mas nós precisamos lembrar quantas vezes falhamos e quantas vezes fomos perdoados. Então a reencarnação, ela vem com essa oportunidade bendita de exercitarmos esse verbo que é perdoar também.
0: Vamos lá, pode falar. Quem fala, mais 2 minutinhos.
1: Então, eu queria ressaltar esse finalzinho aí do capítulo que nós estamos lendo, do final aí do item de número 18, falando sobre as afeições, né? As afeições real de alma a alma. Ah, você não leu isso aqui, não? No final do 18?
0: Não, nós vamos ler ano que vem, né?
1: Ah, tá. Não, então deixa, depois eu comento isso aqui, porque ficou muito bom. Só para falar, assim, no final...
0: Pode falar aí,
1: que, assim, os laços, né, as afeições real acontece através das uniões sem interesse, né? Porque aquela união com interesse, ela vai se encerrar aqui na Terra. Vira pó, ela não vai prosseguir, né? Enquanto aquelas uniões que ela tem um sentimento, né? Ela tem um sentimento no coração, na forma de agir, elas vão se perpetuar aí, né, por muitas e muitas existências. Então, ainda temos que pensar sobre isso também, né? Às vezes você vem numa reencarnação, se une a alguém, mas se une apenas pelo interesse. Tanto o interesse da beleza física, né, quanto também financeira, né? Infelizmente, são relacionamentos que não duram.
0: Muito bem, Marco Aurélio, quer acrescentar alguma coisa aí? Não? Tranquilo? Então vamos fazer o seguinte, vamos prestar atenção aí na fala do César Perry e a gente volta já para a nossa prece. 5 minutos de evangelho.
4: Alô amigos da Rádio Fraternidade, 5 minutos de Evangelho. Nós damos prosseguimento hoje aos comentários sobre o capítulo 8 do Evangelho segundo o Espiritismo, intitulado Bem-aventurados aqueles que têm puro o coração. Nessa oportunidade, nós estaremos analisando um item que aparentemente é polêmico, que Allan Kardec intitulou Escândalo. Se vossa mão é um motivo de escândalo, cortai-a. E ele cita, de início, versículos de Mateus. Ai do mundo por causa dos escândalos, porque é necessário que venham os escândalos, mas ai do homem por quem o escândalo venha. Se alguém escandalizar um desses pequenos que crê em mim, seria melhor que ele que se lhe pendurasse no pescoço uma dessas mós que um asno gira e que o lançasse no fundo do mar. E também, mais à frente, ele diz, se vossa mão ou vosso pé vos é motivo de escândalo, cortai-os e atirai-os longe. É bem melhor para vós que entreis na vida, não tendo senão um pé ou uma só mão, do que terdes dois e serdes lançados no fogo eterno. E se vosso olho vos é motivo de escândalo, arrancai-o e lançai-o longe de nós. É melhor para vós que entreis na vida, não tendo senão um olho, que terdes os dois e serdes precipitados no fogo do inferno. Esses versículos de Mateus, nós temos que considerar com Allan Kardec que no sentido vulgar, escândalo se diz toda ação que choca a moral, a decência, de uma forma ofensiva. Então o escândalo ele não está na rotina, na verdade, do bem-estar, né? Mas no reflexo negativo de um desequilíbrio, de um desatino por parte de uma pessoa. A palavra escândalo implica sempre a ideia de uma explosão de comentários. Então vejam, no sentido evangélico, a acepção da palavra escândalo, ela é sempre mais geral e por isso nós não compreendemos a acepção de certos casos. E a questão de ser necessário que haja um escândalo é característica do mundo de hoje, das opções das pessoas, de todos nós que trazemos imperfeições. Mas se o escândalo ocorre, ele evidentemente que causa problemas, causa desatinos, causa desequilíbrios, e a pessoa passa a ser responsável por isso também, na visão espírita. Então é por isso que ai daquele que seja, na verdade, um instrumento do escândalo, muito embora o escândalo possa chamar atenção para a busca de muitas soluções, de muitas evidências, né, que sugerem que há necessidade de revisão de propostas, de normas e de ações. A questão da retirar um órgão que é causa de escândalo não deve ser levado ao pé da letra. Está mostrando uma simbologia. Se é a forma de nós vermos, se é a forma de nós caminharmos, se é a forma de nós agirmos, então simbolizados pelo olho, pelo pé ou pela mão, tirarmos esta causa. A causa não é o órgão em si. A causa, na verdade, é o uso que se faz dele. Então nós temos que pensar que nós temos que eliminar a causa do escândalo. Ou seja, a causa do escândalo pode ser a nossa visão deturpada e negativa do mundo, levando inclusive aquilo que há pouco comentamos, o pecado por adultério na simbologia de Mateus, o mau pensamento. É importante então lembrarmos que as nossas ações e os nossos pensamentos, os nossos caminhos no mundo devem ser vigiados para que no nosso livre-arbítrio, no nosso dia a dia, optemos sempre pelo caminho do bem e da paz, colaborando para que efetivamente haja a bem-aventurança por parte de um coração simples, de um coração humilde e de um coração que reconhece as suas próprias imperfeições, mas que busca dominá-las e busca superá-las no esforço de cada dia. Nós continuaremos no próximo programa com outros comentários sobre o capítulo 8 do Evangelho segundo o Espiritismo.
0: Muito bem, de volta, agradecido aí pela participação do César PR com a gente. É, você, se quiser colocar um copo com água aí do lado agora, nós vamos para aquele momento final do nosso programa, a prece de encerramento. A gente tem certeza que durante os minutinhos aqui que o Marco Aurélio for fazer a prece, os amigos espirituais vão aproveitar a nossa concentração, a nossa ligação com o alto, e vão colocar nessa água que você colocou aí do lado as energias, vai fluidificar essa água, tá certo? Então vamos lá, vamos fazer a nossa prece, Marco Aurélio.
3: Senhor Jesus, mais uma vez nos encontramos reunidos para aqui em teu nome, com a grandeza do teu coração. Possamos ser intuídos no sentido de corretamente utilizarmos o teu evangelho de amor. Possamos modificar os nossos sentimentos e, através da modificação desses sentimentos, elevar o nosso padrão vibratório e, acima de tudo, Senhor, perdoar, amar a todos aqueles que cruzarem o nosso caminho, todos aqueles que se colocam do nosso lado e às vezes contra as nossas opiniões, perdoar a cada ser que necessite antes de encontrar o perdão próprio, principalmente, Senhor, porque pela nossa pequenez temos que exemplificar, temos que amar incondicionalmente a cada uma das criaturas. Que possamos, nessa semana que se inicia, colocar à nossa frente sempre o teu amor e o teu exemplo de perdoar, de nunca revidar e, acima de tudo, de exemplificar o teu amor em cada situação de nossas vidas. Que possamos receber conforme estiver doando cada um de nós. E acima de tudo, Senhor, que possamos entender o teu amor, que possamos elevar esse padrão, essa paz, essa harmonia a todas as pessoas que cruzarem o nosso caminho. Lembremos aqui daquelas pessoas que se encontram às vezes nos asilos, nos orfanatos, nos albergues, nas casas de recuperação, nos manicômios, nos hospitais, aquelas pessoas que se encontram nas penitenciárias, nas cadeias públicas, e as pessoas que representam a comunidade de uma maneira geral, os nossos políticos, que possam verdadeiramente nos representar, que possam ser intuídos pela espiritualidade superior e que possam, acima de tudo, pensar no bem da comunidade e não em particularidades. E, acima de tudo, Senhor, que possamos contribuir com a transformação desse planeta, que possamos ser a gota no oceano, que possamos ser um detalhe em cada uma dessas transformações. Sê conosco, Mestre, hoje e eternamente, que assim seja.
0: Assim seja. Obrigado, Marco Aurélio. Bom, gente, estamos chegando ao final do programa. Vamos para as nossas despedidas.
3: Meus irmãos, uma boa semana a todos. Jesus e paz no coração de cada um de vocês.
0: Divina.
1: Queridos irmãos, agradecemos a todos vocês por estar conosco. Até semana que vem, se Deus quiser.
0: Graça.
2: Grande abraço, pessoal. Muita paz, muita luz.
0: Gente, fica com Deus, continua ligado aí na programação da Web Rádio Fraternidade, a emissora do bem na internet. Música.

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1: 2 horas e 1 minuto.
2: Tremenda surpresa. No mundo espiritual, uma suicida que já havia deixado o corpo físico há 14 anos, ingerindo formicida, concedeu entrevista ao espírito Irmão X, pseudônimo do grande escritor brasileiro Humberto de Campos. Ela se envenenou aos 32 anos de idade, deixando esposo e um filhinho. Na Terra, caracterizava-se por nobres qualidades morais, além de ser extremamente devotada aos deveres de esposa e mãe. Dos 10 quesitos da entrevista feita pelo espírito Humberto de Campos e psicografada pelo médium Francisco Cândido Xavier, publicada no livro Estante da Vida, destacamos os seguintes pontos para nossa reflexão e para podermos aquilatar o drama doloroso vivido por essa pobre suicida. Primeiro, ela não possuía consistente fé religiosa. Segundo, permaneceu completamente lúcida e por muito tempo quando sobreveio à morte. Terceiro, padeceu terríveis sofrimentos ao verificar-se desencarnada. Ouvia os lamentos de seu marido e do seu pequenino filho a suplicar socorro. Quando o rabecão lhe arrebatou o corpo imóvel, tentou ficar em casa, mas não pôde. Atirada a um compartimento do necrotério, chorava de enlouquecer. Ao se ver desnuda, na mesa de necropsia, de imediato tremeu de vergonha. Depois de 2 moços abrirem seu ventre sem nenhuma cerimônia na necrópsia, aguentou duchas de água fria nas vísceras expostas. Quarto, orava à maneira dos loucos desesperados, sem qualquer noção de Deus. Quinto, muitos amigos e parentes desencarnados, embora procurassem auxiliá-la, não conseguiam, porque dada a sua condição de suicida, continuava em plenitude das forças físicas. Sexto, assistiu ao próprio enterro com o terror que se pode imaginar. Sétimo, estando mentalmente cega de dor, não podia enxergar os benfeitores espirituais no cemitério. Oitavo, não sabe quanto tempo esteve na cela do sepulcro. Quando a corda magnética cedeu, viu-se libertada. Refere-se ao laço perispiritual que prende o espírito ao corpo físico e pôs-se de pé na cova. Após muito tempo de oração e remorso, obteve socorro dos espíritos missionários a fim de interná-la num campo de tratamento, no mundo espiritual. Nono, decidiu matar-se por ciúmes de seu esposo, que passava a simpatizar com outra mulher. Humberto de Campos, ao perguntar se ela julgava que sua atitude lhe havia trazido algum benefício, respondeu o seguinte, e que constitui

0: décimo ponto que destacamos para a nossa reflexão. Décimo, apenas complicações. Após 6 anos de ausência, ferida por terríveis saudades, obtive permissão para visitar a residência que eu julgava como sendo minha casa no Rio. Tremenda surpresa. Em nada adiantar o suplício. Meu esposo, moço ainda, necessitava de companhia e escolhera para a segunda esposa a rival que eu abominava. Ele e meu filho estavam sob os cuidados da mulher que me suscitava ódio e revolta.
1: Amarás o Senhor teu Deus de todo o teu coração, de toda a tua alma, de todo o teu espírito. Esse, o maior e o primeiro mandamento. E aqui está o segundo, que é semelhante ao primeiro. Amarás o teu próximo como a ti mesmo. Toda a lei e os profetas se acham contidos nesses dois mandamentos, enunciou Jesus.
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3: 2:06.
4: A ilusão em torno da realidade da matéria responde pelo afã tormentoso de se conquistar o mundo. Causa um impacto às pessoas felizes que desfilam nos carros sob aplauso volumoso, despertam inveja à juventude louçã, a beleza física, os jogos do prazer imediato, produzem emoções fortes às conquistas dos lugares de relevo e projeção na política, na sociedade, nos negócios, inspiram mágoas àqueles que parecem distantes no poder, na glória, no êxito terrestre. Todos passam, porém, pelo rio do tempo e transformam-se. Risos se convertem em lágrimas. Primazias cedem lugar ao abandono. Bajulações são substituídas pelo desprezo. Beleza e juventude são alteradas pelos sinais da dor, do desgaste e do envelhecimento. Tudo se modifica no mundo. Menos os tesouros da harmonia íntima, da fé iluminada pela razão, da certeza da imortalidade, da verdadeira comunhão com Deus, que se conservam inalterados no espírito. Desse modo, somente quando o ser se encontra com a própria consciência e age com equilíbrio, é que consegue a vitória real. A felicidade é fácil de ser conseguida, porque está em toda a parte e à disposição de todos aqueles que a queiram possuir, bastando para o mistério o trabalho próprio e intransferível. Vives momentos de felicidade de que ainda não te apercebeste. Diante dos teus olhos estão as paisagens ridentes, ricas de beleza e cor. Desfilam ao teu lado as oportunidades de edificação no bem. Seguem contigo as bênçãos de Deus, que ainda não soubesse valorizar. Multiplicam-se as ocasiões de amar e de seres amado. Rompe assim a carapaça que te impede o claro discernimento e aprende a ser feliz. Reserva-te alguns minutos diários para o silêncio, a reflexão, a oração. Seleciona uma página edificante para uma leitura enriquecedora. Conserva o otimismo em qualquer circunstância. Nunca duvides da ajuda de Deus. Faz o bem sempre que te surge ocasião. E quando esta não te aparecer, proporciona-te o ensejo. Fixa a alegria e ouvida a tristeza, a mágoa, a ofensa. Só o bem merece consideração. A felicidade, desse modo, está esperando por ti. desconsideres nem fujas da sua presença. Joana de Ângeles.
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11: Que são 2 milênios, Senhor? No relógio da eternidade. As palavras de Emmanuel são ideais para traduzir a história que se repete a cada dia. Há 2000 anos, a inveja já existia. Corrupção, sequestros, adultério, assassinatos, vingança, chantagens e ganâncias já faziam parte da mente humana. Há 2000 anos. Você vai comprovar na alma que a história dos desafios humanos se repete desde as eras mais remotas. Será testemunha de que a vida material nada mais é do que uma passagem, um portão de entrada para abrigar dentro de si a maior esperança que existe. Uma força interior chamada fé. Veja com os ouvidos, ouça com o coração. Aqui começa uma história antiga, mas verdadeira. Triste, mas humana. Longa, mas com ensinamentos que vão tocar sua mente a cada dia. Voltaremos a uma das épocas mais fascinantes da humanidade. A Roma antiga, dos monumentos grandiosos, das expressões políticas que fizeram escola no mundo, do poder imperial, detentor da fortuna e da inteligência. Voltaremos 20 séculos. Um lugar corruído pela ganância dos homens, mas que recebeu um castigo supremo. Um terremoto de mudanças cruéis, ruínas que transformaram o luxo em pobreza, os circos em lágrimas, os senhores mais ricos em escravos da miséria. Aqui começa a saga espiritual de Publio Lentulus, um senador romano que viveu todos os obstáculos da estrada da vida. Um ser que teve o privilégio de passar por este mundo e conversar pessoalmente, mesmo por apenas alguns minutos, com o maior mestre da história, Jesus Cristo. Venha comigo. Esqueça tempo e espaço. Transporte sua mente para 2000 anos atrás. Palácio Romano de Flamínio Severus, todos estão reunidos em torno do jovem Plínio. Saúl aguarda ansiosamente a resposta do aventureiro ferido.
12: Por que deseja saber o nome desse judeu infeliz, escravo?
13: Apenas curiosidade, senhor. Talvez eu possa conhecê-lo.
12: Não me lembro. E nem faço questão de me lembrar do nome daquele velho vendedor de uvas. Um tanto bondoso, mas profundamente interessante.
13: Vendedor de uvas?
12: Exatamente. E não me pareceu ser tão humilde. Afinal, sua residência era bastante digna. Embora tenha escutado durante um bom tempo o choro desesperado de uma criança faminta.
13: É criança?
14: Chega de perguntas, Saul. Agora quem vai iniciar o interrogatório sou eu.
11: Em Jerusalém, mesmo com a atitude de extrema humildade da esposa, o senador continua no auge da sua angústia moral.
13: Se as tradições familiares desapareceram do seu espírito, saiba que elas continuam cada vez mais puras em minha alma. Viva com seu pensamento da vergonha, mas nunca ofenda publicamente os meus sentimentos mais sagrados, porque a paciência e a liberdade também têm os seus limites. Deus entende. A senhora será nesta casa apenas mais uma serva no papel de mãe. Mas nem pense em intervir na educação de minha filha. Resolverei tudo sem a sua ajuda. E jamais desistirei de buscar o filho que perdi, talvez por sua culpa. Portanto, não deve me procurar mais com a intimidade da esposa que não soube ser, mas com o respeito que uma escrava deve aos senhores.
11: Lívia reúne forças para tentar buscar na consciência alguma culpa que justifique tamanha humilhação, enquanto recorda que o mestre de Nazaré também era inocente e foi entregue à cruz, sob os insultos da multidão impiedosa e dos algozes cruéis. Jesus também era justo, bom e compreensivo. E daqueles a quem mais havia amado, recebeu apenas a traição e o abandono na hora extrema do julgamento. Prevendo os sacrifícios que o destino lhe prepara, Lívia fortalece ainda mais a sua fé e implora ao Pai Celestial que lhe conceda coragem o bastante para vencer as provações amargas da vida. Na noite tranquila e estrelada da sede imperial, o jovem Plínio repousa sentindo a brisa noturna na paz do seu aposento. Ele já foi medicado e respondeu sinceramente ao pai todos os motivos da sua louca viagem a Jerusalém. Flamínio, mais uma vez, faz questão de demonstrar o orgulho que sente pelo filho caçula.
15: Muito bem, meu filho. Se tudo o que fez ou tentou fazer foi mesmo para provar sua coragem e determinação ao senador Lentulus, eu não guardo nenhuma mágoa por você ter vendido 3 das nossas melhores bigas para financiar a jornada até Jerusalém.
16: Mas, meu pai, foi um ato extremamente irresponsável. Plínio poderia ter morrido no ataque dos ladrões.
15: O que seria uma grande tragédia, Agripa. Pois tenho apenas um filho corajoso. E se ele morresse, quem mais poderia levar adiante a honra do meu nome?
11: No túmulo pesado e sinistro de Jerusalém, o senador interrompe a meditação silenciosa da esposa com sua voz autoritária e desesperada.
13: Por fim, esclareço apenas uma coisa. Jamais deverá esquecer enquanto viver. Recolha-se em sua própria indignidade, porque o resto da minha compaixão, que lhe poupa a vida neste momento, poderá se transformar em puro ódio. Não hesitarei em puni-la no momento certo. Lívia, este momento doloroso marca a separação eterna dos nossos destinos. Jamais ouse romper a fronteira que nos isola um do outro para sempre, no mesmo lar e dentro da mesma vida, porque um gesto desses poderá significar a sua sentença de morte.

0: Após o impiedoso calvário de Jesus, Públio Lentulus retorna intensamente ao trabalho de busca ao filho sequestrado, organizando uma reunião entre os servos que eram mais próximos à criança. Submetidos ao mais rigoroso inquérito, nenhum dos humildes escravos demonstrou possuir qualquer tipo de cumplicidade no rapto, inclusive Semele, que está neste momento sendo interrogada pelo próprio senador.
1: Como pôde testemunhar em Cafarnaum, ordenei pessoalmente o castigo a alguns encarregados da vigilância noturna de minha residência. Mas reconheço agora que agi precipitadamente, pois tais homens não mereciam tamanha punição. Você sabe que não admito castigos físicos às mulheres, embora isso quase tenha ocorrido com a sua companheira Ana, devido ao seu atrevimento e desrespeito à minha autoridade. Sei que você era a principal ajudante nos cuidados do pequeno Marcos. Então me responda, serva. Você viu ou ouviu algo de anormal na noite do sequestro?
2: Gostaria muito de poder ajudá-lo a resolver esse problema angustiante, senador. Mas, infelizmente, nada de estranho passou aos meus olhos e ouvidos naquela trágica noite.
1: E o que fazia no momento do sequestro?
2: Estava em companhia da serva Ana, em seu aposento.
1: Então, escrava, jura por todas as suas crenças que não carrega nenhuma culpa na consciência por esse crime imperdoável?
2: Sim, senador. Declaro do fundo da alma a mais absoluta inocência.
1: Pois então, volte aos seus afazeres e comunique ao povo de Jerusalém que prometo um prêmio de 5.000 sestércios para quem trouxer de volta o meu filho desaparecido.
0: Todas as servas que tratavam diretamente do pequeno Marcos são, então, obrigadas a colaborar com os escravos na procura da criança através das praças e ruas de Jerusalém. E mais um dia de buscas, aproveitando estar sozinha, às proximidades da casa do amigo André de Gioras, Semele resolve fazer uma visita ao sítio onde o judeu cultiva oliveiras, vinhedos e o seu maior tesouro, o pequeno Marcos Lentulus, que dorme num aposento afastado.
3: Fiquei sabendo que o romano desgraçado está oferecendo 5.000 sestércios a quem lhe apresentar a criança.
2: Verdade! Trata-se de uma enorme soma em dinheiro romano que certamente ninguém ganhará fácil neste mundo.
3: Não esteja tão certa disso, minha amiga.
2: Não entendo o que quer dizer, André.
3: Bem, na verdade, como sabe, eu sou um pobre vendedor de uvas que jamais sonhou possuir tamanha fortuna. E se não fosse o meu justo e ardente desejo de vingança, seria o caso de irmos juntos abocanhar essa respeitável quantia?
2: Sem dúvida! E no meu caso, que tenho ainda menos posses que o amigo, o dinheiro seria um presente do céu!
3: Tem tido notícias de Benjamin?
2: Ah, ora, como sabe, André, meu noivo viaja há mais de 2 meses pela região da Galileia. Ainda não resolveu marcar o nosso casamento devido a inúmeras dificuldades para comprar aquela casinha próxima ao lago de Cafarnaum, onde desejamos constituir o nosso lar e criar os nossos filhos.
3: Oh, Semele, de minha parte pode ficar descansada porque farei tudo para ajudá-la a realizar o sonho do matrimônio.
2: Ah, muito grata, meu nobre amigo. Bem, agora preciso voltar logo ao trabalho e relatar ao senador, mais uma vez, que nada descobri sobre o paradeiro do filho raptado.
3: Não vá ainda, Semele.
0: Ao mesmo tempo, nas termas suntuosas do palácio de Salvio Lentulus, Fúvia repousa na piscina de água morna e perfumada, com a satisfação estampada no olhar. Algumas servas distribuem pétalas de rosas vermelhas no seu redor, quando são surpreendidas pela chegada repentina do guardião Sulpício Tarquínios.
4: Sumam daqui! Preciso falar a sós com a senhora Fúvia.
2: Sulpício? Mas quanta ousadia! Como tem a coragem de vir aqui a essas horas?
5: Relaxe, minha amada, relaxe. Seu marido me ordenou que a vigiasse constantemente. Estou apenas cumprindo meu dever.
2: Suma daqui! Salve pode chegar a qualquer momento.
5: Sua beleza fica ainda mais profunda quando mergulhada no perfume das rosas.
2: Me venha com falsos galanteios, Sulpício. Você ainda não me explicou o que tem a ver com aquela serva de Lívia Lentulus.
5: Oh, é apenas uma moça desequilibrada, Fúvia.
2: Mas muito atraente para uma escrava. Se descobrir que me trocou por aquela miserável, prometo lhe entregar ao meu marido.
5: Teria mesmo coragem de revelar a Salvio Lentulus que sou eu o amante misterioso da esposa?
2: Jamais, Sulpício. Diria que você anda me assediando todos os dias e que merece ser punido com a morte.
0: De volta à residência de André, vamos encontrar o judeu caminhando em direção à adega, enquanto o Semele permanece na varanda do sítio.
3: Espere um momento, Semele. Eu quero que prove do meu vinho mais nobre. Precisamos comemorar o êxito do nosso plano.
0: Sozinho no interior da adega, ele seleciona um vasilhame de vinho espumante e claro, entornando o líquido com fartura numa taça antiga. Em seguida, discretamente, André vai até o seu quarto, onde apanha um pequeno tubo, derramando sobre a taça algumas gotas da poção mortal.
3: Querida Semele, você poderia continuar viva se não surgisse esse prêmio maldito que te condena à morte. Uma soma de 5.000 sestércios constitui tentação a qual eu não poderia resistir, ainda mais às vésperas do casamento. O que posso fazer? Nada me resta senão desejar boa viagem ao reino eterno das sombras. E depois disso, ninguém além de mim mesmo saberá neste mundo que em minha casa existe um escravo com o sangue nobre de um aristocrata romano.
0: Em seguida, o judeu mistura o veneno infalível no vinho espumante e retorna à presença da amiga, que ingere, satisfeita, todo o conteúdo da taça, partindo em direção à casa do senador Lentulus, feliz e despreocupada. Mas, ao cair da noite, já em seus aposentos, Semele começa a experimentar uma sensação de incrível mal-estar, encolhendo-se imediatamente em seu leito. Um suor frio e incessante começa a lavar o rosto já descorado da jovem serva, quando Ana entra no quarto estranhando o recolhimento repentino da amiga. No auge da aflição, Semele já sente o espírito se desvencilhando do cárcere do corpo, quando tenta exclamar algumas palavras do fundo de sua agonia.
6: Ana, estou morrendo. Tenho a consciência pesada.
2: Não diga isso, Senhor. Confiemos em Deus e em sua infinita piedade.
6: Sinto que é tarde. Eu apenas queria... Um perdão.
0: Ana compreende que a jornada da amiga neste mundo chega agora ao fim. E ajoelhando-se ao lado do corpo imóvel de Semele, suplica emocionada ao Messias.
2: Jesus, receba em seu reino misericordioso a alma de minha jovem companheira, perdoando-lhe as faltas graves que possa ter cometido na vida.
0: Horas depois, o médico chamado para examinar o cadáver declara oficialmente que a jovem escrava sofreu um ataque cardíaco fulminante, sequer imaginando a verdadeira razão daquela morte tão rápida e incomum. No dia seguinte, Públio parte com a família de volta a Cafarnaum para estabelecer-se de vez na residência campestre, onde espera permanecer durante algum tempo. A viagem é triste, depressiva, sem que o senador e a esposa troquem sequer um olhar, embora os numerosos servos, com exceção de Ana, não cheguem a perceber a separação do casal. Ao cair da noite, já na residência, a pequena Flávia, ainda triste com a morte de Semele, está agora no seu quarto, em companhia da alma sensível e confortadora de Ana.
7: Mãe disse que Semele pediu perdão a Messias antes de morrer. Por quê, Ana? Será que ela fez algo errado?
8: Todos nós erramos às vezes, minha querida. Mas a misericórdia de Jesus e do Pai que está no céu é grandiosa o bastante para acolher a todos no reino da luz e da alegria.
7: Mas o profeta de Nazaré podia ter perdoado Semele sem tirar-lhe a vida.
8: Jesus não tirou a vida de nossa amiga. Apenas aliviou-lhe a dor e o sofrimento.
7: Então devemos rezar muito por ela, para que ela não fique sozinha no reino de Deus.
8: Sim, Flávia. Ore bastante. A alma de Semele ficará muito feliz. Agora vamos descansar. Daqui a pouco o senador virá até aqui lhe desejar boa noite. E como sabe, ele não gosta da minha presença nos seus aposentos.
7: Ana, por que o papai não fala mais com a mamãe?
0: Passados alguns dias em Cafarnaum, o senador Lentulus está agora em seu gabinete particular, redigindo uma mensagem para o amigo Flamínio Severus.
9: Como sabe, caro amigo, permaneço ainda na Palestina apenas pelo desaparecimento misterioso do pequeno Marcos. Esse lugar, que por um lado trouxe a cura de minha filha, possui almas perigosas e vingativas como a de Fúvia. Por isso, peço-lhe que haja a favor do regresso de meu tio Sálvio a Roma o mais breve possível, a fim de que a esposa o acompanhe em sua permanência na sede do Império, livrando-me de sua presença odiosa.
0: Falando em Fúvia, vamos encontrá-la neste momento em companhia do guardião Sulpício, caminhando na enorme praça central de Jerusalém, às proximidades do templo.
10: Por acaso está sabendo que a sua amiga morreu há alguns dias, guardião?
5: Amiga? Que amiga, Fúvia?
10: Aquela jovem escrava que você andou seduzindo em Cafarnaum. Ela faleceu repentinamente. Uma morte bastante suspeita.
5: Semele, não é possível.
10: Sinceramente, Sulpício, eu não acredito que tenha se interessado por aquela serva inexperiente. Bem, mas agora é tarde. Tarde demais para refletirmos sobre este assunto morto e enterrado.
5: Mas como? Fúvia, não. Você não teria coragem de...
10: De tirar a vida daquele ser desprezível? É claro que não. Afinal, os deuses já se encarregaram de realizar o meu desejo.
0: Mais do que nunca, Fúvia acredita que os deuses realmente estão ao seu lado. Tudo parece dar certo nos seus planos de intriga e inveja. No entanto, cada vez mais longe de se descobrir a verdadeira causa da morte de Semele, o segredo de André de Gioras permanece oculto nas sombras do túmulo da jovem escrava. De volta ao gabinete de Públio Lentulus, o senador prossegue escrevendo sua mensagem ao amigo Flamínio.
9: Figura tão o mais cruel quanto Fúvia, só mesmo a do governador Pilatos. Durante toda a minha permanência na Palestina, trabalhando ao lado do governador e de seus assessores particulares, pude comprovar pessoalmente numerosos escândalos administrativos, sobretudo após o julgamento do profeta. Por isso, Flamínio, peço também o seu auxílio em outro assunto importantíssimo. Colocar as autoridades romanas a par dessas ocorrências gravíssimas, de modo que, rapidamente, o governador seja removido para outra região do Império.
0: Ao mesmo tempo, em Roma, no terraço de mármore da família Severus, Plínio ainda se recupera das lesões sofridas em Jerusalém, caminhando com dificuldade, auxiliado pelo escravo Saul.
11: Me solte, judeu. Eu posso andar sozinho.
12: Desculpe, senhor.
11: Eu estou apenas seguindo as ordens de sua mãe, que pediu para ajudá-lo nas caminhadas pelo palácio.
12: Está bem, mas não precisa chegar tão perto. Você sabe que não gosto do contato físico com os escravos.
11: Senhor Plínio, lembra-se quando disse que na casa do velho judeu da Palestina havia uma criança chorando?
12: Não me venha com mais perguntas. Prefiro apagar da lembrança aquele terrível pesadelo que vivi em Jerusalém.
11: Perdoe-me a insistência, mas por acaso o judeu lhe revelou se era pai dessa criança desesperada?
12: Creio que não. Mas notei que ele ficou um tanto nervoso quando comentei a respeito daquele choro angustiante.
11: E como eram as feições desse homem?
12: Horrorosas, como a de todos os escravos. Aliás, o judeu possuía uma expressão que às vezes me lembra a sua.
11: Mas o que é isso? O senhor só pode estar brincando.
12: Jamais duvide da minha palavra, ou irá acabar servindo de refeição aos leões, servo arrogante. Com certeza, a expressão do velho judeu era semelhante à que você tem estampada agora nesse rosto medíocre. Um misto de ódio, desejo de vingança, mas, acima de tudo, medo. Muito medo da superioridade romana.
0: Em Cafarnaum, dias e noites correm tristes e silenciosos. Públio, recluso em seu arquivo de processos, prepara os planos educativos da filha, mandando vir da sede do Império um professor particular para ela, enquanto estuda todas as possibilidades de afastar Pôncio Pilatos da Palestina. Lívia, abatida com a humilhação e o desprezo constantes do marido, busca na fé em Deus o conforto para os seus momentos mais dolorosos. O número de seguidores do Mestre de Nazaré aumenta cada vez mais. E para que os martírios do Calvário jamais sejam esquecidos, o povo simples e humilde começa a organizar o culto da cruz, acreditando ser esta a melhor homenagem à memória do Nazareno. Mesmo a cruz representando um instrumento de punição para os criminosos, ela significa agora um objeto de profunda veneração, guardado por Lívia e pela serva Ana, com o máximo de carinho e respeito. Certa noite, porém, ao sair do quarto da pequena Flávia com um pequeno crucifixo na mão, Ana depara com o senador que surge da escuridão dos arbustos.
13: O que faz com esse objeto amaldiçoado no aposento de minha filha?
0: Fica completamente imóvel com o susto que levou. A serva não consegue responder à pergunta agressiva do senador, que se aproxima, encarando a pobre mulher com os olhos inundados de raiva.
13: Responda, escrava. O que anda ensinando a Flávia nessas visitas noturnas? Por acaso acredita que pode induzir uma criança ingênua a virar seguidora do profeta crucificado?
8: Perdão, senador. Eu jamais tive a ousadia de obrigar sua filha a cultuar a cruz de Jesus. Apenas trouxe o crucifixo atendendo ao pedido de Flavinha, que desejava fazer uma oração ao Messias, pedindo pela alma de Semele, a escrava falecida em Jerusalém.
13: Não acredito que tenha partido de minha filha essa ideia absurda. Amanhã mesmo vou falar com Lívia para substituí-la por outra serva menos presunçosa.
7: Não, papai. Ela não está mentindo. Eu rezo todas as noites ao profeta de Nazaré, agradecendo ao homem maravilhoso que aliviou a minha dor e curou a minha doença. Por que o senhor permitiu que Pilatos crucificasse o Messias, meu pai? Por quê?
0: Pela fé estampada no rosto saudável da filha, o senador não consegue responder à pergunta, invadido no fundo da alma por um sentimento de culpa incontrolável e pela vergonha de não ter coragem de admitir que também acredita no Messias. Públio desmancha a expressão severa e abaixa a cabeça, caminhando lentamente de volta ao seu gabinete. Flávia e Ana entreolham-se emocionadas, pois as duas, na sensibilidade dos corações, conseguem compreender a atitude do senador, que desaparece entre os arbustos da casa de campo. Um mês após o martírio de Jesus, numa tarde formosa e quente de Cafarnaum, o senador Lentulus se aproxima da esposa depois de muitos dias em que não trocaram uma só palavra.
13: Lívia, quero comunicar-lhe que pretendo viajar durante algum tempo, afastando-me desta residência por 2 meses, a fim de cumprir meus deveres de emissário imperial na província. Tenho a intenção de visitar dezenas de cidades daqui até Jerusalém e não será possível levá-la comigo.
6: Mas...
13: portanto, vou deixá-la excepcionalmente como guardiã de minha filha.
6: Mas, por...
13: como já disse antes, você vive nesta casa apenas pela tarefa maternal. E acredito que posso confiar nos seus cuidados enquanto não chega o velho professor Romano que pedia Flamínio. Espero então que se previna contra qualquer atitude indigna que venha prejudicar ainda mais a educação da menina.
6: Públio, escute-me, por favor.
0: Lívia ainda tenta aproveitar o rápido minuto de tranquilidade do marido, a fim de se defender das acusações caluniosas, mas... afastando-se rapidamente com um olhar rude e orgulhoso, o senador não lhe dá tempo de prosseguir nas palavras suplicantes. Em Roma, reunidos no salão do palácio, a família Severo saboreia um delicioso novilho assado, recheado com um molho de vinho quente, preparado especialmente pelas servas de Calpurnia.
14: Nada como uma mesa farta e variada para começar mais um dia de intensas negociações.
7: Muitas reuniões hoje, Flamínio.
14: Sim. Estou tratando diretamente dos pedidos feitos pelo amigo Publio Lentulus.
15: Que pedidos, meu pai?
14: Ah, não seja curioso, Agripa. São problemas de adulto.
15: Algo relacionado a Flávia?
7: O Plínio, o senador...
14: Sim, Plínio. O senador me encarregou de encontrar um bom professor para a filha... e enviá-lo a Cafarnaum o mais breve possível.
15: Mas a senhora Lívia é uma excelente professora. O senador sempre me disse que a esposa é a mulher mais inteligente que conhece. Por que agora precisa de outra pessoa para educar a filha?
16: Fala, meu irmão. Porque os homens são infinitamente superiores às mulheres em todos os sentidos. Sobretudo no intelecto.
15: Nem sempre. Às vezes nós, homens... também cometemos atos profundamente estúpidos, como a loucura de desembarcar sozinho no porto de Jerusalém, vestindo um uniforme de soldado romano.
0: Passada uma semana, Publio Lentulus parte para a longa viagem. Na mente confusa, há apenas 3 objetivos. Aliviar o coração de tanto sofrimento, procurar o filho desaparecido e catalogar os erros e injustiças de Pilatos em cada cidade que vistoriar. O senador, no entanto, ao abandonar o lar por tanto tempo, acaba deixando a esposa e a filha expostas aos perigos de uma região ameaçadora. E esta é a maior preocupação de Lívia, que observa, aflita, juntamente com a serva Ana, o marido partir, deixando a família entregue à vigilância de numerosos servos.
8: Que Deus ilumine o seu caminho, meu marido.
7: Que ilumine também o coração, para que o senador volte logo aos braços da esposa e permaneçam unidos nos laços do amor eterno.
0: Logo na primeira etapa da excursão, o senador Lentulus é recebido por Herodes com festividades solenes e grandiosas, sendo a caravana de Públio especialmente escoltada por centuriões particulares e servida com exclusividade por inúmeros escravos que os acompanham durante toda a permanência em Tiberíades, a grande cidade da Galileia. No entanto, para a infelicidade do senador, o guardião Sulpício Tarquinius ali se encontra, a serviço de Herodes, justamente na chegada de Públio à primeira cidade de sua rota. Porém, Sulpício acaba conseguindo se esquivar sem ser notado, regressando no mesmo dia a Jerusalém, onde está agora em conferência íntima com o governador Pilatos.
5: Por acaso sabe, governador, que o senador Lentulus executa uma longa viagem por toda a província?
17: O quê?
5: Exatamente. Pude vê-lo com meus próprios olhos em Tiberíades, onde um amigo me informou que ele não voltará a Cafarnaum antes de 40 dias.
17: Mas com que objetivo o senador faria uma viagem tão incômoda e sem atrativos? Será alguma missão secreta determinada pela sede do Império?
5: Infelizmente, não conheço o real motivo da excursão, governador.
17: E a esposa não o acompanhou?
5: Eu tinha certeza que o senhor iria me fazer esta pergunta. Por isso, certifiquei-me com outro amigo de confiança, soldado da guarda pessoal do senador, e descobri que Lívia Lentulus permanece em Cafarnaum, na companhia da filha, aguardando em casa o regresso do esposo.
17: Sulpício, você sabe que cultivo no coração uma imensa simpatia pela adorável criatura a que nos referimos.
5: Claro, governador, claro. E aqui estou como sempre para ajudá-lo no que for necessário.
17: Posso contar mesmo com o seu sigilo, guardião?
5: Claro que sim. E eu aconselho a não perder tempo, governador. Por que não aproveita logo esta rara oportunidade para fazer uma visita àquela pobre mulher carente e solitária?

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2: 2 horas e 47 minutos.
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4: 2 horas, 10 horas e 22 horas.
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2: 2 horas e 48 minutos.
6: Olá, amigos da Web Rádio Fraternidade. Aqui é a doutora Vanessa Ancelone falando com vocês diretamente dos estudos da Kardec Radio, a rádio de Kardec nos Estados Unidos. E estamos aqui agora em mais um episódio de Pensamentos Felizes. Estamos juntos para treinarmos nossas mentes, nossos sentimentos com instruções elevadas para obtermos maior harmonia em nossas vidas. Por isso, estamos utilizando da literatura de Emmanuel, via Chico Xavier, em o livro Pensamento e Vida. Ele nos relata que a nossa vida é o reflexo do que está na nossa mente. Claro que a mente coletiva está aí, criando os progressos ou os seus atrasos. Nós nunca regredimos, mas como dizem os espíritos a Kardec, na lei de progresso, em o livro dos espíritos, nós podemos atrasar essa marcha. Para não atrasar, precisamos nos compreender melhor o autoconhecimento e, com isso, firmarmos o passo. Vamos então ao capítulo 29 do livro Pensamento e Vida, que nos dá diretrizes seguras sobre a vida e a morte. Esse capítulo é intitulado A Morte. Eu sei que ninguém gosta de falar de morte, né? Mas pensa bem, a morte é parte da vida. Quem foi que criou o processo da morte? Foi você? Não, foi Deus. Porque a morte, ela é uma passagem, ela não é um fim. Então, toda vez que vier em vocês pensamento da morte, vamos ressignificá-lo lembrando que Deus fez esse portal de retorno à vida espiritual para que nós pudéssemos recomeçar. Não só a vida no plano encarnado, mas na vida espiritual, que é a vida real, como diz André Luiz em todos os seus livros. Sendo o espelho, a mente, o espelho da vida, Emmanuel vai nos dizer que entenderemos sem dificuldade que na morte vai prevalecer o quê? As imagens, todas as imagens que estão esculpidas no nosso desejo mais intenso. Hoje em dia, com essa pandemia, muitos estão pensando na morte, né? E fico pensando, ai meu Deus, se eu morrer, o que vai acontecer? Natural. Joana de Ângeles, no livro A Vida Feliz. Vida Feliz é um livrinho de mensagens maravilhoso, por Divaldo Franco, vai nos relatar que todo dia deveríamos pensar sobre essa questão em nós e nos nossos entes queridos, porque é um processo inevitável. Benjamin Franklin, quando encarnado, dizia: há duas coisas na vida que são inevitáveis, impostos e a morte. Realmente, a morte é um fato, faz parte da vida, é a conjugação da vida. Mas o que é a morte no seu processo em si, né? O que vai acontecer? Então, Emmanuel vai nos lembrar aqui que a morte vai nos dar a certidão das experiências repetidas a que nos adaptamos. Então, tudo aquilo que a gente fica fazendo a vida inteira vai ser rebobinado naquela transição de volta para o plano espiritual. Pensa num computador. Você trabalha nele, coloca vários arquivos, e aí você quer colocar um arquivo na nuvem, né? No cloud. Você vai fazer um upload. A morte é esse upload. Tudo que estava ali vai ser uploaded. Por isso que há um rebobinar. A gente vai rever. E muitas vezes vai ficar ali, naquilo que a gente criou. Emmanuel diz mais. É deste modo que a morte extrai a soma do nosso conteúdo mental, compelindo-nos a viver transitoriamente dentro dele. Claro que não é para sempre, mas por um período a gente vai ficar ali. Então ele diz, se esse conteúdo mental é bom, é o bem, nós vamos ter a nossa parcela de céu, que corresponde ao melhor da construção que nós fizemos em nós. Se esse conteúdo mental é o mal, então o que vai acontecer? Nós vamos ficar com aquela sensação de dificuldade, como ele diz, né? Como se fosse uma sensação de inferno, que não é o inferno externo, é aquele que a gente cultivou a vida inteira. Por isso, é fundamental cultivarmos um campo mental voltado para o bem. Se você pegasse um papel, lápis de cores, canetas, canetinhas, e fosse desenhar o seu campo mental, o que você veria que está nele? Esse é um bom exercício. Porque se a gente só fica em batalhas mentais com outras pessoas o dia inteiro, preocupado com coisas materiais o dia inteiro, quando a morte vier, a gente vai ver que a gente vai ficar com aquilo tudo na cabeça, porque foi o que a gente criou. Nós somos co-criadores. Como somos co-criadores, não temos como escapar da nossa co-criação. Não existe um estado neutro. Ou a gente co-cria com Deus para o bem, ou co-cria para o mal. Mas aí tudo tem ação e reação, lei de causa e efeito, as consequências. Emmanuel vai nos reforçar ainda mais, tudo que foge à lei do amor e do progresso, sem a renovação e a sublimação, gera um enquistamento mental. E isso vai fazer com que a gente fique em ideias fixas e vai respirar essas ideias fixas depois do túmulo. Então, ó, limpar o coração, perdoar, esquecer o mal, mover para frente, se libertar hoje, não é amanhã, depois de amanhã, é agora. Deixar ir embora tudo aquilo que não vale a pena e optar por essa lei do amor e do progresso. É por essa razão que morrer significa penetrar mais profundamente no mundo de nós mesmos. E aí? Se você ficar com medo, não fique não. Você tem Deus, um anjo guardião, e sempre há tempo, meus amigos, até no leito da morte. Aqueles últimos momentos são tão preciosos. Vamos remontar ao livro Sexo e Destino, quando nós vemos o caso de uma moça chamada Marita num coma. E para quem está no plano encarnado, aparentemente nada acontece. André Luiz vai nos mostrar a batalha dos bons espíritos lutando para que ela pudesse desencarnar em melhores condições, perdoando várias pessoas, inclusive o pai dela. E eles se sucedem depois de muito custo. Então vejamos que você não está sozinho. Então não se sinta desesperado, desesperada, sozinho, abandonado. Lembre-se, Deus te cuida. E quando a gente tem Deus, a gente tem tudo. E com Deus, Há uma equipe de mensageiros maravilhosos cuidando de você, de mim, de todos nós, em minúcias. Então sinta esse agasalhamento e vamos nos imersar neste campo mental renovado. Então nessas próximas 24 horas, vamos fazer uma limpeza no nosso campo mental. Vamos fazer uma faxina para que a gente possa se organizar emocional, espiritualmente e marchar com mais segurança para a nossa vida imortal. A morte é só uma passagem, que ela seja suave, porque o nosso conteúdo vai ser bom para o bem, para o belo, para o justo. Queridos amigos, eu vibro para que nós tenhamos um dia pleno, muito pleno, de pensamentos felizes, sentimentos felizes. Um grande abraço e até o próximo episódio.
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2: 2 horas e 58 minutos.
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9: Olá, meus amigos e amigas da Web Rádio Fraternidade, sejam todos bem-vindos ao nosso Histórias Iluminadas. O que fazemos com os dons que nos são concedidos por Deus? Muitas pessoas são luz no caminho de outras e nem sabem disso ou não dão importância. Muitos acreditam que não fazem diferença no mundo porque não estão à frente de grandes empreendimentos ou não têm profissões cobiçadas e invejadas pelos homens. Mas em qualquer contexto, ser o farol na vida de alguém é uma grande responsabilidade, como vai descobrir o protagonista da história.

0: de Uberlândia. É muito bom contar com a sua vibração.
1: Olá, amigos da Web Rádio Fraternidade, um abraço carinhoso, fraternal a todos que nos ouvem, a todos que compartilham conosco este momento de preces e vibrações, que é em favor de todos os corações humanos e de todos os trabalhos da Web Rádio Fraternidade. Meu nome é Hilton Mariano, trouxemos como leitura do livro Pão Nosso, que é ditado por Emmanuel, psicografia de Chico Xavier, a lição número 136, 136, que tem por título Conflito. Acho então esta lei em mim: quando quero fazer o bem, o mal está comigo. Paulo, na carta aos Romanos, no capítulo 7, versículo 21. Diz Emmanuel para nós: os discípulos sinceros do Evangelho, à maneira de Paulo de Tarso, encontram grande conflito na própria natureza. Quase sempre são defrontados por enormes dificuldades nos testemunhos. No instante justo, quando lhes cabe revelar a presença do divino companheiro no coração, eis que uma palavra, uma atitude ligeira os traem diante da própria consciência, indicando-lhes a continuidade das antigas fraquezas. A maioria experimenta sensações de vergonha e dor. Alguns atribuem as quedas à influenciação de espíritos maléficos e geralmente procuram o inimigo no plano exterior, quando deveriam sanar em si mesmos a causa indesejável de sintonia com o mal. É indubitável que ainda nos achamos em região muito distante daquela em que possamos viver isentos de vibrações adversas. Todavia, é necessário verificar a observação de Paulo em nós próprios. Enquanto o homem se mantém no gelo da indiferença ou na inquietação da teimosia, não é chamado a análise pura. Entretanto, tão logo desperta para a renovação, converte-se o campo íntimo em zona de batalha. Contra a aspiração bruxuleante do bem, no dia que passa, levanta-se a pesada bagagem de sombras acumuladas em nossas almas desde os séculos transcorridos. Indispensável, portanto, grande serenidade e resistência de nossa parte, a fim de que o progresso alcançado não se perca. O Senhor concede-nos a claridade de hoje para esquecermos as trevas de ontem, preparando-nos para o amanhã no rumo da luz imperecível. Palavras de Emmanuel, que falam muito das nossas histórias, do nosso despertar de consciência. Enquanto nós estamos, diz Emmanuel para nós, indiferentes aos acontecimentos, às reações que são causadas pelas nossas ações, enquanto estamos indiferentes, nós não sentimos necessidade de fazer nenhuma análise. Entretanto, quando já iniciamos o despertar da nossa consciência, o despertar para a renovação, diz Emmanuel para nós, converte-se o campo íntimo em zona de batalha. Observamos aí que, realmente, quando o Evangelho de Jesus, que é a lei de Deus se expressando no amor, começa a ecoar dentro de nós, o nosso campo íntimo, a nossa maneira de nos relacionarmos com as questões que a vida nos apresenta, questões que fazem parte do nosso momento evolutivo, do nosso aprendizado, das nossas experiências, os conflitos se instalam em nós. Porque a nossa maneira de resolvermos, de decidirmos o que fazer, como fazer, até o nosso encontro com o Evangelho, até o nosso início de despertar da consciência,

0: Era uma. Quando as diretrizes do Evangelho começam a ecoar dentro de nós, as decisões antigas e a necessidade de relações saudáveis, que às vezes exigem sacrifícios de nossa parte, de trilhar novos caminhos, de buscar novas maneiras de entender as ações da vida em que nós estamos inseridos, são conflitos. São conflitos que não tem como abrir mão. A instalação do Evangelho dentro de nós vai renovar muitas concepções nossas, vai nos causar desconforto. Escolher um caminho diferente daquilo que sempre seguimos, mesmo que esse caminho seja o melhor, causa desconforto em nós. Abrir mão do caminho conhecido para trilhar um caminho ainda que melhor, mas desconhecido, gera desconforto, gera mal-estar em nós, sim. É a instalação do conflito no interior de cada coração cristão. E Emmanuel encerra dizendo para nós que o Senhor concede-nos a claridade de hoje. E o hoje, aqui, ele coloca com letra maiúscula, para esquecermos as trevas de ontem. O ontem também com letra maiúscula. Preparando-nos para o amanhã. Também com letra maiúscula, no rumo da luz imperecível. Olha como o Emmanuel ressalta para nós a importância do que fazemos hoje, de como tratarmos o ontem, nos preparando para o amanhã. Que nós possamos agradecer ao Pai Criador por todas as oportunidades de aprendizado. Agradecer a Jesus, o Evangelho vivo, que possa ser o Evangelho vivo em nossas vidas, sendo fonte de inspiração para todos nós, a fim de que as diretrizes que tomarmos sejam cada vez mais de acordo com o Evangelho que ecoa já em nossos corações. Quantas vezes nos pegamos fazendo diferente daquilo que resolvemos fazer. Quantas vezes magoamos, machucamos, ferimos, com às vezes o tom áspero na voz, às vezes com a impaciência na voz, no olhar, no gesto, porque agimos de maneira automática. Como é difícil sair do automático para viver com consciência? É o convite de Jesus para nós. Sair do automatismo. Para colocar consciência nas nossas ações, nas nossas vibrações, nos nossos pensamentos, nas nossas falas. Convidamos a todos para elevar o pensamento até Jesus neste momento, o Divino Amigo, médico de nossas almas. Senhor Jesus, agradecemos a Tua presença em nossas vidas, que ilumina o nosso planeta Terra. Agradecemos por todas as experiências que atravessamos, que com teu Evangelho, de alguma forma, vamos atravessando com um pouquinho mais de consciência, de lucidez, menos distraídos. Te agradecemos, Senhor, pela presença dos benfeitores espirituais, os amigos que residem na pátria espiritual, aqueles que foram avalistas da nossa encarnação. A todos os amigos que nos acompanham com interesse, a nuvem de testemunhas que nos acompanham com interesse, torcendo por nós, para que aproveitemos da melhor forma as experiências que atravessamos, para que possamos deixar sim que esse conflito entre o homem velho e o homem do Evangelho seja instalado em nós. Acolher o homem velho com carinho, com compreensão, entendendo que é o que podia ser feito, de acordo com a elevação que possuímos, mas procurando e trabalhando sempre por fazer diferente e melhor. Colocamos em tuas mãos todos os corações humanos e todos os trabalhos da Web Rádio Fraternidade, que a tua luz seja sempre a nossa fonte de encorajamento, de inspiração. Que assim seja. Obrigado, Senhor.
1: Esse foi o nosso momento de vibração em prol da humanidade e das atividades da Web Rádio Fraternidade, Congresso Espírita de Uberlândia e também em favor de cada um de nós. Até a próxima.
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3: 3 horas e 10 minutos. 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
5: Queridos irmãos que compõem a mesa diretiva deste notável trabalho, senhoras, senhores, queridas irmãs, queridos irmãos espíritas, caras amigas, caros amigos que nos acompanham através da internet, nossos votos de muita paz. Enquanto se apagavam as luzes do século XX, celebrado como aquele que o homem pôde penetrar nas micropartículas e identificar o neutrino, considerada a menor partícula conceptual de matéria, superada há 2 anos pelo bóson, no mesmo momento histórico em que naves espaciais, após alunassem, viajavam na direção de outros sistemas para estudar-lhes a edificação interior e a vida. No momento quando as ciências lograram a postura mais elevada, ensejando às criaturas viventes a oportunidade de fruírem aquilo que é de mais sagrado e mais belo, a vida. Naquele instante, quando os direitos humanos lamentavelmente estavam violados e várias facções da humanidade lutavam tenazmente para encontrar um lugar ao sol. Naquele mesmo instante em que os telescópios, avançando na direção das galáxias, informavam que esses ninhos sublimes podiam ser contados em um número expressivo de 6 trilhões, algumas delas devoradas a cada instante pelos buracos negros e outras que surgiam da poeira das estrelas, o ser humano na Terra apresentava-se triste, dominado por transtornos de ordem emocional, derivados do seu ego, marcado pela insensatez da conduta equivocada. Esperava-se que ao amanhecer do terceiro milênio, as criaturas humanas abraçassem-se como verdadeiros irmãos, entoando um hino de louvor à suprema majestade do universo. Entretanto, sombras densas pairavam sobre as nações, ameaçando o confronto destrutivo das guerras. Foi então que inúmeros prêmios Nobel da Paz reuniram-se em Paris, sob os auspícios da Unesco, capitaneados pelo Dalai Lama, Nelson Mandela e outros seres que viveram a serviço da humanidade, para encontrarem uma fórmula e, através de um memorando, convidarem todas as nações a esforçar-se em uma aliança profunda pela paz. Nas emoções das últimas horas do século que apagava as suas luzes, a Unesco apresentou um memorando no qual se fixavam 6 itens fundamentais para a paz entre os seres humanos do planeta. O primeiro item asseverava, numa linguagem dúlcida, que era necessário amar a vida. Aqueles homens que se dedicaram à paz, aquelas mulheres que doaram a vida no martirológio da violência, para adquirirem o direito de viver com dignidade, compreenderam que o amor é fundamental para a plenitude do ser e, sobretudo, para a sua harmonia interior. Convocavam aqueles líderes as nações terrestres a trabalharem na educação formal, na educação doméstica e através de todos os recursos, para que o amor à vida tivesse preferência em lugar do instinto de preservação da vida, que apresenta a violência como sendo a maneira de preservar-se. E logo apresentaram o segundo item, que era um corolário daquele primeiro: preservar a paz. Onde quer que a paz se apresentasse, as nações, através dos seus membros, deveriam esforçar-se para que ela fosse preservada, sob o preço do sacrifício e até mesmo do holocausto. De imediato estabeleceram que, para serem logrados esses dois propósitos, era necessário estabelecer o dever da tolerância, compreendendo-se que, nesse imenso turbilhão de vidas, a variedade de emoções, de níveis de consciência, chegava ao infinito. E nem todos, por mais que se esforçassem, poderiam ir além das suas próprias possibilidades. A tolerância, especialmente às minorias perseguidas, quando não compreendidas, era fundamental para a paz. Mas não se detinham aí. Alongavam-se na necessidade imensa de se examinar o diálogo, a convivência, de se compreender que, na condição de animais gregários, necessitamos-nos uns dos outros e o diálogo se torna elemento para a psique e música sublime para a harmonia dos corações. Para que isso se tornasse possível, o quinto item convocava as nações da terra para a ecologia, a preservação da natureza, nossa mãe, que as ambições e os desequilíbrios do ego nacional dos países desarvorados estava envenenando e, através de muitos recursos, perturbando o equilíbrio geral. Por fim, fazia-se o sexto apelo com uma emoção dúlcida, evocando-se provavelmente a figura incomparável de Jesus Cristo, sem que fosse enunciada diretamente. O sexto item era a necessidade de um retorno à solidariedade, equivalendo dizer-se que em algum período matriarcal, patriarcal ou tribal, anterior ao desenvolvimento da ética e da civilização, as criaturas éramos solidárias umas com as outras, a fim de podermos vencer as intempéries rudes, as forças telúricas que se agitavam no planeta, os animais ferozes que necessitavam de domesticação. Com esses seis itens, eles sonharam na imensa possibilidade da paz, que parecia tão remota, mas que Jesus houvera demonstrado ser possível se as criaturas pensantes se resolvessem em atender-lhe aos itens dúlcidos do Evangelho, através da prática do amor a si mesmo, iniciando pelo amor de Deus e culminando pelo amor ao próximo. Publicadas essas regras fundamentais, através do Memorândum da Paz, e estabelecidos os itens fundamentais para serem espalhados pelo mundo, nas escolas, no trabalho, na recreação, no lar, a humanidade foi surpreendida pela fatalidade terrível daquele 11 de setembro, em que a terra estremeceu sob a tragédia da destruição das Torres Gêmeas de Nova York, a destruição de uma parte do Pentágono, e foi estabelecido na Terra o terror internacional, que mais tarde se alongava no terrorismo dos indivíduos lobos pessoais, que mudaram completamente o comportamento do ser humano. E a partir daquele setembro trágico, a criatura humana procurou precatar-se do seu próximo, armando-se, porque lhe parecia impossível amar, vendo nele um possível inimigo, conforme acontecera naqueles dias trágicos que se sucederam no terrorismo internacional e dos lobos solitários que a todos nós, construtores de uma humanidade diferente, sensibilizou de maneira profunda, marcando o começo do novo século, com o sangue, a desdita, a desconfiança e o materialismo cruel, através da perversidade que se estabelecera nas massas, como resultado do desequilíbrio incitos nos corações dos indivíduos. Um pouco antes, alguns anos, narra o espírito Humberto de Campos, através da mediunidade apostolar do venerando Francisco Cândido Xavier, uma página que nos fez a todos comover e se encontra em o livro Estante da Vida, que me permito interpretar e contá-la com a minha própria emoção. A página foi intitulada como A Lenda da Guerra e narra que um dia a Suprema Padre reuniu junto ao seu sóbio aqueles valores mais elevados da humanidade para saber como iam as criaturas humanas no planeta que Jesus Cristo dirigia. E de toda parte, seres angélicos apresentaram-se na corte celestial e foram levando seus depoimentos à inteligência suprema do universo. Mas entre eles, adornados de luzes faiscantes e de serena beleza que tocava o coração, apresentava-se o pastor de avançada idade, traje modesto, semblante melancólico e olhos encovados nas órbitas que se destacavam na face, denotando certa amargura. Foi ele um dos últimos a apresentar o seu relatório. A divindade estava expectante, porque agora ia ter notícias mais detalhadas do comportamento das criaturas humanas, que eram feitas do barro, e ao barro voltariam seus corpos. Aquele pastor gentil curvou-se, venerando e sublime, e depois de suplicar a divina misericórdia, começou a sua narrativa. Ó Senhor das estrelas, como é fácil e como é difícil externar o que se passa no planeta terrestre à sua majestade. As criaturas humanas, tão belas, que nos parecem ser o coroamento da criação, apesar de trazerem no imo a presença divina, não tem correspondido aos anseios do Criador. Numa imagem absurda, às vezes para mim, que conduzo parte do rebanho, parecem-me lobos vestidos de ovelhas, mansos por fora e ferozes interiormente. A divindade pareceu ser dominada por uma surpresa e, erguendo o sobreolho, perguntou: mas como? Afinal, que tem feito da inteligência que lhes concedi? Ó Senhor, utilizam-na, quais exceções compreensíveis, para a negação da vossa existência, para lutas de posição social, para combates da mesma inteligência nos campeonatos da ilusão. Investem nas aquisições miseráveis que nascem da poeira e retornam a abandono, apresentando o espetáculo trágico do que é o ser humano que vós adornaste de beleza, de sabedoria e de razão. É lamentável, mas será que no meio dessas inteligências brilhantes não há um lugar para minha presença? Oh, sim, há muitos lugares para a vossa presença. Porém, as vozes que se levantam, dominadas pelo orgulho e pela soberba, para negar-vos, vem influenciando as massas desavisadas e organizando determinados partidos de pensamento que levam os seres humanos indevidamente preparados para a eternidade, as paixões dissolventes e as lutas interminas. Os anjos em torno tiveram uma exclamação de lamento, mas o Senhor das galáxias tentou ainda mais uma interrogação. Eu mandei meu filho para que ele levasse a mensagem do amor e fiz que o instinto primitivo se transformasse no sentimento de beleza, que se fossem acolhidas as necessidades e diminuídas as aflições, era possível na felicidade de todos, a caminho dos melhores dias que eu reservei no calendário da eternidade para os filhos amados do planeta terrestre. O pobre pastor pareceu empalidecer muito mais. O amor, ó Senhor, a palavra perdeu o seu significado e passou a ser um disfarce das paixões mais vis, dos comportamentos mais exóticos e dos estranhos sentimentos que têm levado as nações a situações deploráveis. Jesus tem sido ridicularizado para atender os transtornos interiores de almas apaixonadas que ainda não amadureceram psicologicamente no processo da evolução antropológica. E nesse momento a Terra é um caldeirão de desamor em que a palavra é aplicada para ludibriar uns, para enganar outros e aos demais submeter. Não vejo nenhuma alternativa para salvarmos a criatura humana do caos, mas do caos que realiza para si mesma e da perda da oportunidade sublime de iluminar-se. Então, o supremo construtor do universo olhou eternamente ao pastor e lhe disse: não te preocupes, eu tenho uma outra opção. Eu vou eleger alguns anjos para que desçam as furnas infernais e dali arranquem um monstro cego, surdo, de coração ultrajado, e faça o seu passeio na Terra, para que o pavor, o sofrimento generalizado, possa despertar a criatura, por fim, para sua necessidade de amar-se como solução única, para respeitar-me e amar o seu irmão. Foi então que dois querubins, sob a determinação de Deus, desceram as regiões infernais, mitológicas, na opinião de Humberto de Campos Espírito, e dali arrancou um monstro que foi atirado sobre a Terra, cego, surdo, insensível e destruidor, que passou a ser chamado guerra. A guerra começou no íntimo de cada criatura, nesse sentimento de autodestruição, na revolta, no egotismo exacerbado, na violência contra o seu próximo. E agora, nos dias que vivemos, eu tenho a impressão de que o anjo enviado pelo Senhor, compadecido infinitamente da miserabilidade do ser terrestre, trouxe um pequeno monstro, invisível a olho nu, que foi soprado sobre a terra, a fim de que as nossas paixões pudessem temê-lo, porque nenhuma arma seria capaz de o vencer nas primeiras movimentações do planeta em todas as nações. E penso que esse vírus, vitalizado pelos pensamentos desarvorados das criaturas humanas, pelas ideias de ódio, de presunção, pelos desejos vãos, da falsa expectativa da eternidade para o corpo, sempre frágil, que pode ser consumido por um alfinete infectado, pela picada de uma serpente, ou pela picada de um inseto, eu tenho a impressão de que o coronavírus foi o segundo elemento que Deus mandou recentemente, apiedados de uma guerra calamitosa e total, em que o planeta terrestre atrasaria infinitamente o seu processo evolutivo. Então a guerra nuclear, que atingiria algumas das nações poderosas e arrastava as demais na sua caudal de misérias, foi substituído por esse vírus invisível que nos ataca a todos, em particular àqueles que talvez por uma afinidade psíquica neste mundo no qual nós somos co-criadores, co-criador, para nos chamar a atenção e respeitar as soberanas leis, porque nenhum de nós é capaz de imaginar a gravidade dos dias em que nós estamos vivendo. E seria de perguntar-se, que fizemos no Evangelho de Jesus, desde que ele se foi, naqueles dias em que conviveu conosco, não nos deixou órfãos. Ele prometeu que mandaria um advogado para interceder por nós, um consolador para nos orientar, uma voz para repetir as suas dúlcidas lições e dizer-nos coisas novas que à sua época não poderíamos suportar. E veio a doutrina espírita, fundamentada na caridade, convidando-nos ao trabalho, à tolerância, à solidariedade, e que temos feito nós desse sublime patrimônio que nos comprova a imortalidade da alma, dizendo-nos que esta ciência do espírito é muito grave, é muito séria e tem a finalidade de arrancar-nos da ignorância egóica, fazendo que o ser que somos desperte para a figura venerável do homem que se deu a si mesmo por amor, que realizou o primeiro holocausto da humanidade em duas traves de vergonha, que Emmanuel, com sabedoria, diz através ainda do seu médium querido, fazendo lembrar um sabre cravado na terra, para que ele não fosse vencido, voltasse à administração do planeta espiritualmente, de braços abertos, para afagar os que choram, para enternecer as almas que nele confiem, e de pé, sem curvar a cabeça, nem genufletir-se diante dos poderes mentirosos da vida vã e das necessidades secundárias. E Emmanuel ainda diz que aquela cruz de vergonha em dois pedaços rústicos de madeira foi transformada em duas asas para poder alçar o Rabi de retorno à espiritualidade transcendente, servindo para nós como modelo de virtudes a amar e não a temer. E foi por isso que até aproximadamente 220, 1 milhão de pessoas que o conheceram ou receberam informações do seu périplo na terra, também doaram as suas vidas para que houvesse luz, para que se pudesse dizer Ave Cristo, não César, aqueles que te amam, saúdam-te e homenageiam-te. E então o Espiritismo veio ressuscitar o cristianismo, mas ainda não parece ter logrado a finalidade a que se destina, a sua filosofia, algo platônica e algo aristotélica, portadora de uma ética e de uma estética, ao invés de unir-nos, atinge o nosso ego desestruturado e cria situações embaraçosas, mesmo entre nós, que nos esquecemos da caridade de uns para com os outros, a maior caridade, a de natureza moral, porque aquelas são relativamente fáceis de ser realizadas, desde que queiramos, especialmente os que dirigem as nações. Mas a caridade do perdão, da tolerância, da solidariedade, da empatia e da ternura, essa tem sido bastante difícil para nós, aqueles que ainda rastejamos no primarismo das emoções. E a mensagem ético-moral, de efeitos religiosos, o que é que temos feito? Em nome da tolerância, temos vivido de maneira vã, como os profanos de Sodoma e de Gomorra. Em nome da compaixão às minorias, exaltamos o crime e estimulamos a prática de condutas exóticas e estranhas, que deveríamos ajudar com amor a retificar as dificuldades e os desafios que todos experimentamos, sem exceção. Ele foi a única. O que é que nós estamos fazendo neste mundo tão rico de belezas? Eu nunca me olvidarei do dia 4 de setembro de 1954, quando pela primeira vez no avião Douglas, vindo de São Paulo, sobrevoei as abençoadas terras do Paraná e vi uma araucária, a sua taça voltada para os céus, como se fossem mãos vegetais, suplicando bênçãos para derramá-las sobre a humanidade. Ainda me recordo que no dia seguinte, quando fui a Ponta Grossa, numa estrada de terra, ao fazermos a primeira subida dos Campos Gerais, naquele aclive, a alguma distância daqui de Curitiba, o senhor Habib Isfer, que dirigia o veículo da Federação, parou e disse-nos a mim e ao senhor João Guignoni: vejam a beleza do Vale de Josafá. E eu não pude sopitar as lágrimas ao ver os pinheiros na sua tonalidade verde escuro. Essas araucárias que eu nunca havia visto nem em fotografia. Eu sempre fui muito ignorante. Então eu senti o amor de Deus falando ao meu coração na subida dos Campos Gerais, quando mais tarde atravessei o rio profundo, perto de Ponta Grossa, aquelas águas cantantes, e o Espírito me apareceu e começou a declamar um poema àquela cidade cuja lenda narra que foi erguida no local em que dois bandeirantes atiraram pombas para escolher a região mais próspera para erguer a comunidade. Então eu pude ver Deus e a natureza, e nunca deixei de amar essa natureza e perceber que a necessidade de vivenciar a doutrina de Allan Kardec, que a mim me arrancou das garras da loucura, das grades do presídio e do suicídio perverso. Pela certeza da imortalidade, em que a vida se desdobra exuberante e gloriosa, essa doutrina que me estendeu as mãos generosas da solidariedade espiritual através das vozes e me trouxe até este momento. Mais tarde, mais ou menos há 2 meses, eu estava meditando quando me apareceu uma entidade e, vendo meu pensamento, lamentando as dores que temos vivido em nossos arraiais, lamentando meu próprio fracasso de não haver sensibilizado uma alma para a vivência do Evangelho, o Espírito me disse em alemão: tenha calma. O meu cérebro traduziu. Ele estava vestido de um pijama de listras. E então ele me contou a seguinte história. Em 1942, em um amanhecer numa aldeia da então Tcheco-Eslováquia, hoje dois países, o tcheco e o eslovaco, seus irmãos acordaram-no, porque a cidade havia sido invadida e ali estavam as tropas de choque, reunindo judeus para que fossem arrancados da modesta aldeia e levados para um campo de concentração, de trabalhos forçados e de extermínio. Ele tinha apenas 12 anos. Havia uma compreensão jovem, mais forte, que lhe dava talvez uma idade maior. E de repente ele estava tremendo de frio com todos, ali na praça, com sua mãe, suas duas irmãs, seus 3 irmãos. E então foram arrastados para um trem de gado e jogados ali como animais. E sem saber de nada, o trem partiu, avançou o dia, venceu a noite, e na madrugada seguinte ele parou em uma cidade da Polônia. Naquele momento, saindo do trem aos gritos e às chibatadas. O ambiente se havia tornado promíscuo daquelas horas terríveis de presídio e de movimentação. E neste momento, seus irmãos pegaram-no e disseram-lhe: vão lhe perguntar o nome e a idade. Então diga: o Warren, 16 anos. Mas somente isto. As pessoas foram divididas: as mulheres, as crianças, os idosos, os doentes. E foram mandados imediatamente para uma casa baixa, quadrangular, de portas largas, de onde saía uma frouxa luz. Veio um soldado e perguntou-lhe nome e idade. O Warren, 16 anos, para a direita. Desta forma ele foi poupado. E começou a ser levado de um a outro campo de trabalhos forçados. Os anos se passaram e em 1945 ele era um trapo. Estava com 17 anos e havia resolvido suicidar-se por fim, atirar-se na cerca eletrificada, quando saiu caminhando com o pensamento da autodestruição. E do outro lado estava uma jovem comendo uma maçã. Ela o olhou e ele olhou para a maçã. Fazia um largo período que ele não comia uma maçã. Ela viu o olhar, assustou-se com aquele homem esquelético e atirou a maçã por cima da cerca. Ele apanhou-a no chão, nem sequer a limpou e devorou-a. Então, ela perguntou se ele falava ídish, se falava a língua judia. E ele bendeu a cabeça, porque não tinha forças para responder. E ela disse: amanhã às 10 eu volto. E no dia seguinte às 10, ela voltou sorrindo e atirou-lhe outra maçã. Um mês, 3 meses, e ele foi adquirindo necessidade de viver. A vida tinha um objetivo. Aquela menina estranha que ele ignorava o sofrimento dava-lhe uma maçã diária e olhava com uma surpresa estranha e fugia. Foi então que ele percebeu que eram poucos os que restavam no campo. Todos estavam sendo aceleradamente levados à câmara de gás, fuzilados, atirados em cova geral e queimados. Havia uma precipitação no campo. E ele sabia que no dia seguinte, às 10 horas, ele estaria diante do pelotão ou na câmara. Mas agora ele ia ver a menina da maçã. E quando ela jogou a última, por certo, e disse: amanhã, ele disse: não. Não venha amanhã, porque amanhã ele não quis dizer a ela: eu vou ser transferido para outro campo, não venha amanhã. Filho Dank, muito obrigado. Ela não foi embora, mas ele teve que voltar para o alojamento infecto. E no dia seguinte, mais ou menos às 9:30, ele começou a ler a Torá em pedaços de papel e tábua, e na parede ele ia morrer. Algo estranho aconteceu. Ele ouviu explodir de granadas. Ele ouviu as metralhadoras, o som terrível, a gritaria. E daí a pouco, o ruído de veículos, ele saiu. Eram os tanques soviéticos que estavam entrando e, através de um alto-falante em 6 idiomas, se dizia: vocês estão livres, vocês estão livres. E ele, livres, Vi o portão amaldiçoado que tantas vezes ele desejou passar e nunca se atreveu por causa da metralhadora que iria fulminar-lhe a vida. Então ele desmaiou. Acordou num campo de refugiados. Mais tarde foi para a Inglaterra. Depois foi mandado de volta para a Tchecoslováquia. E veio a saber do serviço de informação hebraico que dois dos seus irmãos estavam na América do Norte. Estavam em New York, em Manhattan. Com muita dificuldade ele conseguiu descobrir o endereço e a organização hebreia de apoio aos sobreviventes da guerra mandaram-no para a Grande Maçã. Ele ainda era um escombro. Seus irmãos amaram-no. Eram já pessoas prósperas. Trabalhavam na grande pátria do tio Sam. E começaram a providenciar um trabalho para ele. Ele estava agora com 20 anos. Mas havia no seu semblante a marca do campo, dos campos de concentração. Em uma noite, o irmão que o protegia disse-lhe: amanhã eu vou ter um encontro com minha namorada, mas ela somente pode sair, os pais somente permitem, se ela estiver acompanhada de uma amiga. E eu quero lhe pedir para que você vá para ficar conversando com ela enquanto eu namoro com a mulher com quem me casarei. E ele disse: não tenho interesse. O amigo disse-lhe uma coisa terrível: até hoje Hitler mantém você no campo de concentração. Você tem necessidade de romper os grilhões. Você necessita ser livre. E você irá comigo de qualquer forma. Ele devia muito carinho ao irmão. E foi entristecido. Apareceram duas jovens que o irmão foi buscar no seu automóvel. Foram à matinê. O irmão com a namorada. E ele, sem saber que dizer àquela jovem de cabelo ruivo, que eu fitava longamente. Na saída, o irmão foi a uma sorveteria. E no caminho, para tentar uma comunicação, ele olhou para a jovem, que era muito tímida. Bem, ela deveria ter 25, 23 anos. Ele não sabia calcular. Ele perguntou-lhe: você é americana? Não, não sou americana. Eu sou judia da Hungria. Ah, então você é judia da Hungria. Quantos anos você tem? Eu tenho mais de 40. Ele ficou espantado. Ela não demonstrava. Mais de 40, é. E então ela disse: você fala o inglês, engraçado. Por quê? Ele disse: porque eu sou judeu. Mas eu também sou judia. Poderíamos falar em Yiddish? Como não? E ela disse: minha vida, eu consegui sobreviver. Eu estive na guerra e a minha mãe me confiou. Eu era uma mocinha. Bem, era uma meninota. Minha mãe me confiou uma família católica de Berlim. E a família criou documentos. Eu sobrevivi à guerra. E de repente, bem próximo da nossa casa no interior de Berlim, um campo de concentração matava pessoas como se matam moscas. Eu ouvia falar, sentia o odor da carne humana no forno, mas eu não sabia exatamente o que era. Eu resolvi ver, curiosidade infantil. Então eu vi um homem esquálido, andando, triste, e eu senti uma dor profunda, de tal forma que a maçã que eu estava comendo, eu joguei para ele. Ele disse: não, não é possível. E o que é que ele disse? Nada. Mas eu, falou ele, estive nesse campo de concentração.

Não me iluda. Você lembra, por acaso, da última frase que eu disse? Como não? Você disse, não volte amanhã, porque eu vou ser transferido para o outro campo. Ele desmaiou nos braços dela. No dia seguinte, voltaram a encontrar-se. E ele falou, sempre eu a amei. Desde aquele momento eu carreguei você na minha cabeça. Eu vivia escravo no campo, porque eu me lembrava de você. E nunca eu iria encontrar. Ela disse, nem eu. Eu queria casar-me com você. Mas você não me conhece? Conheço. Eu conheço o seu coração. Eu conheço a sua bondade. E isto para mim basta. Então você terá que falar com meus pais. Meus pais adotivos. Ele contava e chorava. Eu estava quase de joelho, sentado à cama baixa, deslumbrado. E ele se foi transfigurando diante dos meus olhos. E nós nos casamos. Transferi-me para a Flórida. Fui morar em Miami. Fui muito feliz com essa mulher. Por uma razão. Ela me retirou do campo de concentração. Rompeu os elos, deu-me paz, porque só o amor dá paz. O ódio que eu tinha no coração, a amargura. Tivemos netos. A minha história foi levada ao cinema em Hollywood. O Homem do Pijama termina diferente, mas ela terminou. Eu deixei meus netos, e Deus, Jeová, me deu a missão de sair pelo mundo dizendo às pessoas que se amem e àqueles que têm como Messias o Jesus de Nazaré, que se apeguem. Se apeguem tremendamente a Ele, porque as dores que virão logo mais são tão profundas que é necessário ter paz para que nada lhe venha acontecer. Nessa mesma noite, em nossa casa, eu narrei essa história. O vírus estava muito longe, estava na China. Naqueles dias, a China mandara construir um hospital para 1.000 pacientes em 10 dias, o que abalou o mundo. E todos dizíamos, está muito longe. E o Espírito me disse, está muito perto. Deus mandou para a humanidade despertar um vírus. E a única solução para ele é o fortalecimento do amor entre nós, para que as nossas mentes, as suas mentes, não o fortaleçam, porque tudo começa no pensamento. O pensamento é o dínamo co-criador com a divindade. Então, o amor é a terapia, digo eu, para o grande momento que todos estamos vivendo. A naturalidade de estender as mãos, de acabarmos as nossas guerras, porque esse monstro cego, surdo, insensível, deu lugar a outro muito pior, que é do desespero que se pode instalar nas pessoas desprevenidas, podem levar a guerras, a tumultos, a mortes. Então, com serenidade, com toda a serenidade, porque a barca até

0: terrestre não está só sobrando, porque o nauta divino conduz-la com segurança na direção do porto da felicidade. Jesus, esse amigo e benfeitor da humanidade, está no leme. Mas é necessário que abramos os nossos corações, qual fizeram Allan Kardec, o egrégio codificador, e aqueles pioneiros espíritas de ontem, de hoje, ajudando o nosso próximo e construindo já o mundo de regeneração. Este mundo de regeneração, anunciado pelas Escrituras, cantado no Evangelho de Jesus, está chegando para nós com lágrimas, expectativas, mas a certeza de que nós triunfaremos se o amor transformasse na caridade que liberta. E os homens, no sentido genérico de homens e mulheres, compreendermos que somente através do amor seremos dignos de viver em nosso planeta. Deixemos o pavor, olvidemos o pânico. Todos vamos morrer, hoje ou mais tarde. Alguém disse que eu estou na faixa de risco, porque alguém se atreveu a dizer que eu tenho mais de 80 anos e me disse que eu não saísse de casa, que se eu espirrasse, se eu tivesse secreção, que eu a tenho, herança de um suicídio de encarnação bem próxima, porque eu fazia parte do risco. Mas, meu Deus, eu sempre fiz parte do risco. Porque para desencarnar não precisa vir telegrama avisando. Então eu sorri para meu amigo e lhe disse: respeitarei as leis, mesmo quando imperfeitas, a doutrina me impõe respeitá-las, mas acima delas, a lei de amor, incerta em o Livro dos Espíritos, em todo o capítulo 3, nas 10 leis morais, fala-me que o sentido da minha, da nossa vida é amar. Então, olvidemos por um momento as queixas, as reclamações, e nos lembremos desse Senhor do Universo que tanto nos deu, para que Ele nos erga e possamos dizer: Senhor, Eu gostaria de ser o amor que se expressa na bondade, e agradecer-te tudo que me deste, tudo que me dás, o ar, o pão e a paz. Dizer-te da minha gratidão pelos olhos que eu contemplo a natureza, a terra e a sua beleza, as flores em todas as cores. Muito obrigado, Senhor, porque eu posso enxergar. Porém, diante da minha visão, eu percebo os invidentes que caminham na escuridão, que tropeçam na solidão, que choram na multidão. E por eles eu rogo comiseração, porque eu sei que depois desta vida, na outra lida, eles também enxergarão. Muito obrigado, Senhor, pelos ouvidos meus, que me foram dados por Deus. Ouvidos que ouvem o tamborilar da chuva no telheiro, a melodia do vento nos ramos do ormeiro, e as lágrimas que vertem os olhos do mundo inteiro. Ouvidos que ouvem a música do povo que desce do morro na praça a cantar a melodia dos imortais, que ouvimos uma vez e não esquecemos nunca mais. pela minha faculdade de ouvir, pelos surdos eu quero pedir, porque eu sei que depois desta prova na vida nova, eles escutarão. Muito obrigado, Senhor, pela minha voz, pela sua voz, pela voz que canta, pela voz que ama, pela voz que legisla, pela voz que perdoa, pela voz que o teu nome profere com dulce da unção. Obrigado, Senhor. Mas diante da minha canção eu encontro aqueles que sofrem de afasia. Não cantam de noite, não falam de dia. Oro por eles, porque eu sei que da outra vida eles cantarão. Obrigado, Senhor. Muito obrigado, Senhor, pelo meu coração, pelas minhas mãos que aram, que semeiam, que agasalham, mãos de sinfonias, mãos de psicografias, mãos de cirurgias, mãos de poesias, mãos que apertam mãos, mãos que atendem a velhice, a dor, o desamor, pelas mãos que do seio agasalham o corpo de um filho alheio, sem receio, e pelos pés que me levam a andar, sem reclamar. Muito obrigado, Senhor, porque eu posso andar diante do meu corpo perfeito. Eu te quero louvar, porque eu vejo na terra aleijados, amputados, marcados, paralisados, e eu posso bailar. Muito obrigado, Senhor. Eu sei que depois desta expiação, na outra reencarnação, eles também caminharão. Muito obrigado por ti, pelo meu lar. É tão maravilhoso ter um lar. Não é importante se é uma mansão, um duplex, um paraíso, uma favela, seja lá o que for, mas que dentro dele exista a figura do amor de mãe, ou de pai, de mulher ou de marido, de companheiro ou companheira, de irmão, de alguém que me dê a mão, de um gato ou de um cão, porque é muito triste viver na solidão. Mas se eu a ninguém tiver para me amar, nem um teto para me agasalhar, ou uma cama para repousar, nem assim eu te negarei. Pelo contrário, te direi: obrigado, Senhor, porque eu nasci. Obrigado, Senhor, porque eu creio em ti, pelo teu amor. Obrigado, Senhor, pela sua atenção. Muito obrigado, senhores.
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1: 4 horas e 27 minutos.

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Olá, aqui é Renata. Hoje eu vou ler para vocês o capítulo 33 do livro Os Mensageiros, de autoria do Espírito André Luiz, psicografado por Francisco Cândido Xavier. Capítulo 33, A Caminho da Crosta. Após nos refazermos pela manhã, considerando a viagem ainda longa, despedimos-nos comovidos. Pelo menos, quanto a mim, podia afirmar que me afastava com mágoa. Tão belas as lições ali colhidas. Alfredo e a esposa nos abraçaram sensibilizados, desejando-nos jornada feliz e êxito no trabalho. Vários amigos da véspera estavam presentes, saudando-nos jubilosos. Tomamos o carro, agradavelmente surpreendidos. Ser-me-ia muito difícil descrever a pequena máquina, que mais se assemelhava ao pequeno automóvel de asas, a deslocar-se impulsionado por fluidos elétricos acumulados. Sempre atencioso, Aniceto explicou: aceitei a cooperação do aparelho, não porque os deseja escravizados ao menor esforço, mas porque a permanência, embora ligeira, no posto de socorro, constituiu o ensejo dos mais frutuosos à aquisição de conhecimentos necessários. Receberam vocês lições intensas relativamente aos nossos irmãos perturbados e sofredores, bem como sobre os efeitos da prece. Desse modo, temos nosso expediente bastante adiantado, considerando que se encontram ambos em tarefa de observação e aprendizado acima de tudo. E depois de pequena pausa, continuou: não creiam, todavia, que possamos aproveitar a máquina até a crosta. Calculo que só poderemos voar até o meio-dia. Em seguida, prosseguiremos a pé. Aniceto calou-se por instantes, sorriu noutra expressão fisionômica e acentuou: isto, porém, acontecerá somente enquanto não hajam vocês criado asas espirituais, que possam vencer todas as resistências vibratórias. Semelhante realização não pode estar distante. Dependerá do esforço que desejarem despender no trabalho aquisitivo. Todo aquele que opere e coopere de espírito voltado para Deus poderá aguardar sempre o melhor. Não é promessa de amizade, é lei. O pequeno aparelho nos conduziu por enormes distâncias, sempre no ar, mas conservando-se a reduzida altura do solo. Quase precisamente ao meio-dia, estacionamos em humilde pouso, destinado a abastecimento e reparação de maquinaria de natureza daquela em que havíamos viajado. Despediu-se de nós o condutor, que nos desejou boa viagem, preparando-se para regressar. A paisagem tornou-se então muito fria e diferente. Não estávamos em caminho trevoso, mas muito escuro e nevoento. Tornara-se densa a atmosfera, alterando-nos a respiração. Aniceto contemplou conosco a vastidão caliginosa e falou em tom grave: com 4 horas de locomoção, estaremos na crosta. Reparem as sombras que nos rodeiam. Identifiquem a mudança geral. Infelizmente, as emissões vibratórias da humanidade encarnada são de natureza bastante inferior, em nos referindo à maioria das criaturas terrestres. E estas regiões estão repletas de resíduos escuros, de matéria mental dos encarnados e desencarnados de baixa condição. Atravessaremos grandes zonas, não propriamente tenebrosas, mas muito obscuras ao nosso olhar. Daqui a 2 horas, porém, encontraremos sinais de luz solar. Nossa peregrinação, francamente, foi muito pesada e dolorosa, e somente aí avaliei de fato a enorme diferença da estrada comum que liga a crosta a nosso lar e aquela que agora percorríamos a pé, vencendo obstáculos de vulto. Imaginei, comovido, o sacrifício dos grandes missionários espirituais que assistem o homem,
compreendendo então quão meritório lhes é o serviço e como necessitam disposições especiais e extraordinário bom ânimo para auxiliarem as criaturas encarnadas de maneira constante. Os monstros que figuram à nossa aproximação, escondendo-se no fundo sombrio da paisagem, eram indescritíveis, e obedecendo a determinações de Aniceto, não possa ensaiar qualquer informe nesse sentido, a fim de não criar imagens mentais de ordem inferior no espírito dos que acaso venham a ler estas humildes notícias. No horário previsto por nosso orientador, começamos a vislumbrar de novo a luz do sol, como se estivéssemos em madrugada clara. O espetáculo era magnífico e novo para mim. Calor brando começou a revigorar-nos. Aniceto fixou o quadro maravilhoso dos raios de luz, atravessando as sombras, e falou de olhos úmidos. Agradeçamos ao Senhor dos Mundos a bênção do sol. Na natureza física, é a mais alta imagem de Deus que conhecemos. Temo-lo mais variadas combinações, segundo a substância das esferas que habitamos dentro do sistema. Ele está em nosso lar de acordo com os elementos básicos de vida e permanece na Terra segundo as qualidades magnéticas da crosta. É visto em Júpiter de maneira diferente. Ilumina Vênus com outra modalidade de luz. Aparece em Saturno noutra roupagem brilhante. Entretanto, é sempre o mesmo, sempre a radiosa sede de nossas energias vitais. Avançamos comovidos e daí a algum tempo surgiu-nos o astro sublime na posição que antecede o crepúsculo. Doutras vezes, viajando sempre através da estrada luminosa e fácil de ser percorrida, em vista das possibilidades de volitação, não fizera maior reparo. Agora, porém, que atravessara névoas compactas, anotava diferenças profundas. A certa distância, surgia a Terra, não na forma esférica, porque nos achávamos não longe da crosta, mas como

0: paisagem além, a interpenetrar-se nas extensas regiões espirituais. O sol resplandecia rumo ao poente, como enorme lâmpada de ouro. Aniceto, que parecia alegrar-se sobremaneira, exclamou: "Entramos na zona de influenciação direta da crosta. Poderemos doravante praticar a volitação, utilizando nossos conhecimentos de transformação da força centrípeta. A luz que nos banha resulta do contato magnético entre a energia positiva do Sol e a força negativa da massa planetária. Prossigamos. Não tardaremos a entrar no Rio de Janeiro." A essa altura, assaltou-me o desejo de perguntar alguma coisa relativamente à direção. "Como nos orientaremos?", indaguei curioso. "Antes de tudo", respondeu o instrutor, "é preciso não esquecer de nossas colônias. Estão situadas no campo magnético da América do Sul. Qualquer bússola seria sensível de agora em diante, mas, em nosso caso, é indispensável educar o pensamento e orientar-nos dentro da energia que lhe é peculiar. Empregamos de novo a capacidade volitante e, dentro em pouco, as matas de Petrópolis estavam à vista. Mais alguns minutos e perlustrávamos as grandes artérias cariocas. Por sugestão do instrutor, abeiramo-nos do mar em exercício respiratório de maior expressão. Vicente e eu estávamos positivamente exaustos. Reconhecíamos que o esforço fora significativo para nossas escassas forças. Indiferentes à nossa presença, os transeuntes passavam apressados, de mente chumbada aos problemas de ordem material. Fonfonavam ônibus repletos. A grande Bahia figurava-se-nos cheia de forças renovatórias. Quando se acendiam as primeiras luzes elétricas, Aniceto convidou-nos amavelmente: "Vamos ao reconforto. Vocês estão fatigadíssimos. Irei mostrar-lhes que nosso lar tem, igualmente, alguns refúgios na crosta." Assim, encerro a leitura de mais um capítulo. Até o próximo programa. Obrigada.
1: Amigas e amigos ouvintes, aqui é Licurgo. Nós estamos aqui para dar continuidade ao estudo. No dia de hoje, estudaremos o capítulo 33, cuja leitura foi feita por nossa amiga Renata. No encontro anterior, se vocês se lembram, estavam Aniceto, André Luiz e Vicente no posto de socorro de Campo da Paz e participavam de um encontro social com diversos espíritos assistindo, ouvindo o espírito Ismália, a esposa de Alfredo, na execução de algumas obras de origem sublime no mundo espiritual. Alguns fenômenos ocorreram que foram acompanhados com surpresa por André Luiz. O mais interessante de tudo foi a melodia executada por Ismália no órgão, em que era possível ouvir com os ouvidos perispirituais de André Luiz a melodia, mas a letra não era possível ser ouvida pelos ouvidos perispirituais, mas ainda assim André Luiz ouvia as palavras de uma maneira semelhante à telepatia, que é com certeza um dos pontos mais curiosos daquele capítulo. Hoje, no capítulo 33, nós vamos encontrar André Luiz, Vicente e Aniceto preparando-se para partir do posto de socorro de Campo da Paz rumo à terra.

guerra. Como prometer Alfredo, o administrador do posto de socorro, foi-lhes franqueada uma máquina, conforme o próprio André Luiz diz, pequena máquina que mais se assemelhava a pequeno automóvel de asas, a deslocar-se impulsionado por fluidos elétricos acumulados. Fica difícil de imaginarmos ainda hoje um meio de transporte semelhante a esse, porque não temos nada que se compara ainda hoje, passados tantos anos, fica difícil ainda imaginarmos um veículo como esse, porque os automóveis da Terra ainda se deslocam sobre rodas e as experiências com o deslocamento de pequenas máquinas, de pequenos automóveis, utilizando os recursos do voo, ainda não passa de experiências cujo sucesso ainda parece que vai demorar um tanto. Nós conhecemos pequenos aviões e até mesmo pessoas que se deslocam utilizando propulsores, mas nada que ainda se assemelhe a um automóvel voador. Mas é esse o objeto, pelo que nos relata André Luiz, que se desloca levando-os do posto de socorro de Campo da Paz, atravessando as regiões umbralinas rumo à Terra. E o Aniceto, como sempre orientador, esclarece que eles vão aproveitar essa oportunidade de se deslocar utilizando o veículo, porque André Luiz e Vicente tiveram muitas oportunidades de aprendizado no posto de socorro de Campo da Paz. Que lembremos bem, o objetivo principal de Aniceto é ensinar André Luiz e Vicente, aproveitando todas as oportunidades e aprendizado que encontrarem. E por isso mesmo que eles preferiram deslocar-se de nosso lar para a Terra, utilizando-se o caminho mais longo, que é como quando nos deslocamos para uma cidade próxima, utilizando uma rodovia asfaltada, com grandes benefícios, e ao invés de usarmos essa rodovia, utilizamos estradas vicinais, ou seja, estradas que cortam a região rural de terra cheias de obstáculos. Essa foi a preferência de Aniceto em prol do aprendizado de André Luiz e Vicente. Mas agora, como eles já aproveitaram muito a estadia no posto de socorro, o Aniceto então preferiu que fossem realizar essa pequena viagem através do uso desse veículo voador. E observa ele que a necessidade de uso daquele carro é até o instante em que André Luiz e Vicente consigam desenvolver suas asas espirituais. E aqui não estamos falando de asas de fato, mas sim de o Aniceto está usando um termo comparativo, uma referência, para que André Luiz e Vicente percebam que um dia eles terão condições de se deslocar, mesmo nessa região que vão atravessar, utilizando os recursos da volitação em grande escala, com grande rapidez. Ok? Muito bem. E há um determinado instante em que André Luiz esclarece que o aparelho, vejam, é até interessante lermos, o pequeno aparelho nos conduziu por enormes distâncias, sempre no ar, mas conservando-se a reduzida altura do solo. Percebam, esse solo que André Luiz se refere não é o solo da Terra. Ele não está falando, se referindo à Terra, porque eles estão ainda se deslocando no que seria para nós o ar, saindo da cidade espiritual de nosso lar rumo à Terra. Por mecanismos que ainda não conseguimos compreender, mas apenas idealizar, apenas criar mentalmente, porque foge-nos a própria experiência, e aquilo que nós não conhecemos por experiência somente é possível pela imaginação,
Então nós imaginamos como deve ser esse deslocamento desse carro que voa no mundo espiritual à pequena altura do solo. É um solo fluídico, é uma estrada fluídica, e esse veículo se desloca à pequena altura dessa estrada fluídica. Fica difícil imaginarmos, porque não temos como comparar. Ao meio-dia, de acordo com o relato do André Luiz, eles estacionam em um humilde pouso, palavras de André Luiz, destinada ao abastecimento e reparação de carros como aquele, carros voadores, que, observem, precisam também de reparação. São máquinas, não são criações mentais, são máquinas. Máquinas criadas com matéria fluídica e que também precisam de ser reparados. E encontram oficinas no mundo espiritual como encontramos oficinas na Terra. E embora nos próprios relatos do André Luiz ele fale que a região não é mais a região trevosa que eles passaram em algum momento, ou seja, não é mais aquela região mais inóspita do umbral, mas ainda assim ele percebe muita densidade na atmosfera, prejudicando a respiração normal. E na medida em que caminham por essa região, percebem sombras se deslocando nas vizinhanças. E o André Luiz, então, recebe de Aniceto a explicação de que essas sombras que os rodeiam, essa região obscurecida, é formada por emissões vibratórias da humanidade encarnada e são de natureza inferior. Obviamente que se trata das emissões mentais da humanidade. As emissões mentais carregadas de ilusões, de paixões, de desatinos, de desequilíbrios. Todas essas emissões mentais, então, se despregam da crosta da Terra e flutuam até em determinada região, onde param como se fosse uma fumaça que estacionou a determinada altura do seu foco do incêndio e que por ali ficou. Então, essa matéria mental da humanidade em processo de desequilíbrio desloca-se, desprende-se das mentes e estaciona a determinada altura da crosta da Terra. E é essa região que André Luiz e Vicente estão atravessando em companhia do Aniceto. Mas o próprio Aniceto esclarece que não demorará para que eles novamente vejam a luz solar. E em um determinado ponto, André Luiz nos fala de uma coisa, e esse também vamos ler, porque é muito curioso. Diz ele, na medida em que caminham por essa região, os monstros que fugiam à nossa aproximação, escondendo-se no fundo sombrio da paisagem, eram indescritíveis e, obedecendo a determinações de Aniceto, não posso ensaiar qualquer informe nesse sentido, a fim de não criar imagens mentais de ordem inferior no espírito dos que, acaso, venham a ler estas humildes notícias. Então André Luiz se depara com monstros, como ele mesmo se refere, naquela região, e o Aniceto impede André Luiz de relatar, ou seja, desautoriza André Luiz, impedindo ele de relatar no futuro o que ele viu. Então é mais um caso, é mais uma observação de André Luiz, que não é relatada na sua obra. E nós então ficamos imaginando que espécie de espíritos são esses que estão extremamente deformados e que habitam regiões próximas da Terra com a aparência semelhante a monstruosidades. E é lógico que nós não precisamos nos assustar com isso, porque isso sempre existiu, nós sempre convivemos com situações semelhantes a essa e, por desconhecê-las, não nos assustávamos. Então não há necessidade de nos assustarmos diante dessa perspectiva, mesmo porque André Luiz não conseguiu ver tudo o que o mundo espiritual poderia mostrar-lhe por sua condição evolutiva, e ainda assim nós permanecemos vivendo da mesma forma que até então vivíamos, mesmo sabendo ou não da existência de criaturas ou de situações ou de paisagens semelhantes.

semelhantes às que André Luiz relata. Nós não temos que nos assustar, continuamos a viver. Por fim, então, ao aproximar-se da região ensolarada, ou seja, da área em que os raios do Sol conseguiam ser sentidos, observados, porque até então eles estavam numa região extremamente nebulosa, e observem bem, pelo que André Luiz nos relata, essa região nebulosa formada pela matéria mental dos homens e mulheres encarnados e os desencarnados que vivem juntamente a nós, em condição de inferioridade, quase que engloba determinada região do planeta, determinada área do planeta. Então, por que nós aqui na Terra não vemos, não observamos essa região obscurecida que envolve o planeta? Porque nossos olhos não estão preparados para ver essa matéria fluídica. Trata-se de uma questão dimensional. Os órgãos físicos não estão preparados. E a luz que recebemos do Sol, embora atravesse essa região, é observada para nós como se estivesse límpida, como se não houvesse nenhum obstáculo. E o Aniceto até esclarece que esse Sol fisicamente banha todos os planetas do nosso sistema solar. Vemos aqui na Terra da forma como o vemos. Em nosso lar há uma pequena variação pela capacidade visual, acuidade visual dos espíritos. Mas esse Sol, que é o mesmo no sistema solar, vai ser visto de outra forma em Saturno, em Júpiter, em Vênus. Ora, obviamente, porque se alguém pudesse aqui da Terra ser levado a Júpiter, Vênus, Saturno e pudesse observar a luz solar, haveria diferente por algumas razões várias. A distância é diferente entre esses diversos planetas e o Sol, e além do que, a luz solar precisa atravessar a atmosfera desses planetas. E aí vai se alterar a percepção visual em relação à luminosidade e à cor. Chegando próximos à crosta da Terra, né, no que o Aniceto chama de zona de influenciação direta da crosta, eles voltam então a volitar. Já não há mais a necessidade do caminhar com os próprios pés e pernas, pés espirituais. Eles voltam a volitar. E o André Luiz pergunta, curioso, como é que eles podem, já que não estão nessa estrada, naquela estrada principal que liga nosso lar à Terra e que o André Luiz usou quando ele fazia o seu deslocamento para ajudar aquela que fora sua família antes dele desencarnar, agora então ele chegava por uma área desconhecida. E o Aniceto esclarece que o sentido de orientação deles está vinculado necessariamente ao pensamento. André Luiz, Vicente são encaminhados por Aniceto até a beira do mar e fazem exercícios respiratórios para poder recuperar, para poder se ambientar ao lugar. E a partir dali, então, Aniceto convida-os, estando no Rio de Janeiro, para que possam ir até uma das regiões, uma das áreas, um dos refúgios de nosso lar na Terra. E é o que trataremos no próximo capítulo. Convidamos vocês a continuar conosco nesse Lendo e Aprendendo com André Luiz.

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0: o espírito Emmanuel psicografou pelo médium Chico Xavier a mensagem Suicidas. Pelo seu teor, podemos deduzir que os benfeitores espirituais estavam prevendo o suicídio do então presidente do Brasil, Getúlio Vargas, que se consumou no dia seguinte, isto é, no dia 24 de agosto de 1954, no Palácio do Catete, no Rio de Janeiro. Para seu conhecimento, vamos apresentar na íntegra essa mensagem publicada no livro Escrínio de Luz. Não condenes as vítimas da loucura e do sofrimento que se retiram do mundo pelas portas do suicídio. Ninguém lhes viu talvez a luta insana e não sabes até que ponto sorveram o veneno da angústia na taça de fel. Faze silêncio diante dos que caíram no paroxismo da desesperação e da dor. Na batalha do mundo, quantos despem o manto da carne, ruídos no âmago da alma pelas chagas de aflitivas desilusões? Quantos procuravam fugir ao nevoeiro do vale, arrojando-se às trevas de despenhadeiro cruel? E pedindo a paz do Senhor para os que descem à sombra da rendição antes do triunfo, ora também pelos que armam as garras da treva contra si próprios no pelourinho da maldade e da calúnia, pelos que perturbam o caminho alheio, aniquilando a própria existência, pelos que rendem culto à perversidade, consumindo-se na ilusão de que destrói o próximo, pelos que se afogam no charco da viciação, pelos que se entregam à inércia e pelos que perseguem, chicoteiam os semelhantes, cavando para si mesmos o túmulo de lodo que hão de perecer. Saibamos utilizar dificuldades da sublimação de nosso futuro. A Terra é um santuário de regeneração e de esperança para quantos lhe abraçam as lições com ânimo forte, conscientes da misericórdia em que se fundamenta a divina justiça. Dores, aflições, provas e desencantos representam o material educativo do templo em que nos asilamos, à procura de fortaleza moral e de créditos imprescindíveis à continuidade de nossa viagem para Deus. Não te confies no cansaço ou ao desalento, na solução dos problemas que te afligem à marcha. Renova-te na fé viva e no trabalho constante, inspirando-te na excelsitude do sol que te acompanha cada manhã, prometendo-te cada noite o esplendor de um outro dia que raiará sempre mais belo. Caminha para diante. Regozija-te com o sofrimento que te ajusta as contas e abençoa os obstáculos que te fazem mais experiente e mais nobre. E unido à tarefa que o Senhor te confiou, qualquer que ela seja, aprendendo e servindo, amando e lutando na construção do bem infinito, encontrarás, mesmo na terra, o manancial da vida abundante que te alimentará o coração na conquista da vida imperecível.
1: Vinde a mim, todos vós que estáis aflitos e sobrecarregados, que eu vos aliviarei. Tomai sobre vós o meu jugo e aprendei comigo, que sou brando e humilde de coração. E achareis repouso para vossas almas, pois é suave o meu jugo e leve o meu fardo. Convidou Jesus.
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3: 5 horas e 6 minutos.
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Olá, queridos e queridas ouvintes. Nós, da Web Rádio Fraternidade, gostaríamos de enviar o nosso abraço a você, que faz aniversário no mês de setembro. E o nosso abraço especial vai para a Tati, de Florianópolis, em Santa Catarina. A Débora Michel Souza, do Grupo de Bate-Papo número 2. A Tatiene, de Uberlândia, Minas Gerais. A Andréia, de Viçosa, também em Minas Gerais. A Maria Celeste Lopes, de Montes Claros, em Minas Gerais. A Adélia Cleidomar Torres Guedes, de Belém do Pará. A Cleusa Maria Tomás, de Petrópolis, no Rio de Janeiro. A nossa querida colaboradora voluntária Manuela Ricciardi, de Portugal. O nosso abraço, Manu. A Sandra Regina Stuttgart, da Alemanha. A Rafaela, de Volta Redonda, no Rio de Janeiro. Ao Pedro Teste, de Petrópolis, Rio de Janeiro. Ao Ladson Pereira da Cunha, de Uberlândia, em Minas Gerais. A Tatiana Pedrosa, de Itabirito, em Minas Gerais. Ao Israel Inácio Berta, de Chapecó, em Santa Catarina. Ao Fabiano, de Recife. A Normélia, de Aracaju. E a Cleide Maria, de Divinópolis, em Minas Gerais. E se você também desejar ouvir o seu nome neste momento de felicitações, entre em contato conosco através do e-mail faleconosco@radiofraternidade.com.br, informando o seu nome e a data do seu aniversário.

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2: 5 horas e 13 minutos.
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9: Olá, turminha do bem. Continuamos o nosso estudo sobre as esperanças e consolações da quarta parte do Livro dos Espíritos.
3: E seguimos falando o que é a felicidade e a infelicidade, que são assuntos que às vezes confundimos. Achamos que somos os mais miseráveis, quando na verdade temos tudo o que realmente é importante. Começa a nossa história, tia Maiara, por favor.
10: De sexta-feira, tinha o tom alaranjado do outono. Bruno e Maia, ambos com seus 12 anos recém-completados, caminhavam pelo quintal de seu Bernardo. Uma marcenaria e um restaurador de móveis antigos, conhecido na vizinhança por suas mãos habilidosas e conversa sábia.
11: Bruno vinha de cara fechada, chutando as folhas secas pelo caminho. Maia, ao seu lado, tentava consolá-lo.
3: Não adianta, Maia, resmungou Bruno, cruzando os braços. O Caio ganhou o smartphone de última geração, aquele cheio de câmeras e com o jogo do momento. Eu continuo com o meu, que mal roda vídeo, dá uma raiva. Parece que todo mundo no colégio tem as coisas melhores que as minhas.
12: Seu Bernardo, que lixava o pé de uma mesa de jatobá na entrada do galpão, parou o trabalho, tirou os óculos de proteção e soprou a poeira da madeira.
13: A inveja e o ciúme são como cupins num móvel bom, Bruno, disse o adulto com voz serena. Vão comendo por dentro até que não sobra nada além de pó. Vocês sabiam que a maior parte das nossas aflições não vem do que nos falta de verdade, mas das necessidades inventadas que a gente cria?
9: Como assim inventadas, seu Bernardo? Perguntou Maia, sentando-se num banco de madeira. O celular novo do Caio é de verdade.
13: O celular é de verdade, Maia. Mas a necessidade de ter um modelo mais caro só para mostrar para os outros é uma ilusão da nossa cabeça. A civilização vai criando modas e apetrechos, e as pessoas acham que serão miseráveis se não tiverem aquilo. O homem mais rico não é o que junta mais quinquilharias, mas aquele que precisa de menos para viver feliz.
12: Bruno abaixou a cabeça.

0: envergonhado. Para mudar de assunto, olhou para o fundo da oficina, onde uma estrutura complexa de engrenagens de madeira, polias e pequenos motores chamava a atenção.
1: Quem fez aquilo ali? Perguntou Bruno, apontando. Ficou incrível.
2: Foi meu filho, Rodrigo, quando tinha a idade de vocês, respondeu seu Bernardo com um suspiro saudoso. Ele tinha um talento nato para a mecânica. Pegava pedaços de ferro e de madeira e transformava em máquinas inventivas.
3: E por que ele não trabalha com isso? Questionou Maia.
2: Porque na época, dominado pelo orgulho, achei que ele precisava ter uma profissão de status. Forcei o rapaz a cursar direito para ser um advogado de prestígio. Resultado? Foi um péssimo advogado. Vivia frustrado e infeliz por ter se afastado da sua verdadeira vocação. Quando a gente força alguém a seguir um caminho só por vaidade ou vaidade social, o fracasso é quase certo.
4: E o que aconteceu com ele? Quis saber, Bruno.
2: Felizmente ele percebeu o erro a tempo, sorriu Bernardo. Venceu o preconceito bobo do que os outros iam pensar, largou os tribunais e hoje tem uma oficina de restauração de motores antigos. É realizado e feliz. Não há trabalho honrado que desonre o homem. O que desonra é a preguiça e o orgulho que nos impede de recomeçar.
5: Maia ficou pensativa por alguns instantes.
1: Mas, seu Bernardo, e quando a pessoa sofre, não por causa de celular ou de orgulho, mas porque não tem nem o que comer, isso não é uma infelicidade de verdade?
2: É sim, Maia. A única infelicidade real e profunda neste mundo é a falta do necessário para manter a vida e a saúde do corpo. Mas pensem comigo, por que existe gente passando fome ao lado de pessoas que esbanjam tanto?
1: Por que o mundo é injusto? Arriscou Bruno.
2: Porque os homens ainda são egoístas, corrigiu o velho marceneiro gentilmente. Numa sociedade de fato organizada segundo o amor e a justiça divina, ninguém morreria de fome ou abandono. A terra produz o suficiente para todos. A falta do necessário para uns é consequência da ganância ou do descaso de outros.
5: Seu Bernardo pegou dois pedaços de madeira macia, dois estiletes sem ponta e entregou às crianças.
2: Sabem, crianças, a Terra ainda é um lugar de aprendizado difícil. As pessoas que parecem felizes só porque têm muito dinheiro ou vivem nas redes sociais ostentando, muitas vezes choram lágrimas amargas na intimidade, perseguidas pela ansiedade, pelo ciúme, ou pelo medo de perder o que tem.
4: Como o brinquedo da criança pequena que quebra e ela acha que o mundo acabou, disse Maia, compreendendo o raciocínio.
2: Exatamente, vibrou seu Bernardo. Quando a gente eleva os pensamentos e entende que a nossa vida não se resume a esses poucos anos na Terra, essas mesquinharias da vaidade passam a parecer brincadeiras bobas de infância. Em vez de gastar energia invejando quem tem o celular do ano, por que você não usa a sua inteligência para criar algo com as próprias mãos, Bruno?
5: Bruno olhou para o bloco de madeira nas suas mãos, depois para a escultura mecânica do filho do seu Bernardo. Pela primeira vez na tarde, o nó no seu peito desfez-se.
1: Eu posso tentar esculpir um carrinho de rolamento, disse Bruno, com um brilho diferente nos olhos.
6: E eu ajudar a pintar,
3: completou Maia rindo.
2: É assim que a gente vence a escuridão, meus jovens, concluiu seu Bernardo, voltando ao seu trabalho de lixamento. Não é combatendo o que o outro tem, mas fazendo bem, cultivando os próprios talentos e mantendo o coração livre de necessidades inúteis. O homem, de consciência limpa e poucas exigências, é o mais rico dos reis.
4: E agora nós vamos ouvir mais um Minutos com Jesus com a tia Cássia.
7: Aqui é Cássia Banca, evangelizadora. Minutos com Jesus. Diante dos desafios da vida moderna, o que tem dificultado a participação das crianças na evangelização? Quem nos responde é Mônica Soares, diretora do Departamento de Infância da USE do Estado de São Paulo.
8: Olá, queridos, é uma alegria responder essa pergunta tão importante. Diante dos desafios da vida moderna, o que impede a criança, o que tem impedido a criança e o jovem de frequentar ali a evangelização e a mocidade? Curiosamente, estamos no período de transição planetária. E diz lá Jesus, no sermão profético, que há sinais desse tempo, que seria o princípio das dores, como uma grávida que começa as dores do parto, e que o mundo passa por grandes dores. E um dos sinais, como diz lá em Obras Póstumas, é esse aumento de tentativa de suicídio, e tantas perdas acontecem por aí, não só de jovens e adultos, mas de crianças também. Tem aumentado e muito o suicídio entre crianças, principalmente relacionado à mídia, tecnologia, à internet, ao celular, às redes sociais. Então há uma procura incessante dos pais para socorro médico, mas há uma desvalorização da casa espírita. Então a gente procurou a Anne Osasco para trazer uma capacitação para os evangelizadores e fizemos um curso chamado A Geração Ansiosa, baseado no livro de Jonathan Haidt, que influenciou essa lei aí que retira os celulares das escolas. Esse curso fez com que aumentasse a quantidade de pessoas no Centro Espírita. As famílias compareceram para o curso e trouxeram seus filhos, enchendo ali a evangelização e a mocidade. O curso correu com várias reuniões e, ao término, essas famílias permaneceram. Então tivemos mais chances de trabalhar a criança e o jovem como uma prevenção ao suicídio, mas aquela evangelização robusta que mostra o que é a vida no mundo espiritual de forma honesta, mostra os perigos de uma sintonia ruim, traz também o benefício de saber que todos temos um anjo da guarda, que diante de tantas perdas de entes queridos, nós podemos reencontrá-los, seja durante o sono, seja após a morte. Então toda essa parte doutrinária da relação com o plano espiritual, com os que já desencarnaram, e também mostrando o nosso destino, como qual é o objetivo da nossa vida aqui na Terra, o objetivo da reencarnação, tudo isso vem trazendo um suporte emocional para que a criança e o jovem não venham a escolher o suicídio ou procurar também outras fugas, seja nas drogas, seja nos vícios gerais. A gente percebe que a casa espírita tem um papel importante e que despertar os pais em relação a esse benefício tem funcionado. Então é um trabalho de conscientização das famílias para que valorizem esse benefício gratuito que é a casa espírita e que é um trabalho preventivo. Mas não só abrir uma casa espírita e colocar ali um nome casa espírita que tem evangelização, mas o conteúdo tem que fortalecer, tem que alimentar, não só falar da proteção espiritual, do valor da prece, que é fundamental, mas dizer os perigos, os perigos para que não sejamos vítimas fáceis diante da obsessão, né, que se espalha, principalmente relacionada aos vícios, para que a gente possa se conscientizar, tomar conta dos nossos próprios pensamentos, ter uma vida mais saudável com seus hábitos alimentares, os hábitos que nos venham trazer o benefício de não criar vinculações espirituais ruins. Essa é a nossa fala de hoje e agradecemos a oportunidade de estar aqui respondendo essa pergunta. Muito obrigada.
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1: 5 horas e 32 minutos.
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As palavras de Jesus são sementes de Deus, lançadas no solo do nosso coração, para que um dia, em tempo próximo, quando estivermos prontos, destituídos do egoísmo, das vaidades humanas, possa brotar verdadeiramente nas nossas almas o Evangelho de nosso Senhor Jesus Cristo. E então, o reino de Deus edificado em nós se manifestará através das nossas ações, em família, em sociedade, aonde quer que sejamos convocados para o trabalho no bem. O mundo físico hoje é tremendamente paradoxal quando observamos a presença de uma tecnologia maravilhosa, fazendo com que todos os continentes, todas as criaturas humanas estejam interligadas através de aparelhos celulares e das redes mundiais. O homem já salta para a estratosfera e já sonha e principia construir estações espaciais para, além dessas estações, explorar outras galáxias, outros planetas e outros mundos. Na vida na Terra, também se dá na intimidade dos laboratórios, as práticas laboratoriais onde o homem, através de microscópios poderosos, consegue contemplar o microcosmos, surpreendendo a todos com a descoberta pela ciência de vacinas e métodos medicinais que garantam a longevidade da vida humana. O oceano também recebe a visita da ciência humana e, através de equipamentos ultramodernos, o homem mergulha nos reinos abissais, fazendo descobertas, demonstrando que o universo é obra inteligentíssima. Tudo isso demonstra na prática que o homem dá saltos largos em direção ao conhecimento científico. Todavia, embora o homem alcance voos significativos na área da ciência, ele ainda não consegue lograr a intimidade da própria alma. Ainda engatinha dentro de si mesmo, sem conseguir descobrir os meandros da própria alma, os escaninhos do seu coração. Nos instantes de tribulação, não serão as grandes tecnologias, os telescópicos moderníssimos, os microscópicos moderníssimos que conseguirão aplacar a dor humana, aliviando as angústias, o vazio existencial que vem arrojando criaturas cada vez mais em práticas suicida e complexos problemas depressivos. É o homem que ainda não aprendeu a transitar dentro de si mesmo, nos áridos desertos da própria alma, pois ele ainda segue em busca de respostas, mergulhado em tudo o que a vida material propõe e esquecido das suas necessidades espirituais. Por mais elevada que seja a inteligência humana no aspecto científico, ou por mais simples que seja a criatura a transitar pela vida no planeta, ninguém prescinde de um abrigo ou da presença de Deus a acalentar, a trazer novas esperanças, a apontar novos caminhos para o espírito imortal.
civilizações se sucedem, conhecimentos intelectuais são descobertos, mas os restos fumegantes dos escombros das civilizações presas ao materialismo ainda são sinais muito claros de que o homem, embora passados muitos séculos, ainda transita na faixa da ignorância quanto à sua própria essência espiritual. Coube ao Espiritismo, todavia, revivendo os ensinamentos de Jesus e se anunciando como o Consolador prometido enviado pelo profeta Galileu, trazer para a criatura humana uma lente nova para que se possa contemplar as velhas problemáticas e conflitos existenciais sob uma nova ótica, uma nova perspectiva. A visão de Jesus, apresentada pelo Espiritismo, se desdobra de maneira nunca antes imaginada. E nós outros hoje, embevecidos, encontramos de fato, no Mestre Divino, no Profeta de Nazaré, o abrigo necessário para seguirmos em nossa trajetória evolutiva. Nunca antes na história da humanidade, o amor e as informações redentoras do Evangelho estiveram tão presentes como farol que ilumina o nosso caminhar pelo mundo. O profeta compassivo e meigo segue sinalizando, apontando caminhos, cabendo a cada um de nós descobrir dentro de si os únicos inimigos e os embates necessários para que possamos, tomando posse das nossas vidas, caminhar em direção à nossa redenção. Cristo é a lei divina que nos chama para o entendimento de níveis mais altos da vida. Jesus é a soma das qualidades edificantes com que nos compete escalar os cimos da evolução a qual estamos destinados. É por isso que o cristianismo redivivo, apresentado pela doutrina dos Espíritos com a publicação da primeira obra, O Livro dos Espíritos, em 18 de abril de 1857, nos convida a entronizar o Senhor dentro do nosso coração, dentro das nossas almas. O mundo nos convida e nos chama a vivermos as coisas do mundo, mas apenas Jesus pode nos dar a paz de Deus, aquela paz que o mundo não pode nos oferecer. É preciso então que nos desvencilhemos das velhas cangas emocionais, dos arreios que nos mantêm presos ao chão desse planeta de provas e expiações, para, num esforço maior, alçarmos voo em direção às conquistas espirituais. Quantos personagens na história do cristianismo não transitaram pelas mesmas faixas do entendimento grosseiro que nós transitamos hoje? No entanto, o Cristo não desistiu de nós e segue trazendo para o nosso coração as suas palavras divinas. É preciso que instalemos em nossos corações essas sementes e as cultivemos de modo que o Evangelho possa florescer em nosso coração e manifestar-se por nossas atitudes e por nossas palavras. Quando instalarmos o divino inspirador em nossa própria vida, materializando-lhe os ensinamentos à frente uns dos outros, o reino dos céus brilhará em nós, gerando felicidade e enaltecendo a vida. As palavras de Jesus são sementes de Deus,
plantadas em nosso coração pelo divino agricultor, para que brote em nossa alma a flor do Evangelho, com suas belezas inovidáveis.

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1: 5 horas e 52 minutos.
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3: Maneiras de dizer as coisas. Uma sábia e conhecida anedota árabe diz que certa feita um sultão sonhou que havia perdido todos os dentes. Logo que despertou, mandou chamar um adivinho para que interpretasse seu sonho. "Que desgraça, senhor!" exclamou o adivinho. "Cada dente caído representa a perda de um parente de vossa majestade." "Mas que insolente!" gritou o sultão enfurecido. "Como te atreves a dizer-me semelhante coisa? Fora daqui!" Chamou os guardas e ordenou que lhe dessem 100 açoites. Mandou que trouxessem outro adivinho e lhe contou sobre o sonho. Este, após ouvir o sultão com atenção, lhe disse: "Excelso senhor, grande felicidade vos está reservada. O sonho significa que é a vez de sobreviver a todos os vossos parentes." A fisionomia do sultão iluminou-se num sorriso e ele mandou dar 100 moedas de ouro ao segundo adivinho. E quando este saía do palácio, um dos cortesãos lhe disse, admirado: "Não é possível. A interpretação que você deu foi a mesma que o seu colega havia feito. Não entendo por que ao primeiro ele pagou com 100 açoites e a você com 100 moedas de ouro." "Lembra-te, meu amigo", respondeu o adivinho, "que tudo depende da maneira de dizer." Um dos grandes desafios da humanidade é aprender a arte de comunicar-se. Da comunicação depende muitas vezes a felicidade ou a desgraça, a paz ou a guerra. Que a verdade deve ser dita em qualquer situação não resta dúvida. Mas a forma com que ela é comunicada é que tem provocado em alguns casos grandes problemas. A verdade pode ser comparada a uma pedra preciosa. Se a lançarmos no rosto de alguém, pode ferir, provocando dor e revolta. Mas se a envolvermos em delicada embalagem e a oferecermos com ternura, certamente será aceita com facilidade. A embalagem, nesse caso, é a indulgência, o carinho, a compreensão e, acima de tudo, a vontade sincera de ajudar a pessoa a quem nos dirigimos. Ademais, será sábio de nossa parte se, antes de dizer aos outros o que julgamos ser uma verdade, dizê-la nós mesmos diante do espelho. E conforme seja a nossa reação, podemos seguir em frente ou deixar de lado o nosso intento. Importante mesmo é ter sempre em mente que o que fará diferença será a maneira de dizer as coisas. A sublime arte da comunicação foi sabiamente ensinada por Jesus. Ele falava com sabedoria tanto aos doutores da lei quanto às pessoas simples e iletradas. Há indivíduos que se dizem bons comunicadores, mas que não conseguem fazer com que suas palavras cheguem aos corações e às mentes. Jesus, o comunicador por excelência, falava, e suas palavras calavam fundo nas almas, porque aliava às palavras os seus atos, ou seja, falava e exemplificava com a própria vivência. O grande segredo para uma boa comunicação, portanto, é o exemplo de quem fala.

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1: Cinco horas e 56 minutos.

quando a luz nasce, ela não precisa lutar contra a escuridão. Ela simplesmente ilumina. Assim é o amor de Jesus, uma luz que transforma tudo ao seu redor.

0: meus discípulos serão reconhecidos por muito se amarem.
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2: A todos os que sofrem e estão sós, dai sempre um sorriso de alegria. Não lhes proporciones apenas os vossos cuidados, mas também o vosso coração. Frases e pensamentos de Madre Teresa de Calcutá. 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

Muito bom dia, querido internauta, querido ouvinte da nossa emissora do bem. Que alegria poder estar aqui com você nesta manhã do dia 15 de setembro de 2026 para a gente começar mais esse nosso singelo trabalho de prece e de oração. E começar mais esse nosso singelo trabalho.

mandando um abraço e cumprimentando os amigos que estão ao vivo conosco pela rádio, pela nossa web Rádio Fraternidade. Muito bom tê-los aqui conosco, seja ouvindo pelo aplicativo, pelo site, pela Alexa, enfim, pelos vários outros dispositivos em que você acaba podendo sintonizar a gente aqui na emissora do bem. Às vezes você está indo para o trabalho, né? Ou está levantando, está preparando o café, está fazendo a sua caminhada, enfim, onde você estiver, está no trânsito, né? Às vezes está dentro do trem, do metrô, enfim, aonde você estiver, muito obrigado pela sua presença aqui, tá? E agradecer também quem está ouvindo o programa, que é reprisado ao meio-dia e às 18 horas na rádio. Muito obrigado também pela sua presença aqui. Bem como cumprimentar todo mundo que está conosco também, acompanhando pelo YouTube, pelo Facebook, pelo X, pelo Instagram. Está com a gente acompanhando também o programa aí através dos canais parceiros, TV IDEAC, Seridó Espírita e Portal da Luz. A gente vai nesse propósito de refletir sobre tudo aquilo que a gente traz aqui todas as manhãs, e a partir do momento que a gente tem esse contato, a gente fazer a introspecção da mensagem e vivê-la. A gente estava aqui preparando o programa e quem estava na rádio estava escutando a mensagem do Momento Espírita de hoje, né? Falando de que Jesus não só trazia o ensinamento, mas exemplificava. Ele é o nosso exemplo. E a partir desse conhecimento do exemplo de Jesus, a gente precisa trazer esse conhecimento para o nosso modo de viver. E é um desafio quando a gente fala, por exemplo, da importância do perdão e trazer esse ensinamento do perdão para o nosso cotidiano. A paciência, a resignação e aí tantos outros ensinamentos que Jesus nos trouxe, o amor também, enfim, trazê-los, esses ensinamentos, para a nossa forma de viver, para a nossa forma de atuar aqui na Terra, nessa caminhada que a gente tem. Então, nós vamos hoje, daqui a pouquinho, dar sequência à leitura de mais uma lição do livro do Espírito Ivan de Albuquerque, pela psicografia do nosso querido Raul Teixeira. A gente vai trazer a lição número 19 hoje, é isso mesmo? Isso mesmo, a lição 19. 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Vou colocar daqui a pouquinho aí no chat o link já direto para você adquirir a obra lá na Editora Frater. A gente vai ter também um recorte do trecho do programa da nossa querida Ana Tereza essa semana. Estreou ontem, no finalzinho da tarde. E a gente vai ouvir um pedacinho da fala da nossa querida Ana, que está no programa e a gente está trazendo hoje. Tem os pedidos de prece gravados. A Divina chega agora mesmo aqui para fazer a prece com a gente, ao vivo. E tem também, eu estava olhando aqui, a linda mensagem dos Servos de Maria, como sempre, falando fundo aos nossos corações, né, trazendo esse recadinho tão carinhoso que eles cuidadosamente trazem toda semana para a gente, né? E muito bacana. Então você do outro lado pode fazer como eu já fiz aqui hoje. Ontem eu esqueci, mas hoje não. Está aqui minha garrafinha d'água, pedindo a Jesus que possa trazer para essa água o medicamento fluídico que eu preciso. Assim como você pode fazer aí do outro lado também. Ó, tá aí, eu estou colocando o link aí do... Tá indo isso. Para adquirir o livro na Editora Frater, tá bom? Então vamos lá, acho que é isso. Vamos trazer então a leitura do livro hoje, Você na Multidão. É bacana, o livro ele tem uma linguagem muito fácil, né? O jovem que hoje está muito conectado, muito corrido, né? Às vezes não gosta nem de ler muito. A leitura é fácil porque as mensagens são curtas. Então é um ótimo presente, viu, gente? Papai, mamãe, vovô, vovó.

0: Ó, titia, titio, pode dar de presente, viu? Na mocidade espírita também pode fazer um trabalho bacana. Então vamos lá, você na multidão. Os estudos da psicologia tratam do temperamento do homem em estado solitário e do homem no estado... Ah, não, esse aqui eu li ontem, gente, eu falei que tinha lido. É A20, carências, perdão, gente. Eu que me atrapalhei aqui. Hoje é a carência. Carências, lição 20. É, no mundo, quase todos temos falta de algo. Esta falta transforma-se em sofrimento para muitos que não fazem uso da consciência para refletir maduramente sobre isso. E aí o Ivan vai dizer para a gente assim, ó, olha só que interessante. Há falta de um amor verdadeiro. Há falta de um amigo sincero. Há falta de pais mais carinhosos. Há falta de filhos mais compreensivos. Há falta de um marido ou de uma mulher caídos do céu. Há falta de um emprego de remuneração farta. São carências demais. A vida na Terra foi feita por Deus para que os homens aprendessem a buscar, com atitude de esperança, o que lhes falta. Você já foi um amor verdadeiro para alguém? Você já foi um amigo sincero para alguém? Você já foi um filho carinhoso para seus pais? Já foi pai ou mãe com compreensão para com seus filhos? Você já foi um marido ou uma mulher chegando com uma mensagem harmoniosa para o outro cônjuge? Já foi um empregado motivado para fazer jus às oportunidades que a vida lhe deu por missão? Muitos carentes só veem o que eles querem da vida e não veem o que usurpam da vida sem pedir licença. E indo para o final, o espírito de Ivan de Albuquerque diz: o carente nasceu para aprender a dar valor às mínimas coisas da sua vida, mas no cotidiano dessas vidas não parece ter aprendido essas lições. Não chore mais por suas carências. Aprenda a doar-se na vida. E encerra dizendo: conectado com o Pai amoroso, que conhece as suas carências, vamos marchar no mundo para conseguir o ganho espiritual que você tanto suspira. Tá aí o recado do espírito de Ivan de Albuquerque. A lição de hoje é a lição número 20. Eu tinha falado 19, né? Errei. Carências. Tá aqui. Você pode, né, refletir mais, tendo a obra aí, dando ela de presente, compartilhando com as pessoas. Avisos espíritas para a juventude, espírito Ivan de Albuquerque. Psicografia de Raul Teixeira, editora Frater. E hoje é a lição número 20. Vamos para o nosso minuto de sabedoria de hoje. Eu volto já já, vamos lá.
1: 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Mensagem 229. Ajude a todos os que estão enfermos. Amanhã talvez deseje que alguém o visite em sua enfermidade. Procure os doentes solitários que aspiram por uma palavra de conforto e de carinho. Não apenas seus parentes e amigos, mas até os pobres, conhecidos e abandonados que não encontram um sorriso de incentivo e que estão famintos de solidariedade humana e amor. O nosso verdadeiro destino é a sabedoria e o amor. Que assim seja, paz e bem.

0: de volta com você. A gente vai trazer os pedidos de prece de hoje, gravados pela Naura. Eu volto já já, vamos lá.
1: Senhor, através desses pedidos que chegaram até a Web Rádio Fraternidade, concede o benefício aos irmãos que vos pedem, que sintam tua bondade. Pedidos por Andréa Souza da Silveira, Antenor de Paula Neto, Kemily Silveira de Paula, Marise Junqueira Edreira de Florianópolis. Querido Pai, agradecemos do fundo do nosso coração por escutar esses pedidos. Que assim seja.
0: Nós acrescentamos ainda essas rogativas, né, que nos chegaram, o pedido de prece em favor. Deixa eu pegar aqui. Tá aqui. Isso. Em favor da Franciele Casanova, né? Também pede pelo João Frederico Monteiro, para Antônio Machado, a Marilene Casanova, que o alto envolva a Lúcia Beatriz, envolva o Daniel Gabriel de Paula, Richard Astiazara, e também o pedido do nosso irmão Marcelo, lá de Goiânia, pela tia Vilma Conceição Souza. Que a presença de Jesus assista, envolva, né, a nossa irmã, envolva os médicos que cuidam dela, né, levando todo o amparo, todo o auxílio. Também registramos pedido de prece para Luiz Carlos Rosada. E eu queria registrar também, ontem, dia 14 do 9, né, foi aniversário da Nícia Andrade, lá de Extrema, aqui em Minas Gerais, né? Ô, Nice, nossos parabéns pra você, viu? O pessoal mandou aqui pra gente. Foi tão corrido ontem que a gente acabou não conseguindo trazer os parabéns, as felicitações, né? Então fica aqui o registro do seu aniversário ontem, pedindo a Jesus que fortaleça você sempre, viu? Nessa caminhada. E um abraço pra Elis, que mandou o pedido aqui pro Luiz. Vamos ouvir a reflexão de hoje com a Ana Tereza, e a gente volta daqui a pouquinho para a Divina fazer a prece e eu trazer no finalzinho a mensagem dos servos de Maria. Vamos lá? Renovação pelo amor. Vamos ver o trecho aqui.
2: Hoje quero trazer para vocês um exercício que a Joana de Ângeles nos convida a fazer de autoconhecimento muito bom. Então, eu estou no livro Vigilância, Joana de Ângeles, psicografia de Divaldo Franco. Esse texto é o capítulo 8, chamado Renovação pelo Amor. Então, eu vou ler a Joana para vocês entenderem o exercício que ela está dando para nós, para que a gente possa se fortalecer diante das adversidades da vida. É para isso que é esse exercício. Olha que bacana. Ela diz assim: na condição de aprendiz da vida, não descuides do compromisso de renovação a que te vinculas. Faze uma análise honesta a respeito das tuas aquisições interiores e penetra-te com calma e lucidez. Então agora, ela vai passar um exercício para a gente. Num papel, anote as dificuldades que te assinalam hoje e confronta-as com as dificuldades do seu passado. Então pensa, ela está dizendo, faz uma listinha do que é dificuldade hoje, faz uma listinha do que já foi dificuldade no passado. aí faz uma avaliação de como é que estava você dando conta dessas adversidades no passado, dando conta das adversidades do hoje. Aí ela continua. Registra os teus estados de alma. Então, depois que você faz a primeira listinha, a segunda, escreve do lado como você se sentia naquela época e como você se sente agora com as dificuldades de hoje. Então, olha que interessante. Retomando aí, listar dificuldades de hoje, listar dificuldades do passado. E escrever quais os seus estados de alma no passado, quando você estava vivendo aquilo, e registrar como é que você está vivendo hoje as suas dificuldades de hoje. Continua ela. E comece a lutar contra os impulsos que te propelem a permanecer na retaguarda espiritual. Então ela está dizendo, então agora é hora de renovar. Para você poder lutar contra aquilo que te arrasta para o passado, para você permanecer no sofrimento, no mal-estar. Então, ela te pergunta, são velhas tendências? São atavismos de violência? São rescaldos de agressividade? São resíduos de tormento? Porque ela não disse para a gente registrar os estados de alma, ela está te perguntando, o que, que são essas dificuldades suas do passado ou as de hoje? Se representam isso ou não que ela está listando? Então ela diz assim, isso deve ceder lugar para a renovação que te candidatas. Porque ela está dizendo assim, muita gente diz que pode entrar pelo amor ou pela dor, né, no espiritismo. Ela está convidando a gente a se renovar pelo amor e não pela dor. Então, não espere a adversidade chegar para você ser renovada em espírito. Ela está dizendo, você pode começar esse trabalho com você mesmo agora. Renovação pelo amor é quando a gente faz esse olhar para nós mesmos de modo consciente. Então ela está dando essa dica aí, faz a listinha de hoje, listinha do passado, registra o estado da alma, vê o que, que eles são. São velhas tendências? É agressividade? É modo de ser explosivo? O que, que é isso aí que você anda repetindo? Continua ela. Deixa o júbilo, a alegria, né? Aninhar-se na sua alma, irradiando-se. Metáfora para dizer que a gente faça isso com a nossa alegria. Uma alegria pequenininha, bota numa ânfora transparente que ela vai espalhar. Então assim, compartilha, fala das suas alegrias, manifesta a sua alegria. Não é interessante? Ela está dizendo para a gente listar dificuldades e depois diz assim, quando sentir um pouquinho de alegria, torna ela grande. Né? Ela está ensinando para a gente onde que a gente coloca a nossa atenção. É na desgraceira ou é na alegria? Onde é que a gente está de olho? Continua ela. Aí, agora ela vai fazer um negócio super importante, ó. Insinuando-se a ti a suspeita e a insegurança a que te habituaste, então ela diz assim, começou a vir pensamentos de suspeita e pensamentos de insegurança. Como é que são pensamentos assim, de suspeita? É que assim, será que eu sou mesmo capaz de fazer isso? Será que eu posso mesmo melhorar? Será que eu sou mesmo uma pessoa boa? Será que eu não estou querendo isso, não estou querendo aquilo? Será, será, será? Então, isso é pensamento de suspeita. Será mesmo? Será que eu estou enganando as pessoas? Isso é pensamento de suspeita. Ou se vier pensamento de insegurança. Ah, acho que eu não vou dar conta, não. Acho que isso é grande demais para mim. Eu acho que eu não vou aguentar. São pensamentos de insegurança. Ou então, pensamentos de insegurança também pode ser de ciúme, né? Ou de duvidar que a gente possa ser amado, querido, o importante. Tudo isso é pensamento de insegurança. Então, ela está dizendo assim, toda vez que vier pensamento de suspeita ou de insegurança, que ameaça as tuas conquistas de felicidade, expulsa

0: tua casa mental. O que que é expulsar da casa mental? É tipo assim, chegou o pensamento, opa, opa, não. Esse pensamento não. Agora não. Esse pensamento não, agora não. Você tem um controle sobre a sua mente. Não deixa os pensamentos que não são seus fazerem ninho no seu coração. E ela ainda diz mais que a gente está tão habituado a esses pensamentos de suspeita e de insegurança que a gente acha que é nosso mesmo. E pode até ser, viu? Mas isso não é razão de que o fato de ser seu ou não ser seu, quem é que deixa ficar morando o pensamento dentro da gente? Somos nós, né? Então ela está dizendo expulsar. Expulsar é uma coisa forte, gente. É não. Eu não vou continuar pensando isso. Isso não é verdade agora. Pelo menos não é minha verdade nesse momento. E concede à tua emoção o clima de festa que te prenuncia felicidade demorada. É certo que nem tudo são ou serão sempre alegrias. Por isso mesmo, deves te acostumar a uma psicosfera de paz. Quem aí que quando começa a ficar em paz fica inquieto, hein? Quer logo agitação. Eu, né? Então ela está dizendo assim, opa, quando chegar uma atmosfera de paz, te acalma, aproveita essa atmosfera de paz, diz ela, deixa a emoção descontraída sair, ai, deixa o choro vir, deixa a alegria vir, deixa o riso vir, deixa o seu coração se sentir. É assim que a gente vai conquistar resistência para os instantes severos, para superar ou fazer passar mais rápido, sem deixar moça nem mágoa no seu coração.
1: Ana continua falando mais um pouquinho sobre esse tema no programa, né? A gente colocou o link aí, ele já está rodando na rádio, começou a rodar ontem no final da tarde, vai rodar essa semana, é o programa desta semana. E vai estrear daqui a pouquinho aqui no YouTube, assim que a gente terminar o programa, 6h40, para você poder ouvir novamente e compartilhar com outras pessoas também. O link está aí no chat, né, que a gente postou. E a gente recomenda não só ouvir esse programa desta semana, mas quando a gente entra lá no YouTube, dentro do programa, na descrição, tem uma playlist com todos os programas anteriores, né, do Palavras para a Alma. Esse é o de número 351. Então são mensagens curtas, 10, 12 minutinhos, um pouquinho menos também. Mas que a Ana fala de uma forma direta para a gente, de uma forma fácil de compreender e que ajuda a gente numa caminhada rapidinha, ouvir, refletir, ouvir de novo, né? E também divulgar, passar para outras pessoas também, sabe? Compartilhar no grupo de trabalhadores da Casa Espírita que você frequenta, por exemplo, né? É uma forma que a gente tem de ajudar a mensagem a chegar a corações que às vezes estão passando por uma situação, como a comentada pela Ana hoje, né? Quem de nós às vezes não tem esse. Passa por essa situação. E foi bacana porque ela trouxe de uma forma bem simples essa fala da Joana para a gente também criar mecanismos de defesa contra sensações como essas. A Divina já está aqui, vamos fazer a prece juntos. Queria te convidar para manter essa sintonia com o alto e ter a certeza que essa equipe de benfeitores, amigos, já estão conosco desde o início do programa, manipulando em favor de cada um de nós aquilo que a gente precisa, né? Nos ajudando nesta caminhada. Vamos lá?

Deus, Pai amado e querido, Criador de todas as coisas, Criador de todos nós, que nos deu a oportunidade de aqui estarmos como espíritos encarnados, para o nosso processo de evolução moral e espiritual. Jesus, amigo querido, irmão, mestre de todas as horas. Maria, Maria Mãe, mãe de todas as mães, mãe de todos os aflitos, de toda a humanidade. Bondosos amigos espirituais, que velam por todos nós, que nos abraça e nos envolve, apoiando-nos e guiando-nos os nossos passos. A gratidão, Senhor, por esta oportunidade bendita da reencarnação, processos que se faz necessário para que aconteça a nossa evolução espiritual, para que possamos crescer a cada encarnação, tendo a oportunidade de renovar as nossas dificuldades, aparar as arestas, colocar no nosso interior esta mudança que se faz necessária, Senhor. Somos espíritos, às vezes milenares, e que estamos aqui para que isso possa acontecer. Quantos de nós ainda resistentes, procuramos com as nossas próprias mãos as dificuldades que nos instala na vida, ou que às vezes se estendem para outras encarnações. Sejamos, Senhor, sábios, colocando em prática os teus exemplos de amor e de bondade e de luz. Estes que nos traz a felicidade, que nos pode melhorar dia a dia. Porque quando fazemos as nossas escolhas, precisamos refletir. Qual o motivo da dificuldade que enfrentamos? Se estas dificuldades foram feitas através das nossas escolhas, o que aconteceu? Quais foram os problemas que enfrentamos e que não soubemos ser pacientes e resilientes para resolver? Quantas vezes colocamos o nosso orgulho e deixamos que ele fale mais alto? E em tomadas de decisões, infelizmente, escolhemos aquelas que vão nos prejudicar, prejudicar a nossa saúde, os nossos sentimentos. Esquecemos que somos espíritos eternos e que precisamos ter calma para resolver aquilo que ainda nos atormenta, ou que nos chega
um processo no nosso trabalho, na nossa família, na sociedade em que vivemos. Se todos nós colocássemos o amor em primeiro plano, deixando de lado esse orgulho e esta vaidade que ainda nos atormenta, e que são responsáveis pelas dificuldades que encontramos, seríamos mais felizes. Encontraríamos mais paz para seguir. Senhor, fazei de mim instrumento da Tua paz, que eu possa levar ao meu semelhante o amor de verdade, deixarmos de lado este orgulho e esta vaidade que são, infelizmente, atrasos na nossa vida. Que eu possa de verdade, Senhor, fazer de coração, entregar-me ao meu semelhante, fazendo com que ele possa se sentir bem, mesmo que o meu semelhante seja aquele que nos atormenta, que ainda nos testa. Senhor, que possamos ver no nosso semelhante aquilo que o Senhor consegue enxergar em nós, porque somos espíritos eternos, como aqui foi dito, e todos nós, independente da nossa religião, da cultura em que estamos, seremos espíritos de luz um dia. E como somos perante Deus, irmãos, quem sabe aquele que às vezes, nesta encarnação, é aquela pedrinha no nosso sapato, são pessoas queridas nossas. E que basta apenas um olhar diferente, ou às vezes nos silenciarmos nos momentos em que somos testados, observando que amanhã será um novo dia, que amanhã, de cabeça fria, sentimentos assentados, poderemos enxergar esta situação, este problema, de uma forma diferente. Então, não tomemos decisões com a cabeça quente, com sentimentos, às vezes, cheios de dificuldades, com o coração carregado ainda de raiva, ou de vaidade. Porque quantas vezes poderemos nos dobrar, nos silenciar, para que aquela situação possa ser solucionada de uma forma diferente. Às vezes são minutos de sabedoria, de silêncio e de um olhar diferente, de interpretação. Poderemos deixar de vivenciar situações dolorosas ou causar situações dolorosas ao nosso semelhante. Senhor,
te pedimos aqui sabedoria para lidar com aquelas dificuldades que não está ao nosso alcance resolver nesta vida, que não depende de nós. Dai-nos sabedoria, Senhor, para lidar com as dificuldades, com os problemas familiares, com as situações financeiras, Senhor, que nos chegam. Dai-nos sabedoria. Dai-nos, Senhor, também amor nos nossos corações, para que possamos abraçar a nossa missão aqui na terra, fazer o nosso melhor, Senhor, sempre, lembrando dos teus ensinamentos, de tudo que deixastes para nós, para que possamos evoluir sempre. Gratidão, hoje e sempre. Que assim seja.

aprendendo a amar. Basicamente, a finalidade de passarmos por tantos planetas escola é aprendermos a amar. Esse sentimento sempre crescente vai aos poucos tomando conta de cada um de nós. Dentre nós, mesmo o irmão mais enfermo, tem alguém por quem nutre amor. E é exatamente esse amor, de princípio por poucos, que vai nos despertando a vontade de sermos melhores. Quantas e quantas vezes já podemos assistir à força do amor mudando a trajetória de alguém que permaneceu um pouco para trás na jornada moral. Várias sessões mediúnicas, vários romances espíritas têm demonstrado a força do amor. E esse amor vai sempre crescendo. Ora, amando uma mãe, um companheiro, depois adquirindo a capacidade de amar mais e mais irmãos, até que um dia amaremos a todos como Jesus nos ama. Como são lindas as leis de amor. Como são belos os resgates feitos por muito amor. Pela capacidade de amar, adquiriremos todas as outras qualidades morais. E nós, daqui, já vivenciamos e compartilhamos dessa alegria de amar. Nós os amamos muito, com toda a força e luz do coração. Servos de Maria, 15 de setembro de 2026.

0: Fica com Deus, né, Divina?
1: É isso aí, fiquem com Deus. Parece que estávamos aqui há pouco tempo, né? De volta, gente. É uma alegria, né? A gente poder participar, a gente estar aqui com vocês. Um excelente dia. Que Jesus possa envolver a todos nós, né? E que possa ser a nossa inspiração em qualquer situação que estivermos passando.
0: Isso mesmo, gente. Fica com Deus. Muita paz. Quero te ver aqui no céu, viu? Céu 2027, vem para estar conosco dias 29, 30 e 31 de janeiro. Acessa lá congressoespirita.com.br. Não deixe para a última hora, porque a gente não sabe como vai ser, né? Tchau, tchau, muita paz. Tchau. E vem aí, quem está no YouTube já deve estar passando já o programa com a Ana. Palavras para a alma. Tchau, tchau, muita paz. Gratidão sempre. E claro, né, gente, tem que ter esperança, senão não vai dar certo, né? Então vamos lá, vamos ter esperança.
2: Esperança. Guarde a certeza que dias melhores virão. Ajuda. Aguarde no bem sempre. Tenha certeza de que as dores passarão, deixando as marcas para o Cristo de aprendizado e paz. Tendes esperanças. Deus não desampara. Jesus não nos abandona. Mãos amigas surgirão. Uma nova alvorada surgirá. Radiante, guarde o amor e aguarde o labor do bem e a felicidade reinará. Afinal, devemos saber que não importa se a esperança é a última que morre, mas tem que ser a primeira que nasce. Alfredo Júlio.
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5: 6:44.
6: Olá, amigos. Sejam bem-vindos ao nosso programa Portal Reação. Eu sou Daniela Migliari e aqui conheceremos juntos histórias emocionantes de pessoas que tiveram as suas vidas transformadas pelo conhecimento e pelo amor por meio da doutrina espírita. Almudena Ruiz nasceu na Espanha e desde pequena via espíritos. Sua família nunca compreendeu e ela precisava de respostas. Seguindo um desejo forte, veio até o Brasil para um reencontro consigo mesma. Será que a cineasta encontrou o que tanto queria? Para entender um pouco mais sobre essa história, contaremos com os comentários de Rossandro Klingey.
7: Quando era criança, eu via os espíritos.
8: Nós vivemos num mundo material, cercado de um mundo espiritual. A mediunidade, de uma forma muito simples, é a capacidade que nós temos de perceber esse mundo extrafísico que nós não visualizamos. E essa percepção acontece no espírito em qualquer etapa da vida, inclusive na etapa infantil.
7: Ali eu falava para minha mãe, e a minha mãe ficava com muito medo. Ela dizia, esta menina tem muita imaginação, isso não é verdade. Mas o problema era, sobretudo, por que eu vejo isto? Por que eu sou a única pessoa a ver isto? Será que eu tenho um problema? A falta de explicação para tudo isso.
8: Quando uma criança que está num país que não tem uma visão espiritual muito forte passa por isso, tem duas possibilidades. Ou ela vai ser levada ao psiquiatra e vai ser medicada como alguém que tem algum distúrbio, como esquizofrenia, que teria como um dos sintomas escutar vozes. Ou a família vai ser arrojada a entrar em contato com essa realidade transcendente e buscar. E na medida que buscar, vai encontrar uma coisa muito maravilhosa, que é uma doutrina extremamente consoladora, porque as pessoas sentem que isso acontece, mas não é uma coisa que se converse muito tranquilamente. E daqui a pouco, por mais que se negue, a realidade do transcendente vai ficar tão objetiva que só nos vai caber aceitar e vivenciar de forma prazerosa essa relação com o mundo espiritual.
7: Eu já estive aqui uma outra vez, há 6 anos. Um dia eu disse, eu vou. Eu fui uma viagem à procura de mim mesma, para me encontrar. Ali fui viajando, foi ali que eu descobri o espiritismo. Foi principalmente no Porto Alegre. E lá, então, foi ali que eu comecei a compreender toda esta mediunidade minha que eu tinha desde que eu era criança. Eu comprei os livros de Allan Kardec e meu marido era médium. Então ele começou a ler e, sobretudo, acalmou ele, porque ele também tinha muito medo da sua mediunidade. Aí a coisa ficou mais clara para ele. E depois de ler Kardec, ele viu que não tinha por que ter medo dos mortos, porque nem estão mortos, não?
8: A grande obra de Kardec foi se arrojar num tempo de materialismo crescente e dizer: não, o mundo não termina no átomo, o mundo transcende a tudo que a gente está vendo, e existe um invisível transcendente e maravilhoso que nos cerca. E que em algum momento as pessoas vão parar para perceber isso, porque quando a gente reduz a explicação do mundo a um mundo material, só a sensação de caos, de injustiça e desesperança. Que graças ao trabalho árduo de Allan Kardec, inclusive no mundo extremamente materialista, crítico e cientificista da Europa do século XIX, ousou dizer: não para por aqui, existe algo além disso.
7: Eu tive a vontade de voltar para o Brasil mais tarde para fazer um filme espírita, que seja, claro, um sucesso no Brasil, na América do Sul, mas sobretudo também na Europa e na América, porque ali precisamos ainda mais que vocês aqui, porque vocês já ouviram falar, mesmo se a gente podia acreditar ou não, mas a gente já ouviu falar, não? E eu acho que seria muito importante, que é muito importante, que esta mensagem chegue até a Europa.
8: Nenhuma das primeiras manifestações de fé ficou na Europa, porque a Europa foi tão montada no conflito religioso que ela criou uma certa aversão ao dogmatismo religioso. Quanta guerra santa, reforma e contra-reforma aconteceu lá. Então as pessoas têm uma certa aversão. E o Espiritismo também sofreu esse preconceito. E agora a gente volta para a Europa para reencontrar nossos irmãos e levar o entendimento de que agora não é um dogma, não é uma religião que se supõe superior às demais e que quer se impor a todas as outras, mas uma explicação livre, racional, mas transcendente, não apenas material, para construirmos uma nova história humana.
6: Para a reflexão final, ficamos com uma frase de Jesus em João 8:32: e conhecereis a verdade, e a verdade vos libertará. Este depoimento está com o título "Quando eu era criança, eu via espíritos", em nosso canal no YouTube, e pode ser revisto e compartilhado por todos. O Portal Reação vai ficando por aqui. Semana que vem nos encontraremos novamente e você conhecerá mais uma emocionante história. Se você quiser conhecer melhor nosso trabalho, curta nossa página no Facebook, www.facebook.com/portalreação, ou no youtube.com/portalreação.
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5: 6:51.
10: Olá, amigos da Web Rádio Fraternidade. Eu sou a Bárbara Bezerra e te convido para acompanhar o nosso programa sobre comunicação não violenta, aqui na emissora do bem. Espero que gostem do tema abordado hoje. Para Gabor Maté, curar é você se lembrar de quem você sempre foi. Ele faz esse convite para fazermos esse caminho de volta. Gabor Maté vê o trauma como adaptação e não como fraqueza. Trauma não é o que aconteceu com você, mas o que acontece dentro de você a partir do que aconteceu. Não é o evento em si, mas o impacto subjetivo, profundo e duradouro que ele deixa em nossa psique e em nosso corpo. E esse impacto molda a nossa maneira de pensar, sentir e agir. molda a forma até mesmo como amamos, como nos relacionamos e cuidamos ou não de nós mesmos. Para Maté, muitos dos traumas são invisíveis, disfarçados de normalidade. Crescer em um ambiente onde não há espaço para expressar emoções já é em si um tipo de trauma. Ser constantemente corrigido, ignorado ou pressionado a ser alguém que você não é, isso também deixa marcas. São microtraumas cotidianos que se acumulam como camadas de poeira sobre nossa verdadeira identidade, até que ela desapareça de vista, e o mais assustador é que, como mecanismo de sobrevivência, o cérebro aprende a se moldar à dor. Ele desenvolve adaptações para lidar com o que é insuportável. Uma criança que sente que não é amada como é, aprende a suprimir sua raiva, sua tristeza, seu medo. Aprende a sorrir quando está triste, a falar quando quer gritar, a se afastar de si mesma quando se quer manter o vínculo com o outro, e o preço dessa adaptação é a desconexão de nós mesmos. Gabor Maté, ele é um médico húngaro-canadense e autor de alguns livros. Ele tem experiência em saúde da família, ele mora no Canadá atualmente, e um especial interesse por desenvolvimento infantil, trauma e potenciais impactos ao longo da vida na saúde física e mental, incluindo doenças autoimunes, câncer, transtornos de déficit de atenção e hiperatividade, vícios e uma ampla gama de outras condições. Eu sou a Bárbara Bezerra, estou mais um dia muito feliz de estar aqui com vocês. Um forte abraço e até o nosso próximo encontro. Esse foi o nosso programa sobre comunicação não violenta, apresentado aqui na Web Rádio Fraternidade. Espero que tenham gostado. Eu sou a Bárbara Bezerra e, se desejar saber mais sobre o assunto, entre em contato conosco no e-mail contato@cnvemação, sem a cedilha e o tio, .com.br ou no Instagram barbarabezerra.humaniza. A gente se encontra no próximo programa. Até lá.
11: 6 horas e 55 minutos.

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1: 7:03.
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5: 7:07.
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9: Olá, você, seja muito bem-vindo a mais um programa Refletindo com Joana. E hoje nós vamos falar do capítulo 2 do livro Jesus e o Evangelho à Luz da Psicologia Profunda. Esse capítulo vem falar sobre conflitos e doenças. E nós temos estudado e temos vivido isso na alma, né? Nós reencarnamos.

dados, conflito íntimo e desarmonia psíquica. Para Joana de Ângeles, conflitos internos não resolvidos são a raiz de grande parte das desordens psíquicas, dos nossos adoecimentos. Ela diz, quando desejos, emoções e pensamentos inconscientes entram em choque com a nossa consciência, geram ansiedade, angústias e desequilíbrios emocionais. Diz ela ainda mais, esses conflitos, não são trabalhados, não são vividos, não são elaborados pelo indivíduo, podem se somatizar em doenças físicas ou transtornos psicológicos. Nós temos vários vídeos aqui já, né? Alguns vídeos sobre as doenças psicossomáticas. É bem nessa linha. Porque se você tem um conflito, uma situação que você viveu, um desejo que você não conseguiu executar, uma emoção que você não conseguiu falar sobre ela, não conseguiu olhar para essa emoção, entender o que essa emoção trouxe para você, se você teve pensamentos difíceis, ruins, disfuncionais, pensamentos negativos, pensamentos obscuros, pensamentos ruins, e você não fala sobre isso, não vive isso, não entende o que é esse pensamento, de onde está vindo esses pensamentos. Se você deixa isso tomar conta de você, ela vem dizer isso, esses conflitos não trabalhados vão se tornar doenças, doenças físicas que se somatizam ao nosso corpo físico, depende do tempo que você fica ali nesse processo, isso vai somatizando, isso varia de pessoa para pessoa, de situação para situação, de campo energético, de vivência íntima de cada um. Então ela vem dizer o seguinte, nesse segundo item que eu trouxe, que é esses mecanismos de repressão e adoecimento. A repressão de sentimentos, culpas ou mágoas aprisiona conteúdos no inconsciente. Ou seja, eu vivi uma situação, vou dar um exemplo básico, alguém me ofendeu e eu guardei mágoa dessa pessoa. Eu guardei mágoa, não falei para ninguém, fiquei ruminando aquilo dentro de mim, e aquilo não saiu, passa os dias, passa meses, anos, e aquilo, eu nunca conversei sobre aquilo. Aquilo está tudo dentro de mim, essa energia que eu ruminativa, essa energia pesada, está dentro de mim. E isso vai gerar adoecimento, é disso que ela está falando. Então, se você tem uma mágoa, se você traz culpas de erros passados, então precisa realmente olhar para isso. São sentimentos realmente difíceis hoje. Medos, né? Emoção como medo, que não é trabalhada e por aí vai, né? Ela diz, ó, esses conteúdos reprimidos, ou seja, jogados para dentro, se manifestam como síndromes neuróticas, distúrbios de comportamento, ou doenças psicossomáticas, como nós já tínhamos falado. Joana enfatiza que a repressão não resolve o conflito, apenas o transfere de nível, podendo reaparecer em formas de sintomas. Então, quando eu estou lá com um sintoma de alguma situação que estou vivendo, eu não estou entendendo o que está acontecendo comigo, pode olhar para dentro de si e começar a perceber que tem conteúdos dentro de você que não foram trabalhados. Bom, e aí vamos trabalhar então, tá? Um exemplo que ela trouxe aqui, culpa e autopunição. Eu errei, aí eu me culpo e eu fico na autopunição, me punindo o tempo todo. Esse sentimento de culpa não trabalhada é recorrente, né, em nossas obras. A culpa gera autopunição inconsciente. Ou seja, eu deixo de fazer coisas, eu deixo de olhar para os meus processos vividos, eu deixo de crescer, eu deixo de me expressar, eu deixo de viver coisas importantes, porque eu estou em culpa, estou em punição, eu não mereço, eu não posso fazer nada, Deus está me punindo. Na verdade, é a gente que está punindo. O que é que ela coloca aqui é a autopunição mesmo, é você se punindo. Então pode gerar o quê? Procrastinação, autossabotagem, baixa autoestima. Isso tudo gera
acidentes repetitivos em nossa vida, situações repetitivas. O caminho terapêutico, segundo ela, é a autoaceitação, o perdão e a reparação, nunca a negação. Então, se você está em negativo, se você não aceita seus processos, se você não aceita falar daquilo que você vive, esse é um adoecimento já, né? Você já está adoecido. Doenças como reflexo da alma. Enfermidade não é vista como castigo, mas como expressão da alma em desequilíbrio. Então, sua alma, minha alma, quando nós estamos enfermos, todos nós temos enfermidades, é porque nós precisamos olhar para essa alma, o que essa alma está pedindo, o que a nossa alma está gritando, está carente, está necessitando. O corpo físico torna-se o campo onde se manifestam os conflitos da psique. Doenças podem ter função pedagógica, convidando o indivíduo à reflexão, transformação moral e autoconhecimento. Então, se eu não olho para isso, eu realmente vou gerando cada vez mais adoecimento. Se eu não percebo como um indivíduo adoecido, negando os meus próprios conflitos, eu vou continuar adoecido. E a neurose como busca de sentido. Então, eu estou com a neurose, estou com adoecimento, né? Aí ela trouxe aqui o grande Viktor Frankl, Jung e Viktor Frankl, né? Ela se aproxima desses dois teóricos, tanto o Viktor Frankl, que é a busca do sentido, que é a logoterapia, e Jung, que é a psicologia analítica profunda, ou simplesmente psicologia analítica. Conflitos não elaborados levam ao vazio. Então, às vezes, você está naquele vazio, está tudo ruim, está tudo fraco, está tudo difícil, está muito ansioso, muitas frustrações, repetidas frustrações, porque você espera muito de pessoas ou de situações e aquilo não vem, você se frustra. Então, esses conteúdos levam a tudo isso, né? Se você não dá atenção à sua alma que está gritando, você começa a entrar em angústias, em vazios. Isso é natural do ser humano. Ah, Reni, tem gente que vai levando no peito, como a gente fala no popular. Vai. Ele vai levando, ele acha que parar para ouvir isso, para ouvir a alma, para sentir o que está passando, né? Pensar, ter tempo para elaborar isso é besteira. Então ele vai. E vai se adoecendo cada vez mais, até o corpo adoecer a tal ponto que o corpo lhe para. O corpo mesmo diz, olha, para, porque não dá mais, o corpo fica doente, né? Então, qual que é o caminho que ela traz? O caminho é encontrar um propósito maior, né? Vinculado ao quê? O autoconhecimento espiritual, né? E ela traz aqui como duas doenças, né, ou dois sintomas interessantes, a ansiedade e a depressão. A ansiedade, segundo Joana, nasce da preocupação com o futuro e do medo inconsciente. É um medo inconsciente que você tem, né, de alguma coisa acontecer. Então, sempre catastrofizando as coisas, sempre pensando no pior. Isso é ansiedade. Aceitação é a depressão. Por sua vez, surge da fixação no passado, culpas e frustrações acumuladas. Então, vive sempre em culpa, com frustrações. Outra emoção que ela não colocou aqui, mas eu coloco, a raiva, né? Raiva de si mesmo, raiva de outras pessoas, mágoas, isso tudo adoece. Ambas pedem um processo de integração psíquica, integração com a minha alma, e espiritual, com a espiritualidade superior, unindo psicoterapia, fé raciocinada e práticas de renovação interior. Quando eu olho para a minha vida e começo a fazer esse movimento, eu começo a melhorar essas condições. E qual que é a proposta terapêutica de Joana de Ângeles? Autoconhecimento, né, exame de si mesmo, análise dos seus sonhos, reflexões sobre símbolos, o que simboliza isso na sua vida,
aceitação das sombras, ou seja, integrar os conteúdos que foram rejeitados, foram para o inconsciente, em vez de repeli-los. Então vem pensar, nossa, mas eu estou pensando isso é muito baixo isso que eu estou pensando. É isso mesmo, isso é você, sou eu, e a gente precisa enfrentar isso. Amor e serviço. Deslocar a energia dos conflitos para ações construtivas também vai ajudar você, mas sem deixar de olhar e de viver os processos, porque senão você vai e começa a fazer caridade, fazer sopa fraterna e campanha do quilo e tudo e não olha para si. Aí você está fugindo pelo trabalho, né? Acontece muito isso. Evangelho e espiritualidade, para finalizar, como guia ético e psicológico para a harmonização interior. Então, essa é a proposta que Joana traz no seu livro, capítulo 2, Jesus e o Evangelho à Luz da Psicologia Profunda, falando aí de conflitos e doenças. Ok? Ficamos por aqui, um grande abraço para você e até o próximo programa.

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1: 7:34.
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0: Então, gente, a Eulália está conosco aqui no Sexto Céu. Eu queria aproveitar para perguntar para ela sobre o livro dos médiuns, que é um dos temas que ela vai abordar aqui com a gente, e falar sobre a importância desse conteúdo, Eulália, porque para a gente entender esse intercâmbio, porque às vezes a gente percebe que nós estamos parecendo envolvidos numa obsessão coletiva diante de tanta coisa que está acontecendo. Fala para a gente sobre a importância desse livro dos médiuns.
1: É muito interessante. As pessoas não sabem a importância de estudar o livro dos médiuns, independente de sermos trabalhadores de reuniões mediúnicas. Você citou obsessão coletiva. Se a gente for à Gênese, milagres e predições de Jesus, nós vamos encontrar que a maior época de obsessão coletiva na Terra foi exatamente quando Jesus estava aqui. Jesus disse: eu vos deixarei o Consolador prometido. É Jesus aqui de volta, a obsessão coletiva de volta. O Espiritismo, quando nós nos dirigimos à Revista Espírita, exatamente em dezembro de 1861, Organização do Espiritismo, item 11, objetivo do Espiritismo. O Espiritismo não veio procurar os perfeitos na Terra, porque sabe que não existem, mas aqueles que procuram melhorar-se e que buscam um caminho, um aprendizado, um esclarecimento para isso. Então, o Espiritismo veio para a melhoria moral da humanidade. Da humanidade. O Espiritismo não veio somente para quem frequenta o Centro Espírita. O Espiritismo traz um foco de esclarecimento para a humanidade. E é óbvio, nós estamos numa época em que a fé cega não tem mais espaço. As pessoas querem saber o porquê das coisas. E o Espiritismo explica nas suas três faces: ciência, filosofia e religião. Então, quando a gente vai à pergunta clássica 459 do Livro dos Espíritos, influenciam os espíritos em nossa vida? Não apenas influenciam, como na maioria das vezes são eles que nos conduzem. Isso quer dizer que nós vivemos par e passo com o mundo espiritual, acreditemos nele ou não. Ele, de fato, é o lado para quem está encarnado, invisível, mas nunca ausente. E eu gosto muito do capítulo 18 da Gênesis, a mensagem do Dr. Barry diz: a humanidade é composta pelos encarnados e desencarnados, e cada um sofre o contragolpe das ações dos outros. Volta ao Livro dos Médiuns. Ele é um manual indispensável para que você não apenas reconheça, mas saiba como atuar no comando da sua existência, a fim de que você não seja joguete dos espíritos. Saiba diferenciar o que é seu do que é projetado.
0: Pois é, eu queria pegar um gancho disso que você falou, porque parece que mesmo a gente tendo contato com esse conhecimento, mesmo, por exemplo, nós espíritas, estudantes do Pentateuco kardeciano, no caso, o Livro dos Médiuns, parece que a gente tem momento, parece que a gente não consegue perceber essas coisas. Eulália, por que que isso acontece? Será que, claro que a gente ainda é imperfeito, mas quais componentes nos levam a não, de certa forma, colocar para fora aquele conhecimento que a gente tem com o livro? Às vezes a gente é catedrático no conhecimento, por exemplo, no Livro dos Médiuns. Catedrático, que a gente fala o Livro dos Espíritos, da questão número 1 até a última, de cor e solteado. O que que falta, Eulália?
1: Pergunta 919 do Livro dos Espíritos, a fala de Santo Agostinho: conhece-te a ti mesmo. E é algo que nós não atentamos. Nós não nos percebemos, nós não estudamos as nossas más inclinações, não as reconhecemos. Então, quando eu não me conheço, eu não vou saber discernir quando sou eu E quando eu estou sendo atuado, às vezes, por uma verdadeira legião de espíritos. Uhum. Então, essa fala de Santo Agostinho, se bem refletida, ela nos propiciaria uma condição infinitamente maior de chegar num ponto, tudo bem, eu estou fazendo algo, esse algo tem um motivo, uhum. e esse motivo justifica a amplitude da minha ação. Eu me recordo quando eu era mais jovem, porque eu ainda sou jovem, um livro que não tem nada a ver com o Espiritismo, e que até hoje considero válido, é Não Faça Tempestade em Copo d'Água. A tempestade em copo d'água, muitas vezes, é o resultado de uma sociedade ou um condomínio espiritual, como bem falava o nosso Hermínio Miranda. Uhum. E a gente acha natural, todas as nossas reações parece que são naturais, nós não colocamos em xeque, não perguntamos para o outro, você está achando natural a forma como eu reagi a isso, aquilo? Uhum. Ah, essa forma é justificável? Eu, quando não estou fazendo nada, o que é que eu estou fazendo? Porque nada não existe. O pensamento sempre está trabalhando. Esse pensamento me é natural? Ou estou pegando coisas, colchetes, vamos dizer assim, pontas que entram e fazem meu pensamento ir para outro lado, ou começar a questionar coisas que naturalmente eu não questionaria? Eu estou indo de roldão com uma multidão, ou na multidão eu estou me conduzindo? Então, é uma coisa simples, parece. Parece. Porque Sócrates, ao contrário do que nós pensamos, ele tomou para si essa frase no portal do Oráculo de Delfos. Ele era um sábio. Ele achou aquela frase excepcional. Conhece-te a ti mesmo. E a gente não se conhece.
0: Então vamos conhecer a gente mesmo, né? Eulália, para a gente encerrar esse nosso bate-papo, a gente está fazendo o Sexto Céu e tem como tema central o Consolador Prometido. Fala um pouquinho para a gente, o pessoal que está nos acompanhando, sobre esse Consolador Prometido por Jesus.
1: O Espiritismo, ele é um coral de vozes que se ergue de onde nós acreditávamos que só existia a morte. Esse coral se eleva e grita que é hora de nós despertarmos para a razão. E a razão maior é, primeiro, quem é Jesus? Porque nós temos uma feição mítica do Cristo, e é tão mítica que muitos ditos espíritas, trabalhadores espíritas, hoje dizem: mas será que esse projeto de Jesus vai dar certo mesmo? Você não acha que a Terra está ficando pior, que o mal está vencendo? Então eu considero que não conhecem Jesus, não sabem a categoria espiritual de Jesus. Então o Consolador Prometido, ele vem nos trazer toda a identidade do Cristo, a pedagogia, o objetivo, a minha identidade, as minhas oportunidades. Ele vem nos clamar que hoje nós temos material suficiente para sermos trabalhadores do Cristo. Ah, mas a Terra está ruim. O objetivo do Cristo é infalível. Neste momento, somos nós que temos a oportunidade de materializar o objetivo dele na Terra, que vai acontecer. O problema é, se eu deixar passar essa oportunidade, o prejuízo é meu. Talvez, sem me dar conta, eu estou me afastando dele. Então, a gente precisa ficar alerta para perceber quem é que eu estou seguindo. E se não estivermos seguindo Jesus, meia volta, vamos com ele.
0: Então vocês viram quem que a gente tem que seguir, né? Não saiam da rota segura. Lália, obrigado, viu, por estar com a gente.
2: A gratidão é minha.
0: Fiquem com Deus, continue acompanhando a gente.

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0: 7:51.
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2: Abra seu coração. A sala estava repleta de convidados, todos curiosos para ver a obra de arte que ainda estava oculta sob o pano. Falava-se que o quadro era lindo. As autoridades do local estavam presentes, entre fotógrafos, jornalistas e outros convidados, porque o pintor era muito famoso. Na hora marcada, o pano que cobria a pintura foi retirado e houve caloroso aplauso. O quadro era realmente impressionante. Tratava-se de uma figura exuberante de Jesus, batendo suavemente na porta de uma casa. O Cristo parecia vivo. Com o ouvido junto à porta, ele desejava ouvir se lá dentro alguém respondia. Houve discursos e elogios. Todos admiravam aquela obra de arte perfeita. Contudo, um observador curioso achou uma falha grave no quadro. A porta não tinha fechadura. Dirigiu-se ao artista e lhe falou com interesse: a porta que o senhor pintou não tem fechadura. Como é que o visitante poderá abri-la? É assim mesmo, respondeu o pintor calmamente. A porta representa o coração humano, que só abre pelo lado de dentro. Muitas vezes mal interpretado, outras tantas desprezado e grandemente ignorado pelos homens, o Cristo vem tentando alcançar nossa casa íntima há mais de 2 milênios. Conhecedor do caminho que conduz à felicidade suprema, Jesus continua sendo a visita que permanece do lado de fora de muitos corações. Nós o chamamos de Mestre, mas não aceitamos que Ele nos ensine sobre as verdades da vida. Falamos que Ele é médico das almas, mas não seguimos suas prescrições. Dizemos que Ele é o irmão maior, mas não permitimos que coloque a mão sobre nossos ombros e nos conduza por caminhos seguros. Enquanto Jesus espera que abramos as portas do nosso entendimento, nós saímos pelas janelas da ilusão e desperdiçamos a oportunidade de seguir com quem possui a chave que abre as portas do infinito. Pense nisso. E se deseja se dar essa oportunidade e não sabe por onde iniciar, comece por conhecer a proposta de renovação moral trazida pelo Mestre de Nazaré. Jesus dividiu a história da humanidade e seus ensinamentos têm a lucidez de quem conhece as leis que regem o universo. Portanto, orientar-nos por suas sábias lições é uma questão de inteligência. Afinal, Ele conhece o caminho que nos conduzirá na direção da felicidade plena que tanto desejamos. O olhar de Jesus dulcificava as multidões. Seu coração magnânimo acolhia todos aqueles que o buscavam com desejo sincero de aprender. Seu abraço de luz envolvia as almas sedentas de paz. Seus sábios ensinamentos são atuais e capazes de impulsionar a humanidade por caminhos seguros. Seu convite é ao amor e à instrução, as duas asas que nos farão gravitar acima da ignorância e nos conduzirão ao encontro da liberdade efetiva. Pense nisso e destrave as portas do seu entendimento.

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2: 7:56.
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amigos da Rádio Fraternidade. 5 minutos de Evangelho. Nós comentamos hoje o capítulo 16 de Evangelho segundo o Espiritismo, intitulado Não se pode servir a Deus e a Mamom. Aliás, Allan Kardec, neste capítulo, ele enriquece com a transcrição de uma série de versículos, né, do Novo Testamento, e faz os seus comentários e inclui, em seguida, as instruções dos Espíritos. Mas nós estaremos, em primeiro lugar, lembrando de um versículo de Lucas, colocado por Kardec. Ninguém pode servir a dois senhores, porque ou odiará a um e amará a outro, ou se prenderá a um e desprezará o outro. Não podeis servir simultaneamente a Deus e a Mamom. E é interessante que há o relato em seguida, também feito por Kardec, transcrevendo Mateus, Lucas e Marcos, do encontro de um mancebo, um jovem, né, com o Cristo. Bom mestre, que bem devo fazer para adquirir a vida eterna? E Jesus respondeu: por que me chamas bom? Bom só Deus o é. Se queres entrar na vida, guarda os mandamentos. Mas que mandamentos? Aí respondeu o Cristo: não matarás, não cometerás adultério, não furtarás, não darás falso testemunho, honra teu pai e a tua mãe. E ainda, como o jovem replicou, qual desses mandamentos, né, é que ele tem guardado, o que falta ainda? E o Cristo advertiu: se queres ser perfeito, vai, vende tudo o que tens, dá aos pobres e terás um tesouro nos céus. Depois vem e segue-me. Ouvindo essas palavras, o moço se foi todo tristonho, porque possuía grandes haveres. Então Jesus disse aos seus discípulos: digo-vos em verdade que bem difícil é que um rico entre no reino dos céus. Ainda uma vez os digo, é mais fácil que um camelo passe pelo buraco de uma agulha do que entrar um rico no reino dos céus. E é interessante que Jesus passa ainda a transcrever versículos de Lucas também, alusivo a um homem rico, cujas terras tinham uma grande produção. E aí Jesus informa a ele o seguinte: e direi a minha alma tem de reserva muitos bens para longos anos, repousa, come, bebe e goza. Frente a isso, né, vem a advertência do alto. Mas Deus, ao mesmo tempo, disse ao homem: que insensato és! Esta noite mesmo tomar-te-ão a alma, para que servirá o que acumulaste? Essas transcrições de Allan Kardec sobre versículos do Novo Testamento são muito importantes para a nossa análise à vista dos esclarecimentos, dos princípios espíritas. Se, na verdade, os cristãos em todos os tempos tivemos aí momentos de dolorosas situações nas estradas do mundo, e nós temos que entender que o reino do Cristo ainda não é o ambiente aqui da Terra, mas Cristo deve ser o nosso rumo, as nossas cogitações, pensando que ele é o caminho, a verdade e a vida. Sobre isso, então, Emmanuel escreveu no livro que é psicografado por Chico Xavier, Caminho, Verdade e Vida. A tarefa primordial do discípulo é, portanto, compreender o caráter transitório da existência carnal, consagrar-se ao Mestre como centro da vida e oferecer aos semelhantes os seus divinos benefícios. Sobre o mancebo, também anotou Allan Kardec que cada conquista terrestre nós temos que aproveitar os benefícios para a nossa alma. Então nós vamos ganhar o impulso santificante, compreendendo que só possui verdadeiramente aquilo que se encontra dentro do nosso íntimo. Então escreveu Emmanuel: essa realidade sentida e vivida constitui brilhante luz no caminho, ensinando ao discípulo a sublime lei do uso,
para que a propriedade não represente fonte de inquietações e tristeza, como aconteceu ao jovem, aquele citado nos ensinamentos de Jesus. Portanto, quando o Cristo disse que a vida de um homem não consiste na abundância das coisas que possui, nós podemos também lembrar que o Senhor Deus não nos identificará pelos tesouros que ajuntamos, mas pelas bênçãos que nós retivemos, pelos anos, ao longo dos anos, né, que nós vivemos no corpo físico. E sobre isso, lembra Emmanuel, reconhecer-te-á pelo emprego dos teus dons, pelo valor de tuas realizações e pelas obras que deixastes em torno dos próprios pés. Nós prosseguiremos num outro programa, ainda comentando o capítulo 16 de esse livro, O Evangelho Segundo o Espiritismo.

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2: 8 horas e 4 minutos.
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3: 8:08.
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1: Você acompanha agora a palestra Suicídio, Depressão e o Alto Amor, expositora Eulália Bueno. Conferência ocorrida online no dia 6 de julho de 2020, na 52ª Semana Espírita de Anápolis.
2: Bom, hoje nós temos a honra de chamar aqui conosco a nossa amiga, irmã Eulália Bueno, de Santos, São Paulo, médium, trabalhadora do Lar Espírito Caminho do Cristo, escritora das obras mediúnicas, O Melhor da Vida, No Silêncio do Claustro, A Conquista da Felicidade na Noite do Cais, Ecos do Passado, O Sonho de Estelinha e Superando a Ansiedade. Ela falará do tema suicídio, depressão e o alto amor. Seja bem-vinda, Eulália. Bom, antes de passar a palavra para a Eulália, eu gostaria de convidar a todos vocês que nos acompanham para deixar as questões e os comentários aqui no chat e informá-los que ao término da exposição nós teremos um tempo para responder essas questões. Disponibilizamos aqui no canto inferior da tela um QR Code também. Esse QR Code é para as doações ao Lar do Ancião, o Caminho, localizado no Recanto do Lago, em Anápolis, e todas as doações irão diretamente para a instituição. Que possamos aproveitar ao máximo do conteúdo para as nossas reflexões. Com a palavra, Eulália.
3: Olá,
2: Graciela.
3: A todos da região de Anápolis, essa família espírita de Goiás, que é tão cara ao meu coração. Então, que bom que, em meio a essa situação desafiadora, nós estamos utilizando outros meios, desta vez a tecnologia, a favor do bem, da divulgação da doutrina espírita. Então, a todos que estão conosco, né, a Soninha, que nos convidou, nos deu essa alegria de poder participar, aos trabalhadores, aos amigos, que Jesus nos abençoe, nos inspire e nos acalente o coração para compreendermos a que somos chamados na existência física, de forma passageira, infinitas vezes, mas que ela não é a nossa destinação final. Atualmente, exatamente por conta da pandemia, vem aumentando significativamente os estados de depressão e, infelizmente, o apelo ao suicídio. Precisamos, então, nos movimentar através de um trabalho preventivo, fazendo com que cada criatura possa refletir em si mesmo a grandeza que é, porque criados por Deus e governados por Jesus, esse espírito ímpar, que se encontra em comunhão indescritível com o Pai. É óbvio que para tudo existe uma saída. E se nós sentimos ainda pequenos e os problemas crescentes diante de nós roubam-nos o ânimo, o Espiritismo, esse consolador prometido por Jesus, nos traz à luz da razão todas as explicações necessárias para que o nosso horizonte não fique limitado ao campo da materialidade, mas se estenda ao infinito da evolução espiritual. Diz o benfeitor Emmanuel, no livro Roteiro, na sua lição de número 9, O Grande Educandário, que bilhões de espíritos completam a chamada humanidade, sendo que apenas um terço deles se encontra reencarnado neste momento. Recordamos que o livro foi escrito no final da década de 40. E Emmanuel já nos fazia essa advertência para tornar mais responsável a análise que precisamos fazer efetivamente dos livros da codificação. Indo à pergunta 459, quando Kardec inquire se influenciam os espíritos em nossa vida, e eles, os que elaboravam a codificação, dizem que não somente influenciam, mas na maioria das vezes são eles que nos conduzem. Então Emmanuel nos chama à reflexão de que a pressão psíquica sobre todos nós é muito grande. E quando vamos a Obras Póstumas, a sua segunda parte, quando Kardec fala da sua vida dentro do Espiritismo, há uma citação muito importante que diz que a maior parte de nós, os espíritos atrelados a este mundo de expiação e provas, como espíritos imperfeitos que somos, se retirados, afastados da reencarnação, só por esse fato, já nos tornaríamos extremamente diferentes daquilo que exercemos quando estamos no corpo físico. Eu tenho certeza que a maioria de vocês já leu o livro Renúncia, da coletânea dos romances de Emmanuel, que narra a caminhada de Alcíone, que pede, ela já numa categoria de espíritos bons, ela pede ao seu orientador espiritual a permissão para elaborar um retorno à reencarnação. Paremos aqui para refletir. Espíritos bons são aqueles que a matéria já não exerce tanta influência como para nós, espíritos imperfeitos, que já não estão mais atrelados ao fator expiação. Eles vêm em situação de prova, de se autoavaliar e, ao mesmo tempo, oferecer a sua contribuição àqueles que vêm na retaguarda. E ela gostaria de aqui estar para estar próxima dos seus amores e auxiliá-los nessa difícil travessia. E recebe a orientação de que, embora ela não tenha expiações, não tenha obrigatoriedade do retorno, pelo simples fato de reencarnar, porque o espírito já se sobrepõe à matéria, mas quando na matéria esses espíritos podem falir. Há grandes inclinações para a falência, porque a compressão física, as necessidades imediatas do corpo biológico e do meio social em que estamos inseridos, simplesmente pode nos arrastar a equívocos dolorosos. E, óbvio, se eu mais sei, mais me inquieto e mais me torno responsável. Então, imaginemos nós, espíritos imperfeitos, com toda essa pressão psíquica, não apenas do próprio corpo, mas dessa nuvem de testemunhas a que Paulo se referia e que influenciam muito em nossos pensamentos. Novamente, nós chamamos a atenção porque eles não nos impõem pensamentos, eles potencializam aquilo que já existe em nós. Eles não criam nada de novo em nós. Então, se eles potencializam o nosso pensamento e diante de uma dificuldade por nós mesmos, já somos inclinados a pensar mais especificamente no mal do que no bem, que é um aspecto do espírito imperfeito. Obviamente, quando se aproximam de nós e potencializam essa visão do mal, a sensação que vamos experimentar é de que realmente não há saída para a circunstância em que nos encontramos. No livro incomparável Memórias de um Suicida, de Ivone do Amaral Pereira, essa mediunidade ímpar, recebido do espírito Camilo Castelo Branco, aqui com o nome Camilo Cândido Botelho, embora Ivone afirme que ele não gostaria de ter escondido o verdadeiro nome, mas ela acha por bem, e os espíritos orientadores que assim seja, no seu primeiro capítulo há uma descrição totalmente ímpar, chega mesmo a ser impressionante, do que representa o Vale dos Suicidas. Se aqui na Terra, a época de Jesus, já nos impressionava o Vale dos Imundos, o Vale dos Leprosos, onde eram expurgados, tinham os nomes riscados do Livro dos Vivos, aquelas criaturas cobertas pelo que naquela época se chamava lepra, hoje apropriadamente reconhecida como hanseníase ou mal de Hansen, essas criaturas ficavam à margem da convivência, numa explosão que fazia condoer a alma mais sensível. E são inúmeros os casos em que os vemos ir em busca de Jesus, procurar a cura de tão dolorosa enfermidade. Mas Camilo Castelo Branco inicia este livro fazendo uma comparação entre o Vale dos Leprosos e o Vale dos Suicidas. E diz que o Vale dos Leprosos mais se assemelha a um verdadeiro paraíso, porque ali, embora a fatídica doença, eles convivem, se apaixonam, formam famílias, podem apreciar o céu, o sol que se põe, os astros que surgem. A vida mais se aproxima daquilo que o espírito vem buscar. E se através da dificuldade nós podemos colher o aprendizado, o Vale dos Suicidas é aquele lugar de mais absoluta escuridão, em que cada um grita atormentado e aprisionado à própria dor, principalmente vergastando-se com as lembranças repetidas do momento infame em que retiraram a própria vida. E aí nós ficamos pensando o tamanho da dor que leva uma criatura a desistir da própria existência material, mesmo rodeado pela família, porque tantos assim acontecem, envolvidos pelos amigos, muitos deles jovens, dizemos que eles teriam toda a vida pela frente, que teriam todas as oportunidades de buscar a realização dos seus sonhos, mas para chegarem a um momento desses, a única coisa que podemos refletir não é que realmente queriam tirar a sua vida, mas acabar com aquela dor. Só que o suicídio não acaba com a dor. É nesse mesmo capítulo que Camilo Castelo Branco nos adverte, dizendo que o que acontece em primeiro plano para o suicida é o desapontamento. Porque ele vai se descobrir vivo. Embora o seu corpo esteja sem vida, atirado à sepultura. Então, essa narrativa de Camilo Castelo Branco, inclusive em torno do seu próprio suicídio, assim como também André Luiz, que não praticou um suicídio direto, ele não desejou o suicídio, no entanto, levava uma vida totalmente desregrada, que provocou doença agravante e que o levou, em atendimento médico, à não resistência física e à morte. Ele mesmo se surpreende quando é informado que chegou ao mundo espiritual através do suicídio que ele não reconhecia. E também no livro Martírio dos Suicidas, de Almerindo Martins de Castro, esse excelente livro publicado pela FEB, e que diz que o suicídio é o começo do maior tormento que a criatura humana possa sofrer, porque ela continua viva, apesar de morto o seu corpo, e sem receber socorro, nem ter alívio do seu padecer. Pois esse alívio, só a seu tempo, quando se esgotar a densidade do fluido vital, terá lugar. Esse sem receber socorro, não é que a espiritualidade benfeitora não devote-se por todas as maneiras para socorrer, para resgatar aqueles irmãos que se atiraram a esse vale de dores acerbas. Mas a condição de transtorno, por que não dizer de loucura, pelo remorso, por agora sentir-se aprisionado ao pior momento que viveram, o último da sua existência física, além de amargar as condições em que muitas vezes deixaram os seus familiares e que posteriormente lhes multiplicará a culpa. Então, as dores que daí advêm são acerbas e depois vão impor a esse espírito uma recuperação muito difícil, uma hospitalização que aqui é narrada através dos servos de Maria, no Hospital Maria de Nazaré, que a descrição de Camilo, mas parece uma fortaleza. E me chamou muito a atenção quando ele passa a descrever a ambiência em que esse hospital se encontra mergulhado. É como se fosse uma densa e eterna neblina. Então, mesmo ali, no Hospital Maria de Nazaré, com todos os recursos que essa mãe de todos nós, mãe de Jesus, oferece através do seu amor, da sua misericórdia e da entrega de tantos espíritos que se dedicam com experiências na área da medicina, na área das ciências psíquicas, com verdadeiro devotamento, mesmo assim, eles não conseguem se libertar da densidade atmosférica. Também muitas vezes fruto das próprias vibrações em que eles se encontram mergulhados. Mas com certeza, um dos motivos que mais conduz a criatura ao suicídio é sem dúvida alguma a depressão. Quando recorremos ao Livro dos Espíritos, no seu livro 4, Esperanças e Consolações, a pergunta 943, em que Kardec inquire de onde vem o desgosto pela vida que se apodera de certos indivíduos sem motivos que o justifiquem. Então, muitas vezes, você olha aquela criatura e nem de longe pode imaginar que a qualquer momento ela irá abandonar a existência ou sentir vontade de o fazer. Porque para aquele que está de fora, sempre enxergamos saídas, sempre temos expectativas, sempre cultivamos objetivos, sempre dizemos que aquela pessoa tem um caminho florido a seguir, mas recordemos Emmanuel, no livro Roteiro, quando diz: da influência que recebemos, da pressão psíquica desses espíritos que se encontram ainda em pendências expiatórias, fora do corpo biológico, querendo e às vezes negando, mas todos necessitando infinitamente da reencarnação, do corpo biológico que se torna um abençoado obstáculo, amenizando a dor da própria consciência. Mas é óbvio, eu trago comigo as dores dos equívocos, as tendências com as quais eu venho lutando há muito tempo. Ainda na escalada espiritual, a matéria imperfeita, ela atua fortemente sobre o nosso espírito. Ela forma uma barreira impressionante. E a resposta dos espíritos é surpreendente, porque ela diz, efeito da ociosidade. Quando falamos em ociosidade, nós lembramos das leis morais. Entre elas, a lei do trabalho, que nos adverte que trabalho é toda a ocupação útil. Não se refere em nenhum momento à forma que reconhecemos do trabalho como uma necessidade imperiosa, porque precisamos dos recursos que dele advém a fim de saldarmos as nossas necessidades. Mas aqui na lei do trabalho, ela se distende à necessidade espiritual, porque aquele que trabalha, em primeiro lugar, aprende. Ao aprender, cresce. Ao crescer, evolui, espiritualmente falando. E o caminho evolutivo do espírito é exatamente esse da experienciação, né? Vou experimentando, vou sabendo como é, vou assimilando, e uma atrás de outra, todas as vezes, eu guardo e alavanco, aumento o arquivo do meu aprendizado. E a certo ponto, eu já tenho tanto nesse arquivo, que eu posso, inclusive, escolher. Porque se eu experienciei, eu guardo essa impressão de que foi bom ou de que foi mal. Se eu experiencio de novo algo que foi doloroso, imediatamente eu potencializo e desperto aquela dor anterior. Então, conforme eu aprendo, aquilo passa a doer mais, porque eu me cobro mais. É mais ou menos quando a gente decide ser espírita. Aí dizemos assim, nossa, mas eu vivia de uma forma tão tranquila, e no entanto, desde que eu vim para o centro, parece que eu sinto algo estranho dentro de mim, eu só choro, tudo me preocupa, tudo me inquieta. É porque eu vou aprendendo a regra do bem proceder. Então, eu vou adquirindo a moralidade. E aí é óbvio que eu me inquieto por até bem pouco tempo eu fazer naturalmente coisas que agora eu reconheço que não são boas nem para mim, nem para aqueles que comigo convivem. Então ele diz, efeito da ociosidade, da falta de fé, mas não é a fé cega, é essa fé lúcida, clara, que o Espiritismo nos oferece, que tudo explica com razão de ser, e muitas vezes da saciedade. Olha que coisa interessante. Então, quando nós dizemos, puxa, aquela pessoa tinha tudo na vida e acha que isso por si só é motivo para que ela jamais pense em suicídio, pois vejam que os espíritos vêm nos revelar algo completamente diferente. E aí ele diz assim, para aquele que já atingiu o topo das suas expectativas, e normalmente esse tem uma visão extremamente materialista, ele não consegue aceitar que não haja mais espaço para crescimento, que não tenha mais nada para que ele possa adquirir, possa comprovar que é capaz. E aí ele se sente inútil, desprezível, e é um dos fatores que conduz a criatura ao suicídio. Mas, acima de tudo, através do processo obsessivo que Allan Kardec nos chama a atenção quando, em O Livro dos Médiuns, exatamente no capítulo 23, ele vai nos definir as obsessões no item 237. Trata-se do domínio, lembrem novamente do roteiro, do livro roteiro, do grande educandado, dos espíritos que são em bem maior número do que nós e que estão desencarnados, o que para eles é uma certa vantagem. Porque como nós não estamos muito atentos a sermos influenciados, a que somos influenciados, tampouco prestamos atenção quando no mesmo livro dos Médiuns, no capítulo 14, item 159, Kardec fala que todos somos médiuns, que a mediunidade é uma faculdade inerente ao ser humano. E lá no capítulo 31, Dissertações Espíritas, e eu estou pedindo que vocês recorram ao livro, não apenas ouçam o que eu estou falando, mas reflitam sobre a importância disso, a riqueza que esse ensinamento pode nos trazer, para que ganhemos resistência a esses arrastamentos morais que a princípio parecem inocentes. E se permitimos, não nos damos conta, podemos sim chegar ao suicídio indireto ou direto. Então ele diz, trata-se do domínio que alguns espíritos podem adquirir sobre certas pessoas. São sempre espíritos inferiores os que tentam dominar, pois os bons não exercem nenhum tipo de constrangimento. Não apenas nos influenciam, mas na maioria das vezes são eles que vos conduzem. Então, chega um pensamento à nossa mente, ainda mais nessa época de tecnologia, o pensamento é como um WhatsApp. Vem com uma velocidade incrível, mas pode, a princípio, ter sido enviado por engano. Analise bem cada detalhe antes de responder. E aprenda a fazer o mesmo com o pensamento. Ele é justificável em seu processo mental? Ele está de acordo com o momento que você vive, com os seus princípios morais? Ele não está exagerado? Já ouviram falar naquele livro, não faça tempestade em um copo d'água? Então, muitas vezes, nós temos uma inquietude para os espíritos que somos justa. Porque eu posso, sim, ter um momento de raiva. Não posso me habituar a reviver esse momento. E também não posso deixar que ele extravase. Então, eu preciso dar uma direção digna e tão logo me dê conta, refletir que aquele sentimento, em primeiro lugar, está bombardeando o meu campo mental. Está fazendo mal para o meu físico? Não tenha dúvida disso. Aliás, muitos de nós adentram os transtornos de ansiedade através dessa invigilância. Eu acolho aquele pensamento, me dou o direito de sentir aquela raiva e daqui a pouco eu repito, eu relembro, eu comento. Então, todas essas vezes, o meu organismo, comandado pelo meu cérebro, ele passa por um evento que só nos traz danos, porque aumenta a nossa pressão sanguínea, aumenta a nossa glicemia, derrama cortisol, que é um hormônio que faz um endurecimento da nossa musculatura. Então, às vezes eu chego ao final de um dia tenso e não me dou conta, por exemplo, por que que eu estou com o pescoço endurecido. Qual é a postura? É a postura, às vezes, mental e não física. Essa postura mental, ela é muito mais danosa, principalmente quando eu não estou vivendo isso de fato, quando eu estou remoendo, quando eu estou recordando. E essa repetição, muito mais perigosa do que é para o corpo, porque se todo dia eu tenho um evento desse tipo, é fácil olhar e ver por que tem tanta gente jovem ainda, hipertensa, diabética, com transtorno de ansiedade, com depressão. Então, a depressão é sim uma problemática do próprio espírito, não que eu traga algo grave do meu passado e que vivo vergado sobre essa culpa. O fato de eu ser desafiada a uma vivência que, por si só, no passado, eu já me fragilizei, simplesmente pode potencializar essa sensação de fraqueza. Mas as influências, o hábito de receber esses pensamentos e não analisar. Então, de fato, quando nos damos conta, já não mais somos os que comandam o nosso campo mental. Já são eles mesmo que nos conduzem. E aí, né? Aí a coisa fica mais complicada, porque a princípio, Allan Kardec, nesse mesmo capítulo 23, ele não aceita o termo possessão. Ele refere-se a que seja subjugação, porque ele não aceita, e é uma coisa lógica, que dois espíritos habitem o mesmo corpo. Então, possessão dá uma sensação de apossamento, de posse. Então, aquele espírito vem, é como se retirasse o seu, e ele passa a comandar o seu corpo. Porém, mais à frente, ele vai aceitar esse termo, visto a apreciação através da Revista Espírita de muitos fatos. Nós podemos citar um fato que lá está envolvendo uma jovem chamada Senhorita Júlia, em que ela abandona todos os seus trejeitos naturais e apresenta-se como um homem que ela não conheceu, mas em todos os requintes de minúcias, inclusive na voz, no timbre da voz, na forma como ela se expressa. Então, esse domínio da vontade, essa influência que paralisa o campo mental e intercede junto ao seu próprio corpo, pode sim conduzir você, sem uma razão aparente, a cometer o suicídio. Nós nos recordamos em nossas reuniões mediúnicas muitas narrativas de espíritos que conseguiam lembrar da vida, da reencarnação, poucos momentos antes de terem, de fato, chego ao suicídio. Do momento em si, não se recordam. E recordam do primeiro momento posterior. Provando, assim, que no exato instante em que suas vidas chegaram ao término por imposição, eles não tinham ali chegado por uma sequência racional, mas eles se entregaram à ação nefasta daquele ou daqueles espíritos, lembremos do Gesareno, né? Daquele que Jesus perguntou, como te chamas? Via-o sacudido por um grupo de espíritos obsessores, e eles respondem através do jovem, eu me chamo Legião. Dando a perceber que não era apenas um espírito que ali dominava aquele rapaz. Recordar que, se pegarmos a palavra depressão e formos a sua origem no latim deprimere, quer dizer puxar para baixo. Então, puxar para baixo é tirar o ânimo, tirar o horizonte, os objetivos, é como se puxassem o seu tapete. Mas isso não acontece de forma instantânea. Aquele espírito chegou perto de você, decidiu fazer isso. Há sinais, né, que vão evoluindo. A gente acha que é muito de repente, porque só temos a nossa atenção chamada para as coisas de grande proporção. Estamos acostumados às manchetes dos jornais, dos programas televisivos, e pouquíssimo acostumados às letras pequeninas de todos os contratos. Alguém já caiu na história das letras pequeninas? Então, nós precisamos prestar mais atenção a tudo que chega ao nosso campo mental. Porque o suicídio não é a saída. É o início de um sofrimento infinitamente maior do que aquele que você pensa que está eliminando. Agora, se nós raciocinarmos adequadamente e começarmos a perceber que quantas criaturas acreditam no nada. Então, nós viemos do nada e nós estamos indo para o nada. Então, eu prefiro ir para o nada do que ficar aqui sofrendo tudo isso. A essas pessoas, porque normalmente são essas pessoas que querem que nós provemos que há vida após a morte, que nós somos espíritos, que temos toda a evolução pela frente, mas agora somos nós que perguntamos. Se tudo veio do nada e tudo retorna ao nada, como é que o nada consegue formar alguma coisa? Como é que o nada a todo instante surge cada vez mais inteligente, com maior gama de conhecimentos e possibilidades? Se ele volta a estaca zero, ele deveria começar a partir dali. Mas olhando o cenário da humanidade, a evolução da Terra, nós temos a exata visão de aprimoramento. Então, cada geração que vem, ela vem com um quê a mais de inteligência e de moralidade. Nós não podemos negar que estamos já muito à frente do primitivismo da Terra. Então, se o nada desse origem a tudo, isso é o princípio da ilógica. Nós não podemos aceitar a lógica de que o nada deu origem a alguma coisa. Então, gente, eles nos pediram para falar por aproximadamente 40 minutos, a fim de podermos deixar aberto a perguntas e respostas. Mas antes de nós encerrarmos esta fala, nós temos que lembrar que maior do que a fatalidade evolutiva, ou seja, que eu sou um anjo em construção, é a fatalidade do amor. Então, eu fui criado por um ato de amor incomparável. Eu nasci para a existência imortal, simples e ignorante. E Deus não nos fez perfeitos. Ele colocou a perfeição em germe, para que nós nos autodescobríssemos, começássemos a cultivar dentro de nós, para entendermos que tudo aquilo que nós produzimos, ou de bem ou de mal, para extravasar, precisa preencher. E se até agora nós temos preenchido a nossa vida de tanta inquietação, tantos desafios, tanta ansiedade, tantas metas, tanta cobrança, e não somos felizes por isso, Quanto mais nós temos materialmente falando, mais vazios nos sentimos. Somos mesmo aquela sociedade da decepção. Esse título que é de um livro do filósofo francês Gilles Lipovetsky, e que diz que quanto mais nós conhecemos, mais nós desejamos, mais somos insaciáveis e, obviamente, infelizes, porque quem é insaciável nunca se sente pleno. Que tal experimentarmos o amor? Jesus nos fez esse convite: ama o teu próximo e nos deu um modelo de como deveria ser esse amor. Ama o teu próximo como a ti mesmo. A cura de todos os males, a saída de todas as decepções e de todos os problemas, podem guardar a certeza, está no amor. Então eu deixo para a Graziella e para a Jocasta, que estão na condução do chat, para as perguntas.
0: Obrigada, Eulália, pela excelente exposição. E nós tivemos muitas perguntas aqui. Eu vou começar com a pergunta da Mirza Seabra Tosh. Um espírita que conhece a doutrina e sem necessidade quebra o isolamento social, adquire a Covid-19, chega a desencarnar, pode ser considerado um suicida inconsciente?
3: Sim, com certeza. Porque se nós somos advertidos, né? Então, aí fica um aspecto bonito daquela condição que Emmanuel colocou para o Chico, né? O que eu preciso para realizar esse trabalho? Ele disse disciplina, disciplina e disciplina. Então, obediência, respeito, né? E preservar a vida. Então, quando nós nos atiramos de forma indevida ao mau uso do nosso organismo, quando nós o pomos em risco, que foi exatamente o que aconteceu com o André Luiz, nós sim somos suicidas indiretos.
0: Eulália, olha só a pergunta da Daniela Chaveiro. Uma pessoa que comete suicídio irá sofrer até o dia estipulado para sua morte aqui na Terra? Ou pode haver o perdão dessa alma?
3: Então, nós estamos arraigados, né, à forma religiosa do passado. Então, a gente tem que lembrar que o perdão é no sentido de dar oportunidade. Perdoar não é retirar a responsabilidade. Isso iria contra as leis naturais, a lei de causa e efeito. Então, quando eu entrego a vida, toda uma dedicação, eu já fico esperando o retorno desse empreendimento. Porque nós sabemos que o retorno daquilo que fazemos é exatamente o que vai acontecer. Então, o perdão não é senão a renovação da oportunidade. Mas há algo muito mais complicado do que isso, que é o auto-perdoar-se. É admitir o erro que eu cometi e me preparar para restaurar aquela lesão que eu não fiz somente a mim, eu fiz ao universo. Então, eu estou mergulhado. É uma imagem que eu gosto de usar, porque eu acho que toca mais as pessoas, né? O fluido cósmico universal é a matéria mental de Deus, é como se fosse o líquido amniótico do universo, em que nós estamos mergulhados. Então, imagine gêmeos abrigados numa gestação univitelina. Então, tudo que um faz vai prejudicar ou vai atingir o meio em que os dois estão mergulhados. E aí todos vão receber o eco dessa atitude. Dizer que esse sofrimento vai durar enquanto duraria a vida não é uma coisa plausível de ser feita, porque assim como nós temos a oportunidade de evoluir em linha reta, mas o nosso livre-arbítrio não é tolhido. Então, às vezes, nós damos muitas voltas, sabe aquelas curvas cotovelo? Você está subindo, mas você faz aquelas curvas que, às vezes, são dispensáveis. Então, quando a gente lê atentamente, tanto o Memórias de um Suicida, quanto o Martírio dos Suicidas, nós vamos ver que o complexo de revolta, de culpa, o remorso que se abriga no suicida, depois que ele vê, primeiro, que o ato dele não resolveu nada, que ele permanece vivo, que ele continua com aquele problema e as suas consequências ou os seus agravantes, que ele vai ter que admitir que errou. Então, isso fere o orgulho de todos nós, porque todos nós temos, né? Mas é o que nós prejudicamos os outros e que vamos ter que voltar, às vezes limitados no próprio campo biológico, às vezes mentalmente limitados ou com limitações devido ao ato que praticamos. Então, às vezes, esse sofrimento passa o tempo que se daria a morte natural e aquela pessoa, aquele espírito, né, não conseguiu sair ainda do tormento, do momento do suicídio, que fica o tempo inteiro, como se você rebobinasse e assistisse outra vez. Olha, eu estou na época do rebobinar, viu? Veja por aí que época eu tenho vivido. Então, assim, a gente precisa compreender, né, que até sem o suicídio, por exemplo, hoje nós nos impomos sofrimentos que não precisávamos passar. Por quê? Porque nós não nos resignamos, não aceitamos as condições. Só por isso nós já estamos nos impondo sofrimento.
0: Eulália, o Silvio Anjos coloca assim: muitas vezes um suicida é uma pessoa que é tão oprimida por suas angústias que o leva ao suicídio num segundo. Isso é levado em conta no Vale dos Suicidas?
3: Sim,
0: a gente tem noção do que você falou, né?
3: Sim, é. Justiça divina não generaliza. Aqui, assim, a nossa justiça é muito parcial. Então, assim, para um furto é a mesma pena. Não se leva em conta que aquela pessoa roubou pelo prazer de roubar, e a outra como última alternativa, porque tinha filhos com fome, e aí ele foi levado pelo desespero àquela circunstância. Então, todos os atenuantes, né, da misericórdia divina são levados em conta. Muitas vezes é a obsessão, é o transtorno mental, né? Quando nós falamos do estado de possessão, em que paralisa a vontade, é óbvio que essa criatura não vai ser tão responsabilizada como aquele que reflete, que analisa e diz: não, eu estou próximo da falência, eu não quero passar esse constrangimento, eu prefiro me matar, que é o orgulho declarado. Então, sim, tem os atenuantes, mas mesmo assim não é bom experimentar.
0: Eulália, o Emanuel Pereira coloca: boa noite, o suicídio é um desafio à lei de Deus ou uma irresignação consigo próprio?
3: As duas coisas. As duas coisas. Porque se a gente que, em primeiro lugar, nós aceitamos a nossa incapacidade, é uma forma muda de nos declararmos incapazes, quando, ao contrário, nós vivemos numa sociedade que nos cobra capacitação a todo momento. Então, parece que hoje, né, as ocorrências do suicídio aumentando, parece que, de uma certa forma, as almas estão cansadas de ter que todo dia vencer os próprios limites. A gente não está conseguindo se refazer, as pessoas não estão tolerando se eu sou um pouco menos inteligente, um pouco menos capaz. Parece que a gente descarta uns aos outros, o que nunca deveria acontecer. Porque juntos nós somos capazes, juntos não vai dar para perceber quem é mais e quem é menos. Então, nós estamos, neste exato momento, sendo convocados a nos sentirmos absolutamente iguais. Porque, olha, os que têm mais, os que sabem mais, nem por isso não estão passando pelo desafio da Covid-19. Então, se uns podem produzir a tecnologia das vacinas, os outros têm um campo, né, que também podem oferecer para que essa vacina venha à produção mais rápida. Não importa se eu sou de primeiro mundo, se eu sou de terceiro mundo, mas o que importa é que eu trouxe esse parâmetro infeliz da materialidade para comparativo entre almas, e isso provoca muita dor.
0: Eulália, frente ao número de questões, eu vou fazer duas que elas têm relação. O Sullivan Santana diz: como podemos consolar, à luz do Espiritismo, um amigo que nos anuncia a vontade do suicídio? E o Heitor Nunes também faz uma pergunta que se relaciona com a do Sullivan. Ele coloca assim: tenho ligação com um ente querido que se suicidou. Nas preces, devo me dirigir diretamente a ele. Tenho receio de que isso o angustie ainda mais, mas às vezes a saudade pesa muito.
3: Olha, é tão interessante, porque no próprio Memórias de um Suicida, quando eles são recolhidos ao Hospital Maria de Nazaré, eles são apresentados a um aparelho, como se fossem os nossos televisores mais modernos, mas profundamente sensíveis, em que todas as vezes que alguém pensa positivamente neles, lhes envia uma prece, aquilo é reproduzido para lhes cicatrizar as dores, né? Amenizar a culpa. Então, em nenhum momento a prece pode causar qualquer tipo de malefício, né? E nem perturbar quem é que não gosta de ser lembrado. O que perturba é você dizer assim: puxa, como é que ele foi capaz de fazer isso? Porque é muito fácil falar isso para o outro. Quando eu não vivo a situação, quando eu não vivo o limiar do desespero, quando eu acho que qualquer coisa, mesmo que seja nada, é melhor do que a dor que eu estou sentindo, só isso já é uma grande dor. Então nós precisamos olhar com mais compreensão, né? com mais dignidade as pessoas que têm essa fragilidade, as que partiram e as que se inclinam à vontade do suicídio, que é o Sullivan, né, que nos pergunta isso. Nós temos narrativas em todo o mundo, né? E não apenas no Espiritismo. É muito interessante que na TVP, né, a Terapia de Vidas Passadas, nós temos relatos, e quando vamos àqueles casos sugestivos de reencarnação, né, do nosso Hernani Guimarães Andrade, do Ian Stevenson, do Ramendra Banerjee, em que eles vão buscar os dados declarados pelos espíritos e comprovam a identidade deles. Então, nós temos inúmeros casos relatados com fidelidade e minúcias, e em nenhum que fala sobre o suicídio nós vemos uma exposição de acerto, de felicidade, de que valeu a pena. Então, peça para essa pessoa se dar um tempo de procurar uma narrativa que prove que vale a pena. Porque enquanto você prolonga, né, a decisão, enquanto você joga alguma coisinha para ela pensar, a intercessão espiritual, ela se faz mais presente. Né? Leve-o a ler histórias de criaturas que já nasceram em condições totalmente adversas e venceram as suas limitações aqui na Terra. Mostre-lhe, ressalte as coisas boas que essa criatura tem, porque todos temos. Multiplique essas coisas boas, exagere nessas coisas boas, né? Mas interceda. Fique próximo, não desista dessa pessoa.
0: Soninha Carneiro coloca assim: um espírita profundo conhecedor da doutrina, que por algum motivo se suicida, como será a sua passagem pelo Vale dos Suicidas? Rápida ou mais dolorosa?
3: É, pela advertência que o benfeitor de Alcione lhe faz, quando sem necessidade de voltar à reencarnação na Terra, ela mesmo assim aperta,

0: espaço para a dúvida. Então, eu já ouvi certa feita um espírita dizer assim: olha, de tudo que eu já aprendi e que eu sei que se eu fizer, eu vou depois à frente ter que resgatar. Neste momento, eu prefiro desistir da vida e à frente eu vou ver como é que fica. E realmente, infelizmente, essa pessoa chegou ao suicídio. Quando se passaram 3 anos, ela enviou uma comunicação em que ela dizia que tinha vergonha quando anunciou que era espírita, porque agora ele se dava conta que ele não tinha lido, não tinha aprendido direito, porque perante a dor que ele sentiu lá e perante a responsabilidade a qual era chamado, o que ele passava aqui, ele inverteu. Era infinitamente suave. Então, veja a inversão, né? Então, eu acho que a pessoa que realmente é espírita, que conhece o espiritismo, que entendeu e assimilou, ela não vai, a não ser que por um transtorno psiquiátrico e uma influência, que o nosso passado ainda é a parte submersa, né, do Vai lá, Graziella. Eu esqueci, do iceberg. Então, a parte submersa do iceberg é o nosso passado, é o que está no nosso subconsciente, ainda é muito maior, né? Então.
1: Posta uma pessoa em alto grau depressivo venha a cometer suicídio. Existe atenuantes? Em relação à pergunta anterior também, né?
0: A obsessão é um transtorno mental que a gente ainda insiste em negar, porque a gente acha que declara a covardia, a fragilidade ou o espírito extremamente comprometido. Se nós olharmos atentamente o mundo de hoje, né, tirarmos de cena os nossos equívocos do passado, as nossas pendências do passado, só pela forma como essa sociedade materialista cria metas para você. Então, assim, se você não for magro, se você não for bonito, se você não se vestir bem, se você não for PhD em alguma coisa, se você não morar num bairro bom, então nós estamos a cada dia criando fatores de exclusão. Então nós não precisamos nem lembrar do que está nas bases do nosso espírito. Nós temos sido extremamente cruéis uns com os outros. Ficamos estarrecidos quando o noticiário nos fala de um assassinato, né, de uma violência doméstica, de uma violência contra a criança. Nós ficamos estarrecidos e não nos damos conta que o nosso comportamento muitas vezes é violento, né? Quando eu tiro a esperança de alguém, quando eu não tenho olhos de ver o melhor daquela pessoa e digo para ela: ah, você é mesmo incapaz, não me surpreende em nada que não consiga. Isso é crueldade. Isso é um crime. Então, se aquela criatura está passando por uma fragilidade, pense que se ela se suicidar, talvez a arma não estava na mão dela, estava na sua. Então, a gente precisa perceber a nossa responsabilidade também, né?
1: Eulália, o Rodrigo Borges Teodoro diz: até onde a tua compreensão e a partir de que ponto ela passa a ser considerada omissão? Existem casos em que uma intervenção prática, internação compulsória, etc., deve ser feita como dever de amor?
0: Sim, oi Rodrigo, você está longe agora, já nem sei mais onde o Rodrigo está, viu? Mas olha, uma grande alegria, Rodrigo, saber da tua presença. Então, meu amigo, sim, essa intervenção nós precisamos ficar mais atentos para ela, principalmente o espírita, ele confunde o momento da intervenção que ele muitas vezes considera violência, né?

0: mas quando você vê alguém que você ama, ou sobre quem você tem responsabilidade, se afundar na dependência química, no transtorno mental, perdendo a lucidez, se você pode interceptar e, com a ajuda de médicos, levar essa criatura a uma internação compulsória até que ela possa retomar a administração da sua vida, eu particularmente considero isso um ato de amor. É difícil, é sofrido, né? Mas às vezes precisa ser feito, sim.
1: Rodrigo está na Nova Zelândia.
0: Ah, já foi visitar as cavernas de Waitomo?
1: Eulália, olha só, o Slender, a nossa última pergunta, ele diz: para o suicídio inconsciente há algum refrigério?
0: Eu acho que o refrigério ele existe na misericórdia divina para qualquer atitude que você tome, tá? O problema é que, como espíritos imperfeitos, nós abrigamos muito o remorso paralisante. O que quer dizer isso? Eu fico me lamentando que eu tenha feito aquilo, eu fico indignado comigo mesmo e não me dou a chance do recomeço, ou não me dobro a chance do recomeço. Quando os espíritos dizem que a maior chaga da humanidade é o egoísmo, né? É o orgulho, isso é um fato. Então eu preciso me dar a chance de recomeçar. Só que eu também preciso lembrar que cada vez que eu recomeço de um ponto que eu já poderia ter efetivamente aprendido, por exemplo, eu vou ao médico. O médico diz que a minha glicemia está alta, que antes de entrar com o medicamento, ele vai me sugerir um regime. E aí eu acho que está tudo bem, porque o médico, se fosse alguma coisa grave, ele já teria entrado com a insulina. Mas se ele não entrou com a insulina, então ainda dá para aproveitar um pouco. Eu pareço que eu estabeleço uma sentença de morte para mim mesmo. Então, assim, tudo bem, enquanto eu estiver no corredor da morte, eu vou aproveitando. Mas aí, de fato, esse dia vai chegar e, de repente, ele chega e você descobre que, se você tivesse aceito o regime do médico, você não teria chegado ao medicamento, não teria chegado à insulina, às complicações do diabetes e nem à morte. E aí faz a descoberta que o André Luiz fez: você se suicidou. Então, de nós para conosco, né, embora todo regime seja muito difícil, mas descobrir o que nós deixamos de viver, às vezes usufruir mais a família, envelhecer para ver os netos nascerem e crescer, você não acha que, por si só, isso já é uma infinita dor?
1: Eulália, nós temos, eu falei que era a última pergunta, mas não, nós temos mais uma pergunta, é do Yusan Oficial. Ele fala assim: posso ter depressão com 10 anos? Tenho sintomas de depressão e não quero que isso cresça. Ele também faz uma outra pergunta. Eu tenho 10 anos e tenho vontade de me matar, etc. Sintomas de depressão. Eu posso ter uma depressão ou não?
0: Sim, claro que pode. Agora, ele tem 10 anos. Ele não tem pessoas perto dele que possam conduzi-lo para uma avaliação. Sabe o que acontece? Nós costumamos delegar a plano de menor importância quando é uma criança, um pré-adolescente que está falando, porque nós achamos que é fase. Ah, vi um desenho, falou com um amigo. Ah, isso não é nada, isso amanhã passa. E eu me admiro, né? Se ele tem 10 anos, parabéns pela coragem de fazer esse relato e pela consciência que você está tendo da situação, que já nos mostra que, embora tendo 10 anos, é um espírito maduro. Veja só. Então, assim, se nesse momento alguém que o conhece está ouvindo, sente-se, converse com ele, porque esse espírito está pedindo socorro, está querendo ser tratado, está querendo ter uma nova chance, veja só. Então, que nós, né, vocês aí que estão mais próximos, eu não sei se ele é aí de Anápolis, mas, de repente, interceder, porque a coisa mais difícil para uma pessoa que tem depressão ou começa a alimentar ideação suicida é confessar isso. E ele o fez. Parabéns.
1: Bom, então, Eulália, nós vamos encerrando, não tem mais questões, obrigada. Antes de eu queria pedir para você fazer a prece final, antes eu quero...

precisamos conjugar os nossos corações, as almas agradecidas a esses benfeitores espirituais, muitas vezes anônimos, que servem ao bem e a Jesus incansavelmente, socorrendo nos lugares mais escuros e solitários, que neste momento, através das casas espíritas de Anápolis, se irradia uma verdadeira teia de luz que atinja os lares, os corações, especialmente o coração do Ian, para que ele se sinta parte desta corrente de amor, desta sociedade que está precisando de espíritos corajosos, que assumam sim as suas fragilidades e que se disponham por todos os meios a buscar a recuperação, o crescimento espiritual, que nunca foi fácil, que exige de nós esforço diário a cada instante para vencermos as más inclinações, domar as tendências instintivas que ainda trazemos, de experiências que se perdem no infinito do tempo, instinto do qual nunca nos libertaremos, porque faz parte da nossa história. Nós não fazemos os alicerces de uma casa para removê-los depois, embora escondidos, eles sedimentaram a base que permitiu que a beleza da construção se erguesse altaneira, confortável e seguro. O instinto foi a primeira experiência da inteligência rudimentar que se ergue vitoriosa, mas que não se basta. Ela precisa seguir adiante, escalar outros caminhos, alcançar a moral do Cristo. E aí então, multiplicar-se como bênçãos que caem sobre a terra em todas as direções, libertas do egoísmo que se quer para si, levando benefícios, sendo por nossa vez, ainda como espíritos imperfeitos, aqueles que se prontificam a engrossar as fileiras do trabalho do Cristo através da doutrina espírita, materializando em pequeninas coisas o amor de Jesus sobre a terra. Esse Jesus, fonte inesgotável, a quem rogamos agasalhar-nos a todos, abençoar-nos infinitamente e permanecer conosco para todos, que assim seja.

0: Você acompanhou a palestra Suicídio, Depressão e o Autoamor, expositora Eulália Bueno. Conferência ocorrida online no dia 6 de julho de 2020, na 52ª Semana Espírita de Anápolis.
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0: Nós estamos agradecendo você que acompanhou conosco mais esse evento que nós transmitimos para você. E olha só, você já se manifestou, deixou seu recadinho aí no nosso livro de visitas? Se não deixou, por favor, se manifeste. É muito importante nós termos o feedback de vocês, termos o retorno de vocês, porque nós vamos encaminhar para o expositor, para a expositora que trouxe esse tema para nós e também para os organizadores. Esperamos o seu recadinho, esperamos a sua mensagem aqui conosco. E continue ligadinho aqui com a gente, porque a programação da Rádio Fraternidade é 24 horas no ar, com mensagens, música, programas e você aqui conosco. Um grande abraço a todos vocês que estiveram com a gente, que se manifestaram em nosso livro de visitas, o nosso carinho e a nossa gratidão. Que Jesus abençoe e ampare todos vocês.
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4: Nove horas e 23 minutos.
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5: Imagina o universo. Imagine então você em um centro espírita. O que você vai encontrar lá? Seria um lugar mágico, misterioso, talvez? Afinal, o que é que você está fazendo aí?

0: Pois se você está pensando em ir ou já está participando de um centro espírita, seja muito bem-vindo. Imagina eu na porta do seu centro espírita falando aqui, seja muito bem-vindo à nossa casa. É aqui que o movimento espírita nasce. Toda a nossa organização federativa gira em torno desse posto de atendimento à humanidade. O que você não vai encontrar em um centro espírita. Rituais, culto a imagens, espírito baixando em todo mundo, maca com doente ou qualquer coisa que te dê medo. Se você tiver em um lugar que tenha algo assim e que se diga um centro espírita, fique esperto. Dá pra buscar a federativa do seu estado e pedir alguma orientação sobre isso. O que você vai encontrar em um centro espírita comprometido com as orientações doutrinárias, gente bacana e esforçada, ninguém é perfeito, viu? São seres humanos, mas estão assim, no esforço para ser melhor a cada dia, tá bom? Espaço de trabalho e estudo sério, um espaço de reflexão. E agora vem a pergunta que a Jéssica fez lá no Instagram da FebTV, inclusive se você ainda não segue, dá para dar uma olhada, tá? @FebTVBrasil. Qual trabalho posso realizar na casa espírita? Se você também está se perguntando sobre como ajudar, saiba que você pode fazer a atividade que você mais se identificar no centro espírita. Basta que isso convenha. Dá para dar palestra? Sim. Aplicar o passe? Participar da atividade mediúnica? Sim. Evangelizar, cuidar da livraria, ajudar na divulgação, na recepção ou na faxina? Sim, sim e sim. Basta que eu esteja disponível e maduro o suficiente para a respectiva colaboração. Com estudo sério e continuado, todos nós poderemos nos qualificar para melhor contribuir. Mas o grande X da questão não está no que aprendemos a fazer nesse espaço. É o que aprendemos a ser. O Centro Espírita poderá nos ajudar a manifestar o potencial divino que somos. Isso acontece porque a doutrina espírita nos oferece o material necessário para, além de saber o que as coisas significam, sentir e vivenciar como espírito imortal que somos. Foi por isso que os benfeitores da humanidade nos ofereceram esse modelo de instituição que não é novo, apesar de trazer um olhar renovado para a proposta de Jesus. Tudo começou há 161 anos, em 1º de abril de 1800. Com a fundação da Sociedade Parisiense de Estudos Espíritas, o primeiro centro espírita do planeta. Ser um cidadão do universo é aproveitar essa ponte entre o moral e o intelectual, facultada pelas instituições espíritas, para encontrar o equilíbrio existencial. Como tem sido a sua relação com o centro espírita? Aliás, você já conhece algum? Tem vontade de conhecer e de ser trabalhador? Conta pra mim aqui nos comentários. Aproveita para compartilhar esse vídeo com aquele seu amigo que é todo cheio de curiosidades sobre o Centro Espírita. Vai que ajuda, né? Na próxima quarta, ao meio-dia, tem vídeo novo aqui na FebTV. Até lá! Ok, vamos tentar de novo aqui então. Opa! Entendeu? Transforma.
1: 9h28.
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1: 9h28.
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0: Alô, amigo ouvinte, aqui estamos para mais um Além do Arco-Íris, com reflexões em torno da doutrina espírita. Rogamos ao Senhor da Vida, abençoe nossos propósitos de bem servir. Damos sequência aos nossos comentários em torno de dois livros de minha autoria, O Céu ao Nosso Alcance e A Voz do Monte, ambos enfocando o Sermão da Montanha. Em O Céu ao Nosso Alcance, breve diálogo mostrando como as pessoas fazem diferente das orientações de Jesus. Em A Voz do Monte, comentamos essas orientações. Contaremos com a colaboração de nossos companheiros Sidney Francês Fernandes, Carlos Luz e Célia Paiva. Se você tem alguma pergunta ou sugestão para o programa, use meu e-mail, richardsimonetti@uol.com.br. richardsimonetti@uol.com.br.
1: Aluno pouco aplicado.
2: No umbral, as regiões trevosas, o purgatório da tradição religiosa, algo acontece, um diálogo entre uma entidade e o seu benfeitor.
3: Generoso benfeitor, que se dignou atender minha oração. Por quê? Por que estagiou nesta região de sofrimentos?
2: Tudo tem uma razão de ser. A justiça de Deus é perfeita.
3: Exatamente. É isso que eu não estou entendendo. Eu fui ligado à religião. Eu conhecia os textos sagrados.
2: Mas não os cumpria.
3: Mas eu orientei as pessoas para Deus.
2: Mas não seguiu pelos caminhos que indicava.
3: Mas eu sempre dei o melhor de mim.
2: Em seu próprio benefício.
3: Eu orientava as famílias
2: para que gravitassem em torno de seus desejos.
3: Eu atendia os pobres,
2: mas retinha valores a eles destinados.
3: Orava muito,
2: apenas com os lábios.
3: Combatia o mal,
2: nunca o enfrentou em si mesmo.
3: Defendia a religião,
2: sim, mas atacava os que não pensavam como você.
3: Eu fiz de Jesus meu mestre.
2: Foi péssimo aluno.
3: Eu estudei as suas lições.
2: Mas esqueceu-se de observá-las.
3: Nem todo aquele que me diz Senhor, Senhor, entrará no reino dos céus, mas aquele que faz a vontade de meu Pai, que está nos céus. Muitos, naquele dia, hão de dizer-me Senhor, Senhor, porventura não temos nós profetizado em teu nome? Não expelimos demônios em teu nome? E não fizemos em teu nome muitas maravilhas? Eu então lhes direi claramente: nunca vos conheci. Afastai-vos de mim, vós que praticais a iniquidade. Mateus, capítulo 7, versículos 21 a 23.
0: Bem, ouvinte amigo, as palavras de Jesus neste trecho do Sermão da Montanha são bastante duras. Eu vos direi claramente, nunca vos conheci. Afastai-vos de mim, vós que praticais a iniquidade. Realmente são palavras duras, severas de Jesus. Jesus falava aos que têm olhos de ver e ouvidos de ouvir, referindo-se àqueles que compreendem as suas lições. Pessoas assim experimentam ao contato com o Evangelho emoções indefiníveis. Há tanta beleza em suas conceituações, com tão sublime demonstração da presença de Deus no universo, isso chega a causar empolgamento nas pessoas que têm contato com o Evangelho.
4: E esse empolgamento que move os santos, aqueles que pontificaram na vivência do Evangelho, capazes do sacrifício até da própria vida, eles sentiam em plenitude a mensagem do Cristo.
0: Sem dúvida. E quando a nossa adesão ao cristianismo se faz à luz da doutrina espírita, permitindo-nos superar acanhadas e ingênuas concepções teológicas que durante séculos transformaram-se em dogmas, confundiram os ingênuos e decepcionaram os espíritos mais lúcidos, o entusiasmo é bem maior. Em O Evangelho segundo o Espiritismo, no qual Kardec faz uma apreciação da moral evangélica, enriquecendo-a com interpretação objetiva e racional, está a religião do futuro, inspirada no princípio fundamental enunciado pelo próprio codificador. Fé verdadeira só é aquela que pode encarar a razão face a face em todas as épocas da humanidade.
4: Sem nenhum exagero, Richard, eu acredito que podemos dizer que em suas páginas há o mais vigoroso apelo jamais feito ao homem em favor de sua própria edificação.
0: Sem dúvida, o Espiritismo nos oferece uma argumentação lógica e inequívoca, estabelecendo normas de importância fundamental em favor de nosso progresso e bem-estar. Poderíamos destacar algumas: relacionamento, respeitar o semelhante, usar de urbanidade com as pessoas, cultivar a delicadeza, conter os impulsos agressivos, exercitar a tolerância e a compreensão. Quanto ao comportamento, modificar hábitos infelizes e superar viciações comprometedoras, não mentir, não criticar a vida alheia, não aderir à malícia e à pornografia, não fumar, não ingerir bebidas alcoólicas, não vulgarizar o impulso sexual com aventuras inconsequentes, evitar o avassalador modismo dos tranquilizantes, que apenas anestesiam o sistema nervoso, provocando condicionamentos perigosos. Quanto ao aprendizado, ler muito, estudar sempre, selecionando as fontes de conhecimento passíveis de enriquecer a existência com os valores da cultura e da sabedoria. Quanto à comunhão com a espiritualidade, oração contrita, meditação sadia. A primeira para receber o que Deus tem para dar, a segunda para entender sua vontade. Quanto ao serviço edificante, visitar enfermos, atender necessitados, colaborar em obras assistenciais, renovando sempre o propósito de servir ao semelhante, emblema inconfundível dos discípulos autênticos do Cristo.
4: Provavelmente, o empenho no cumprimento desse programa divino causará estranheza a muita gente, não é?
0: Sim, haverá até quem nos situará por fanáticos. Isso é normal. Raros conseguem estabelecer distinção entre fanatismo e consciência de dever ou senso de responsabilidade. Isso pouco importará se estivermos certos do que pretendemos. Com a mobilização dos recursos da boa vontade e da dedicação, poderemos desenvolver importantes serviços assistenciais, abrindo campo à ação de benfeitores invisíveis. Somente os indiferentes não sabem dos prodígios que se operam quando o céu conta com a boa vontade da terra.
4: Qual seria, então, a seu ver, o grande desafio de quem deseja vivenciar o Evangelho?
0: Eu diria que não se improvisam o santo nem o missionário. Servos incipientes e frágeis, trazemos mazelas e tendências inferiores que fatalmente estabelecerão o conflito entre o que somos e o que queremos ser, entre as aspirações superiores e as tendências inferiores, entre a virtude e o vício, o ideal e a ilusão, o bem e o mal. Nessa fase, a existência fica muito difícil, porquanto a observância da moral evangélica será algo postiço, apenas o que queremos ser, não o que somos. O enquadramento aos seus princípios exigirá severas disciplinas que nos parecerão inatingíveis e um autocontrole que estamos longe de deter. É um problema sério, ouvinte amigo, a questão da vivência, de você colocar em prática aquilo que está aprendendo, incorporar, de fazer em seu comportamento aquilo que lhe é mostrado, segundo os padrões do Cristo. Eu entendo que esse é o maior desafio que nós temos que enfrentar. André Luiz dizia que, contra a pálida réstia de luz do presente, há montanhas de trevas do passado. Nós temos essa luzinha do conhecimento espírita, que nos oferece uma visão ampla das nossas necessidades, mas há montanhas de trevas do passado. Nós ainda trazemos muita coisa errada que tem que ser vencida, muitos condicionamentos negativos, e isso é realmente o grande problema, o grande desafio daquele que quer levar a sério a religião, é cumprir os ditames da própria religião, vencendo as suas imperfeições.
4: Então, Richard, você, como um professor de matemática, você equacionou o problema. Agora tem que resolver o problema, né? E como resolver, então, esse problema tão comum e tão difícil entre os religiosos?
0: Bem, não será tão grave se a consciência permanecer vigilante. Se conservando a autocrítica, reconhecermos nossas faltas e sofrermos com isso. Significará que continuamos em processo de renovação. A semelhança do indivíduo que, atrofiado por longo tempo, ao ensaiar o uso das pernas, fraqueja e vai ao solo, mas levanta-se prontamente, disposto a cair cada vez menos. Nossa adequação ao programa do Cristo ficará comprometida quando amornamos o empenho de renovação, desistindo de lutar, permitindo que se estabeleça em nós uma coexistência pacífica entre o lado bom e o lado mal de nossa personalidade. Eu já tenho comentado, ouvinte amigo, quando acontece isso, meu filho, você pode desencarnar. Chegou a sua hora, você não tem mais nada para fazer na Terra. A partir do momento em que você faz coisas certas e erradas e não se incomoda com isso, você está perdendo a existência. Então o grande problema é esse, a consciência permanecer vigilante. Porque enquanto eu caio e procuro levantar, tudo bem. Agora, quando um cidadão cai e não quer mais levantar, ele está perdendo realmente a sua existência. O mesmo acontece com relação aos nossos erros e vícios. Eu sei que eu tenho que vencer. Às vezes eu acabo fazendo, botando os pés pelas mãos, mas a consciência está vigilante. Eu sofro com isso, eu quero vencer, eu estou lutando por vencer. Tudo bem, você estará justificado, você está lutando contra as suas tendências. Agora, quando vem o amornamento, daí está tudo perdido.
4: Richard, mais uma vez, eu gostaria de pedir a você, na prática, se você pudesse dar alguns exemplos desse amornamento da crença.
0: Ah, eu diria que há muitos amornamentos, muitos exemplos. É o caso do expositor do Evangelho, que defende a necessidade de preservar-se a integridade do corpo, a máquina divina concedida por Deus, em caráter de empréstimo, e da qual teremos que prestar contas, mas ele, sabendo disso tudo, fuma. Fuma muito. Consome 2, 3 maços de cigarro por dia. Peraí, se ele sabe que tem que preservar o corpo, ele vai se vincular a um vício que abrevia a vida do corpo e vai prejudicar o funcionamento dessa máquina? É o cooperador da oficina de trabalho espiritual que se empolga com os valores da fraternidade e da solidariedade exemplificados pelo Cristo, mas resvala tão facilmente para desentendimentos e discussões que torna impossível a convivência com os companheiros de ideal, quando não com os próprios familiares. Vemos muito isso aí em agrupamentos religiosos. Eu falo agrupamentos religiosos porque se eu falar agrupamentos espíritas, vão dizer, ah, só no espiritismo que acontece isso. Não. Acontece em todas as religiões. O problema é do homem, não é da religião. Então, vejo isso muito, amigo ouvinte, em agrupamentos religiosos espíritas, em obras assistenciais, que de repente acontece uma confusão lá, o cidadão briga, discute, desarmoniza o grupo, afasta-se. Muita gente acaba se afastando, porque a pessoa não consegue desenvolver aqueles princípios de concórdia, de compreensão, de tolerância, de respeito, de fraternidade, insistentemente ensinados e preconizados por Jesus. Jesus exemplificou isso tudo. Para que nós possamos preservar a unidade de um grupo, é preciso cultivar a tolerância, a compreensão. Agora imagine, leitor amigo, ou ouvinte amigo, se Jesus, quando houve o drama do Calvário, que ele foi abandonado pelos companheiros, não ficou ninguém para acompanhar Jesus, para defendê-lo, para morrer com ele, todos o abandonaram. Simão Pedro, inclusive, que era o chefe do grupo, negou conhecer Jesus 3 vezes e ficou com medo de ser preso. Agora imagine se Jesus ficasse revoltado com isso, que aliás seria plenamente justificável. Se dedicou ao grupo, ensinou, exemplificou, orientou durante 3 anos e na hora H de dar o testemunho todo mundo fracassou. O que seria do evangelho se Jesus ficasse indignado, revoltado e dissesse: não trabalho mais com esse grupo, vocês não servem para mim? O evangelho não teria prosperado, não teria se desenvolvido. Então Jesus foi lá, materializou-se diante da comunidade cristã, dos discípulos. O que fez ele? Criticou o comportamento dos companheiros, responsabilizou a todos, dizendo a todos que eram um bando de covardes? Não, falou nada disso. Chegou lá, cumprimentou a todos, desejando-lhes paz e bom ânimo, e os convocou à gloriosa disseminação dos princípios que vieram a trazer à Terra. Então, Jesus sabia das limitações do grupo, então ele mesmo assim depositou a sua confiança no grupo e levou adiante. Quantos grupos estariam preservados no campo do trabalho assistencial, religioso, se as pessoas se tolerassem umas às outras, procurassem se compreender umas às outras, procurando fazer o melhor, exatamente como ensinou Jesus. Mas na hora H o cidadão não cumpre isso, daí fica complicado. É o atendente da obra assistencial que exalta a condição de servidor do Cristo, mas se esquece de usar no trato com os beneficiários de seu trabalho a compaixão e a misericórdia insistentemente ensinadas por Jesus, comprometendo o serviço com agressividade e irritação. Jesus dizia que nós devemos tratar com carinho os beneficiários do nosso trabalho. Vejo também em todas as religiões pessoas de boa vontade que vão lá para trabalhar, fazer alguma coisa pelo próximo, eles maltratam o beneficiário, acabam xingando às vezes o beneficiário, discutem com ele, mas peraí, nós estamos ali para ajudar. Não é para fazer confusão, não é para julgar. Estamos ali para ajudar, não para julgar aquele que vai receber os benefícios que pretendemos prestar. A advertência do mestre é clara, incisiva. Se pretendemos estar a seu lado, mais importante do que o trabalho que venhamos a realizar, ainda que operando prodígios, é não cairmos na iniquidade. O mal que surge quando deixamos de lutar contra nós mesmos. Por isso Jesus não exige que sejamos santos ou missionários, mas espera que não descuidemos da própria renovação, sem a qual estaremos comprometendo a obra redentora do Evangelho.
4: Mais uma vez, Richard, eu peço a você exemplos, né, ou situações práticas que mostrasse para a gente qual a dificuldade maior para a vivência plena do Evangelho.
0: Eu acho que o problema maior, o grande problema, sem dúvida alguma, chama-se egoísmo. Então, que nós pensamos muito em nós mesmos, né, Carlos? Tudo que a gente vai fazer, nós pensamos na primeira pessoa do singular. Não pensamos na primeira do plural. Nós, é sempre o eu. E quando o eu prevalece, há confusão. A pessoa não leva a coisa a sério, a pessoa não corresponde às expectativas, a pessoa acaba botando os pés pelas mãos. O egoísmo é o elemento gerador de todos os males.
4: Bom, então você deu uma solução para o problema, mas apareceu um outro problema, Richard. Se a dificuldade maior para a vivência do Evangelho é o egoísmo, agora a pergunta: como podemos vencer o egoísmo, então?
0: Vencer o egoísmo nós conseguiremos a partir do momento em que, exatamente como eu falei, mudarmos de pessoa na conjugação do verbo de nossas ações. Deixando de pensar tanto em nós, pensar um pouco no outro. Podemos notar que no próprio relacionamento familiar, a coisa fica muito conturbada quando o cidadão começa a pensar muito nele mesmo, seja o filho, o pai, o cônjuge, o irmão. Não dá, você tem que pensar no outro. Se você não pensa no outro, não pensa em conjunto, você nunca vai vencer o egoísmo. A pessoa vai ser sempre exigente, querer que as coisas corram ao sabor dos seus desejos, dos seus caprichos. Quantos agrupamentos humanos acabam se desfazendo, né? Até entidades filantrópicas, Porque cada um puxa a brasa para sua sardinha, cada um quer se fazer ali, quer ser o principal, o mais importante, quer mandar, e daí não dá certo. Nós não aprendemos a combater essa tendência que é inata na criatura humana em face da nossa imperfeição, fica difícil até a convivência no próprio reduto do lar.
4: Charles, você falou no combate ao egoísmo, né? Que o egoísmo realmente é uma pedreira, vamos dizer assim, que a gente tem que enfrentar, quebrar e desmanchar. E sabemos então que o egoísmo foi construído ao longo da nossa trajetória na animalidade, que lá era um diferencial, inclusive evolutivo, né? O animal mais egoísta é o que prevalece, é o que evolui mais, desenvolve mais o lado físico. Já na fase humana a gente tem que eliminar o egoísmo. O mais forte tem que ajudar o mais fraco. Nós teremos que pensar no outro. E aí, considerando inclusive as fragilidades humanas, não seria demais esperar que o religioso torne-se da noite para o dia assim, um campeão do evangelho, um apóstolo do bem?
0: Não há dúvida nenhuma. Nós não podemos exigir isso de ninguém. Nós estamos muito longe de sermos cristãos de verdade. Então, eu entendo até que Jesus não está esperando isso, que cada colaborador do Evangelho seja um campeão do Evangelho, um campeão da fraternidade, do amor pelo semelhante. Nós não podemos dar o que nós não temos. O que Jesus espera é a sinceridade de propósitos. Enquanto eu mantiver a sinceridade, o desejo de acertar, enquanto eu tiver a consciência dos meus erros e sofrer com eles, quando eu erro, sofrer porque eu errei, enquanto eu mantiver essa disposição de lutar contra as minhas limitações, as minhas fraquezas, tudo bem, eu estarei no caminho certo. O grande problema que Jesus se refere nessa passagem evangélica que foi apresentada, ele se refere àqueles que iludiram os outros, que enganaram, aqueles que se prevaleceram da religião, aqueles que participavam de uma atividade religiosa, mas não tinham comportamento religioso. Estavam pura e simplesmente sendo pessoas que estavam enganando o semelhante. Conscientemente, estavam enganando. Então, esse é o problema a que Jesus se refere e aquilo que nós temos que combater em nós, o amornamento da crença. Errar, todo mundo erra. Nós não somos santos nem somos perfeitos. Mas o que nós não podemos é perder a crítica, a autocrítica, a capacidade de identificar que nós erramos e fazer o propósito de não errar ou de não incidir no próprio erro, no mesmo erro. A coisa seria por aí. Ficamos por aqui, ouvinte amigo. Até uma próxima oportunidade, se Deus quiser. Jesus nos abençoe.
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Fraternidade, o mundo te procura, porque és a extensão do bem em todo canto. Alma cariciosa, lenço enxugando o pranto, a fonte luminosa que aplaca a noite escura. O enfermo te busca em agonia, na gota de remédio que a grande dor acalma, a frase reconforto, doce amparo para a alma, que a dor do quase morto sempre anestesia. Atende a mãezinha de seio que secou, onde o rebento nada encontra e reclama. Ser veloz e preciso coração que ama, a atender de pronto a voz de quem chamou. Ser o guia fiel do cego que tateia, no caminho íngreme que a vida oferta, encaminha e conduz na jornada certa, seguindo em frente, luminar candeia. Caminha, fraternidade, o Cristo espera encontrar-te em serviço na extinção da fome. Transforma o inverno em uma primavera, construindo o mundo que leva o teu nome. Espírito José Grosso, mensagem psicografada por Álvaro Basílio.

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1: 10 horas e 3 minutos.
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Olá, queridos e queridas ouvintes. Nós, da Web Rádio Fraternidade, gostaríamos de enviar o nosso abraço a você, que faz aniversário no mês de setembro. E o nosso abraço especial vai para Maria Estênia, de Calcaia, no Ceará. A Daniela Elisa Ginete Pisani, de Alfenas, em Minas Gerais. A Amanda Carice Silva, de Uberlândia, Minas Gerais. A Sandra Neri, de Valência, na Espanha. A Geni Josino, de Uberlândia, em Minas Gerais. A Dirce Aprile, de Mirassol, em São Paulo. A Marta, de São Paulo. A Gisislande Cardoso Oliveira, de Porto Alegre, no Rio Grande do Sul. A Bianca, de Vitória, em Pernambuco,

Dora Cristina, da cidade de Prata, em Minas Gerais. A Débora Gonçalves da Silva, de Curitiba. A Érica da Silva Santos, de Anápolis, em Goiás. A Ione Peronde, da cidade de São Paulo. A Nelly Abjalf, de Minas Gerais. A Thaís de Melo, de Olinda, em Pernambuco. E a Márcia Rocha, do Grupo de Bate-Papo número 4. E se você também desejar ouvir o seu nome neste momento de felicitações, entre em contato conosco através do e-mail faleconosco@radiofraternidade.com.br, informando o seu nome e a data do seu aniversário.

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3: Que são 2 milênios, Senhor, no relógio da eternidade? As palavras de Emmanuel são ideais para traduzir a história que se repete a cada dia. Há 2000 anos, a inveja já existia. Corrupção, sequestros, adultério, assassinatos, vingança, chantagens e ganâncias já faziam parte da mente humana há 2000 anos. Você vai comprovar na alma que a história dos desafios humanos se repete desde as eras mais remotas. Será testemunha de que a vida material nada mais é do que uma passagem, um portão de entrada para abrigar dentro de si a maior esperança que existe. Uma força interior chamada fé. Veja com os ouvidos, ouça com o coração. Aqui começa uma história antiga, mas verdadeira. Triste, mas humana. Longa, mas com ensinamentos que vão tocar sua mente a cada dia. Voltaremos a uma das épocas mais fascinantes da humanidade. A Roma antiga, dos monumentos grandiosos, das expressões políticas que fizeram escola no mundo, do poder imperial, detentor da fortuna e da inteligência. Voltaremos 20 séculos. Um lugar corruído pela ganância dos homens, mas que recebeu um castigo supremo. Um terremoto de mudanças cruéis, ruínas que transformaram o luxo em pobreza, os circos em lágrimas, os senhores mais ricos em escravos da miséria. Aqui começa a saga espiritual de Públio Lentulus, um senador romano que viveu todos os obstáculos da estrada da vida. Um ser que teve o privilégio de passar por este mundo e conversar pessoalmente, mesmo por apenas alguns minutos, com o maior mestre da história, Jesus Cristo. Venha comigo. Esqueça tempo e espaço. Transporte sua mente para 2000 anos atrás.
4: No romano de Flamínio Severus, todos estão reunidos em torno do jovem Plínio. Saul aguarda ansiosamente a resposta do aventureiro ferido.
5: Por que deseja saber o nome desse judeu infeliz escravo?
6: Apenas curiosidade, senhor. Talvez eu possa conhecê-lo.
5: Não, não me lembro. E nem faço questão de me lembrar do nome daquele velho vendedor de uvas. Um tanto bondoso, mas profundamente interessante.
6: Vendedor de uvas?
5: Exatamente. E não me pareceu ser tão humilde. Afinal, sua residência era bastante digna. Embora tenha escutado durante um bom tempo o choro desesperado de uma criança faminta.
6: É criança?
7: Chega de perguntas, Saul. Agora quem vai iniciar o interrogatório sou eu.
4: Em Jerusalém, mesmo com a atitude de extrema humildade da esposa, o senador continua no auge da sua angústia moral.
6: Se as tradições familiares desapareceram no seu espírito, saiba que elas continuam cada vez mais puras em minha alma. Viva com seu pensamento da vergonha, mas nunca ofenda publicamente os meus sentimentos mais sagrados, porque a paciência e a liberdade também têm os seus limites. Deus entende. A senhora será nesta casa apenas mais uma serva no papel de mãe. Mas nem pense em intervir na educação de minha filha. Resolverei tudo sem a sua ajuda. E jamais desistirei de buscar o filho que perdi, talvez por sua culpa. Portanto, não deve me procurar mais com a intimidade da esposa que não soube ser, mas com o respeito que uma escrava deve aos senhores.
4: Lívia reúne forças para tentar buscar na consciência alguma culpa que justifique tamanha humilhação, enquanto recorda que o mestre de Nazaré também era inocente e foi entregue à cruz, sob os insultos da multidão impiedosa e dos algozes cruéis. Jesus também era justo, bom e compreensivo. E daqueles a quem mais havia amado, recebeu apenas a traição e o abandono na hora extrema do julgamento. Prevendo os sacrifícios que o destino lhe prepara, Lívia fortalece ainda mais a sua fé e implora ao Pai Celestial que lhe conceda coragem o bastante para vencer as provações amargas da vida. Na noite tranquila e estrelada da sede imperial, o jovem Plínio repousa sentindo a brisa noturna na paz do seu aposento. Ele já foi medicado e respondeu sinceramente ao pai todos os motivos da sua louca viagem a Jerusalém. Flamínio, mais uma vez, faz questão de demonstrar o orgulho que sente pelo filho caçula.
8: Muito bem, meu filho. Se tudo o que fez ou tentou fazer foi mesmo para provar sua coragem e determinação ao senador Lentulus, eu não guardo nenhuma mágoa por você ter vendido 3 das nossas melhores bigas para financiar a jornada até Jerusalém.
9: Mas, meu pai, foi um ato extremamente irresponsável. Plínio poderia ter morrido no ataque dos ladrões.
8: O que seria uma grande tragédia, Agripa. Pois tenho apenas um filho corajoso. E se ele morresse, quem mais poderia levar adiante a honra do meu nome?
4: No clima pesado e sinistro de Jerusalém, o senador interrompe a meditação silenciosa da esposa com sua voz autoritária e desesperada.
6: Por fim, esclareço apenas uma coisa. Jamais deverá esquecer enquanto viver. Recolha-se em sua própria indignidade, porque o resto da minha compaixão, que lhe poupa a vida neste momento, poderá se transformar em puro ódio. Não hesitarei em puni-la no momento certo. Lívia, este momento doloroso marca a separação eterna dos nossos destinos. Jamais ouse romper a fronteira que nos isola um do outro para sempre, no mesmo lar e dentro da mesma vida. Porque um gesto desses poderá significar a sua sentença de morte.

0: após o impiedoso calvário de Jesus, Públio Lentulus retorna intensamente ao trabalho de busca ao filho sequestrado, organizando uma reunião entre os servos que eram mais próximos à criança. Submetidos ao mais rigoroso inquérito, nenhum dos humildes escravos demonstrou possuir qualquer tipo de cumplicidade no rapto, inclusive Semele, que está, neste momento, sendo interrogada pelo próprio senador.
1: Como pôde testemunhar em Cafarnaum, ordenei pessoalmente o castigo a alguns encarregados da vigilância noturna de minha residência. Mas reconheço agora que agi precipitadamente, pois tais homens não mereciam tamanha punição. Você sabe que não admito castigos físicos às mulheres, embora isso quase tenha ocorrido com a sua companheira Ana, devido ao seu atrevimento e desrespeito à minha autoridade. Sei que você era a principal ajudante nos cuidados do pequeno Marcos. Então me responda, serva. Você viu ou ouviu algo de anormal na noite do sequestro?
2: Gostaria muito de poder ajudá-lo a resolver este problema angustiante, senador. Mas, infelizmente, nada de estranho passou aos meus olhos e ouvidos naquela trágica noite.
1: E o que fazia no momento do sequestro?
2: Estava em companhia da serva Ana, em seu aposento.
1: Então, escrava, jura por todas as suas crenças que não carrega nenhuma culpa na consciência por esse crime imperdoável?
2: Sim, senador. Declaro do fundo da alma a mais absoluta inocência.
1: Pois então, volte aos seus afazeres e comunique ao povo de Jerusalém que prometo um prêmio de 5.000 sestércios para quem trouxer de volta o meu filho desaparecido.
0: Todas as servas que tratavam diretamente do pequeno Marcos são, então, obrigadas a colaborar com os escravos na procura da criança através das praças e ruas de Jerusalém. E mais um dia de buscas, aproveitando estar sozinha, às proximidades da casa do amigo André de Gioras, Semele resolve fazer uma visita ao sítio onde o judeu cultiva oliveiras, vinhedos e o seu maior tesouro, o pequeno Marcos Lentulus, que dorme num aposento afastado.
3: Fiquei sabendo que o romano desgraçado está oferecendo 5.000 sestércios a quem lhe apresentar a criança.
2: Verdade! Trata-se de uma enorme soma em dinheiro romano que certamente ninguém ganhará fácil neste mundo.
3: Não esteja tão certa disso, minha amiga.
2: Não entendo o que quer dizer, André.
3: Bem, na verdade, como sabe, eu sou um pobre vendedor de uvas que jamais sonhou possuir tamanha fortuna. E se não fosse o meu justo e ardente desejo de vingança, seria o caso de irmos juntos abocanhar essa respeitável quantia?
2: Sem dúvida! E no meu caso, que tenho ainda menos posses que o amigo, o dinheiro seria um presente do céu!
3: Tem tido notícias de Benjamin?
2: Ora, como sabe, André, meu noivo viaja há mais de 2 meses pela região da Galileia. Ainda não resolveu marcar o nosso casamento devido a inúmeras dificuldades para comprar aquela casinha próxima ao lago de Cafarnaum, onde desejamos constituir o nosso lar e criar os nossos filhos.
3: Oh, Semele, de minha parte pode ficar descansada porque farei tudo para ajudá-la a realizar o sonho do matrimônio.
2: Muito grata, meu nobre amigo. Bem, agora preciso voltar logo ao trabalho e relatar ao senador, mais uma vez, que nada descobri sobre o paradeiro do filho raptado.
3: Não vá ainda, Semele.
0: Ao mesmo tempo, nas termas suntuosas do palácio de Salvio Lentulus, Fúvia repousa na piscina de água morna e perfumada, com a satisfação estampada no olhar. Algumas servas distribuem pétalas de rosas vermelhas no seu redor, quando são surpreendidas pela chegada repentina do guardião Sulpício Tarquinius.
4: Vamos daqui! Preciso falar a sós com a senhora Fúvia.
2: Sulpício? Mas quanta ousadia! Como tem a coragem de vir aqui a essas horas?
5: Relaxe, minha amada, relaxe. Seu marido me ordenou que a vigiasse constantemente. Estou apenas cumprindo meu dever.
2: Suma daqui! Salve pode chegar a qualquer momento.
5: Sua beleza fica ainda mais profunda quando mergulhada no perfume das rosas.
2: Me venha com falsos galanteios, Sulpício. Você ainda não me explicou o que tem a ver com aquela serva de Lívia Lentulus.
5: Não, é apenas uma moça desequilibrada, Fúvia.
2: Mas muito atraente para uma escrava. Se descobrir que me trocou por aquela miserável, prometo lhe entregar ao meu marido.
5: Teria mesmo coragem de revelar a Salvio Lentulus que sou eu o amante misterioso da esposa?
2: Jamais, Sulpício. Diria que você anda me assediando todos os dias e que merece ser punido com a morte.
0: De volta à residência de André, vamos encontrar o judeu caminhando em direção à adega, enquanto Semele permanece na varanda do sítio.
3: Espere um momento, Semele. Eu quero que prove do meu vinho mais nobre. Precisamos comemorar o êxito do nosso plano.
0: Sozinho no interior da adega, ele seleciona um vasilhame de vinho espumante e claro, entornando o líquido com fartura numa taça antiga. Em seguida, discretamente, André vai até o seu quarto, onde apanha um pequeno tubo, derramando sobre a taça algumas gotas da poção mortal.
3: Querida Semele, você poderia continuar viva se não surgisse esse prêmio maldito que te condena à morte. Uma soma de 5.000 sestércios constitui tentação a qual eu não poderia resistir, ainda mais às vésperas do casamento. O que posso fazer? Nada me resta senão desejar boa viagem ao reino eterno das sombras. E depois disso, ninguém além de mim mesmo saberá neste mundo que em minha casa existe um escravo com o sangue nobre de um aristocrata romano.
0: Em seguida, o judeu mistura o veneno infalível no vinho espumante e retorna à presença da amiga, que ingere, satisfeita, todo o conteúdo da taça, partindo em direção à casa do senador Lentulus, feliz e despreocupada. Mas, ao cair da noite, já em seus aposentos, Semele começa a experimentar uma sensação de incrível mal-estar, encolhendo-se imediatamente em seu leito. Um suor frio e incessante começa a lavar o rosto, já descorado da jovem serva, quando Ana entra no quarto, estranhando o recolhimento repentino da amiga. No auge da aflição, Semele já sente o espírito se desvencilhando do cárcere do corpo, quando tenta exclamar algumas palavras do fundo de sua agonia.
6: Ana, estou morrendo. Tenho a consciência pesada.
2: Não diga isso, Semele. Confiemos em Deus, em sua infinita piedade.
6: Sinto que é tarde. Eu apenas queria um perdão.
0: Ana compreende que a jornada da amiga neste mundo chega agora ao fim. E ajoelhando-se ao lado do corpo imóvel de Semele, suplica emocionada ao Messias.
2: Jesus, receba em seu reino misericordioso a alma de minha jovem companheira, perdoando-lhe as faltas graves que possa ter cometido na vida.
0: Horas depois, o médico chamado para examinar o cadáver declara oficialmente que a jovem escrava sofreu um ataque cardíaco fulminante, sequer imaginando a verdadeira razão daquela morte tão rápida e incomum. No dia seguinte, Públio parte com a família de volta a Cafarnaum para estabelecer-se de vez na residência campestre, onde espera permanecer durante algum tempo. A viagem é triste, depressiva, sem que o senador e a esposa troquem sequer um olhar, embora os numerosos servos, com exceção de Ana, não cheguem a perceber a separação do casal. Ao cair da noite, já na residência, a pequena Flávia, ainda triste com a morte de Semele, está agora no seu quarto, em companhia da alma sensível e confortadora de Ana.
7: Mamãe disse que Semele pediu perdão a Messias antes de morrer. Por quê, Ana? Será que ela fez algo errado?
8: Todos nós erramos às vezes, minha querida. Mas a misericórdia de Jesus e do Pai que está no céu é grandiosa o bastante para acolher a todos no reino da luz e da alegria.
7: Mas o profeta de Nazaré podia ter perdoado Semele sem tirar-lhe a vida.
8: Jesus não tirou a vida de nossa amiga. Apenas aliviou-lhe a dor e o sofrimento.
7: Então devemos rezar muito por ela, para que ela não fique sozinha no reino de Deus.
8: Sim, Flávia. Ore bastante. A alma de Semele ficará muito feliz. Agora vamos descansar. Daqui a pouco o senador virá até aqui lhe desejar boa noite. E como sabe, ele não gosta da minha presença nos seus aposentos.
7: Ana, por que o papai não fala mais com a mamãe?
0: Passados alguns dias em Cafarnaum, o senador Lentulus está agora em seu gabinete particular, redigindo uma mensagem para o amigo Flamínio Severus.
9: Como sabe, caro amigo, permaneço ainda na Palestina apenas pelo desaparecimento misterioso do pequeno Marcos. Este lugar, que por um lado trouxe a cura de minha filha, possui almas perigosas e vingativas como a de Fúvia. Por isso, peço-lhe que haja a favor do regresso de meu tio Sálvio a Roma o mais breve possível, a fim de que a esposa o acompanhe em sua permanência na sede do Império, livrando-me de sua presença odiosa.
0: Falando em Fúvia, vamos encontrá-la neste momento em companhia do guardião Sulpício, caminhando na enorme praça central de Jerusalém, às proximidades do templo.
10: Por acaso está sabendo que a sua amiga morreu há alguns dias, guardião?
11: Amiga? Que amiga, Fúvia?
10: Aquela jovem escrava que você andou seduzindo em Cafarnaum. Ela faleceu repentinamente. Uma morte bastante suspeita.
11: Semele, não é possível.
10: Sinceramente, Sulpício, eu não acredito que tenha se interessado por aquela serva inexperiente. Bem, mas agora é tarde. Tarde demais para refletirmos sobre este assunto morto e enterrado.
11: Mas como? Fúvia, não. Você não teria coragem de...
10: De tirar a vida daquele ser desprezível? É claro que não. Afinal, os deuses já se encarregaram de realizar o meu desejo.
0: Mais do que nunca, Fúvia acredita que os deuses realmente estão ao seu lado. Tudo parece dar certo nos seus planos de intriga e inveja. No entanto, cada vez mais longe de se descobrir a verdadeira causa da morte de Semele, o segredo de André de Gioras permanece oculto nas sombras do túmulo da jovem escrava. De volta ao gabinete de Públio Lentulus, o senador prossegue escrevendo sua mensagem ao amigo Flamínio.
9: Figura tão o mais cruel quanto Fúvia, só mesmo a do governador Pilatos. Durante toda a minha permanência na Palestina, trabalhando ao lado do governador e de seus assessores particulares, pude comprovar pessoalmente numerosos escândalos administrativos, sobretudo após o julgamento do profeta. Por isso, Flamínio, peço também o seu auxílio em outro assunto importantíssimo. Colocar as autoridades romanas a par dessas ocorrências gravíssimas, de modo que, rapidamente, o governador seja removido para outra região do Império.
0: Ao mesmo tempo, em Roma, no terraço de mármore da família Severus, Plínio ainda se recupera das lesões sofridas em Jerusalém, caminhando com dificuldade, auxiliado pelo escravo Saul.
12: Me solte, judeu. Eu posso andar sozinho.
13: Desculpe, senhor.
12: Eu estou apenas seguindo as ordens de sua mãe, que pediu para ajudá-lo nas caminhadas pelo palácio.
13: Está bem, mas não precisa chegar tão perto. Você sabe que não gosto do contato físico com os escravos.
12: Senhor Plínio, lembra-se quando disse que na casa do velho judeu da Palestina havia uma criança chorando?
13: Não me venha com mais perguntas. Prefiro apagar da lembrança aquele terrível pesadelo que vivi em Jerusalém.
12: Perdoe-me a insistência, mas por acaso o judeu lhe revelou se era pai dessa criança desesperada?
13: Creio que não. Mas notei que ele ficou um tanto nervoso quando comentei a respeito daquele choro angustiante.
12: E como eram as feições desse homem?
13: Horrorosas, como a de todos os escravos. Aliás, o judeu possuía uma expressão que às vezes me lembra a sua.
12: Mas o que é isso? O senhor só pode estar brincando.
13: Jamais duvide da minha palavra. Ou irá acabar servindo de refeição aos leões, servo arrogante. Com certeza, a expressão do velho judeu era semelhante à que você tem estampada agora, nesse rosto medíocre. Um misto de ódio, desejo de vingança, mas, acima de tudo, medo. Muito medo da superioridade romana.
0: Em Cafarnaum, dias e noites correm tristes e silenciosos. Públio, recluso em seu arquivo de processos, prepara os planos educativos da filha, mandando vir da sede do Império um professor particular para ela, enquanto estuda todas as possibilidades de afastar Pôncio Pilatos da Palestina. Lívia, abatida com a humilhação e o desprezo constantes do marido, busca na fé em Deus o conforto para os seus momentos mais dolorosos. O número de seguidores do mestre de Nazaré aumenta cada vez mais. E para que os martírios do Calvário jamais sejam esquecidos, o povo simples e humilde começa a organizar o culto da cruz, acreditando ser esta a melhor homenagem à memória do Nazareno. Mesmo a cruz representando um instrumento de punição para os criminosos, ela significa agora um objeto de profunda veneração, guardado por Lívia e pela serva Ana, com o máximo de carinho e respeito. Certa noite, porém, ao sair do quarto da pequena Flávia com um pequeno crucifixo na mão, Ana depara com o senador que surge da escuridão dos arbustos.
14: O que faz com esse objeto amaldiçoado no aposento de minha filha?
0: Ela fica completamente imóvel com o susto que levou. A serva não consegue responder à pergunta agressiva do senador que se aproxima, encarando a pobre mulher com os olhos inundados de raiva.
14: Responda, escrava. O que anda ensinando a Flávia nessas visitas noturnas? Por acaso acredita que pode induzir uma criança ingênua a virar seguidora do profeta crucificado?
15: Perdão, senador. Eu jamais tive a ousadia de obrigar sua filha a cultuar a cruz de Jesus. Apenas trouxe o crucifixo atendendo ao pedido de Flavinha, que desejava fazer uma oração ao Messias, pedindo pela alma de Semele, a escrava falecida em Jerusalém.
14: Não acredito que tenha partido de minha filha essa ideia absurda. Amanhã mesmo vou falar com Lívia para substituí-la por outra serva menos presunçosa.
16: Não, papai. Ela não está mentindo. Eu rezo todas as noites ao profeta de Nazaré, agradecendo ao homem maravilhoso que aliviou a minha dor e curou a minha doença. Por que o senhor permitiu que Pilatos crucificasse o Messias, meu pai? Por quê?
0: Pela fé estampada no rosto saudável da filha, o senador não consegue responder à pergunta, invadido no fundo da alma por um sentimento de culpa incontrolável e pela vergonha de não ter coragem de admitir que também acredita no Messias. Públio desmancha a expressão severa e abaixa a cabeça, caminhando lentamente de volta ao seu gabinete. Flávia e Ana entreolham-se emocionadas, pois as duas, na sensibilidade dos corações, conseguem compreender a atitude do senador, que desaparece entre os arbustos da casa de campo. Um mês após o martírio de Jesus, numa tarde formosa e quente de Cafarnaum, o senador Lentulus se aproxima da esposa depois de muitos dias em que não trocaram uma só palavra.
14: Lívia, quero comunicar-lhe que pretendo viajar durante algum tempo, afastando-me desta residência por 2 meses, a fim de cumprir meus deveres de emissário imperial na província. Tenho a intenção de visitar dezenas de cidades daqui até Jerusalém e não será possível levá-la comigo.
15: Mas...
14: portanto, vou deixá-la excepcionalmente como guardiã de minha filha.
15: Mas, por...
14: como já disse antes, você vive nesta casa apenas pela tarefa maternal. E acredito que posso confiar nos seus cuidados enquanto não chega o velho professor Romano que pedia Flamínio. Espero então que se previna contra qualquer atitude indigna que venha prejudicar ainda mais a educação da menina.
15: Públio, escute-me, por favor.
0: Lívia ainda tenta aproveitar o rápido minuto de tranquilidade do marido, a fim de se defender das acusações caluniosas, mas... afastando-se rapidamente com um olhar rude e orgulhoso, o senador não lhe dá tempo de prosseguir nas palavras suplicantes. Em Roma, reunidos no salão do palácio, a família Severo saboreia um delicioso novilho assado, recheado com um molho de vinho quente, preparado especialmente pelas servas de Calpurnia.
17: Nada como uma mesa farta e variada para começar mais um dia de intensas negociações.
7: Muitas reuniões hoje, Flamínio.
17: Sim. Estou tratando diretamente dos pedidos feitos pelo amigo Publio Lentulus.
18: Que pedidos, meu pai?
17: Ah, não seja curioso, Agripa. São problemas de adulto.
18: Algo relacionado a Flávia?
7: O Plínio, o senador...
17: Sim, Plínio. O senador me encarregou de encontrar um bom professor para a filha... e enviá-lo a Cafarnaum o mais breve possível.
18: Mas a senhora Lívia é uma excelente professora. O senador sempre me disse que a esposa é a mulher mais inteligente que conhece. Por que agora precisa de outra pessoa para educar a filha?
19: Fala, meu irmão. Porque os homens são infinitamente superiores às mulheres em todos os sentidos. Sobretudo no intelecto.
18: Nem sempre. Às vezes nós, homens... também cometemos atos profundamente estúpidos, como a loucura de desembarcar sozinho no porto de Jerusalém, vestindo um uniforme de soldado romano.
0: Passada uma semana, Publio Lentulus parte para a longa viagem. Na mente confusa, há apenas 3 objetivos. Aliviar o coração de tanto sofrimento, procurar o filho desaparecido e catalogar os erros e injustiças de Pilatos em cada cidade que vistoriar. O senador, no entanto, ao abandonar o lar por tanto tempo, acaba deixando a esposa e a filha expostas aos perigos de uma região ameaçadora. E esta é a maior preocupação de Lívia, que observa, aflita, juntamente com a serva Ana, o marido partir, deixando a família entregue à vigilância de numerosos servos.
15: Que Deus ilumine o seu caminho, meu marido.
8: Que ilumine também o coração, para que o senador volte logo aos braços da esposa e permaneçam unidos nos laços do amor eterno.
0: Logo na primeira etapa da excursão, o senador Lentulus é recebido por Herodes com festividades solenes e grandiosas, sendo a caravana de Públio especialmente escoltada por centuriões particulares e servida com exclusividade por inúmeros escravos que os acompanham durante toda a permanência em Tiberíades, a grande cidade da Galileia. No entanto, para a infelicidade do senador, o guardião Sulpício Tarquínius ali se encontra a serviço de Herodes,
17: justamente na chegada de Públio à primeira cidade de sua rota. Porém, Sulpício

0: acaba conseguindo se esquivar sem ser notado, regressando no mesmo dia a Jerusalém, onde está agora em conferência íntima com o governador Pilatos.
1: Por acaso sabe, governador, que o senador Lentulus executa uma longa viagem por toda a província?
2: O quê?
1: Exatamente. Pude vê-lo com meus próprios olhos em Tiberíades, onde um amigo me informou que ele não voltará a Cafarnaum antes de 40 dias.
2: Mas com que objetivo o senador faria uma viagem tão incômoda e sem atrativos? Será alguma missão secreta determinada pela sede do Império?
1: Infelizmente, não conheço o real motivo da excursão, governador.
2: E a esposa não o acompanhou?
1: Eu tinha certeza que o senhor iria me fazer esta pergunta. Por isso, certifiquei-me com outro amigo de confiança, soldado da guarda pessoal do senador, e descobri que Lívia Lentulus permanece em Cafarnaum, na companhia da filha, aguardando em casa o regresso do esposo.
2: Sulpício, você sabe que cultivo no coração uma imensa simpatia pela adorável criatura a que nos referimos.
1: Claro, governador, claro. E aqui estou como sempre para ajudá-lo no que for necessário.
2: Posso contar mesmo com seu sigilo, guardião?
1: Claro que sim. E o aconselho a não perder tempo, governador. Por que não aproveita logo esta rara oportunidade para fazer uma visita àquela pobre mulher carente e solitária?

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3: 10 horas e 48 minutos.
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5: 2 horas, 10 horas e 22 horas.
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3: 10 horas. E 48 minutos.
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Olá, meus amigos da Web Rádio Fraternidade, a nossa emissora do bem na internet. Aqui estamos juntos para mais um programa Palavras para a Alma, com a nossa alegria de sempre, para a gente conversar sobre as nossas questões cotidianas à luz do Espiritismo. Hoje quero trazer para vocês um exercício que a Joana de Ângeles nos convida a fazer de autoconhecimento muito bom. Então, eu estou no livro Vigilância, Joana de Ângeles, psicografia de Divaldo Franco. Esse texto é o capítulo 8, chamado Renovação pelo Amor. Então, eu vou ler a Joana para vocês entenderem o exercício que ela está dando para nós, para que a gente possa se fortalecer diante das adversidades da vida. É para isso que é esse exercício. Olha que bacana. Ela diz assim: na condição de aprendiz da vida, não descuides do compromisso de renovação a que te vinculas. Faze uma análise honesta a respeito das tuas aquisições interiores e penetra-te com calma e lucidez. Então agora, ela vai passar um exercício para a gente. Num papel,

Anote as dificuldades que te assinalam hoje e confronta-as com as dificuldades do seu passado. Então pensa, ela está dizendo, faz uma listinha do que é dificuldade hoje, faz uma listinha do que já foi dificuldade no passado. Aí faz uma avaliação de como é que estava você dando conta dessas adversidades no passado, dando conta das adversidades do hoje. Aí ela continua. Registra os teus estados de alma. Então, depois que você faz a primeira listinha, a segunda, escreve do lado como você se sentia naquela época e como você se sente agora com as dificuldades de hoje. Então, olha que interessante. Retomando aí, listar dificuldades de hoje, listar dificuldades do passado e escrever quais os seus estados de alma no passado, quando você estava vivendo aquilo, e registrar como é que você está vivendo hoje as suas dificuldades de hoje. Continua ela. E comece a lutar contra os impulsos que te propelem a permanecer na retaguarda espiritual. Então ela está dizendo, então agora é hora de renovar, para você poder lutar contra aquilo que te arrasta para o passado, para você permanecer no sofrimento, no mal-estar. Então, ela te pergunta, são velhas tendências? São atavismos de violência? São rescaldos de agressividade? São resíduos de tormento? Porque ela não disse para a gente registrar os estados de alma, ela está te perguntando, o que são essas dificuldades suas do passado ou as de hoje? Se representam isso ou não que ela está listando. Então ela diz assim, isso deve ceder lugar para a renovação que te candidatas. Porque ela está dizendo assim, muita gente diz que pode entrar pelo amor ou pela dor, né, no espiritismo. Ela está convidando a gente a se renovar pelo amor e não pela dor. Então não espere a adversidade chegar para você ser renovada em espírito. Ela está dizendo, você pode começar esse trabalho com você mesmo agora. Renovação pelo amor é quando a gente faz esse olhar para nós mesmos de modo consciente. Então ela está dando essa dica aí. Faz a listinha de hoje, listinha do passado, registra os estados da alma, vê o que eles são. São velhas tendências? É agressividade? É modo de ser explosivo? O que é isso aí que você anda repetindo? Continua ela. Deixa o júbilo, a alegria, né? Aninhar-se na sua alma, irradiando-se. Qual luz retida numa ânfora transparente? Eu achei uma graça essa metáfora. Ela está dizendo assim. Quando você acende uma velinha e bota em cima da mesa, tem uma determinada claridade. Mas se você coloca dentro de um vidro transparente, essa luz não fica maior, não espalha mais? Então, ela está usando essa metáfora para dizer que a gente faça isso com a nossa alegria. Uma alegria pequenininha, bota numa ânfora transparente que ela vai espalhar. Então, assim, compartilha, fala das suas alegrias, manifesta a sua alegria. Não é interessante? Ela está dizendo para a gente listar dificuldades. E depois diz assim, quando sentir um pouquinho de alegria, torna ela grande. Né? Ela está ensinando para a gente onde que a gente coloca a nossa atenção. É na desgraceira ou na alegria? Onde é que a gente está de olho? Continua ela. Aí, agora ela vai fazer um negócio super importante, ó. Insinuando-se a ti a suspeita e a insegurança a que te habituaste, então ela diz assim, começou a vir pensamentos de suspeita e pensamentos de insegurança. Como é que são pensamentos assim, de suspeita? É que assim, será que eu sou mesmo capaz de fazer isso? Será que eu posso mesmo melhorar? Será que eu sou mesmo uma pessoa boa? Será que eu não estou querendo isso, não estou querendo aquilo? Será, será, será? Então, isso é pensamento de suspeita. Será mesmo? Será que eu estou enganando as pessoas? Isso é pensamento de suspeita. Ou se vier pensamento de insegurança. Ah, acho que eu não vou dar conta, não. Acho que isso é grande demais para mim. Eu acho que eu não vou aguentar. Isso são pensamentos de insegurança. Ou então, pensamentos de insegurança também pode ser de ciúme, né?
ou de duvidar que a gente possa ser amado, querido, o importante. Tudo isso é pensamento de insegurança. Então, ela está dizendo assim, toda vez que vier pensamento de suspeita ou de insegurança, que ameaça as tuas conquistas de felicidade, expulsa da tua casa mental. O que é expulsar da casa mental? É tipo assim, chegou o pensamento, opa, não. Esse pensamento não. Agora não. Esse pensamento não, agora não. Você tem um controle sobre a sua mente. Não deixe os pensamentos que não são seus fazerem ninho no seu coração. E ela ainda diz mais que a gente está tão habituado a esses pensamentos de suspeita e de insegurança que a gente acha que é nosso mesmo. E pode até ser, viu? Mas isso não é razão de que o fato de ser seu ou não ser seu, quem é que deixa ficar morando o pensamento dentro da gente? Somos nós, né? Então ela está dizendo expulsar. Expulsar é uma coisa forte, gente. É não. Eu não vou continuar pensando isso. Isso não é verdade agora. Pelo menos não é minha verdade nesse momento. E concede à tua emoção o clima de festa que te pronuncia felicidade demorada. É certo que nem tudo são ou serão sempre alegrias. Por isso mesmo, deves te acostumar a uma psicosfera de paz. Quem aí que quando começa a ficar em paz fica inquieto, hein? Quer logo agitação. Eu, né? Então ela está dizendo assim, opa, quando chegar uma atmosfera de paz, te acalma. Aproveita essa atmosfera de paz. Diz ela, deixa a emoção descontraída sair. Ai, deixa. Deixa o choro vir, deixa a alegria vir, deixa o riso vir, deixa. Deixa o seu coração sem se sentir. É assim que a gente vai conquistar resistência para os instantes severos, para superar ou fazer passar mais rápido, sem deixar moça nem mágoa no seu coração. Olha então a dica dela. Faz uma lista das dificuldades de hoje, faz uma lista das dificuldades de ontem. Escreve quais os estados de alma de hoje e de ontem. Como é que eu me sinto diante disso, dessas dificuldades? Depois disso, qualquer alegriazinha que vier, coloca num lugar transparente para poder espalhar a luz ao redor. Ou seja, deixa a sua emoção vir. Quando vier pensamento de suspeita, pensamento de insegurança, opa, expulsa da casa mental. Aproveita as bênçãos que te chegam. E a melhor parte dessas bênçãos amplia para poder repartir com os outros. Então, as coisas boas, partilha. As coisas ruins, expulsa da tua mente. E aí ela diz, cuidado com essas coisas boas que estão guardadas nos cofres dos seus dramas íntimos aos quais te habituaste. Nossa, muito sério isso. Ela está dizendo que muita coisa boa nossa está encarcerada nos nossos dramas. Qual é seu drama íntimo? Quais são esses dramas velhos que você conta há 500 anos para você mesmo? Já não está na hora de se libertar disso? Está na hora de soltar, meu irmão, minha irmã. Solta esse drama íntimo. É renovação pelo amor, não é pela dor. Deus vive em ti e espera por tuas decisões. Rompe a aparente impermeabilidade e renova-te no amor, vivendo para o amor, irrigando vidas com a energia que teu amor pode oferecer. Somente quem doa e se doa, renova-se sempre para melhor. Consegue a plenitude do amor, que é Deus, no teu mundo íntimo. Que alegria, meu irmão. Renovação pelo amor, minha irmã. Até o nosso próximo programa.

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3: O perigo do materialismo. MJBD era um homem instruído, saturado de ideias materialistas. Não acreditava em Deus nem na existência da alma. Acabou se matando. A pedido de um parente, relata Allan Kardec na obra O Céu e o Inferno, MJBD foi evocado na Sociedade Espírita de Paris 2 anos depois de desencarnado. O espírito MJBD, em sua mensagem, revelou que o motivo do suicídio fora exatamente o tédio de uma vida sem esperança. Respondendo a Allan Kardec quanto à situação em que se encontrava, disse o ex-ateu: "Sofro pelo constrangimento em que estou de crer em tudo quanto negava. Meu espírito está como um braseiro, horrivelmente atormentado." Allan Kardec, no capítulo 5 do Evangelho segundo o Espiritismo, a respeito do assunto, diz o seguinte: "A propagação das doutrinas materialistas é, pois, o veneno dos que se suicidam, e os que se constituem apóstolos de semelhantes doutrinas assumem tremenda responsabilidade. Com o Espiritismo, tornada impossível a dúvida, muda o aspecto da vida. O crente sabe que a existência se prolonga indefinidamente para lá do túmulo, mas em condições muito diversas, donde a paciência e a resignação que o afastam muito naturalmente de pensar no suicídio, donde, em suma, a coragem moral. Muita gente pensa no suicídio quando a vida é sem esperança e busca fugir dela a qualquer preço. Porém, quando se tem a certeza de que a vida continua após a morte, a esperança se fortalece, porque a vida espiritual torna-se uma realidade e a criatura entende que a porta falsa do suicídio dará início a uma vida de grandes sofrimentos, e isso nem pensar. As ideias materialistas são muito perigosas porque atingem a alma, levando-a a situações desesperadoras e insustentáveis. O Espiritismo, como já se disse, matou o materialismo. Os pretensos argumentos científicos de não se poder provar a sobrevivência do espírito após a morte caíram por terra com a doutrina espírita, que demonstra sobejamente essa sobrevivência por meio de fatos irrefutáveis. E atualmente, também a ciência ratifica esse postulado, já demonstrado desde 1857 pelo Espiritismo.
4: Não acumuleis tesouros na terra, onde a ferrugem e os vermes os comem, e onde os ladrões os desenterram e roubam. Acumulai tesouros no céu, onde nem os vermes os comem, porquanto, onde está o vosso tesouro, aí está também o vosso coração. Disse Jesus.
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6: 11 horas e 4 minutos.
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1: 11 horas e 8 minutos.

0: Olá, querido amigo ouvinte. Estamos com mais um episódio do programa Aos Pés do Monte. Com a apresentação, hoje eu, Daniela Franco, Hélder Canto e Paula Beatriz. É com alegria que nos aproximamos mais uma vez de Jesus, de tal forma que possamos nos cobrir com a poeira de seus pés.
1: Estamos estudando as parábolas do reino. E continuaremos, conforme já fizemos no estudo anterior, uma relação de que Jesus vai ensinar que o reino dos céus se realiza nas questões materiais do dia a dia, nas coisas simples, nos trabalhos de cada um, como o homem que semeia sua semente, como aquele que lança sua rede, como aquele que busca a pérola, como a mulher que mistura o fermento na massa. Hoje faremos uma associação deste ensinamento com o capítulo 139 do livro Palavras de Vida Eterna, de Emmanuel, A Religião Pura. Aqui, Emmanuel lembra de uma passagem de Tiago que será muito importante para nós, em que a religião pura não são os preceitos religiosos ou a prática religiosa ou o templo ou determinado dogma ou determinado dever, como normalmente nós associamos espiritualidade.
2: A mensagem 139, Palavras de Vida Eterna, Religião Pura, diz: a religião pura e imaculada para com Deus, o Pai, é esta: visitar os órfãos e as viúvas nas suas tribulações e guardar-se da corrupção do mundo. Está escrito em Tiago, capítulo 1, versículo 27. Religião diante das criaturas humanas pode envolver atitudes diversas. Polemicar em torno

0: dos atributos de Deus, a ditar interpretações individuais às revelações sublimes, centralizar a mente na exegese, consumir a existência em casuísmo, reexaminar princípios veneráveis em horas certas, atender a ritualismo, enriquecer a simbologia, adotar posturas convencionais, cultivar penitências vazias, levantar monumentos de pedra. Ninguém nega que essas manifestações deixam de ser atestados de religião e religiosidade entre nós outros, as criaturas encarnadas e desencarnadas na Terra, e ninguém recusa o valor relativo que apresentem para determinadas pessoas em certos estágios de evolução. Entretanto, o Evangelho nos ensina que a religião pura diante de Deus é outra coisa. Tiago traça a definição correta afirmando: a religião pura e imaculada para com Deus, o Pai, é esta: visitar os órfãos e as viúvas nas suas tribulações e guardar-se da corrupção do mundo. Em suma, a religião irrepreensível da alma perante a divina providência, segundo Nolo confirma a doutrina espírita em seus postulados, repousa, acima de tudo, no serviço ao próximo e no caráter ilibado, ou melhor, na caridade incessante e na tranquilidade da consciência. Olha só, mais uma vez, é o texto aqui de Emmanuel nos mostrando essa relação que estamos fazendo, como uma primeira parte aqui da parábola, que é relacionar cada uma delas, mostrando que a ação é muito importante, o servir, o agir.
1: Então, amigos, Emmanuel fala para nós de forma categórica que, embora existam ações externas que possam nos auxiliar, que tenham um valor, ele até fala, valor relativo para nós, dependendo do estágio em que estivermos na evolução, várias ações externas que a gente possa chamar como religiosidade, como religião, Emmanuel nos fala. O Evangelho nos ensina que a religião pura diante de Deus é outra coisa. A religião pura é visitar os órfãos e as viúvas nas suas tribulações e guardar-se da corrupção do mundo. O que, que seria isso, senão amar ao próximo como a si mesmo? Não é a definição da caridade? Amar ao próximo é fazer a caridade. E a gente ainda precisa tanto entender sobre o que é a caridade. No capítulo 15 do Evangelho segundo o Espiritismo, quando Kardec escolheu falar fora da caridade não há salvação, ele começa falando também de uma parábola que Jesus conta, que está no Evangelho de Mateus, capítulo 25, versículos 31 a 46, em que fala também que um rei, né, chamou os súditos à sua direita, à sua esquerda, e falou com eles, né? Falou com aqueles que ele colocou à sua direita, falou: olha, benditos, porque quando tive fome, me deste de comer, tive sede, me deste de beber, careci de teto e me hospedastes, estive nu e me vestistes, achei-me doente, me visitastes, estive preso e me fostes ver. E aí eles perguntam: mas quando que, Senhor, que isso aconteceu, né? E aí ele fala: na verdade, vos digo que todas as vezes que fizestes isto a um destes mais pequeninos dos meus irmãos, foi a mim que fizestes. Então, qual a melhor forma de nos conectarmos com Deus? Qual é a religião pura, nos diz Emmanuel, se não buscarmos aqueles que estão precisando de ajuda, o nosso próximo, né? Como amar a Deus, se não amar ao próximo? Então, a doutrina espírita vem nos explicar que no Evangelho é essa que é a dica, né? É esse que é o caminho. A religião é essa, a religião pura é essa, é o amor ao próximo, é a caridade pura. Como que nós vamos nos aproximar de Deus? Amando o próximo. E aí, quando fala, né, nesse versículo de Tiago, da carta de Tiago, guardar-se da corrupção do mundo, amar a si mesmo, né? Amar a si mesmo. Quanto mais a gente se conhece e se ama, mas nós nos tornamos fortes para vencer as dificuldades da vida material. Como a gente estava comentando, né? No outro episódio, a gente vem viver a nossa vida de espírito aqui na matéria, aqui na Terra, nós reencarnamos para evoluir, para passar por situações aqui na matéria e cada vez mais nos ligarmos à nossa essência divina. Então, como que nós vamos nos guardar da corrupção do mundo? Buscando cada vez mais a nossa essência divina, nos compreendendo, nos conhecendo e melhorando o que a gente tem dentro de nós para poder vencer as dificuldades que estão à nossa volta.
2: Jesus muda completamente a visão de religiosidade, a visão de espiritualidade. Para o povo daquela época, o reino dos céus se construía com práticas e normativas religiosas, com as doações ao templo, com orações em horários, em dias e em épocas específicas, em não fazer determinadas coisas em determinados dias, como guardar o sábado, por exemplo, em não comer um determinado tipo de alimentação. Todas práticas, normativas, normas exteriores a que se buscava agradar a Deus, para que Deus pudesse vir e realizar a sua obra no coração daqueles que se sentiam puros, daqueles que se sentiam justificados perante Deus. Jesus muda completamente essa visão, porque agora aquele que está justificado perante a divindade é o que tem a semente e que lança ela no campo. É aquele que tem o fermento e mistura o fermento na massa. É o que tem a rede e pesca os seus peixes. É o que trabalha pela sua pérola, pelos seus tesouros. E aqui Emmanuel vai fazer esta análise da religião pura, trazendo para os nossos dias atuais, porque o Evangelho nos ensina uma coisa, mas nós ainda continuamos a realizar práticas religiosas, achando que estamos construindo espiritualidade. Ele afirma, ninguém nega que as manifestações deixem de ser atestados de religião e religiosidade. Ou seja, falar sobre os atributos de Deus, aditar as interpretações individuais das revelações, centrar na exegese, reexaminar os princípios veneráveis em determinadas horas, atender ao ritualismo, enriquecer a simbologia ou adotar posturas convencionais e outras penitências, tudo isso são práticas louváveis de religiosidade. Mas, afirma Emmanuel, que o Evangelho nos ensina que a religião pura diante de Deus é outra coisa. E lembrando Tiago, a religião pura é visitar os órfãos e as viúvas nas suas tribulações. Poderíamos aqui acrescentar, em relação às parábolas do reino, é cumprir o seu dever com o seu campo, com o seu pão, com a sua pescaria, com a sua casa, com o seu lar, com o seu trabalho, cumprir o dever com o seu próximo, cumprir o dever com aqueles que estão contigo.
0: E também, né, Helder, cumprir o dever com a consciência e com o coração. Porque não necessariamente aquele que também está cumprindo com os seus deveres religiosos exclui que ele esteja cuidando da sua espiritualidade de forma simples nos seus deveres do lar. Mas é o mais importante, que aquilo que está sendo feito no seu dia a dia com amor é esta ação que é louvável, é esta ação que vai mostrar a verdadeira religiosidade.
1: É mesmo, Paula. E se a gente for pensar no que a gente já comentou até agora, né? Nas parábolas do reino, a gente vê o símbolo da dádiva de Deus e do ato do ser humano, né? Do homem. E aí, imagina, por exemplo, no homem que semeou a boa semente no seu campo. Ele recebeu a semente, A semente, como a gente já comentou, né, como o Elter comentou para nós, a semente é a dádiva de Deus. Mas coube ao homem também pegar aquela semente e semear no seu campo. E ali, com esse ato, esse homem sente a sua consciência tranquila, de que ele agiu da melhor forma que ele podia com o que ele recebeu. Da mesma forma, o homem que recebeu o grão de mostarda e semeou no seu campo. Porque muitas vezes a gente pode receber o grão de mostarda, que é a dádiva divina, e olhar para aquele grão de mostarda e falar, nossa, esse grãozinho não vai render, não vai vingar, né? Não vou fazer. E reclamar, ao invés de fazer o nosso melhor e semear aquele grão de mostarda no nosso campo.
3: Bem, meus amigos, já estamos chegando ao final do nosso programa e eu vou citar três trechinhos no finalzinho da leitura do Palavra de Vida Eterna, que diz: o Evangelho nos ensina que a religião pura diante de Deus é outra coisa. A religião irrepreensível da alma repousa acima de tudo no serviço ao próximo e no caráter ilibado, ou melhor, na caridade incessante e na tranquilidade da consciência. Nós continuaremos ainda analisando este texto, lição 139 do livro Palavras de Vida Eterna, de Emmanuel, psicografia do Chico, no próximo programa. Fique ligadinho aqui conosco, aos pés do monte, refletindo junto aos ensinamentos de Jesus e aprofundando com o Espiritismo. E desejamos que nós e todos os seres sejamos felizes e que a paz prevaleça na Terra. Um forte abraço a todos vocês, paz e bem.

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1: 11 horas e 23 minutos.
2: Olá, amigos da Web Rádio Fraternidade. Eu sou Humberto Fabri e começamos aqui na Emissora do Bem mais uma edição do nosso radiobook. Hoje nós vamos dar continuidade num trecho da obra A Executiva. No seu capítulo de número 26, intitulado Emoções em Desequilíbrio. Vicente convidou-nos a entrar na instituição. Ao passarmos pela porta, notei finos cabos luminescentes que envolviam totalmente o edifício. Ricardo aproveitou a oportunidade para sua primeira pergunta. Essas correntes eletromagnéticas são as instalações de defesa, Vicente? Bem observado, respondeu ele. Sim, fazem parte do complexo e estão dispostas dessa maneira, visando impedir o assédio de entidades que somente buscariam causar transtornos e perturbações. A vibração positiva é a chave para a passagem de todos aqueles que visam ao bem ou estão em busca de socorro e lenitivo sincero para suas dores. Caso contrário, qualquer tentativa de assalto por parte de espíritos mal intencionados será imediatamente repelida, sem violência, obviamente. Porém, de forma enérgica, frustrando inclusive o desejo de futuras tentativas. Trata-se da vigilância e defesa da casa contra as investidas dos ladrões. Nesse caso, refere-se àqueles que buscam roubar a paz e promover a desordem, por conta de insistirem em viver asilados do amor. Se não fosse dessa maneira, Ricardo, a instituição se tornaria uma casa de loucos, não? Com certeza. Impressionou-me a explicação referente à tecnologia utilizada. Mas não tínhamos os sensores com infravermelho operando de maneira idêntica? Logo, questionei-me em pensamento. Como pode um jovem como Ricardo desconhecer tecnologia tão simplória para os dias atuais? No saguão principal, um senhor que aparentava uns 80 anos, acompanhado de uma senhora, veio receber-nos gentilmente. Vicente, amigos, que alegria em vê-los. Sejam muito bem-vindos. O enfermeiro-chefe apresentou-nos e informou. Jardel e sua esposa Diná são os dirigentes responsáveis pelo centro em nossa presente estada. Cumprimentei-os formalmente, contudo, de imediato, o casal declinou as formalidades, solicitando que fossem tratados pelos nomes, sem o senhor ou senhora. Em seguida, Vicente perguntou: pelo pequeno número de pessoas aqui no saguão, as aulas estão para iniciar, estou certo? Sim, em 5 minutos estaremos reunidos com os nossos queridos expositores para a prece. Podemos ir? Imediatamente, meus amigos, respondeu Vicente. Ao entrarmos na sala de aula que se encontrava com lotação completa, notei as mesmas características de uma escola regular, porém meu único foco era encontrar a minha filha. Onde estava Isabela que eu não conseguia identificar? Uma senhora que estava sentada à frente da turma, acompanhada de um jovem, levantou-se e foi para o centro da sala dizendo: bom dia a todos. Por favor, meus irmãos, vamos serenar os nossos pensamentos e preparar-nos para a prece inicial. O que chamou minha atenção foram os alunos que se apresentavam de maneira distinta. A grande maioria parecia ter um corpo mais adensado e não registravam a nossa presença, enquanto que outros nos olhavam de maneira mais significativa. Não foi possível continuar em meus devaneios, porque na sequência mencionada a senhora, que me pareceu a coordenadora da sala, convidou: quem gostaria de fazer a prece inicial? No fundo da sala, no meio de um grupo, levantou-se uma linda jovem com seus cabelos negros cortados na altura do ombro e porte de uma verdadeira princesa, dizendo: eu faço a prece, professora. Meu coração acelerou seus batimentos desgovernadamente. Eu não poderia estar enganada. A confirmação veio em seguida. Então vem até a frente, Isabela. Minha filha estava vindo em minha direção. Tentei levantar-me da cadeira para abraçá-la, todavia foi-me impossível. Vicente veio em meu socorro, solicitando: mantenha-se tranquila. Logo colocaremos você ao lado dela, está bem? Sim, acho que sim. A emoção superara todos os meus limites e simplesmente eu não conseguia segurar a avalanche de lágrimas que desciam dos meus olhos. Queria abraçá-la e cobrir o seu rosto de beijos. O amor da minha vida estava à minha frente e eu precisava conter os meus impulsos. Decidi que não aguardaria. Numa tentativa de aproximar-me, comandei a cadeira em direção a ela. Somente pude ouvir aquela voz semelhante ao canto do rouxinol dizendo Pai Nosso. A emoção tomou conta de mim e me senti anestesiada por completo. Após um movimento rápido do Vicente, que colocou a sua destra na direção de minha fronte. Ao despertar, encontrava-me deitado em agradável ambiente semelhante à enfermaria de um hospital. Onde estou? Maria Lúcia, está tudo bem agora. Acalme-se. Isabela, onde está? O enfermeiro-chefe recomendou. Não permita que a sua emoção coloque a perder o momento do reencontro. Em breve você poderá estar com a sua querida filha e matar as saudades. Nesse instante, procure manter-se serena e, acima de tudo, discipline os seus sentimentos, está bem? Desculpe, não consegui conter os meus impulsos. É compreensível, mas não podíamos permitir que a emoção se degenerasse em desequilíbrio. Você entende isso, não? Impressionou-me a minha atitude. Eu, que fora sempre objetivo e firme diante das situações mais delicadas, havia me descontrolado completamente. Estava ficando mole de uma hora para outra. Era minha filha, sim, mas teria que trabalhar estes aspectos em minha personalidade. Sem que eu suspeitasse de coisa alguma, Vicente, que me olhava amigavelmente, explicou. Nós somos seres humanos, Maria Lúcia. Nossas reações não podem ser programadas como os equipamentos comuns que eram utilizados em seu trabalho. Senhores de patrimônio inestimável no terreno dos sentimentos, nem sempre conseguimos domá-los de imediato, em virtude de nossa acanhada evolução. Portanto, não se cobre além do necessário. Antes, exercite-se no controle, porque o maior valor que a criatura tem é a possibilidade de utilizar sua vontade para alcançar os resultados, tanto neste como em outros terrenos, porém, pacientemente. Nesta oportunidade rara, concordei satisfatoriamente. Estou plenamente de acordo, Vicente. Queira desculpar-me o desequilíbrio. Minha irmã, entre nós não existem motivos para desculpas. Estamos todos aprendendo juntos e diante dessa realidade é absolutamente normal cometermos nossos equívocos. Saiba que somente aquele que não tenta não poderá errar, não é mesmo? Valorizemos, antes de tudo, o esforço empreendido na luta incessante em nossas mudanças. Acreditemos em nós para que a nossa fé cresça em Deus e em nosso Mestre Jesus. Amigos, esse é o nosso Radiobook, com a leitura de livros espíritas de nossa autoria. E esperamos você na próxima edição, quando daremos continuidade da leitura da obra A Executiva. 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E esperamos você na próxima edição, quando daremos continuidade à leitura da obra A Executiva. 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

0: Ave Cristo, os que aspiram à glória de servir em teu nome te glorificam e saúdam.
1: 11:35.
2: Olá, amigos da Web Rádio Fraternidade. Eu sou Jack Darsa, da Comunhão Espírita de Brasília, e convido você para acompanhar comigo agora o programa Caminhando com Jesus. Desde já, a nossa gratidão por sua sintonia. Muita paz a todos vocês. Muita paz.
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2: Olá, seja muito bem-vindo, seja muito bem-vinda ao nosso projeto feito para você, Caminhando com Jesus. Hoje nós vamos falar sobre qual o maior mandamento. Afinal, qual o maior mandamento que o Cristo nos deixou, nos ensinou? Ora, isso é muito fácil, todo mundo sabe, não é verdade? Amar a Deus acima de todas as coisas e ao próximo como a ti mesmo. Não há nenhuma dificuldade. No entanto, o que acontece? O Cristo jamais disse isso. O Cristo jamais disse amar a Deus acima de todas as coisas. Ele nunca disse essa frase. Tanto no Evangelho de Mateus, capítulo 22, versículo 37 a 40, quanto no Evangelho segundo Marcos, capítulo 12, versículos 29 a 31, é perguntado ao Cristo, qual é o maior mandamento? No Evangelho segundo Mateus, ele diz, amarás a Deus com todo o teu coração, toda a tua alma, e que com todo o teu entendimento. Este é o primeiro mandamento. E o segundo, que complementa este, é, e amarás ao próximo como a ti mesmo. No Evangelho segundo Marcos, fazem a mesma pergunta e o Cristo diz, amarás a Deus com todo o teu coração, com toda a tua alma, com todo o teu entendimento, com toda a tua força. Este é o primeiro mandamento. E o segundo que complementa este, é amarás ao próximo como a ti mesmo. Ora, não é possível que o Cristo tenha dito coisas diferentes nas mesmas ocasiões. Então ele falou, com todo o teu entendimento ou com todo o teu entendimento e com toda a tua força? Na verdade, esta frase não é de Jesus. Jesus, logo no início do Sermão do Monte, capítulo 5, versículo 17, ele vai nos dizer, não penseis que vim destruir a lei, mas vim fazê-la ser cumprida, até seu último detalhe. Ele está falando, se referindo à lei mosaica. Então, quando perguntam a Jesus qual o maior mandamento, ele responde citando o Velho Testamento. Ele vai citar Deuteronômio capítulo 6, versículo 5 e Levítico capítulo 19, versículo 18. Esta primeira parte, amarás a Deus com todo o teu coração, com toda a tua alma, com todo o teu entendimento, ou com todo o teu entendimento e com toda a tua força, ele se refere a Deuteronômio capítulo 6, versículo 5. Mas tem um detalhe. Afinal de contas, em Deuteronômio capítulo 6, versículo 5, está escrito no original, em hebraico, estas palavras? No próximo vídeo, nós vamos continuar este raciocínio, senão vai ficar muito longo. Gratidão por tua presença, gratidão por estar aqui conosco. Divulgue se quiser, compartilhe, deixe seus comentários, porque este projeto é para você, ele não é meu. E inscreva-se, se quiser, inscreva-se no canal do YouTube da Comunhão Espírita de Brasília. Gratidão mais uma vez. Muita paz.

0: 11:40.
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A área de estudo do Espiritismo foi criada pelo Conselho Federativo Nacional da Federação Espírita Brasileira para congregar os estudos que são realizados nas instituições espíritas. Todo estudo realizado na instituição pode estar dentro dessa área de estudo do Espiritismo. O movimento organizado oferece às instituições espíritas várias opções materiais que não são de uso obrigatório, mas que são oferecidos para facilitar a realização dos estudos e o acolhimento das pessoas que chegam na instituição espírita. Por exemplo, nós temos uma introdução ao estudo do Espiritismo, que é um material mais próprio para o acolhimento das pessoas que chegam, não conhecem o Espiritismo, às vezes não conhecem a Casa Espírita, não conhecem o movimento, chegam com muitas dúvidas. Então é um material flexível, não tem, é uma sequência de assuntos, tem uma proposta de vários temas que podem ser ali estudados junto com essas pessoas, mas principalmente o facilitador ou os facilitadores que vão receber essas pessoas devem acolher as suas dúvidas, atender as suas dúvidas e acolher essas pessoas para que se sintam bem recebidas na instituição espírita. Mas nós temos também o que já é muito conhecido, tem mais de 35 anos de aplicação no movimento espírita, que é o estudo sistematizado da doutrina espírita, que já dá uma visão panorâmica da doutrina, tratando dos seus princípios fundamentais, das leis morais, e já introduzindo a pessoa ao manuseio das obras espíritas, a codificação, e mais de 120 obras são citadas dentro da bibliografia utilizada no estudo sistematizado da doutrina espírita. Depois nós também temos oferecido ao movimento espírita, e é impresso e oferecido pela Federação Espírita Brasileira, o estudo da obra básica, que está no mesmo volume do Introdução ao Estudo do Espiritismo, porque a Introdução ao Estudo do Espiritismo é um material muito fininho, é pouco material, e foi então feito um único volume junto com o estudo da obra básica. O estudo da obra básica propõe um estudo voltado para o manuseio direto da obra da codificação. Ou seja, os participantes vão estudar diretamente no Livro dos Espíritos e também nas outras obras codificadas por Allan Kardec. Nós, nesse material, fazemos uma sugestão bibliográfica envolvendo também, em muitos momentos, a própria Revista Espírita, que foi escrita nos seus primeiros 12 anos pelo próprio codificador. E também temos oferecido ao movimento espírita o estudo aprofundado da doutrina espírita, um material muito rico que nasce de uma proposta inicial do ESD, quando eram 6 programas, e que trata das parábolas, que trata do espiritismo e do cristianismo. Então esse material todo é oferecido ao movimento espírita sem nenhum ânimo de imposição de maneira nenhuma, porque não há interesse de forma alguma de imposição para a Casa Espírita de qualquer tipo de atividade ou de material. Então a instituição espírita examina o material e decide se ele está adequado para o seu uso, inclusive fazendo as adaptações necessárias em cada um dos roteiros, em cada uma das propostas de atividade. A Federação Espírita Brasileira, pelo seu Conselho Federativo Nacional, faz o esforço na sua área de estudo do Espiritismo de oferecer o melhor para o movimento espírita. É uma obra coletiva realizada por representantes do movimento espírita de todo o Brasil e por trabalhadores voluntários da área em todo o nosso país.

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1: 11 horas e 52 minutos.
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3: Caminhos para a felicidade. Muitas são as diretrizes que indicam caminhos para se encontrar a felicidade. Muitas sugestões e conselhos já foram dados para os que procuram pela felicidade. Essas iniciativas são positivas quando nascidas do desejo sincero de ajudar. E são necessárias porque cada pessoa poderá seguir pela rota que mais lhe seja favorável e que esteja de acordo com suas forças e entendimento. Os caminhos para a felicidade são muitos. Uns são mais curtos e mais íngremes e exigem mais esforço e renúncias. Outros são mais longos e mais planos, mas todos conduzem ao mesmo fim. A felicidade é, sem dúvida, uma construção diária que mais se efetiva quanto mais a ela nos dedicamos. Quanto mais conscientes dos passos que nos levarão ao seu encontro, mais perto dela estaremos. Mas enquanto não conseguimos conquistar a felicidade suprema, podemos ir preparando o caminho com algumas atitudes fáceis e lúcidas nos passos de cada dia. Eis algumas dicas. Use expressões meigas e cobertas de ternura. As energias afáveis favorecem uma atmosfera de paz no coração que as exercita. Busque a visão otimista sobre as pessoas. Enxergue o lado bom que todos nós possuímos. Pequenos gestos de bondade por dia alicerçam as grandes atitudes do amanhã, sedimentando os nobres e elevados sentimentos. Silencie diante das críticas as atitudes infelizes do próximo. Somos nós mendigos do entendimento alheio ante nossos equívocos repetidos. Aprenda a deixar fluir a compaixão quando a dor espelhar-se na alma do próximo. Condicionará desta forma as próprias forças no caminho da caridade, irradiando o calor da fraternidade por onde passar. Sorria, ainda que esteja atravessando difíceis momentos na Terra. O sorriso gera simpatias e afasta invernos escuros, permitindo o brilho do sol da esperança para você e para tantos que atravessam em seu caminho. Mantenha calma em qualquer situação. Quem confia em Deus e está convicto de sua providência infalível, sabe que os recursos necessários chegarão tanto mais rápido e precisos quanto estivermos em posição positiva na vida. Tolere o mais que possa. Perdoe sempre. Leve paz onde houver dissensões. Quem semeia brisas suaves não enfrentará os tufões da agonia em estradas futuras. Conceda ao irmão do caminho a gentileza de sua sincera alegria pelas conquistas dele. Demonstre desprendimento natural. Prossiga leve com as aspirações elevadas. A cada dia, coloque-se como um instrumento de construção, ciente de que Deus nos favorece com a bênção do serviço, para que sua presença seja sentida no mundo por nosso intermédio. Você, e somente você, é responsável pela sua felicidade ou por sua desdita. Seu caminho para a felicidade só pode ser construído por você, mais ninguém. Se hoje você encontra em seu caminho pedras e espinhos, é porque houve um tempo em que você se descuidou do seu jardim. Por isso, é importante não perder mais tempo. Selecione a boa semente e comece agora a reflorir seu caminho para que possa encontrar logo mais o perfume agradável da boa semeadura. Pense nisso.

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2: Muito bom dia, querido internauta, querido ouvinte da nossa emissora do bem. Que alegria poder estar aqui com você nesta manhã do dia 15 de setembro de 2026, para a gente começar mais esse nosso singelo trabalho de prece e de oração, tendo a certeza de que a gente vai, através desses poucos minutos que aqui estaremos, mantendo essa conexão com Deus e nos fortalecendo para os desafios que a gente tem no dia, né? Então a gente está aqui, como diz a Ana Teresa, recarregando as baterias para esse dia. Não importa onde você está, o importante é que a gente está juntinho aqui. E eu já queria começar o programa mandando um abraço e cumprimentando os amigos que estão ao vivo conosco pela rádio, pela nossa web Rádio Fraternidade. Muito bom tê-los aqui conosco, seja ouvindo pelo aplicativo, pelo site, pela Alexa, enfim, pelos vários outros dispositivos em que você acaba podendo sintonizar a gente aqui na emissora do bem. Às vezes você está indo para o trabalho, né? Ou está levantando, está preparando o café, está fazendo a sua caminhada. Enfim, onde você estiver, está no trânsito, né? Às vezes está dentro do trem, do metrô. Enfim, aonde você estiver, muito obrigado pela sua presença aqui, tá? E agradecer também quem está ouvindo o programa, que é reprisado ao meio-dia e às 18 horas na rádio. Muito obrigado também pela sua presença aqui. Bem como cumprimentar todo mundo que está conosco também, acompanhando pelo YouTube, pelo Facebook, pelo X, pelo Instagram, está com a gente acompanhando também o programa aí através dos canais parceiros TV IDEAC, Seridó Espírita e Portal da Luz. A gente vai nesse propósito de refletir sobre tudo aquilo que a gente traz aqui todas as manhãs, e a partir do momento que a gente tem esse contato, a gente fazer a introspecção da mensagem e vivê-la. A gente estava aqui preparando o programa e quem estava na rádio estava escutando a mensagem do Momento Espírita de hoje, né? Falando de que Jesus não só trazia o ensinamento, mas exemplificava. Ele é o nosso exemplo. E a partir desse conhecimento do exemplo de Jesus, a gente precisa trazer esse conhecimento para o nosso modo de viver. E é um desafio quando a gente fala, por exemplo, da importância do perdão e trazer esse ensinamento do perdão para o nosso cotidiano. A paciência, a resignação e aí tantos outros ensinamentos que Jesus nos trouxe, o amor também, enfim, trazê-los, esses ensinamentos, para a nossa forma de viver, para a nossa forma de atuar aqui na Terra, nessa caminhada que a gente tem. Então, nós vamos hoje, daqui a pouquinho, dar sequência à leitura de mais uma lição do livro do Espírito Ivan de Albuquerque, pela psicografia do nosso querido Raul Teixeira. A gente vai trazer a lição número 19 hoje, é isso mesmo? Isso mesmo, a lição 19. 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Vou colocar daqui a pouquinho aí no chat o link já direto para você adquirir a obra lá na Editora Frater. A gente vai ter também um recorte do trecho do programa da nossa querida Ana Teresa essa semana. Estreou ontem, no finalzinho da tarde, e a gente vai ouvir um pedacinho da fala da nossa querida Ana, que está no programa e a gente está trazendo hoje. Tem os pedidos de prece gravados, a Divina chega agora mesmo aqui para fazer a prece com a gente ao vivo. E tem também, eu estava olhando aqui, a linda mensagem dos servos de Maria, como sempre, falando fundo aos nossos corações, né, trazendo esse recadinho tão carinhoso que eles cuidadosamente trazem toda semana para a gente, né? E muito bacana. Então você do outro lado pode fazer como eu já fiz aqui hoje. Ontem eu esqueci, mas hoje não. Tá aqui minha garrafinha d'água, pedindo a Jesus que possa trazer para essa água o medicamento fluídico que eu preciso. Assim como você pode fazer aí do outro lado também. Ó, tá aí, eu tô colocando o link aí do... Tá indo isso. Para adquirir o livro na editora Frater. Tá bom? Então vamos lá. Acho que é isso. Vamos trazer então a leitura do livro hoje. É Você na Multidão. É bacana. O livro, ele tem uma linguagem muito fácil, né? O jovem que hoje está muito conectado, muito corrido,

0: que eu tinha lido. É A20, carências, perdão, gente. Eu que me atrapalhei aqui. Hoje é a carência. Carências, lição 20. No mundo, quase todos temos falta de algo. Esta falta transforma-se em sofrimento para muitos que não fazem uso da consciência para refletir maduramente sobre isso. E aí o Ivan vai dizer para a gente assim, ó, olha só que interessante. Há falta de um amor verdadeiro. Há falta de um amigo sincero. Há falta de pais mais carinhosos. Há falta de filhos mais compreensivos. Há falta de um marido ou de uma mulher caídos do céu. Há falta de um emprego de remuneração farta. São carências demais. A vida na Terra foi feita por Deus para que os homens aprendessem a buscar, com atitude de esperança, o que lhes falta. Você já foi um amor verdadeiro para alguém? Você já foi um amigo sincero para alguém? Você já foi um filho carinhoso para seus pais? Já foi pai ou mãe com compreensão para com seus filhos? Você já foi um marido ou uma mulher chegando com uma mensagem harmoniosa para o outro cônjuge? Já foi um empregado motivado para fazer jus às oportunidades que a vida lhe deu por missão? Muitos carentes só veem o que eles querem da vida e não veem o que usurpam da vida sem pedir licença. E indo para o final, o espírito de Ivan de Albuquerque diz: o carente nasceu para aprender a dar valor às mínimas coisas da sua vida, mas no cotidiano dessas vidas não parece ter aprendido essas lições. Não chore mais por suas carências. Aprenda a doar-se na vida. E encerra dizendo: conectado com o Pai amoroso, que conhece as suas carências, vamos marchar no mundo para conseguir o ganho espiritual que você tanto suspira. Tá aí o recado do espírito de Ivan de Albuquerque. A lição de hoje é a lição número 20, eu tinha falado 19, né? Errei. Carências. Tá aqui. Você pode, né, refletir mais, tendo a obra aí, dando ela de presente, compartilhando com as pessoas. Avisos espíritas para a juventude, espírito Ivan de Albuquerque, psicografia de Raul Teixeira, editora Frater. E hoje a lição número 20. Vamos para o nosso minuto de sabedoria de hoje. Eu volto já já, vamos lá.
1: 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Ajude a todos os que estão enfermos. Amanhã talvez deseje que alguém o visite em sua enfermidade. Procure os doentes solitários, que aspiram por uma palavra de conforto e de carinho. Não apenas seus parentes e amigos, mas até os pobres, conhecidos e abandonados que não encontram um sorriso de incentivo e que estão famintos de solidariedade humana e amor. O nosso verdadeiro destino é a sabedoria e o amor. Que assim seja, paz e bem.

0: de volta com você. A gente vai trazer os pedidos de prece de hoje gravados pela Naura. Eu volto já já, vamos lá.
1: Senhor, através desses pedidos que chegaram até a Web Rádio Fraternidade, concede o benefício aos irmãos que vos pedem, que sintam tua bondade. Pedidos por Andréa Souza da Silveira, Antenor de Paula Neto, Kemily Silveira de Paula, Marise Junqueira Edreira de Florianópolis. Querido Pai, agradecemos do fundo do nosso coração por escutar esses pedidos. Que assim seja.
0: Nós acrescentamos ainda essas rogativas, né, que nos chegaram, o pedido de prece em favor. Deixa eu pegar aqui. Tá aqui. Isso. Em favor da Franciele Casanova, né? Também pede pelo João Frederico Monteiro, para Antônio Machado, a Marilene Casanova, que o alto envolva a Lúcia Beatriz, envolva o Daniel Gabriel de Paula, Richard Astiazara, e também o pedido do nosso irmão Marcelo, lá de Goiânia, pela tia Vilma Conceição Souza. Que a presença de Jesus assista, envolva, né, a nossa irmã, envolva os médicos que cuidam dela, né, levando todo o amparo, todo o auxílio. Também registramos pedido de prece para Luiz Carlos Rosada. E eu queria registrar também, ontem, dia 14 do 9, né, foi aniversário da Nice Andrade, lá de Extrema, aqui em Minas Gerais, né? Ô, Nice, nossos parabéns para você, viu? O pessoal mandou aqui pra gente. Foi tão corrido ontem que a gente acabou não conseguindo trazer os parabéns, as felicitações, né? Então fica aqui o registro do seu aniversário ontem, pedindo a Jesus que fortaleça você sempre, viu? Nessa caminhada. E um abraço pra Elis, que mandou o pedido aqui pro Luiz. Vamos ouvir a reflexão de hoje com a Ana Tereza, e a gente volta daqui a pouquinho para a Divina fazer a prece e eu trazer no finalzinho a mensagem dos servos de Maria. Vamos lá? Renovação pelo amor. Vamos ver o trecho aqui.
2: Hoje quero trazer para vocês um exercício que a Joana de Ângeles nos convida a fazer de autoconhecimento muito bom. Então, eu estou no livro Vigilância, Joana de Ângeles, psicografia de Divaldo Franco. Esse texto é o capítulo 8, chamado Renovação pelo Amor. Então, eu vou ler a Joana para vocês entenderem o exercício que ela está dando para nós, para que a gente possa se fortalecer diante das adversidades da vida. É para isso que é esse exercício. Olha que bacana. Ela diz assim: na condição de aprendiz da vida, não descuides do compromisso de renovação a que te vinculas. Faze uma análise honesta a respeito das tuas aquisições interiores e penetra-te com calma e lucidez. Então agora, ela vai passar um exercício para a gente. Num papel, anote as dificuldades que te assinalam hoje e confronta-as com as dificuldades do seu passado. Então pensa, ela está dizendo, faz uma listinha do que é dificuldade hoje, faz uma listinha do que já foi dificuldade no passado. aí faz uma avaliação de como é que estava você dando conta dessas adversidades no passado, dando conta das adversidades do hoje. Aí ela continua. Registra os teus estados de alma. Então, depois que você faz a primeira listinha, a segunda, escreve do lado como você se sentia naquela época e como você se sente agora com as dificuldades de hoje. Então, olha que interessante. Retomando aí, listar a dificuldade de hoje, listar a dificuldade do passado. E escrever quais os seus estados de alma no passado, quando você estava vivendo aquilo, e registrar como é que você está vivendo hoje as suas dificuldades de hoje. Continua ela. E comece a lutar contra os impulsos que te propelem a permanecer na retaguarda espiritual. Então ela está dizendo, então agora é hora de renovar. Para você poder lutar contra aquilo que te arrasta para o passado, para você permanecer no sofrimento, no mal-estar. Então, ela te pergunta, são velhas tendências? São atavismos de violência? São rescaldos de agressividade? São resíduos de tormento? Porque ela não disse para a gente registrar os estados de alma, ela está te perguntando, o que são essas dificuldades suas do passado ou as de hoje? Se representam isso ou não que ela está listando? Então ela diz assim, isso deve ceder lugar para a renovação que te candidatas. Porque ela está dizendo assim, muita gente diz que pode entrar pelo amor ou pela dor, né, no espiritismo. Ela está convidando a gente a se renovar pelo amor e não pela dor. Então, não espere a adversidade chegar para você ser renovada em espírito. Ela está dizendo, você pode começar esse trabalho com você mesmo agora. Renovação pelo amor é quando a gente faz esse olhar para nós mesmos de modo consciente. Então ela está dando essa dica aí, faz a listinha de hoje, listinha do passado, registra o estado da alma, vê o que, eles são. São velhas tendências? É agressividade? É modo de ser explosivo? O que é isso aí que você anda repetindo? Continua ela. Deixa o júbilo, a alegria, né? Aninhar-se na sua alma, irradiando-se, qual luz retida numa ânfora transparente. Eu achei uma graça essa metáfora, ela está dizendo assim. Quando você acende uma velinha e bota em cima da mesa, tem uma determinada claridade. Mas se você coloca dentro de um vidro transparente, essa luz não fica maior, não espalha mais? Então, ela está usando essa metáfora para dizer que a gente faça isso com a nossa alegria. Uma alegria pequenininha, bota numa ânfora transparente que ela vai espalhar. Então, assim, compartilha, fala das suas alegrias, manifesta a sua alegria. Não é interessante? Ela está dizendo para a gente listar dificuldades. E depois diz assim, quando sentir um pouquinho de alegria, torna ela grande. Né? Ela está ensinando para a gente onde que a gente coloca a nossa atenção. É na desgraceira ou na alegria? Onde é que a gente está de olho? Continua ela. Aí, agora ela vai fazer um negócio super importante. Ó. Insinuando-se a ti a suspeita e a insegurança a que te habituaste. Então ela diz assim, começou a vir pensamentos de suspeita e pensamentos de insegurança. Como é que são pensamentos assim, de suspeita? É que assim, será que eu sou mesmo capaz de fazer isso? Será que eu posso mesmo melhorar? Será que eu sou mesmo uma pessoa boa? Será que eu não estou querendo isso, não estou querendo aquilo? Será, será, será? Então isso é pensamento de suspeita. Será mesmo? Será que eu estou enganando as pessoas? Isso é pensamento de suspeita. Ou se vier pensamento de insegurança. Ah, acho que eu não vou dar conta, não. Acho que isso é grande demais para mim. Eu acho que eu não vou aguentar. Isso são pensamentos de insegurança. Ou então, pensamentos de insegurança também pode ser de ciúme, né? Ou de duvidar que a gente possa ser amado, querido, o importante. Tudo isso é pensamento de insegurança. Então, ela está dizendo assim. Toda vez que vier pensamento de suspeita ou de insegurança, que ameaça as tuas conquistas de felicidade, expulsa da tua casa mental. O que é expulsar da casa mental? É tipo assim, chegou o pensamento, opa, opa, não. Esse pensamento não. Agora não. Esse pensamento não, agora não. Você tem um controle sobre a sua mente. Não deixe os pensamentos que não são seus fazerem ninho no seu coração. E ela ainda diz mais que a gente está tão habituado a esses pensamentos de suspeita e de insegurança que a gente acha que é nosso mesmo. E pode até ser, viu? Mas isso não é razão de que o fato de ser seu ou não ser seu, quem é que deixa ficar morando o pensamento dentro da gente? Somos nós, né? Então ela está dizendo expulsar. Expulsar é uma coisa forte, gente. É não. Eu não vou continuar pensando isso. Isso não é verdade agora. Pelo menos não é minha verdade nesse momento. E concede à tua emoção o clima de festa que te pronuncia felicidade demorada. É certo que nem tudo são ou serão sempre alegrias. Por isso mesmo, deves te acostumar a uma psicosfera de paz. Quem aí que quando começa a ficar em paz fica inquieto, hein? Quer logo agitação. Eu, né? Então ela está dizendo assim, opa, quando chegar uma atmosfera de paz, te acalma. Aproveita essa atmosfera de paz. Diz ela, deixa a emoção descontraída sair. Ai, deixa. Deixa o choro vir, deixa a alegria vir, deixa o riso vir, deixa. Deixa o seu coração sem se sentir. É assim que a gente vai conquistar resistência para os instantes severos, para superar ou fazer passar mais rápido, sem deixar moça nem mágoa no seu coração.
0: A Ana continua falando mais um pouquinho sobre esse tema no programa, né? A gente colocou o link aí, ele já está rodando na rádio, começou a rodar ontem no final da tarde, vai rodar essa semana, é o programa dessa semana, e vai estrear daqui a pouquinho aqui no YouTube, assim que a gente terminar o programa, 6h40, para você poder ouvir novamente e compartilhar com outras pessoas também. O link está aí no chat, né, que a gente postou, e a gente recomenda não só ouvir esse programa dessa semana, mas quando a gente entra lá no YouTube, dentro do programa, na descrição, tem uma playlist com todos os programas anteriores, né? Do Palavras para a Alma. Esse é o de número 351. Então são mensagens curtas, 10, 12 minutinhos, um pouquinho menos também. Mas que a Ana fala de uma forma direta para a gente, de uma forma fácil de compreender, e que ajuda a gente, numa caminhada rapidinha, ouvir, refletir, ouvir de novo, né? E também divulgar, passar para outras pessoas também, sabe? Compartilhar no grupo de trabalhadores da Casa Espírita que você frequenta, por exemplo, né? É uma forma que a gente tem de ajudar a mensagem a chegar a corações que às vezes estão passando por uma situação, como a comentada pela Ana hoje, né? Quem de nós às vezes não tem esse... passa por essa situação e foi bacana porque ela trouxe de uma forma bem simples essa fala da Joana para a gente também criar mecanismos de defesa contra sensações como essas. A Divina já está aqui, vamos fazer a prece juntos. Queria te convidar para manter essa sintonia com o alto e ter a certeza que essa equipe de benfeitores, amigos, já estão aqui conosco desde o início do programa, manipulando em favor de cada um de nós aquilo que a gente precisa, né? Nos ajudando nesta caminhada. Vamos lá?

Deus, Pai amado e querido, Criador de todas as coisas, Criador de todos nós, que nos deu a oportunidade de aqui estarmos como espíritos encarnados, para o nosso processo de evolução moral e espiritual. Jesus, amigo querido, irmão, mestre de todas as horas, Maria, Maria Mãe, Mãe de todas as mães, Mãe de todos os aflitos, de toda a humanidade. Bondosos amigos espirituais, que velam por todos nós, que nos abraça e nos envolve, apoiando-nos e guiando-nos os nossos passos. A gratidão, Senhor, por esta oportunidade bendita da reencarnação. Processos que se faz necessário para que aconteça a nossa evolução espiritual. Para que possamos crescer a cada encarnação, tendo a oportunidade de renovar as nossas dificuldades, aparar as arestas, colocar no nosso interior esta mudança que se faz necessária, Senhor. Somos espíritos, às vezes milenares, e que estamos aqui para que isso possa acontecer. Quantos de nós ainda resistentes procuramos com as nossas próprias mãos as dificuldades que nos instala na vida, ou que às vezes se estendem para outras encarnações. Sejamos, Senhor, sábios, colocando em prática os teus exemplos de amor e de bondade e de luz. Estes que nos traz a felicidade, que nos pode melhorar dia a dia. Porque quando fazemos as nossas escolhas, precisamos refletir. Qual o motivo da dificuldade que enfrentamos? Se estas dificuldades foram feitas através das nossas escolhas, o que aconteceu? Quais foram os problemas que enfrentamos e que não soubemos? Ser pacientes e resilientes para resolver. Quantas vezes colocamos o nosso orgulho e deixamos que ele fale mais alto? E em tomadas de decisões, infelizmente, escolhemos aquelas que vão nos prejudicar, prejudicar a nossa saúde, os nossos sentimentos. Esquecemos que somos espíritos eternos e que precisamos ter calma para resolver aquilo que ainda nos atormenta, ou que nos chega
um processo no nosso trabalho, na nossa família, na sociedade em que vivemos. Se todos nós colocássemos o amor em primeiro plano, deixando de lado esse orgulho e esta vaidade que ainda nos atormenta, e que são responsáveis pelas dificuldades que encontramos, seríamos mais felizes. Encontraríamos mais paz para seguir. Senhor, fazei de mim instrumento da tua paz, que eu possa levar ao meu semelhante o amor de verdade. Deixarmos de lado este orgulho e esta vaidade que são, infelizmente, atrasos na nossa vida. Que eu possa de verdade, Senhor, fazer de coração, entregar-me ao meu semelhante, fazendo com que ele possa se sentir bem, mesmo que o meu semelhante seja aquele que nos atormenta, que ainda nos testa. Senhor, que possamos ver no nosso semelhante aquilo que o Senhor consegue enxergar em nós. Porque somos espíritos eternos, como aqui foi dito. E todos nós, independente da nossa religião, da cultura em que estamos, seremos espíritos de luz um dia. E como somos perante Deus, irmãos, quem sabe aquele que às vezes, nesta encarnação, é aquela pedrinha no nosso sapato. São pessoas queridas nossas. E que basta apenas um olhar diferente. Ou às vezes nos silenciarmos nos momentos em que somos testados, observando que amanhã será um novo dia, que amanhã, de cabeça fria, sentimentos assentados, poderemos enxergar esta situação, este problema, de uma forma diferente. Então, não tomemos decisões com a cabeça quente, com sentimentos às vezes cheios de dificuldades, com o coração carregado ainda de raiva, ou de vaidade. Porque quantas vezes poderemos nos dobrar, nos silenciar, para que aquela situação possa ser solucionada de uma forma diferente. Às vezes são minutos de sabedoria, de silêncio e de um olhar diferente, de interpretação. Poderemos deixar de vivenciar situações dolorosas ou causar situações dolorosas ao nosso semelhante. Senhor, te
pedimos aqui sabedoria para lidar com aquelas dificuldades que não está ao nosso alcance resolver nesta vida, que não depende de nós. Dai-nos sabedoria, Senhor, para lidar com as dificuldades, com os problemas familiares, com as situações financeiras, Senhor, que nos chegam. Dai-nos sabedoria. Dai-nos, Senhor, também amor nos nossos corações, para que possamos abraçar a nossa missão aqui na terra, fazer o nosso melhor, Senhor, sempre lembrando dos teus ensinamentos, de tudo que deixastes para nós, para que possamos evoluir sempre. Gratidão, hoje e sempre.

aprendendo a amar. Basicamente, a finalidade de passarmos por tantos planetas escola é aprendermos a amar. Esse sentimento sempre crescente vai aos poucos tomando conta de cada um de nós. Dentre nós, mesmo o irmão mais enfermo, tem alguém por quem nutre amor. E é exatamente esse amor, de princípio por poucos, que vai nos despertando a vontade de sermos melhores. Quantas e quantas vezes já podemos assistir à força do amor mudando a trajetória de alguém que permaneceu um pouco para trás na jornada moral. Várias sessões mediúnicas, vários romances espíritas têm demonstrado a força do amor. E esse amor vai sempre crescendo. Ora, amando uma mãe, um companheiro, depois adquirindo a capacidade de amar mais e mais irmãos, até que um dia amaremos a todos como Jesus nos ama. Como são lindas as leis de amor. Como são belos os resgates feitos por muito amor. Pela capacidade de amar, adquiriremos todas as outras qualidades morais. E nós, daqui, já vivenciamos e compartilhamos dessa alegria de amar. Nós os amamos muito, com toda a força e luz do coração. Servos de Maria, 15 de setembro de 2026.

0: com Deus, né, Divina?
1: É isso aí, fiquem com Deus. Parece que estávamos aqui há pouco tempo, né? E aqui de volta, gente, é uma alegria, né, a gente poder participar, a gente estar aqui com vocês. Um excelente dia, que Jesus possa envolver a todos nós, né? E que possa ser a nossa inspiração em qualquer situação que estivermos passando.
0: Isso mesmo, gente. Fica com Deus, muita paz. Quero te ver aqui no céu, viu? Céu 2027, vem para estar conosco dias 29, 30 e 31 de janeiro. Acessa lá congressoespirita.com.br. Não deixe.

0: a última hora, porque a gente não sabe como vai ser, né? Tchau, tchau, muita paz. Tchau. E vem aí, quem tá no YouTube já deve estar passando já o programa com a Ana. Palavras para a alma. Tchau, tchau, muita paz. Gratidão sempre. E claro, né, gente, tem que ter esperança, senão não vai dar certo, né? Então sim, vamos lá, vamos ter esperança.
1: Esperança. Guarde a certeza que dias melhores virão. Ajuda. Aguarde no bem sempre. Tenha certeza de que as dores passarão, deixando as marcas para o Cristo de aprendizado e paz. Tendes esperanças. Deus não desampara. Jesus não nos abandona. Mãos amigas surgirão. Uma nova alvorada surgirá radiante. Guarde o amor e aguarde o labor do bem, e a felicidade reinará. Afinal, devemos saber que não importa se a esperança é a última que morre, mas tem que ser a primeira que nasce. Alfredo Júlio.
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3: 12 horas e 43 minutos.
4: Prezados amigos, nosso programa, uma prosa com música, uma conversa com música, iniciando, agradecendo a Deus pela oportunidade que estamos tendo sempre da nossa existência na Terra, nesse planeta querido de evolução, que nos proporciona evolução, aliás, né? O nosso programa de hoje, ele vai falar de uma estrada luminosa. É uma música que nós fizemos durante a pandemia, e a nossa estrada luminosa, nós sabemos que é Jesus. Então não tem como não ser a estrada, uma outra estrada que não seja, ou um outro caminho que não seja o Cristo, né? E quando nós estamos com Jesus, nós também começamos a brilhar. Quando nós estamos com Cristo, de fato, também nós brilhamos. Porque em nós estão as potencialidades divinas que nele são expansivas, expandidas, cheio de sabedoria, bondade, beleza. E é o caminho em que nós estamos seguindo. Eu vou ler para vocês aqui uma letra que diz assim, olha. O caminho é estrada luminosa. O caminho de brilho celeste. O caminho para a humanidade, o caminho, ele, o mestre, que seguiam esse caminho, né? Que seguiam José e Maria, que seguiam Ana, Zacarias, que seguiam Isabel, João, Simeão. Gente, aqui basicamente é a família cristã, né? A primeira família cristã, né? Com exceção de alguns, né, José, Maria, Simeão, né, Ana, que é a avó de Maria, né, Santa, na Igreja Católica, Santana, né? E então ela vai dizer também daqueles afins como Gamaliel, depois Madalena, um soldado. Então o Cristo, esse caminho do Cristo, ele é representado por várias expressões da humanidade ou de uma sociedade, né? Então, que seguiam Isabel, João, Simeão, que seguiam os apóstolos. Compreendiam agora, então, quem compreendia? Gamaliel compreendia. Uma dama na liteira também compreendia o Cristo, embora às vezes não dava para segui-lo, devido à injunção do povo da época, né? Que seguiram, agora determinados, que seguiram Madalena, um soldado, um ladrão. Aí vem o coroamento. Só com o amor podemos ir pelo caminho dourado. Só com o amor podemos, só com o amor nos encontramos no brilho do sol, que é o Cristo. Aí vai dizer que seguir na estrada luminosa, seguir pela estrada florida, é tudo isso, queridos amigos. Seguir pela estrada florida é uma expressão bonita, né? Uma expressão bonita. Enfim, é para onde todos nós estamos, de fato, seguindo, né? Seguindo, seguindo, seguindo. Eu vou então cantar essa música para que a gente possa fazer um momento também mais musical no nosso programa. E a gente consegue assim viabilizar, né? Sensibilizar. Então vamos imaginar que nós somos na época.

Queridos amigos, né? Dourados de luz, todos nós também, todos nós dourados de luz, que é o bem divino, que é o bem do Senhor para todos nós. E aos poucos nós iremos espantando as energias que não servem mais para nós, porque carregamos ainda muitas energias, como no programa anterior nós falávamos do pensamento, então carregamos muitas energias mentais que tentam nos caracterizar ainda como homens velhos, né? No sentido de homens, no sentido maior da palavra, porque somos também mulheres velhas, mas é preciso que nós cuidemos muito desse pensamento. Porque, como nós dissemos, o pensamento, ele é construtor de coisas belas, mas também é construtor de coisas não belas. E essas coisas belas fazem moradas em nosso pensamento. E essas coisas não belas também fazem moradas em nosso pensamento. Então, chegou a hora, amigos queridos, da gente policiar o pensamento de verdade. Da nossa força magnética, não é? Que nós já temos. O conhecimento, Emmanuel fala isso, né? Vamos unir, trazer todas as nossas conquistas que já fizemos nos dias de hoje, nesses dias em que nós estamos na Terra, e fazemos uma construção diferenciada. Não é? Porque é de fato o pensamento uma das forças mais belas. E nós temos que ter muito cuidado, porque ele nos pega durante o dia e também à noite. Né? Porque patrimônio não da matéria, o pensamento não está na matéria, está no espírito. Portanto, atinge os dois lados. Né? Para nós irmos indo para daqui a pouco para o final do programa, eu queria cantar mais uma música para vocês. Se der, a gente canta três. Se não, a gente canta essa daqui, que é Noite Linda. E nós falamos há pouco aqui sobre pensamentos diurnos e pensamentos noturnos. Né? Isso é frequências que estão em nós e nós acabamos quase que vivendo com elas nos dois turnos, por assim dizer, de dia e de noite. Essa música vai falar de noite, uma noite linda. Eu desejo uma noite linda para todos vocês, aqueles que estiverem ouvindo o programa à noite. E se não for à noite, imagine que logo virá a noite, então eu desejo uma noite linda para vocês. Olha só, Noite Linda. Essa música veio para o nosso show de 50 anos que nós fizemos no ano passado.

0: Se você estiver ouvindo o programa à noite, encaixou perfeitamente, não é? Está encaixadíssima dentro da proposta da noite linda. Queridos amigos, desejando o bem de Jesus a todos nós, que de fato o programa do Senhor, o programa de evolução do Mestre por nós, possa ser não falsificado, mas vivenciado cada vez mais, cada vez mais. Aqui nós falamos por nós mesmos, falo por mim mesmo, que nós não falsifiquemos, não deterioremos o projeto divino do Cristo para conosco, que nós sejamos fiéis ao Mestre, porque o Mestre é fiel a nós, né? Então é isso, um forte abraço a todos, muito bem do céu, muitas alegrias, que Deus nos proteja a todos. Um abraço, queridos amigos, e até o próximo programa.
1: Doze horas e 58 minutos.
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1: Meus irmãos, um bom dia, uma boa tarde e uma boa noite. Quem vos fala aqui é Marco Aurélio Teles, da cidade de Uberlândia, Minas Gerais, um trabalhador voluntário da Web Rádio Fraternidade, a emissora do bem na internet, um servidor da Seara de Jesus, o grande mestre.
2: Meus irmãos, no nosso momento de reflexão do dia de hoje, nós selecionamos o livro Celeiro de Bênçãos, psicografia do irmão Divaldo Pereira Franco, ditado pela irmã Joana de Ângeles, a lição número 11, ante o sofrimento. A problemática dos sofrimentos humanos encontra na reencarnação a resposta mais eficaz e a solução legítima a fim de equacioná-lo. Sendo o espírito herdeiro de si mesmo, em cada etapa do caminho evolutivo, consegue resgatar débitos pretéritos ou adicionar experiências com que se credencia maiores voos na direção da sublimação, que é o final de todos nós. Enquanto jaz ergastulado nas limitações a que se vincula, padece as constrições naturais da própria incipiência, começando em círculo vicioso as conquistas que não lobriga legitimar. Representando a morte física, mudança de estado vibratório, o espírito transfere de uma para outra existência os labores nos quais malogrou ou em que não conseguiu necessariamente concluir a tarefa iniciada. Não cessa a jornada redentora. O que agora não se consegue, posteriormente se realiza. A vida são as contínuas e sucessivas etapas reencarnatórias em cujo curso cada um é o arquiteto do próprio destino, construtor da desgraça ou da felicidade que todos buscamos. Viandante da imortalidade, cada um sublima noutra jornada a interrompida realização para culminar na paz. Assim, transferindo-se de uma para outra existência, o ser encontra na Terra a abençoada escola onde forja a redenção, marchando para a plenitude da paz. O que hoje se configura difícil, logo mais ressurge na condição de possibilidade que lhe compete utilizar para a materialização dos objetivos elevados que persegue. Nem todos, porém, conseguem lobrigar o mistério. Todavia, a todos é concedida a oportunidade sublimante ante as leis soberanas da divina justiça. Dentro disso, a reencarnação constitui bênção para o espírito calceta, facultando-lhe ensejo nobre para reerguer-se e avançar, considerando-se que a perfeição não tem limite. É necessário, no entanto, envidar-se esforços. Transforma-se a lagarta em borboleta voejante no ar, e a bolota, esmagada no subsolo, liberta o carvalho que está miniaturizado na intimidade do seu bojo. Também o ser imortal. Logo se desatrelam os liames carnais, o ser imperecível, o espírito, retorna ao seio da vida de onde proveio, e se integra na paisagem a que pertence a erraticidade. Se conseguiu vencer as paixões e os gravames que o maceravam, paira acima e além das vicissitudes. Se, no entanto, transformou a bênção do corpo em compromisso negativo com a retaguarda, retorna a novo corpo sob a constrição do sofrimento ou da amargura, em clima de sombra ou desesperação para resgatar e crescer. Jesus, o incomparável herói da renúncia, lecionando a ética libertadora e básica para a legítima felicidade, sintetizou no amor as mais altas aspirações a que nos devemos permitir, como método de construir a felicidade em nós e em torno de nós, sem mácula, sem necessidade de novos recomeços, porquanto no amor, síntese da vida, estão os sêmens da misericórdia de Deus, base de todas as coisas. E amou de tal forma que deu a sua pela nossa vida, como a dizer que a verdadeira felicidade consiste, sim, em amar, porque somente quando se ama se consegue a real plenitude, longe de quaisquer sofrimentos e desditas. Que Jesus e os mentores que coordenam os trabalhos da nossa querida Web Rádio Fraternidade nos auxiliem no entendimento da lição do dia de hoje. Paz e luz a todos os ouvintes da Web Rádio Fraternidade. Meus irmãos, permaneçamos todos com os nossos pensamentos elevados e entrelaçados através do sentimento de amor, exemplificado pelos grandes elevados e entrelaçados. Através do sentimento de amor, exemplificado

0: quaisquer que sejam, em verdadeiro amor, através da prática da caridade, exemplificando e vivenciando o Evangelho que nos deixou como legado há mais de 2.000 anos. Que possa o Mestre, através da sua divina misericórdia, atingir os corações de cada um dos ouvintes da Web Rádio Fraternidade e também de cada um dos residentes no nosso grande planeta, que executam atividades de representação da população através dos vereadores, dos políticos de maneira geral, dos presidentes, de cada uma das funções. Que possam, acima de tudo, através dessa representatividade, pensarem no bem comum da humanidade, afastando-se plenamente de quaisquer atitudes de agressão, de guerra, de revolta, de egoísmo e de vaidade. Que pensem verdadeiramente na humanidade como um único ser, e cada um de nós fazendo parte desse ser, e através das atitudes voltadas ao amor, possamos, acima de tudo, entender o que significa verdadeiramente esse sentimento, que nos amemos uns aos outros e que desejemos do fundo do coração a paz e a luz a toda criatura que cruza o nosso caminho, que possamos representar no convívio com cada um deles a revitalização de nossa esperança através da crença real no Mestre Jesus. Paz e luz a todos os ouvintes da nossa querida Web Rádio Fraternidade.
1: Esse foi o nosso momento de vibração em prol da humanidade e das atividades da Web Rádio Fraternidade, Congresso Espírita de Uberlândia e também em favor de cada um de nós. Até a próxima.
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3: 13 horas e 9 minutos. 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
5: Aos que chegam à nossa casa pela primeira vez, sejam todos muito bem-vindos. O nosso contato com a mensagem espírita, nosso conhecimento sobre aquilo que seja a vida espiritual e tudo que decorre daquilo que o Espiritismo nos ensina, é às vezes tão forte e tão surpreendente, tão renovador e tão significativo para as nossas vidas, que muitas vezes nós nem nos damos conta do que tudo isso significa saber. Porque é tão, mas tão forte para nós sabermos aquilo que o Espiritismo nos mostra, que muitas vezes a gente até não consegue alcançar a profundidade de tudo que está sendo posto diante dos nossos olhos. Porque se nós formos analisar em plenitude aquilo que o Espiritismo nos apresenta, nós poderíamos dizer, meu Deus, que tesouro inestimável foi colocado nas nossas mãos. Porque é muito surpreendente você ter a capacidade de fazer a leitura da vida pelo ângulo espiritual, ainda estando do lado de cá. Você poder entender a vida pela ótica que os Espíritos apresentam é uma coisa extremamente benéfica. Porque quantas e quantas dificuldades nós deixaremos de atravessar na medida em que nós

0: fizermos a leitura das nossas vidas pelo ângulo espiritual. Infelizmente, muitos de nós, às vezes, mesmo diante desse conhecimento todo, temos dificuldade de saber como lidar com essas verdades. Como que a gente deve trabalhar as nossas vidas para que a gente possa aproveitar ao máximo todo esse conhecimento. E o Espiritismo se desdobra numa série de verdades distintas. É a reencarnação, é a imortalidade da alma, é a mediunidade, é a questão da vida no mundo espiritual, é o mecanismo da lei de causa e efeito. São tantas e tantas informações que nos chegam e que cada uma delas em si já seria um material transformador profundamente significativo para as nossas vidas. Mas se nós formos pegar especificamente a questão da imortalidade da alma, só essa, nenhuma outra, só o fato de que nós temos uma vida após a morte, só a questão da imortalidade em si, ela por si só já seria para nós uma verdade profundamente impactante. E o impacto que essa verdade gera em nós, ele pode ser representado em 5 surpresas que a gente tem quando chega do outro lado da vida. São os 5 sustos da alma depois da morte. Quando a gente desencarna, que chega ao mundo espiritual, nós iremos enfrentar 5 momentos que são 5 sustos. Tomara que a gente não tenha nenhum desses, mas a tendência da alma na Terra, no grau de evolução que nós estamos, é ter 5 sustos do lado de lá. Cada um desses, quando a gente se dá conta, a gente diz, valei-me Nossa Senhora. O primeiro desses sustos, a primeira grande surpresa que a gente tem após a morte é exatamente a própria imortalidade. Isso em si já é um susto gigantesco para nós, porque uma grande parte da humanidade não tem noção de que a vida continua. É muito interessante isso, porque a grande maioria das religiões fala que tem vida após a morte. Não, você vai viver após a morte. Isso é uma voz corrente entre as religiões. E é muito comum, portanto, entre os espaços religiosos do Ocidente, do Oriente, os novos e os velhos, as velhas doutrinas e as modernas, falarem de que depois da morte a gente vai existir. Então isso está na nossa cabeça, está no ideário humano há muitos séculos, há muitos milênios. Mas, surpreendentemente, uma boa parte da humanidade pega um susto danado quando desencarna. Cara, era verdade. Meu Deus do céu. E não é que era? Mesmo as pessoas que, de certa maneira, lidam com a questão espiritual, ainda assim se surpreendem com a questão da imortalidade. Aqueles que desconhecem a vida após a morte, aqueles que levam uma vida mais materialista, que enxergam a vida de maneira mais focada no mundo físico, têm uma tendência de ter uma surpresa maior. É lógico, porque não tinham essa percepção da vida espiritual. Mas, às vezes, nós somos pessoas que lidamos com a questão da imortalidade, mas, mesmo assim, ainda pega susto. Quando se descobre que realmente a vida do corpo é uma coisa e a vida do espírito é outra. Às vezes a gente passa a vida muito despercebida. Quem já assistiu um filme, vocês não devem lembrar que vocês são muito novos, mas o Pedro deve lembrar, que o Pedro é mais velho, o filme Ghost, do Outro Lado da Vida. Aquele rapaz que desencarna lá o Patrick Swayze, pá, quando se dá conta, meu Deus, eu nunca me dei conta de pensar se tem vida após a morte, isso nunca passou pela minha cabeça, mas a morte colheu ele, e quando ele se deu conta, estava do lado de lá. Quer dizer, e aí? E aí que já foi. Então, essa surpresa, o impacto de você perceber que a vida existe além da matéria é muito grande. E tem vezes que há pessoas que, mesmo sendo espíritas, conhecedores da informação espiritual, sabedores das coisas, ainda se assustam. Tem uma obra espírita, escrita pela mediunidade de Divaldo Franco, chama-se Em Louvor da Vida. É uma obra escrita por um palestrante espírita chamado Lourival Cefali. Ele era médico, palestrante espírita e oncologista, ou seja, trabalhava na área do câncer. E ele, fazendo palestra e tal, viveu a vida como espírita, e quando ficou mais velho, também teve câncer. Então, ele mesmo, médico, ele conhecedor do que era o câncer, ele espírita, ele com câncer. E ele com câncer fazendo palestras, e ensinando, e explicando, e falando da imortalidade e tal, desencarnou. E ele conta no livro como foi. Ele disse que ele se sentiu mal, aí quando ele despertou, ele olhou, estava no hospital. Ele disse, estou no hospital. Aí pensou, será que eu morri? Aí olhou, não. Esse hospital deve ser na Terra, não deve ser no mundo espiritual. Está muito material para ser hospital do mundo espiritual. Aí olhou pela janela, se esticou assim, aí viu uma vegetação estranha. Disse, acho que eu devo estar na Inglaterra. Essa vegetação é típica da Inglaterra, eu devo ter passado mal. Aí meus parentes me trouxeram para a Inglaterra, eu estou aqui, mas está tudo bem. É, não desencarnei, está tudo certo. Aí entrou a enfermeira. Quando a enfermeira entrou, tratou ele muito bem. Ele disse, desencarnei. Desencarnei. Desencarnei, não é possível. Esse, a minha família não tem dinheiro para pagar um hospital com toda essa qualidade de atendimento. Aí, olha só, ele espírita, ele conta no livro que ele pega o lençol da cama e vai olhar a trama do tecido para ver se ele estava desencarnado ou não. Aí ele olha e diz, não, esse tecido aqui é feito com trama, isso aí eu tô encarnado sim. Isso aqui eu não morri não, está tudo certo. Mas estava desencarnado. Quer dizer, ele mesmo, com todo o conhecimento que tinha, a dificuldade de se adaptar do outro lado da vida. Então esse é um grande choque que a gente toma quando a gente se dá conta de que a vida vai continuar do lado de lá. Esse choque para nós pode ser até muito forte, no sentido até negativo, de dizer assim, meu Deus, e agora? Minhas contas? Não pedi perdão para minha mãe? E não sei o quê. O que ficou por fazer, ficou. Porque a morte não é assim, olha, faz a tua mala, que mês que vem eu venho te buscar. Não tem. Quando chega lá, a mala está pronta, não está pronta, você está indo, né? Eu lembro quando eu era menino, no meu livro de português tinha uma história que contava, a história não é verdade, é mentira, isso aí não é para ninguém acreditar nisso. Mas o cara estava andando, né, no caminho, aí a morte apareceu para ele e disse, está na hora de você ir embora. Não me leve, pelo amor de Deus, não me leve, não, aí não, está na hora, você vai ter que ir embora. E o pobrezinho agoniado, sofrendo aí, eu posso rezar pelo menos um Pai Nosso antes de ir? Um Pai Nosso, tudo bem, reza o Pai Nosso, a gente vai embora. Ah, então tá bom, aí ele se ajoelhou lá, e Pai Nosso que estás nos céus, aí se levantou, limpou o joelhinho e tal, aí o Pai Nosso, não, agora para eu terminar é que vai ser, né? Eu não vou terminar nunca esse Pai Nosso. Então não tem essa, a morte quando vem, ela vem e leva a gente, esteja pronto ou não, ela vai nos conduzir para o outro lado da vida. Então, se por um lado ela pode ser uma surpresa para nós, às vezes desagradável, porque a gente não teve tempo de fazer a mala, essa mesma informação da imortalidade é uma das questões mais consoladoras que o Espiritismo tem. Não existe nada melhor do que você ouvir a notícia de que seu filho vive, de que as pessoas que você ama não estão separadas de você eternamente, de que nós continuamos vinculados às pessoas que nós amamos e que nós iremos nos reencontrar, porque a morte não vai conseguir separar os corações que se amam. Então, você receber através, por exemplo, de uma psicografia, uma carta de um filho seu, uma notícia de um parente desencarnado, ver o parente dentro de casa trazendo notícias, saber de alguém que sonhou com o parente que desencarnou e que nos informa a situação na qual ele se encontra, isso é extremamente benéfico para nós, extremamente confortador você saber que todas essas coisas estão ao nosso dispor. Então, essa é a nossa primeira grande surpresa, o primeiro grande susto do espírito do lado de lá. Aí vem o segundo, depois desse. O segundo susto que a gente leva depois da morte, descobriu que está vivo após a morte, vem o segundo. Meu Deus, não fiz o que deveria ter feito. A sensação de que você não fez tudo o que deveria fazer. Isso é tão comum, gente, mas é tão comum, e eu acho engraçado que é comum e a gente continua fazendo. Continua fazendo. Engraçado que tem muitas obras espíritas que falam, trazem muitas mensagens de espíritas desencarnados que vêm trazer as notícias para os que ficaram sobre exatamente isso, de não ter feito tudo o que poderia fazer. E é muito curioso, porque há muitas pessoas que trabalham, de repente, dentro do movimento espírita, e quando desencarnam, meu Deus, nossa, não fiz o que deveria ter feito. Isso é muito comum. E aí, quando a gente está lendo algumas obras espíritas, a gente percebe que existe uma tarefa muito comum para os espíritas que não fizeram tudo o que deveriam ter feito. Os espíritas que não fizeram tudo o que deveriam ter feito, comumente, são espíritos que dão comunicação no centro espírita que deveria fazer o que não fez. Não sei se vocês estão entendendo o que eu quero dizer. A tarefa deles é ir nos grupos e dizer, gente, façam o que eu não fiz. Olha, eu não fiz o que eu deveria fazer. Então, chama as pessoas para que elas façam, e o pessoal diz assim, essa é a tarefa mais doída, porque convencer o espírito a mudar é a coisa mais difícil que tem. Por quê? Porque você, não, foi mais o espírito que veio aí para falar que não mudou. Não, mas tudo bem. E assim, é muito angustiante, porque você descobre que você não foi tão feliz em tudo que você poderia fazer. E interessante é que está tudo à nossa mão. Nós não vamos poder, do outro lado da vida, dizer que a gente não sabia o que tinha para fazer. Ai, mas eu nem sabia. Olha, até sabia que tinha vida após a morte, mas eu nem sabia o que era para fazer, porque eu fiquei, gente, qual será a minha missão na Terra? Qual será a minha missão na Terra? Ah, eu quero que Deus me dê uma missão. Ah, eu quero uma missão. Deus não me deu minha missão, aí por isso que eu não fiz nada, porque não me deu missão, então não sei. Então, passei. Não, nenhum de nós pode ignorar o que nós temos para fazer, porque a tarefa no bem, ela não tem fronteira. Segundo a doutrina espírita, tarefa no bem não tem fronteira. Ou seja, a minha atividade profissional pode ser a minha grande tarefa espiritual. A minha atividade profissional pode ser a grande tarefa que eu tenho para realizar enquanto espírito. Eu não preciso, de repente, de uma outra tarefa no campo puramente religioso para me justificar espiritualmente. Eu não preciso necessariamente ter uma instituição para eu comandar, para que eu possa dizer, eu fiz uma tarefa grandiosa na Terra. Não. Às vezes, a minha tarefa mais grandiosa é a tarefa miúda que eu faço na minha atividade profissional. Nas coisas simples que eu realizo no espaço que a vida me concedeu para que eu exercesse o meu trabalho. E tem outros que dizem assim, então eu estou livre dessa, porque eu sou do lar, eu casei, nunca tive emprego, só vivo em casa, então eu não tenho naturalmente nenhuma tarefa dessa grandeza. Então, outro equívoco, porque a maior de todas as tarefas espirituais que a gente tem, na verdade, está dentro de casa. O nosso grande espaço de trabalho, O nosso grande espaço de sublimação e de crescimento espiritual está dentro do lar. É ali que estão os grandes desafios, as grandes renúncias e o grande esforço. Não que a gente tenha que fazer, por conta disso, aquela leitura de que a nossa vida tem que ser aquela vida extraordinária de perfeição, que o marido é maravilhoso, os filhos são tudo maravilhosos, até a sogra é maravilhosa, que todo mundo ri, ninguém se dá mal. Não! É o momento de nós interpretarmos as nossas famílias como sendo um espaço de convivência aonde nós vamos nos movimentar para resolver os nossos dramas. Porque nós podemos ter reencarnado para resolver um problema doméstico, um problema com filhos, com irmãos, com pai, com mãe, com esposa, até com sogra, sei lá, mas renasceu para resolver, cunhado também é bom, resolveu para resolver, genro, vamos dizer que só falo de sogra, genro, renasceu para resolver ali naquele espaço, e a gente fica olhando muito para cima, olhando muito para longe, achando que, o que eu tenho para fazer? Eu queria uma tarefa grandiosa, eu queria trazer a cura do câncer, eu queria ser a pessoa que trazia a cura da AIDS. Não vai, papai, não vai. Não vai, você não vai trazer a cura do câncer, não será você. Mas você vai ser extremamente importante para você mesmo. Essa vida, essa existência que a gente está tendo, ela é significativa para você se resolver com você mesmo. De repente é nessa existência que você vai conseguir fazer, finalmente, as conexões que faltavam da sua história com você mesmo. Se resgatar de si mesmo. Ir buscar você mesmo na furna do seu eu, descer lá no inferno interior seu e buscar você mesmo para a luz. E perceber o quanto de valor você tem, o quanto você é importante para você mesmo, o quanto essa existência é significativa para que você consiga se levantar e ser um espírito diferenciado. Então, nessa hora, é o grande momento para que você descubra isso. Se você não é tão importante para você mesmo, de repente existem importâncias para outros. Você é importante, além de para você mesmo, importante para outras pessoas também. Se você faltar, você pode fazer muita falta para os outros. E é importante que a gente note isso, para que a gente não diga assim, eu nem fiz. Havia um tempo em que as pessoas diziam assim, eu, graças a Deus, cumpri a minha missão nessa terra, porque eu tive 5 filhos, eu fiz um médico, um engenheiro, um advogado, um psicólogo e um contador. Fiz um político ainda. Adotei mais um, eu só tinha 5 filhos, adotei um e ainda fiz político 6º. Então, eu cumpri minha missão porque formei todos os meus filhos. Isso não é mais assim, gente. Formar, em termos de instrução, um filho, não é mais o que se espera de uma família. Você tem que agora se dar muito mais, porque você pode ter formado um médico frio. Pode ter formado um médico frio. Um psicólogo louco. Um engenheiro que se aliançou com o irmão adotivo, né? Criou uma empreiteira, né? E você pode, sei lá, ter um contador que faz a conta de todos os outros, fecha o imposto de renda de todo mundo. Então, não serve, não resolve mais você simplesmente ser uma pessoa que tenha tido essa preocupação unicamente material, porque às vezes os nossos filhos trazem dramas muito profundos. E há uma obra de Emmanuel, Na Era do Espírito, que tem uma frase, não quero que os filhos ouçam, essa frase é só para os pais, os filhos tapam os ouvidos, mas tem uma frase, ela diz assim, é um equívoco achar que todos os nossos filhos nasceram para serem doutores. Porque às vezes os nossos filhos têm dramas que não é o curso superior que é o sinal de êxito. É outra coisa. É outra coisa que vai formar para nós o sentido mais exato da nossa missão enquanto pais, enquanto mães, enquanto profissionais. Às vezes a gente fica gemendo, né, com determinadas profissões na nossa sociedade. Ai, meu Deus, ai, que vai ser de mim? E, na verdade, essas profissões que às vezes são tidas como profissões tão desvalorizadas, em que pese a importância que elas têm, acabam sendo profissões que espiritualmente revelam grandes espíritos, grandes luminares em termos espirituais, né? Então, aí nós temos dois desses grandes sustos. O terceiro grande susto que a gente vai tomar do outro lado da vida é a descoberta de que não existe juiz externo. A gente fica muitas vezes do lado de lá da vida achando que a gente vai desencarnar e vai para um tribunal. Ai, meu Deus, aí, nossa, aí vou chegar lá. Você, traz o livro dele. Lê aí o que ele fez. Dia 23 de setembro de 1974. Você lembra o que você fez nesse dia? Pois está anotado aqui. Então, a gente, muitas vezes, traz das religiões antigas muito dessa informação dos chamados juízes externos. Quando chegamos na doutrina espírita, descobrimos que os juízes externos não existem. Os juízes estão todos dentro de nós. Os juízes moram todos na intimidade dos nossos corações. Porque conforme diz a questão 621 de O Livro dos Espíritos, onde está escrita a lei de Deus? Na Bíblia, no Alcorão, no Livro dos Espíritos, no Evangelho segundo o Espiritismo, no Livro dos Mórmons, nos Vedas, Bhagavad Gita, onde está? Na consciência. Está escrito na consciência. Então, é na consciência que está escrita a lei de Deus. O juiz, portanto, não está fora. O juiz está do lado de dentro. Muita gente, quando ouve isso, diz: ah, então é fácil, que se o juiz é meu, eu vou comprar o juiz, né? Então, eu vou, faço tipo no jogo de futebol, acerta, e o juiz vai ser condescendente. Não vai. Esse juiz interno da nossa consciência, ele é muito severo. Ele é severo com a gente. Porque a gente, muitas vezes, acha que vai ser julgado por alguém fora, e o juízo do lado de fora é um juízo que poderia levar a um erro. Porque a justiça divina, como a gente tanto fala na doutrina espírita, é uma justiça perfeita. E por que que a justiça divina é perfeita e não erra? Ela é perfeita exatamente porque o juiz é interno, não é externo. Se fosse um juiz externo, o juiz diria: não, minha filha, vou lhe dar 5 anos. 5 anos, você aí, gemendo, vai pagar o que você fez. 5 anos para você. Daqui a 5 anos vem lhe buscar. Mas quem foi que garantiu, quem é que garante que 5 anos vai resolver o problema? Pode não resolver, ou pode resolver até com 2, com 1. Então o juiz está onde? Do lado de dentro. O juiz é interno. O juiz, então, é que vai ditar: não, nós somos culpados ou não. A nossa leitura interna é muito mais exata do que os outros nos julgando. Quantas pessoas têm que levam seus filhos para a praça no domingo de tarde? Aí sempre está lá aquela moça que traz a filha para brincar na praça. Aí, olha só, ela é tão dedicada com essa filha dela. Nossa, a menina vem todo dia tão arrumadinha, vem toda engomadinha, a roupa está sempre limpinha, está sempre com rabinho de cavalo, tão bonitinha. Nossa, é uma coisa linda. Como ela é dedicada, essa menina. Vá ver como ela em casa o negócio. A pobrezinha não pode pisar no chão, não pode pegar em nada, é só no grito: menina, larga! Menina, sai! E a criança chega, já vive, coitadinha, assustadinha. Chega na praça, aí a menina está lá cuidando de rabinho de cavalo. Aí: oh, tão linda a sua filha, o seu marido é japonês. Não, ah, por que que será? Não, porque sua filha tem um olhinho assim meio puxadinho. Ah, não, não é isso, não é, porque eu puxo tanto rabinho de cavalo para colocar, que chega, o olhinho dela chega, puxa. É assim. Então você vê tanta... Tem, minha filha. As pessoas, às vezes, fazem verdadeiros soldados dos filhos. Acorda de manhã, toma banho, agora isso aqui, vai para não sei aonde, volta, agora vai para balé, agora vai para ginástica, agora é inglês. O pobrezinho chega e nem consegue se mexer. E você, botando pressão em cima, achando que aquilo... E o tempo para discutir a questão moral, não tem. Mas ela faz inglês, faz francês, faz espanhol, balé, clássico e moderno. Vai para aula, que é em tempo integral, ainda por cima, né? Mas ela arruma um tempo para isso. E será que é exatamente isso? Existe um estudo que foi feito no pós-guerra, que na Alemanha houve muitos órfãos no pós-guerra. Então, as crianças órfãs foram levadas para o hospital, orfanato, para serem cuidadas. Então, havia enfermeiras que tinham toda uma orientação de como é que se cuidava das crianças. Então, tinha toda uma regra, ó, dá a mamadeira a tal hora, não sei o que tal. E elas cuidavam de maneira muito correta das crianças. Só que a mortalidade era altíssima. Aí foram fazer um estudo, sabe o que era? Amor. Porque era tudo assim, tem que trocar a fralda, troca, tem que dar banho, dá, tem que fazer, faz. Mas aquele algo mais que não está no livro de instruções não dizia, brinque com a menina, sorria para ela, pegue no pezinho. Então, se você não tem essa relação de afetividade com os outros, a nossa vida pode estar em risco. E o nosso juiz interno é aquele juiz que vai dizer para nós o grau das nossas culpas e das nossas certezas. Por isso a importância de nós estarmos atentos para isso. Porque nós, quando desencarnarmos, não esperemos julgamento de fora. E ninguém vai chegar e dizer, mas você, Estevam, francamente, hein? Ninguém vai nos julgar. Nós seremos, entre aspas, julgados pela nossa própria consciência. É lógico que vocês vão dizer que eu estou mentindo, porque existem algumas obras espíritas que mostram julgamentos e até juízes. Mas eu quero dizer a vocês que esses julgamentos e juízes que aparecem em algumas obras, como Bastidores da Obsessão, Livro de Libertação e outras congêneres, não são julgamentos da lei de Deus. São espíritos que se arvoram na condição de julgadores e que ficam apontando o dedo para os outros, mas eles não constituem o mecanismo da lei divina. No mecanismo da lei divina não existe tribunal julgador após a morte. A sentença vai dentro de nós, e à medida que você vai se esclarecendo, você vai percebendo seus erros e vai caminhando. É aí que está a grande questão. E aí vem o nosso quarto e penúltimo susto após a morte. Nós que já havíamos ficado assustados, Eliane, com o fato de sobrevivermos à morte, descobrir que estamos vivos após a morte. A segunda surpresa é descobrir que não fez tudo o que deveria ter feito quando chegou do lado de lá. O terceiro, que é a descoberta de que não tem juízes externos, mas são juízes internos, vamos encontrar a nossa quarta surpresa, ou o nosso quarto susto. O quarto susto é, gente, não é fácil mudar. Tem muita gente assim, eu mesmo quando era da juventude espírita, eu tinha um colega, que ele dizia assim, não, o mundo espiritual não me mete medo. O umbral também não me mete medo. Porque eu já vi na obra do André Luiz que quando a gente está no umbral, você ora e os espíritos socorrem você. Então, quando eu perceber que eu estiver lá, eu só faço uma oração, os espíritos vêm me socorrer e eu vou embora. Como se aquilo que fosse demandar o socorro dos espíritos fosse a oração. Não é a oração. É o sentimento que moveu o espírito para orar. Não é a oração, oh meu Deus, me socorra, estou no umbral, venha mandar o pessoal, vai... isso não vai funcionar. Só vai funcionar quando vier de dentro. E isso é o que é o amargo da história, porque a gente acha que é fácil mudar. Eu não quero assustar ninguém, só quero dizer que não é fácil mudar. Não é fácil. Às vezes você daqui na Terra teve uma sociedade, seu sócio era uma pessoa maravilhosa e tal, vocês se davam muito bem, e aí um dia seu sócio falsificou sua assinatura, tirou todos os seus bens, inventou um laudo falso, tipo da Clara, e jogou você no manicômio, e aí você ficou preso lá, sem poder sair, né? Ficou preso no manicômio, aí o seu sócio pegou todo o seu dinheiro, e casou com a sua mulher, ainda levou todos os seus filhos, você ficou dentro do hospício 20 anos ali, a bom tomar eletrochoque, e ainda bem que podia comer carne, lá tinha carne, tinha dois tipos de carne, inclusive, para escolher. Ou era carne desfiada ou era em bife. Aquelas carnes de conserva aqui. Você comeu, Pedro? Aquilo. Desfiadinho, que é uma delícia, ou em bifes cortadinho. Então você poderia ter duas carnes para você escolher. Então ele ficou 20 anos vivendo assim, o cara levou todos os bens, o cara perdeu todos os dentes, ficou lá largado, desencarnou. Com ódio do outro. Quando chegou no mundo espiritual, teve a chance de reencontrar com ele, o cara pediu desculpa, ele também desculpou, disse, não, já perdoei, aquilo foi só uma questão da vida material, isso aí é bobagem, a gente tem que entender, as pessoas são frágeis, está perdoado. Será, papai? Será que mudou mesmo? Será que você passando 20 anos no hospício, sabendo que o cara levou todo o seu dinheiro, levou sua mulher, levou seus filhos, levou sua vida, e você ficou sem nada, comendo carne de conserva durante todo esse tempo, será que você vai realmente, com rapidez, perdoar? Tem que ser uma alma muito boa. Para uma alma boa, vai. Mas se for um espírito semelhante a nós, pode até dizer que perdoou, mas pode ser que não foi. É tipo aquele perdão, não, ó, fulano, tu tá perdoado, mas não aparece nunca mais, tá? Tudo bem, não quero sua amizade, mas você tá perdoado, né, vai com Deus, tudo. Esse não é o perdão. E às vezes, no mundo espiritual, a gente acha que só porque chegou lá e que percebeu, porque é muito, de certa maneira, né, não tô querendo minimizar as coisas, mas é mais fácil perdoar do lado de lá do que perdoar do lado de cá, porque do lado de lá eu estou vendo a imortalidade da alma, eu estou vendo a lei de causa e efeito, eu estou de cara para a vida real. Então é muito mais fácil eu do lado de lá dizer assim, você está perdoado, não guardo mágoa de você, você tá, meu coração está lavado, é mais fácil. O ruim é dizer isso do lado de cá, aqui é mais difícil, porque a gente tem muito mais interferências do mundo físico sobre as nossas decisões espirituais. Você decidir perdoar alguém que lhe faz mal do lado de cá é muito mais verdadeiro. Mas tem que ser um perdão verdadeiro, não pode ser aquele perdão meia boca, tem que ser um perdão de fato, um perdão sincero. Então, o que faz Deus quando diz assim, olha, meu filho, você mudou mesmo? Então, eu mudei, agora eu entendi, eu mudei, eu perdoei, eu não sou mais a mesma pessoa, eu sou uma nova pessoa, eu mudei. Para provar que mudou, a melhor estratégia para saber se mudou, chama-se reencarnação. Por quê? Porque a reencarnação, ela apaga aquilo que a gente pensa que é, para ficar apenas aquilo que a gente de fato é. Quando a gente vai reencarnar, você passa os 9 meses da gestação num processo de adormecimento progressivo, de tal maneira que quando renasce, só o que era sentimento verdadeiro veio. Aquilo que você achou que era, ficou, não vem. Agora eu vou saber se você perdoou. Vocês vão nascer irmãos e vamos ver o que é que vai acontecer. Se tiver perdoado, vão ser irmãos lindos, lindos, super colaborativos, super unidos, preocupados um com o outro. Mas se aquele sentimento de que eu perdoei não for verdadeiro, quando esses espíritos renascerem, eles têm grande chance de fazer com que aquele sentimento do ontem, que era um sentimento pesado e que aparentemente estava resolvido, ele aflora. E eu digo, não sei porque, eu tenho uma antipatia. Nossa, eu até que tento, mas tem uma coisa que me dá uma repulsa. Às vezes eu até quero abraçar. No Natal, eu faço até aquele esforço. Vai, Natal, abraça teu irmão, vai lá. E a pessoa faz aquele esforço, danado, abraça, mas tem uma coisa que repulsa. O que será que tem aí atrás? Pode ser, não estou dizendo que seja, mas pode ser alguma coisa do passado. Por que que eu digo que pode ser? Porque Allan Kardec diz, a gente não pode jogar tudo o que acontece conosco como se fosse causas do passado, senão a gente vira fanático. Tudo que acontece... Ah, não, isso é por causa do passado. Ele diz assim, não. Se no presente existirem causas para o que acontece, a causa está no presente, a causa está no hoje. Eu só posso me remeter ao ontem quando eu olho o passado e não tem razão nenhuma, mas eu já sou uma pessoa que tenho rejeição gratuita. Eu nem sei porque, olha aqui, o meu irmão até tenta se aproximar, mas, meu Deus, quando ele me abraça, um negócio. Por quê? Porque em nós, de alguma maneira, algo não está resolvido. Então, essa é uma grande questão. Por isso que os espíritos do lado de lá, quando eles se dão conta da imortalidade e percebem o que não fizeram, o julgamento interno que eles passam remete esses espíritos à necessidade da mudança, que por ser tão difícil, vai nos exigir um processo reencarnatório. É claro que os espíritos podem mudar no mundo espiritual. Sim, os espíritos podem progredir lá, mas o progresso do lado de cá é muito mais evidente, é muito mais comprobatório. Se o cara fizer o bem do lado de cá, é mais certo de que ele é uma alma boa. Porque não é fácil você, com tantos atrativos que o mundo tem, manter uma rota de coerência, fazendo um determinado tipo de atividade, com o coração movido pelo bom propósito, sem ser por outro móvel que não seja o verdadeiro bem. Então, o nosso quarto susto do lado de lá é quando a gente quer mudar e descobre que não é tão fácil assim. Não é só falar, não, eu mudei. É lá dentro de nós que as coisas vão acontecer, não é do lado de fora. E é tão difícil você realmente fazer uma mudança. Felizmente, a reencarnação está aí para garantir a cada um de nós a oportunidade do recomeço. E então, encontramos o último dos grandes sustos que a gente tem. O último dos grandes sustos é que, além de ser difícil a gente mudar, também é difícil voltar. Gente, não é fácil, olha. Reencarnar não é fácil. Não é simples. Não é assim, gente, eu vou bem ali, vou reencarnar e já volto. Não funciona desse jeito. Porque existe toda uma organização para que isso aconteça. Não dá para a pessoa vir avulsa. Os espíritos, quando eles são já de uma certa evolução, a tendência é que esses fenômenos de retorno, ele seja um fenômeno coletivo, em que as pessoas, elas renascem com determinados vínculos. Aí você tem que organizar aquele grupo para vir. Não é muito fácil. Tem que trazer fulano, então vamos aguardar. Daqui a 20, 30, 50 anos você vem. Quando a gente é alma mais teimosinha, demora até mais. Tem umas almas teimosas, demora para vir. Agora, tem uma coisa curiosa que as obras espíritas comentam sobre isso, bem interessante, que dizem assim, quando a gente vai retornar, existem basicamente dois tipos de retorno. aqueles que retornam por interesse individual ou aqueles que retornam por um interesse coletivo. Esse interesse coletivo é como se fosse um interesse social ou um interesse que vai além dele. Quando o espírito retorna por um interesse individual, ou seja, ele está voltando porque ele precisa voltar e o seu processo reencarnatório interessa a ele e não a tantas pessoas, ele pode vir até mais rápido. Espíritos nessa condição reencarnam até de maneira mais... Não, assim, vai reencarnar? Então reencarna. Só que essas entidades que têm esses interesses mais individuais, ao mesmo tempo que elas retornam mais rápidos, elas retornam dentro de uma característica que André Luiz diz, na qual esses espíritos, eles acabam ficando muito mais sujeitos à lei de justiça do que à lei de misericórdia. Espíritos em começo de evolução, que não têm ainda muitos dramas, muitas vinculações, muitas histórias, eles até podem reencarnar individualmente. É até possível, é até usual que isso aconteça. E as suas reencarnações acabam sendo programadas com um tempo menor e, ao mesmo tempo, estão mais sujeitos à lei de justiça. Ou seja, o que a gente fez, consequentemente, os nossos corpos têm a consequência daquilo que a gente realizou. Quando o espírito vai voltar, e fala André Luiz, que os interesses são coletivos, que esse indivíduo renasce por um propósito que não é só o dele, mas em prol de uma coletividade, de uma sociedade, o seu planejamento espiritual é mais detalhado, porque ele tem que encontrar com outras pessoas, e, consequentemente, ele vem com mais aspectos de misericórdia do que só de justiça. Sendo mais claro no que eu quero dizer. Às vezes, eu tenho um espírito que ele é bem endividado, muito endividado, ele poderia vir com uma série de comprometimentos físicos, mas em função do interesse ou da atividade coletiva que ele vai fazer, ele sofre um abrandamento das suas provas e ele renasce em condições mais saudáveis do que era esperado pelo comprometimento social que ele tem. Então, quando a gente tem alguma atividade na qual a gente se compromete coletivamente, e isso não significa dizer que se comprometeu com uma população de 1 bilhão de pessoas, mas com o seu grupo familiar, você é o arrimo do seu grupo familiar, você é o responsável na sua atividade profissional para conduzir pessoas, você tem uma função que exerce influência sobre outras vidas, então, a misericórdia aciona alguns mecanismos e determinadas doenças que a gente poderia ter, elas são inibidas para que você possa cumprir o seu papel social. É um mecanismo da lei. Como você vai agir coletivamente, você vai renascer mais saudável do que a lei de justiça determinaria. Mas você tem um compromisso de servir. Caso você não ande na linha e não faça aquilo que está programado, a tendência é que as mazelas físicas, que não saíram de nós, mas estão armazenadas na intimidade das nossas almas, elas possam eclodir no futuro, se a gente não andar de maneira muito justa. Se a gente for um espírito que segue aquilo que está previsto em termos coletivos e se preocupa com a sociedade e dá o nosso contributo, aquelas mazelas com as quais nós fomos poupados de nascer em nós, elas podem realmente não acontecer, pelo comprometimento social que a gente tem. Mas se você esquece isso, tudo aquilo que estava armazenado e que não nasceu em você, pode amanhã aparecer em função das consequências do nosso livre-arbítrio, daquilo que a gente fez com o tempo que a gente teve. O ideal seria que nós tivéssemos uma leitura profundamente diferente e que nada dessas coisas nos assustasse. Que nada disso fosse problema, que a imortalidade da alma não fosse para nós um susto, que nós nos acostumássemos com essa imortalidade desde o princípio, a ponto de trabalharmos com naturalidade a questão da nossa partida, a ponto de podermos conversar com as pessoas com determinada naturalidade, sobre o fato de que a gente vai desencarnar. É como se nós fôssemos assim tão serenos com relação a essa questão, que nós poderíamos até, ao perceber que vamos desencarnar, chamar os amigos na véspera para se despedir. Não seria bacana? Gente, eu não estou me sentindo bem, ou eu vou desencarnar, então trouxe vocês aqui em casa para dar um abraço em todo mundo, para me despedir e dizer a vocês, meu muito obrigado por tudo que vocês fizeram por mim, minha mãe, muito obrigado, meu pai, muito obrigado, obrigado a todos vocês, meu irmão, muito obrigado, agradecer a todas as pessoas e poder desencarnar num momento de solenidade com os nossos amigos. Que a gente não chegasse do lado de lá com a sensação de que a gente não fez o que deveria ter feito, mas que a gente chegasse com o coração leve, a ponto de dizer, todas as pessoas que me magoaram, eu perdoei. E eu perdoei de verdade, porque quando eu perdoo de verdade, eu não tenho necessidade de reencarnar com essas pessoas no futuro. Esse é o prêmio do perdão, é a libertação da alma. Os que cometeram seus equívocos continuam com suas consequências, mas eu estou livre porque perdoei essas pessoas. Que a gente desencarnasse sem medo desse juiz externo, sem medo disso, sem dificuldades para mudar, sem medo de mudança, sem medo de dizer assim, meu Deus, e agora? Por quê? Porque a gente já vai para o lado de lá mais sereno. E com relação a essa ideia de voltar, nós estamos tão em paz conosco mesmo, que a gente nem pensa, eu preciso reencarnar para voltar para resolver. Eu já estou resolvido. Se eu voltar, vai ser só para rever os meus amigos, para aparecer para eles e dizer, eu estou muito bem, eu quero que vocês fiquem todos bem. Pode parecer muito estranho isso, mas hoje é Quinta-feira Santa, e foi exatamente esse o caminho que Jesus fez. Porque na véspera da sua morte, da sua crucificação, ele reuniu com os amigos e deu um jantar, e se despediu de todos eles, com serenidade, explicou que iria partir, agradeceu a todos, deixou as suas últimas recomendações. E quando partiu, não chegou do lado de lá com um sentimento pesado, porque perdoou a todos que haviam lhe ofendido, até na cruz, quando disse, Pai, perdoa-lhes, porque eles não sabem o que fazem. Não encontrou juízes externos, nem internos, não se sentiu julgado, nem com a necessidade de mudar. E quando se fala da volta, a volta é domingo, na Páscoa, quando ele aparece para os discípulos, dizendo, os cristãos dizem que ele disse, a paz seja convosco, mas ele não disse isso não, ele disse simplesmente, Shalom, porque quando os judeus se encontram, é assim que eles se saúdam, Shalom, que significa, a paz seja convosco. Então que a gente também possa aproveitar a vida na terra, e já que Jesus é o nosso modelo e guia, que a gente se inspire nele, para não levar tanto peso depois da morte, e que quando a gente desencarnar, a hora que a gente tiver que reencontrar com os nossos amores, com os nossos amigos, seja pelo sonho, seja por uma vidência, ou por algum tipo de manifestação, que a gente possa vir com o nosso coração bem sereno, encontrar com os nossos amores e nossos amigos, e também dizer para eles, tal como Jesus, Shalom.
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2: 14 horas e 3 minutos.
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2: 14 horas e 9 minutos.
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Amigas, amigos da nossa web Rádio Fraternidade, estamos juntos para o nosso encontro com Paulo Estevão, encontro de número 80. Rogando a assistência de Jesus, nosso mestre, nosso guia, a inspiração de Paulo, a inspiração de Estevão, de Emmanuel, desses abnegados trabalhadores do Cristo, do nosso Chico, que nos trouxe essa obra ímpar para tocar o nosso coração e trazer novas perspectivas à nossa existência, que possam nos inspirar no estudo de hoje. E a nossa reflexão. Saulo e Barnabé se entregaram ali com um desejo sincero de trabalhar, de ajudar aquelas pessoas, não impressionar. Então, como entender o corpo como instrumento, né, de trabalho que pode nos trazer a mudança. E nós, quando a gente vai para os labores doutrinários, a gente ainda busca impressionar, busca a satisfação dos nossos sentidos ou apenas o sincero desejo de ajudar? E a nossa inspiração é sempre Jesus. O que mais nos impressiona no Mestre? As curas ou a transformação que ele pode nos trazer por meio do seu evangelho, por meio da sua vida, o amor que andou sobre a terra? Então, ele atribui as curas

0: curas à fé de cada um. Então ele não atribui a si as curas, tua fé te curou. Vá e não peques mais. O médico das almas sabe o que nos adoece. Tem uma fala do Simonetti que ficou muito gravada em mim, né? Quando a gente vai nos hospitais, nos prontos-socorros, nas salas de espera dos consultórios médicos e vemos as pessoas ali aflitas e sem paz. A pergunta que ele coloca: estão sem paz porque adoeceram ou adoeceram porque perderam a paz? Então, o que nos mantém em saúde, o que nos mantém curados, é a paz espiritual. Essa que nós devemos buscar. Obviamente, sempre buscar os recursos para a cura do corpo, mas entender que o que mantém esse corpo são é a nossa consciência reta, é aquela paz de espírito, por sinal, aquela paz que Saulo via em Gesiel e que agora ele encontra, né, Maria Amélia? Encontra mesmo. E aí nós temos aquele momento daquela pergunta de Sérgio Paulo. Então você me apresenta esse Cristo Jesus e fala das suas curas. Agora o que é provas concretas? Saulo tem essas provas para oferecer?
1: Eu tenho a impressão que nesse momento Barnabé baixou o olho, foi para um cantinho e pensou: como é que o Saulo vai sair dessa, né? Mas ele tinha carta na manga, né? E Barnabé não sabia. Ele tinha uma carta na manga. E ali, olha como interessante, né? A presença de Gesiel, a presença de Estevão ali, né? Unindo a missão dos dois àquele homem bondoso de coração e trazendo aquele fato ocorrido por Estevão, é como trazer Estevão para a cena, não é?
0: Então ele não tinha propriamente uma carta na mão, né? Tinha dois, né? Jesus e Estevão ali assistindo, inspirando e trazendo a aquele raciocínio rápido que ele vai que está sendo exigido
1: isso,
0: agora.
1: E ele ali lembrou de todos os pormenores e foi conduzido por inspiração a apresentar aquilo ao cônsul. Saulo lembrou repentinamente, quando fala repentinamente lembrou, a gente já sabe que tem alguém soprando no seu ouvido, não é? As palavras de Simão Pedro ao lhe narrar os antecedentes do mártir do cristianismo, de Estevão, né? E em um instante alinhou os mínimos episódios e valendo-se de todas as oportunidades para destacar o amor infinito de Jesus, como aconteceu nos menores fatos da sua carreira apostólica, sentenciou com singular entono: Procônsul, ouve-me, para revelar-vos, ou melhor, a fim de lembrar-vos a misericórdia de Jesus de Nazaré, o nosso Salvador, chamarei vossa atenção para um acontecimento importante.
0: Lele usa o termo certo, né? Lembrar-vos.
1: Lembrar-vos.
0: Enquanto Barnabé manifestava profunda surpresa em face da desassombrada atitude do companheiro, o político aguçava a curiosidade. E Saulo continua:
1: não é a primeira vez que experimentais uma grave enfermidade. Há quase 10 anos, ao tentardes os primeiros passos da vida pública, embarcastes no porto de Cefalônia em demanda desta ilha. Viajáveis para Sítio, mas antes que o navio aportasse em Corinto, fostes acometido de febre terrível, o corpo aberto e feridas venenosas.
0: Eu estou imaginando o que você falou, né? Barnabé, o que
1: eu tinha, né?
0: Brancura de cera estampava-se no semblante do chefe de Neapafos, colocando a mão no peito, como a conter as pulsações aceleradas do coração, ergueu-se extremamente perturbado. Como sabeis tudo isso?
1: Não é só, disse o missionário, sereno. Esperai o resto. Vários dias permanecestes entre a vida e a morte. Debalde, os médicos de bordo comentaram vossa enfermidade. Vossos amigos fugiram. Quando ficastes de todo abandonado, não obstante o prestígio político de vosso cargo, o Messias Nazareno vos mandou alguém. No silêncio de sua misericórdia divina, ela ele ali apresentando o Messias, né, no silêncio da sua misericórdia.
0: Aquele Messias que conduziram, Jeziel, que ainda não
1: conhecia.
0: Mas o coração era aquele coração puro, né? O procônsul, com o despertar das velhas reminiscências, sentia-se profundamente comovido.
1: Quem terá sido o mensageiro do Salvador? Prosseguia Saulo, enquanto Barnabé o contemplava com inaudito assombro. Um de vossos íntimos? Um amigo eminente? Um dos colegas ilustres que presenciavam vossas dores? Não, apenas um escravo humilde, um serviçal anônimo dos remos homicidas. Jeziel velou por vós, dia e noite. E o que a ciência do mundo não conseguiu fazer, fê-lo o coração empossado pelo amor do Cristo. Compreendeis agora? Vosso amigo Bar Jesus fala de um carpinteiro sem nome, de um Messias que preferiu a condição da humildade suprema para nos trazer as torrentes preciosas de suas graças. Sim, Jesus também, como aquele escravo que vos restabeleceu a saúde perdida, fez-se servo do homem. Como aquele escravo fez-se servo do homem para conduzi-lo a uma vida melhor. Quando todos nos abandonam, ele está conosco. Quando os amigos fogem, sua bondade mais se aproxima, para forrarmos-nos das míseras contingências dessa vida mortal, é preciso crer nele e segui-lo sem desânimo.
0: Ante as lágrimas convulsivas do procônsul, Barnabé, aturdido, considerava onde fora o companheiro colher tão profundas revelações. A seu ver, naquele instante, Saulo de Tarso estaria iluminado pelo dom maravilhoso das profecias. E ali a gente tem a fala do Sérgio Paulo. Senhores, tudo isso é a verdade pura. Trouxeste-me a santa notícia de um Salvador. Reconhecendo, agora vamos ver como que está a reação do Bar Jesus, né? Reconhecendo a capitulação, ele sentia ali os recursos escapando da sua mão, né? Reconhecendo a capitulação do generoso Patrício, que lhe recheava a bolsa de fartos recursos, o mago israelita, apesar de muito surpreso, exclamou com energia: "Mentira! São mentirosos! Tudo isso é obra de Satanás! Estes homens são portadores de sortilégios infames do caminho. A baixa exploração vil."
1: Exploração vil, né? Quem estava ali enchendo a bolsa de recursos do procônsul sem conseguir nada, né?
0: A boca lhe espumava, os olhos rebrilhavam de cólera. Saulo, por sua vez, mantinha-se calmo, impassível, quase sorridente. Que paz que esse homem tinha alcançado já, hein, Maria Amélia?
1: Exato. E interessante, porque Estevão, Gesiel, no caso, usou os recursos da sua fé, né, de Deus, orou por ele como um irmão mesmo, né, de fé. E aqui Saulo já o apresenta como emissário de Jesus.
0: E fantado. E ali, Gesiel, como nós falamos, né, estava ali se entregando, mas com a assistência do Cristo, seguramente. Né?
1: E ali, diante de Jesus esperneando para todo lado, né, já os agredindo com palavras duras, ele fala: "Acalmai-vos, amigo. A fúria não é amiga da verdade e quase sempre esconde inconfessáveis interesses. Acusai-nos de mentirosos, mas nossas palavras não se desviaram uma linha da realidade dos acontecimentos. Alegais que o nosso esforço procede de Satanás. No entanto, onde já se viu maior incoerência? Onde encontraríamos um adversário trabalhando contra si mesmo? Afirmais que somos portadores de sortilégios. Se o amor constitui esse talismã, nós o trazemos no coração, ansioso por comunicar a todos os seres sua benéfica influência." Então, o talismã de Jesus é o amor.
0: Perfeito.
1: "Finalmente, lançais a nós outros a pecha de exploradores salazes, quando aqui viemos chamados por alguém que nos honrou com sinceridade e confiança, e de modo algum poderíamos oferecer as graças do Salvador a título mercatório." Né, falando direto à sua consciência de Pai Jesus.
0: Aí a confusão se instalou, né? Seguiu-se a calorada discussão. Bar Jesus fazia empenho em demonstrar a inferioridade dos intuitos de Saulo, enquanto este se esforçava em timbrar nobreza e cordialidade. Embalde, o procônsul tentava dissuadir o judeu de continuar na requesta, naquela discussão e naquele japazão. Barnabé, por sua vez, confiando muito mais nos poderes espirituais do amigo, acompanhava o descrime sem ocultar admiração pelos infinitos recursos que o missionário tarcense estava revelando. Obviamente, a gente tem ali também, importante lembrar, essa presença de Barnabé dando sustentação.
1: Sustentação.
0: Sustentação espiritual naquele momento.
1: A polêmica já durava mais de hora, quando o mago fez uma alusão mais ferina à personalidade e aos feitos de Jesus. Em atitude mais enérgica, o apóstolo sentenciou: "Tudo fiz por convencer-vos, sem demonstrações mais diretas, de maneira a não ferir a parte respeitável de vossas convicções. Todavia, estáis cego. E é nessa condição que podereis enxergar a luz. Como vós, também já vivi trevas. E no instante do meu encontro pessoal com o Messias, foi necessário que as trevas se adensassem em meu espírito, a fim de que a luz ressurgisse mais brilhante. Tereis igualmente esse benefício. A visão do corpo fechar-se-vos-á, para que possais divisar a verdade em espírito.
0: Nesse comenos, Bar Jesus deu um grito. Estou cego. Estabeleceu-se alguma confusão no recinto. Barnabé adiantou-se amparando o israelita, que tateava aflito. O tecelão e o governador aproximaram-se surpreendidos. Foram chamados alguns servos, que atenderam às necessidades do momento, carinhosos e solícitos. Por 4 longas horas, Bar Jesus chorou, mergulhado na sombra espessa que lhe invadira os olhos cansados. Ao fim desse tempo, os missionários oraram de joelhos. Branda serenidade estabeleceu-se no vasto aposento. É importante ressaltar que em nenhum momento Saulo nem Barnabé cultivaram qualquer sentimento de adversidade a Bar Jesus. Isso que permitiu que eles elevassem aquela prece em seu favor com tamanha fé e sinceridade de coração. Não é, Maria Amélia?
1: Isso, e quando ele faz, ele não falou, põe-se cego, não foi amaldiçoando para que ele ficasse cego.
0: Foi falando da sua experiência.
1: Falando da sua experiência, e essa cegueira a gente pode entender, ele falou no sentido espiritual, estás cego, você não quer ver. Né? Eu acredito que não foi ali uma determinação, né? Pela presunção de querer que ele ficasse cego. Ele ficou e foi assombroso, mas eles aqui usaram também da misericórdia, né? Da atitude fraterna para com ele, né? Ajoelharam e foram rezar, né?
0: E Deus e foi sempre encontra recursos para abrir os nossos olhos espirituais. Às vezes recurso da dor, muitas vezes recurso da dor. Em seguida, Saulo impôs-lhe as mãos na fronte e com um suspiro de alívio, o velho israelita recobrou a vista, retirando-se confuso e sucumbido. Ele retira-se, né?
1: Aquela foi demais, né?
0: Proconso, porém, vivamente interessado nos fatos intensos daquele dia, chamou os missionários em particular e falou sensibilizado. Amigos, creio nas verdades divinas. Era a segunda vez que ele tinha contato com esse amor, né? Que anunciais e desejo sinceramente compartilhar no reino esperado. Nada obstante, conviria inteirar-me dos vossos objetivos de trabalho, dos vossos planos, enfim. Estou ciente de que não mercadejais os dons espirituais de que sois portadores, e proponho-me auxiliar-vos com os meus préstimos em tudo que me for possível. Poderia saber os projetos que vos animam? Abriu aí, Maria Amélia, as oportunidades, hein?
1: Abriu. E ali eles não tinham combinado nada disso. O que, que eles falariam? Eles estavam assim na experiência de implantar, mas não tinham traçado o plano.
0: Eles nem sabiam o que esperava naquela visita.
1: Os dois missionários entreolharam-se surpresos. Barnabé ainda não havia saído do espanto que o companheiro lhe causara. Saulo, por sua vez, mal dissimulava o próprio assombro pelo auxílio espiritual que obtivera no afã de confundir os maliciosos intuitos de Bar Jesus. Reconhecendo, contudo, o elevado e sincero interesse do chefe político da província, esclareceu com jubilosos conceitos. Aqui a gente vai ver uma descrição da missão de Saulo e Barnabé. Olha, com uma clareza incrível. O que, que era, né, que eles estavam... Em que consistia essa missão, essa viagem, esse desejo?
0: E, né? A pergunta de Sérgio Paulo foi muito oportuna, né?
1: O Salvador fundou a religião do amor e da verdade. Instituição invisível e universal. Por quê? Universal e invisível? Porque ela está no coração, né? É o amor no coração de cada um, na qual se acolham todos os homens de boa vontade. Nosso fim é dar-lhe feição visível à obra divina. E me lembra aqui, né, de Jesus, né, naquela obra, a Boa Nova, chegando lá para pregar, né, que fazes, Galileu? Venho pregar, né, venho instituir o reino de Deus no coração dos homens, né? É isso aí, nosso fim é dar feição visível, estabelecendo templos que se irmanem nos mesmos princípios em seu nome. Avaliamos a delicadeza de semelhante tentame. Estamos crentes de que as maiores dificuldades vão surgir em nosso caminho. É quase impossível encontrar o cabedal humano indispensável ao cometimento, mas é forçoso movimentar o plano. Quando falhem os elementos da instituição visível, esperaremos na Igreja Infinita, onde as luzes da universalidade, Jesus será o chefe supremo de todas as forças que se consagram a alguém. Então, é isso que ele está falando. Quando falhar a instituição visível, aí deixaremos o comando para quem de direito? A própria espiritualidade, né? Sobre o comando de Jesus.
0: E aí eles vão então expor ali que todo o trabalho vinha sendo realizado em casas particulares e que havia necessidade de instalação dos templos. E nós temos então essa fala categórica de Sérgio Paulo. Neapafos terá então a primeira igreja, filha do vosso trabalho direto. Então era a terceira igreja que se fundava depois de Jerusalém, de Antioquia e ali. E aí nós vamos ter um outro fato muito importante. É muita coisa acontecendo aqui hoje, né, Maria Bela?
1: Muito.
0: Um outro fato muito importante, quando Barnabé pergunta por que era comum entre os novos cristãos que eles adotassem um nome novo. Então Barnabé pergunta se naquele momento da presença de Ananias, quando Ananias recobrou a visão, se ele não teve o ensejo de mudar o seu nome, e ele então diz que não, né, Maria Amélia, que ele não tinha ainda nenhum ensejo, porque ainda não tinha sentido esse impacto da mudança, mas ali, naquele momento, ele estava sentindo. E qual o fato que vai levá-lo a isso, Maria Amélia?
1: Então, Barnabé ficou muito impressionado, porque era como se ele visse um outro homem.
0: Profeta, os dons proféticos.
1: Os dons proféticos. E ele falou, né? Estou impressionado, né? Que fizeste, né? Tenho para mim que esse dia é um dia muito importante na sua vida.
0: Exato.
1: Não é?
0: E aí Saulo fala, né? E aí a gente vai ver, ó, intimamente recordou Saulo os laços sublimes que o ligavam às memórias de Estevão, a generosa influência do patrício romano que o libertava dos trabalhos duros da escravidão. E invocando a memória do mártir no apelo silencioso, falou comovido: sei, Barnabé, que muitos dos nossos companheiros trocavam de nome quando se converteram ao amor de Jesus. Quiseram assinalar desse modo sua separação dos enganos fatais do mundo. E ali, razões íntimas, absolutamente respeitavam, obrigavam-me a reconhecer doravante um benfeitor no chefe político desta ilha. Sem trocar formalmente meu nome, passarei a assinar-me a romana.
1: Muito bem, respondeu o companheiro. Entre Saulo e Paulo, nenhuma diferença existe, a não ser a do hábito de grafia ou de pronúncia, ou seja, ele fazendo essa troca não estaria descaracterizado, estaria presente o Saulo que o trouxe ali e o Paulo também ali agora com uma homenagem àquele procônsul, não é?
0: Que salvara Gesiel e que agora acolhia os dois missionários do Cristo e oferecia o ensejo ali para fundar agora na terra dos gentios a primeira igreja fora do rebuto da Judéia, não é isso? A decisão será uma formosa homenagem ao nosso primeiro triunfo missionário junto dos gentios, ao mesmo tempo que constituirá agradável lembrança de um espírito tão generoso. Fora o primeiro perseguidor da instituição cristã, né? Ele, Saulo, verdugo inflexível do proselitismo alvorecente, mas fazia questão de continuar como Saulo. E agora, daquele que vítima dele em Jerusalém era agora irmão abençoado, o qual não conseguia esquecer nos mais fugazes instantes da vida e do seu ministério. Daí por diante, o convertido de Damasco,
1: em memória do inovidável pregador do Evangelho, que sucumbira a pedradas, passou a assinar-se Paulo até o fim dos seus dias. Então, a nossa história, a partir do próximo encontro, já será com Paulo até o final dessa obra.
0: Nasce o homem novo.
1: Nasce o homem novo.
0: É uma nova existência dentro daquela existência. O vaso escolhido por Jesus agora.
1: É a nossa reflexão, Marcos.
0: Então, essas palavras...
1: Eu já sei uma reflexão. Você já considerou ser um vaso escolhido por Jesus para as tarefas que estão ao seu alcance? Não é uma boa reflexão?
0: Ótima reflexão. Porque nós, muitas vezes, nós colocamos as limitações.
1: Exato.
0: Nós nos instituímos as limitações... E Jesus nos vê na nossa plenitude. Então é para a gente refletir. Será que nós também somos vasos escolhidos?
1: Com certeza.
0: Tem assunto aí para refletir. Até o nosso próximo encontro.
1: Sempre com muita alegria. Aguardamos vocês.
0: Que Jesus nos apare, nos fortaleça sempre.
1: Assim seja.
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3: Quatorze horas e 41 minutos.

0: 14:50.
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2: Iniciando um novo ano. Toda vez que o ano vai chegando ao fim, parece que todos vamos manifestando cansaço maior. Seja porque as festas se multipliquem, são formaturas, casamentos, jantares de empresas. Seja porque já nos vamos preparando para as viagens de férias de logo mais. De uma forma ou de outra, é comum se escutar as pessoas desabafarem, dizendo que desejam mesmo que se acabe logo o ano. Quem muito sofreu deseja que ele se acabe e aguarda dias novos, de menos dores. Quem perdeu amores deseja que ele se acabe de vez, na ânsia de que os dias que virão consigam trazer esperanças ao coração esfacelado pelas ausências. Quem está concluindo algum curso e deu o máximo de si, deseja que os meses que se anunciam cheguem logo, para descansar de tanto esforço. E assim vai. Cada um vai pensando no ano que se finda, no sentido de deixar algo para trás, algo que não foi muito bom. Naturalmente, muitos são os que vêm findar os dias do ano com contentamento, pois eles lhe foram propícios. Esses almejam que os dias futuros reprisem esses valores de alegria, de afeto, de coisas positivas. Ano velho, ano novo. São convenções marcadas pelo calendário humano em função dos movimentos do planeta em torno do astro-rei. Contudo, psicologicamente também nos remetem, sim, a um estado diferente. Como Deus nada faz em sua sabedoria sem um fim útil, também assim é com a questão do tempo como o convencionamos. Cada dia é um novo dia. A noite nos fala de repouso. A madrugada nos anuncia oportunidade renovada. Cada ano que finda nos convida a deixarmos para trás tudo de ruim, desagradável que já vivenciamos, permitindo-nos projetar planos para o futuro próximo. Por tudo isso, por esta ensancha que a divindade nos permite a cada 365 dias nesta terra, pense que você pode melhorar a sua vida no ano que se anuncia. Comece por retirar de sua casa tudo que a atravanca. Libere-se daquelas coisas que você guarda nos armários, na garagem, no fundo do quintal. Coisas que estão ali há muito tempo, que você guarda para usar um dia. Um dia que talvez nunca chegue. Pense há quanto tempo elas estão ali. Meses, anos, esperando. São roupas, calçados, livros, discos antigos, utensílios que você não usa há anos. Libere armários, espaços. Coisas antigas, superadas, são muito úteis em museus para a preservação da memória, da evolução da nossa história. Doe o que possa e a quem seja mais útil. Sinta o espaço vazio, sinta-se mais leve. Depois, pense em quanta coisa inútil você guarda em seu coração, em sua mente. Mágoas vividas, calúnias recebidas, mentiras que lhe roubaram a paz, traições que lhe deixaram doente, punhais amigos que lhe rasgaram as carnes da alma. Alije tudo de si. Mentalmente, coloque tudo em um grande invólucro e imagine-se jogando nas águas correntes de um rio caudaloso que as levará para além, para o mar do esquecimento. Deseje para si mesmo um ano novo diferente. E comece leve, sem essa carga pesada que lhe destrói as possibilidades de felicidade. Comece o novo ano olhando para frente, para o alto. Estabeleça metas de felicidade e conquistas. Você é filho de Deus e herdeiro do seu amor, credor de felicidade. Conquiste-a. Abandone as dores desnecessárias. Pense no bem. Mentalize as pessoas que são amigas, que o amam, lhe querem bem. Programe-se para estar mais com elas, a fim de, fortalecido, alcançar objetivos nobres. Comece o ano pensando em como você pode influenciar pessoas, ambientes, com sua ação positiva. Programe-se para vencer. Programe-se para fazer ouvidos moucos aos que o desejam infelicitar. E avance. Programe-se para ser feliz. O dia surge. É ano novo. Siga para a luz, certo de que com vontade firme, desejo de acertar, Jesus abençoará as suas disposições. É ano novo. Pense novo. Pense grande. Seja feliz.

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1: 15 horas e 2 minutos.
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especial vai para o nosso querido amigo Simão Pedro de Lima, nosso querido amigo palestrante. O nosso abraço, Simão. A Patrícia de Toledo, da Alemanha. Ao Paulo César Ourives, de Mato Grosso. Ao Juarez Aurélio de Araújo, de Campina Grande. A Simone Jardim Borges, nossa querida colaboradora voluntária de Florianópolis, Santa Catarina. A Ana Lu, de São Paulo. Ao Emerson, de Aracaju, em Sergipe. A Aline Nascimento, de Ipatinga, Minas Gerais. Ao Jean Jardim, de Mongaguá, em São Paulo. Ao Célio Miguel, de Joinville, em Santa Catarina. A Hortência Ferraz, de Cosmópolis, em São Paulo. Ao Eduardo, de Florianópolis. A Ebiana, de Marabá, no Pará. A Elma, de Goiânia. A Odali Araújo, de Natividade, em Tocantins. A Lenice, do Ceará. A Vilma, do Grupo de Bate-Papo número 1. A Elisângela Cristina, do Paraná. E a Margarete, de Campina Grande. E se você também desejar ouvir o seu nome neste momento de felicitações, entre em contato conosco através do e-mail faleconosco@radiofraternidade.com.br, informando o seu nome e a data do seu aniversário.

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1: 15 horas e 8 minutos.
2: Olá, muito bom dia, muito bom dia. É com muita alegria, com muito amor que a gente está aqui para o Minutos com Jesus. Sintam-se à vontade, que o Mestre nos fortaleça, ajudando-nos a aprender sempre. Estamos estudando o livro da Esperança de Emmanuel, obra que foi psicografada pelo Chico. Lição de número 50, Conceito do Bem. A gente estava falando sobre o ser humano de bem. Como que ele pode ser reconhecido? É alguém que pratica a lei de justiça, amor e caridade. É alguém que atua de forma harmoniosa nas situações, que está disposto a criar elos e que faz o possível para cuidar das suas relações. É um sujeito perfeito? Não. Ele está aprendendo com as suas imperfeições, mas ele cultiva um desejo. Não é propósito dele prejudicar ninguém, mas está disposto a fazer o melhor em favor dele e dos outros. Ele tem um compromisso com o bem comum. Esse é o grande distintivo da criatura de bem. Ele tem como referência agir na vida não para criar confusão, não para estabelecer fronteiras, limites entre as pessoas. É alguém que vai aonde chega, tem um compromisso, né? Estabelecer essa harmonia, esse sentimento de fraternidade que pode efetivamente nos levar a um caminho de transformação pessoal e nos ajudar a conquistarmos a nossa paz interior. E Emmanuel, ele escolheu essa questão, como a gente já adiantou, para nos ajudar a pensar sobre o nosso conceito de bem. O que que na Terra a gente considera uma pessoa de bem ou uma pessoa de mal? Né? O que que nós podemos dizer, né, de uma pessoa que está dentro de um contexto bom ou ruim? O que que seria? E aí, Emmanuel, ele chama a atenção. Procura discernir sobre essa questão. Qual ferramenta que a gente se vale para avaliação? Qual a referência disso? E aí ele vai trazer algumas situações de uma pessoa rica, de uma pessoa com posição política, com autoridade no mundo, de uma pessoa que conseguiu um trabalho muito bom, e de uma pessoa que atingiu o ápice, né, do conhecimento intelectual, um cientista, por exemplo. Quatro contextos diferentes que a gente observa e muitas vezes categorizamos a conta do bem. Nossa Senhora, tá? Zerou a vida, né? Tá nos melhores postos. E aí, muitas vezes, a gente pode observar a circunstância de um jeito. Mas, por exemplo, a situação de uma pessoa rica. A gente não... Existe diversos tipos, né, de possibilidades para uma pessoa ficar rica. Emmanuel traz um deles. À vista da facilidade com que maneja, há quem veja essa pessoa rica muito bem situada nas vantagens materiais. No entanto, ou seja, né, isso é o que aparentemente muitas vezes a gente percebe. Via de regra, se a gente radiografasse, se a gente percebesse a intimidade desse coração, nele a gente encontraria um escravo da inquietação, detido em cadeias de ouro. Às vezes uma pessoa que foi, né, se obrigando a determinado quadro, que foi construindo dentro de si mesmo uma prisão. E que, apesar da situação externa, internamente, ele está numa condição difícil. E é muito interessante porque a criatura de bem não está relacionada à posição social, nível de conhecimento, autoridade ou, né, aquilo, a notoriedade, a visibilidade que ela tem na sociedade. A questão é de ordem íntima. É um compromisso interior que independe daquilo que constitua a nossa posição no mundo. Mas é o que nós cultivamos na alma. Então, a pessoa que às vezes alcançou essa notoriedade final,

0: financeira pode ter ultrapassado aí os seus próprios limites e estar numa situação um pouco complicada. A pessoa da política, né, diz Emmanuel, tão logo surge no vértice da administração algo que eu veja muito bem colocado nos interesses do mundo. Mas se a gente fosse olhar a intimidade nas telas do espírito, às vezes a gente surpreenderia um Marte de cerimoniais e banquetes constrangido entre as necessidades do povo e as exigências da lei. Esse coração, por mais respeitável que seja, talvez esteja aí vivendo dramas muito intensos interiormente, por causa daquilo que precisa ser feito e, ao mesmo tempo, das necessidades que se apresentam das pessoas ao seu redor. E é por isso que Emmanuel vai nos chamar para reajustar o conceito de bem diante da vida. Porque não são as aparências, né, o que a gente pode ver, que vai ser o termômetro para nos auxiliar a nos dar conta, né, do quanto efetivamente um coração está bem. Vamos para a nossa prece. No próximo episódio a gente finaliza mais um capítulo do Livro da Esperança. Obrigado, Senhor, aos bons espíritos que nos ajudam sempre, a nossa gratidão, que durante o dia, nossa trajetória, possamos seguir mais conscientes, mais lúcidos da nossa tarefa, da nossa responsabilidade. Existe, por sinal, ainda tanta coisa para a gente refletir e pensar, tantas imperfeições a vencer, mas que a gente não perca a disposição de a cada dia ser um pouquinho melhor, com a nossa humanidade, o nosso sentimento de alegria e de amor. Obrigado, Pai, por nos ouvir. Que assim seja.
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2: 15 horas. E 16 minutos.
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4: A reforma social. Certo dia, um jornalista recebeu a incumbência de escrever um artigo sobre como resolver os problemas do mundo. Teria que falar sobre as possibilidades de se estabelecer a paz mundial, de cessarem as guerras, enfim, sobre a união entre os povos. No final do dia, adentrou o lar, brincou um pouco com os filhos e se dirigiu à máquina para datilografar seu artigo. Por várias vezes, fora interrompido pelas crianças, que desejavam um pouco mais da sua atenção. Para resolver a situação, sem prejuízos para ambas as partes, decidiu dar algo com que seus filhos pudessem se distrair enquanto ele trabalhava. O acordo foi feito. O jornalista entregou um quebra-cabeça às crianças e lhe disse que assim que elas terminassem de montá-lo, brincaria com elas. É claro que o que ele queria era tempo para redigir seu artigo, pois o quebra-cabeça do Mapa Mundi tinha 500 peças. Voltou a concentrar-se e entregou-se ao trabalho. Mas sua tranquilidade não durou muito. Em tempo recorde, as crianças adentraram o seu escritório em tremenda algazarra. "Terminamos, papai", disseram alegres. O jornalista não podia crer. A tarefa teria que durar muitas horas. No entanto, elas a concluíram em pouco mais de meia. Inquieto com o fato, perguntou-lhes como haviam conseguido montar o Mapa Mundi em tão pouco tempo. As crianças responderam satisfeitas: "Nós não montamos o Mapa Mundi, papai. No verso do quebra-cabeça, há a figura de um homem. Nós achamos mais fácil montar o homem ao invés de montar o mundo." Naquele mesmo instante, o jornalista, que não conseguira ainda escrever de forma satisfatória seu artigo, encontrou inspiração para concluí-lo. A ideia lhe foi dada pelos filhos. Para resolver os problemas do mundo, é preciso reconstruir o indivíduo. A situação externa de cada nação reflete a situação interna de cada cidadão. Não se pode construir uma sociedade justa se não houver homens justos.

Pense nisso. A paz social, nacional e internacional depende da paz individual. Enquanto o homem não fizer as pazes consigo mesmo, não pode ter paz com os outros. Todo e qualquer tratado de paz no mundo político-social acabará irremediavelmente numa guerra quente nos campos de batalha, ou então, numa guerra fria nos parlamentos. As leis cósmicas são de uma lógica incontestável. Nada há no mundo social que antes não tenha havido no mundo individual.

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1: Quinze horas e 20 minutos.
2: Olá, amigos da Web Rádio Fraternidade. Eu sou Altino Majeste e gostaria de convidar você para tomar um café com Paulo, um programa pequeno onde aprenderemos grandes lições do convertido de Damasco. Espero que você goste do programa que apresentaremos hoje. Olá, meus amigos, sejam todos muito bem-vindos a mais um Café com Paulo. Nesta série, veremos como os grandes estudiosos de Paulo, pessoas que se dedicam a estudar as suas cartas, sua vida e sua obra, o definem. O que será que Paulo representa para aqueles que o estudam e o conhecem de maneira bem profunda? Se você também ama e estuda o legado do apóstolo dos gentios, não perca o nosso Café com Paulo, um café com gosto de evangelho e com aroma das grandes lições de Paulo de Tarso. E a definição de hoje é: amigo. Esta é a minha definição para Paulo de Tarso. Amigo. Depois de mais de 30 anos lendo, estudando, pesquisando, aprendendo, recebendo informações sobre Paulo, viajando, descobrindo, tendo dúvidas a respeito de toda a obra de Paulo, das cartas, eu encontrei em Paulo um grande amigo. Não daqueles amigos distantes, mas daqueles amigos bons, próximos, aqueles que a gente pode abrir o coração. Daqueles amigos que a gente não precisa fazer de conta que somos uma outra coisa para agradá-lo. É por isso que esse nosso programa se chama Café com Paulo. Nós temos essa intimidade com o gigante do Evangelho. Não que sejamos ou que tenhamos nenhuma pretensão de chegar sequer à sombra dele, à poeira que toca a sandália dos pés dele, mas é que ele, por ser grande demais, vem até nós outros, os pequenos. E então, Paulo está muito próximo de nós. E por isso que eu chamo de meu amigo Paulo. E é por isso, então, que nós estamos aqui tomando esse café com Paulo. Bem, quanto à palavra amigo, não existe, com precisão, uma definição para a origem da palavra. Existem duas possibilidades. Uma que vem do latim, que é da palavra amicus ou amicus. Especulam-se, então, duas possibilidades aí. A primeira é de que a expressão venha do verbo amare. Amare amicus, aquele que ama. A segunda também vem do latim, que vem da junção de duas palavras, da palavra animi, que significa alma, e da palavra custas, que significa custódia, cuidado. Ou seja, um guardador de alma, ou alguém que toma conta da alma do outro, da essência do outro. Então, temos aqui em latim essas duas possibilidades para a origem da palavra amigo. A outra possibilidade é a origem da palavra vindo do grego, também da formação de duas palavras. A primeira é do a, que para nós é um prefixo, que significa não ou sem, e da palavra ego, que significa eu. Ou seja, a ego, um eu, sem mim, que pode significar também alguém com quem você se identifica tanto quanto consigo mesmo, mas que não é você. Então é aquele, é um eu sem mim. Ou pode ser também duas almas no mesmo corpo. É essa união, é essa divisão e essa multiplicação de sentimentos de duas almas afins. Chega um ponto que quando somos amigos, que nós já não sabemos mais onde começamos nós e onde é o outro. Quando a amizade é verdadeira, quando ela é livre de qualquer interesse. E o único motivo que há para que sejamos amigo de alguém é para cuidar, para querer bem, para valorizar uma obra de Deus, que é um seu filho, não é? E é muito interessante isso, falando disso, que isso parece assim meio desconexo, não é? Um eu sem eu, um guardador de alma, tomar conta do outro. Mas vamos ler Gálatas 2, capítulo 20? Paulo diz assim: estou crucificado com Cristo, logo já não sou eu o que vivo, mas é Cristo que vive em mim. Aquela vida que agora vivo na carne, vivo na fé do Filho de Deus, que me amou e se entregou por mim. Olha que coisa bonita! Paulo aqui dizendo que ele é amigo de Jesus, e quem vive já não é ele, mas ele vive daquela força, daquela fé, daquele amigo, e ele cuida, e ele guarda aquele seu amigo, sendo fiel à sua mensagem e à sua obra. Então, é por isso que eu defino Paulo de Tarso como um grande amigo, um amigo que me trouxe e me traz sempre novos amigos. Todos os nomes que foram citados aqui nas outras séries, eu conheci todas essas pessoas graças a Paulo. Foi ele que me levou até elas. E é claro, é ele que está me levando até vocês com esse nosso Café com Paulo, que eu deixo aqui o convite para o nosso próximo episódio. Um grande abraço, então, e até lá! Amigos da Web Rádio Fraternidade, espero que tenham gostado dessa edição do Café com Paulo. Eu sou Altino Majeste, e se desejarem acessar este e outros episódios, entre em nosso canal no YouTube, Altino Majeste Café com Paulo. Esperamos você na próxima edição.

0: 15h27.
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0: 15h28.
2: 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A dona Isabel Cristina, lá de Itabuna, na Bahia.
3: Meu Deus, dona Isabel Cristina, boa noite, dona Isabel. Que surpresa a sua presença, muito nos honra, meu Deus do céu.
2: E ela faz uma pergunta. Vamos lá. Jorge, dá para você explicar como a espiritualidade explica como se dá o encontro dos divorciados no plano espiritual, se cada um já estiver com outros ou com outras companheiros e companheiras?
3: Depende muito do grau de evolução das pessoas, dona Isabel. Existem pessoas que são muito ciumentas. No livro Entre a Terra e o Céu, o caso é exatamente esse. A mulher desencarna e o marido casa com outra e a mulher que desencarnou passa a ser obsessora da casa porque ela não aceita a nova esposa que está ali dentro. E aí vira uma confusão. A obra corre nos primeiros capítulos por conta do processo obsessivo da ex-esposa sobre a nova esposa que o marido resolveu casar. No meio da obra ela muda de pensamento e entende que ela está equivocada e vê o mal que ela está fazendo e inicia um processo de melhoria no qual ela passa progressivamente a tentar ajudar a família. Então depende muito do grau de evolução. Existem outras condições narradas no livro Nosso Lar, em que você tem o personagem Tobias, que ele tem duas esposas. Ele casou a primeira vez, aí depois que ele casou, ele ficou viúvo e ele casou com a segunda. No mundo espiritual, os três moram na mesma casa. Mas como? É porque a relação de amor que ele tem é com a primeira esposa. A segunda, ele tem uma relação de amizade. Ele não tem pela segunda o mesmo ardor de sentimento que ele tem pela primeira. Então, acabam convivendo no mundo espiritual sem que necessariamente exista conflitos desse sentido. Mas a sua pergunta é um pouquinho diferente. Você fala dos desquitados, as pessoas que tinham um casamento, separaram e depois se juntaram a outras pessoas. Como que esses indivíduos se encontram no mundo espiritual? Resposta, vai depender do grau de evolução. Pode ser que dê errado, pode ser que eles briguem, pode ser que eles se odeiem, pode ser um monte de coisa. E pode ser que em função da compreensão que eles já tenham da vida, eles se encontrem e digam, minha verdadeira companheira é essa segunda que eu tenho. E ela diz, e o meu verdadeiro companheiro é esse. Nosso casamento não era o que mais amava, era essa e era esse os meus verdadeiros companheiros. E eles continuam amigos do lado de lá. E pode acontecer o contrário. Eles dizerem, olha, o meu verdadeiro companheiro e a minha verdadeira companheira foi a minha primeira esposa, meu primeiro esposo. Ele é meu companheiro. E eles voltam a se encontrar. E esses que estavam na condição de companheiros reencontram seus parceiros que estão no mundo espiritual, ou não estão, estão encarnados. Eles vão procurar as pessoas que lhes afinizam, porque certamente já tiveram várias existências, eles têm alguém a quem eles amam profundamente e que vão procurar a se conectar com eles. Então, vai depender profundamente do grau de evolução. Podem brigar, podem se juntar os primeiros, mas podem ficar juntos os segundos casais. Vai depender de cada caso.
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1: 15 horas e 43 minutos.
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3: Olá, amigos da Web Rádio Fraternidade. Aqui é Nicola Frattari em mais um programa Refletindo com Jerônimo Mendonça. E hoje vamos trazer um trecho do livro Crepúsculo de um Coração, intitulado Confissão. Jerônimo escreveu: "Peço-te, não retires a cruz, pois ela está nos ombros certos. Rogo-te, apenas, me des forças para conduzi-la até o topo do Gólgota. Quantos heróis anônimos sofrem mais do que eu? Sim, quantos?" Este é um trecho de uma prece dirigida a Jesus e emitida pelo nosso querido Jerônimo Mendonça. Aqui Jerônimo nos convoca a refletir sobre a realidade espiritual a qual estamos imersos. Nós acreditamos, meus irmãos, que só merecemos nesta vida passar pelas situações de alegria, de felicidade. Nós temos a falsa ideia, temos a ilusão que a vida, naturalmente, deve ser um mar de rosas, nos trazendo apenas presentes caros, momentos de encontros, momentos tênues, felizes, equilibrados. Só que estar reencarnado no planeta Terra é um misto de tudo. Estamos aqui em burilamento, temos um passado espiritual que, na maioria das vezes, de todos nós reencarnados aqui no planeta Terra, trazemos sementes que foram plantadas e que hoje floresceram. Trazemos, meus irmãos, em nós as manchas do egoísmo, do orgulho. Então, como vivemos em plenitude? Como gozar constantemente de uma alegria que só é destinada àqueles que se encontram reencarnados em mundos de felicidade, em mundos superiores? Jerônimo nos faz uma alerta. Agradece a Jesus a cruz que é colocada em seu ombro, ou seja, o roteiro espiritual a qual foi destinada a cumprir nesta existência. Todos nós, meus irmãos, devemos enxergar os problemas aos quais passamos não como punições, apenas como dor e sofrimento, intranquilidade. Nós devemos procurar entender, raciocinar à luz da doutrina espírita o que os problemas e as dores querem nos ensinar. O porquê, o para quê das situações difíceis que ainda enfrentamos no planeta Terra. Elas nos promovem à resignação, à paciência, ao perdão, à melhoria de nós mesmos. São essas situações difíceis que passamos com relação ao nosso corpo, a nossa família, ao contato com as pessoas, no nosso campo profissional, no nosso campo religioso. Tudo isso, meus irmãos, nesse encontro com o outro que nos dispomos de minuto a minuto, que muitas vezes resulta de situações embaraçosas e difíceis, sem contar com aqueles problemas de ordem mais íntima, aquela sensação de vazio, aquela sensação de solidão, de abandono, as marcas que o tempo foi colocando no coração de cada ser, através das suas múltiplas vivências. Tudo isso, meus irmãos, tem que ser aurido. Temos que perguntar a nós mesmos, averiguar constantemente sobre a necessidade de ainda passarmos por estas questões. A doutrina espírita nos explana que nós não devemos aguardar a dor para mudar o nosso percurso de vida. Nós não devemos supervalorizar o sofrimento para nos vitimizarmos e impedirmos as experiências benéficas e positivas que também podem nos promover. Quando nós damos mais valor, mais atenção e mais sentido para a parte boa da vida, minimizamos as dores, nós conseguimos nos educar à luz da cristandade, à luz do amor, ao invés de esperarmos o sofrimento e deixarmos que ele tome conta da nossa existência, nos dirigindo. Devemos fazer este exercício diariamente, constantemente. A dor tem o tamanho que damos a ela. Jerônimo dizia isso constantemente. Muitas pessoas mudaram de vida, de postura, ao ouvirem essas palavras da boca de Jerônimo. A dor tem a importância que nós damos a ela, meus irmãos. Tem o tamanho que nós damos a ela. Não é assim? Não tem aquele dito popular que diz: eu não devo mostrar o tamanho do meu problema a Deus, e sim o tamanho de Deus perante os problemas? É um dito popular que circula. Nós temos que pensar sempre que Deus é sempre superior a tudo e que nós devemos buscar a melhoria, buscar o ressarcimento de antigos débitos, buscar a nossa mudança na educação que o trabalho no bem pode promover. É o que Jesus disse quando ele nos exortou o caminho do chamado Reino dos Céus. É o caminho do fazer ao próximo o bem que desejamos que nos seja feito. É acudirmos aquele irmão que está preso, o que está doente, o que está necessitado. É ouvirmos a dor do outro. É nos desdobrarmos em função de trazermos a felicidade para os corações daqueles que vamos encontrando. E aí sim, à medida com que conseguimos fazer este trabalho maravilhoso, nós vamos ter no nosso coração a alegria e o caminho com Jesus. Que Jesus nos abençoe. Este foi mais um programa Refletindo com Jerônimo Mendonça, na Web Rádio Fraternidade para o Mundo. Grande abraço.
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1: 15 horas e 53 minutos.
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7: Na sua carta aos Efésios, capítulo 4, versículo 31, o apóstolo Paulo nos diz: toda amargura, cólera, ira, gritaria e blasfêmia sejam retiradas dentre vós, bem como toda a malícia. Quando olhamos para a história da humanidade, vamos percebendo grandes progressos materiais no sentido de melhorar o ambiente onde nós vivemos, melhorar a higiene coletiva das cidades, o saneamento, enfim, todo um esforço para impedir que doenças possam se alastrar, que enfermidades alcancem um maior número de pessoas, que ocorram infecções, que o contágio se propague de maneira mais acentuada. É natural, é evidente, que muitos progressos foram feitos nesse sentido, embora ainda existam muitos locais, muitos países, cidades, onde ainda há muito a ser feito para trazer mais qualidade de vida aos indivíduos, para trazer um melhor desenvolvimento, um melhor ambiente, um ambiente mais digno para que possam viver e usufruir da oportunidade da vida com tudo aquilo que ela nos traz em termos de crescimento. No entanto, raras vezes nós pensamos nessa higiene coletiva, nesse saneamento coletivo, em sentido espiritual. Porque assim como a imundícia, assim como a ausência de limpeza, de cuidado, de saneamento, propicia o surgimento de epidemias, de infecções, de enfermidades, em sentido material, assim também em sentido espiritual. O cultivo em um ambiente de certos padrões de conduta distanciados daqueles padrões que são os padrões saudáveis, os padrões da harmonia com as leis divinas, é também ter um ambiente onde mais facilmente se proliferam os desequilíbrios psíquicos, emocionais e todos os resultados danosos desse processo. Então, a gente às vezes está muito preocupado com os aspectos materiais da higiene, que são sim importantes, preciso que investamos nisso, mas relegamos muito a segundo plano, ou mesmo não atentamos para esse cuidado com a higiene espiritual dos ambientes que nós frequentamos, que nós vivenciamos, principalmente o mais importante deles, o nosso lar. O reduto ali que deveria ser para nós um local de refazimento, de comunhão, de fraternidade, de amor, é muitas vezes o local mais comprometido nesse sentido, o local onde falta o saneamento mínimo, porque é ali, muitas vezes, onde nós vamos cultivar, como diz o apóstolo Paulo, a cólera para com os familiares, nós vamos cultivar a gritaria, nós vamos cultivar a amargura, nós vamos cultivar a malícia através das conversas maledicentes que trazemos para dentro do lar. E então a gente vai percebendo que a harmonia do lar e da família vai sendo aos poucos prejudicada, abalada, e quando vemos, criamos um verdadeiro inferno, no sentido de um ambiente completamente perturbado e desequilibrado, naquele que deveria ser um ambiente mais harmonizado, naquele que deveria ser o nosso templo de refazimento, de renovação, para que vivenciemos as experiências do mundo. Então é preciso buscar, como nos orienta o apóstolo Paulo, esse saneamento do nosso lar, esse saneamento dos locais onde frequentamos, fazendo a nossa parte, pelo menos, no ambiente de trabalho, no ambiente profissional, o nosso trabalho na reunião espírita, na reunião mediúnica, porque caso contrário, se ainda cultivarmos todos esses fatores, os resultados negativos não se farão tardar. Vão se manifestar através da desarmonia, da infelicidade, da angústia, da aflição. Essas que são as enfermidades psíquicas decorrentes dessa ausência de saneamento espiritual dos ambientes. Portanto, investamos nisso, como nos orienta o benfeitor Emmanuel, no livro Palavras de Vida Eterna, capítulo 59, quando ele nos diz: no campo do espírito, o homem desavisado acalenta nas fibras do próprio ser o lodo da maledicência e o lixo da mágoa, libertando os raios da blasfêmia e a onda letal da ira, ferindo os outros e atormentando a si mesmo. Quantas enfermidades nascem dos pântanos da amargura e quantos crimes se configuram no extravasamento da cólera? Impossível enumerá-los. Se a mensagem do Evangelho te anuncia as boas novas da redenção, foge assim ao domínio da viciação e da crueldade. Meditemos, portanto, amigos, em como temos cuidado dessa higiene dos ambientes que frequentamos em sentido espiritual. Que Jesus nos abençoe e nos inspire sempre.
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9: Quando se trabalha para o Cristo, nós só temos controle das sementes que nós lançamos, porque o crescimento e a colheita não dependem das nossas mãos. O apóstolo Paulo nos diz: eu plantei, Apolo regou, mas Deus deu o crescimento. O resultado e o alcance do trabalho da Rádio Fraternidade está nas mãos do Cristo, não dos trabalhadores encarnados que semeiam. E confessando, e acredito que isso expressa o pensamento do Rubens também, é uma honra poder semear em nome do Cristo. Um abraço a todos os ouvintes da Rádio Fraternidade que nos acompanham nesse momento, aos companheiros e corações de outros países, dos recantos mais longínquos, que eles possam receber as vibrações de paz, de harmonia, de afeto, e que se sintam, como todos nós aqui presentes nesse ambiente, envolvidos pelas vibrações dos benfeitores espirituais que conduzem esse evento.
6: Haroldo Dutra Dias.
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0: O Conselho Espírita Internacional é uma instituição voltada a representar o movimento espírita de todos os países e em todo o mundo. Basicamente, ela foi criada com o propósito de promover o estudo, a difusão, a prática da doutrina espírita, permitindo que os conhecimentos espíritas, as ideias espíritas possam ser levadas a todas as partes e colocada ao alcance e a serviço de todos. O Conselho Espírita Internacional surgiu em 1992, em Madrid, Espanha, basicamente pela ação de 9 países que o constituíram no momento da sua fundação. Esses países, na época, e ainda hoje participam do Conselho, são a Espanha mesmo, a França, Portugal, a Inglaterra, Itália, da parte da Europa, e da América. Participaram também dessa fundação o Brasil, a Argentina, Guatemala e Estados Unidos. O trabalho do Conselho Espírita Internacional tem sido no sentido de intensificar esse relacionamento entre todos os espíritas de todas as partes e trabalhar no sentido de dar um apoio cada vez maior junto aos núcleos espíritas, também de todos os países, visando, acima de tudo, oferecer a esses núcleos espíritas condições para promover um programa de estudo constante, metódico, cada vez mais aprofundado da doutrina espírita, desempenhar trabalhos voltados à divulgação da doutrina espírita e também proporcionar nesses mesmos núcleos a oportunidade do estudo e da prática da doutrina espírita, voltada acima de tudo no atendimento às necessidades humanas, às necessidades de todos aqueles que batem às suas portas buscando orientação, esclarecimento, ajuda e também consolação.
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1: 16 horas e 7 minutos.
4: Olá! Como o Espiritismo nos ajuda a entender o mundo de hoje? É isso que o nosso programa se propõe mostrar em conversa com estudiosos do Espiritismo. E o tema do nosso programa de hoje é os benefícios do altruísmo. Prepare-se, Entre Dois Mundos está começando agora.

0: Sermos bons para os outros faz bem para nós mesmos? É isso que nós vamos analisar no programa de hoje, do Entre Dois Mundos, e recebendo aqui nos estúdios da FEB TV, em Brasília, Edna Fabro, que é vice-presidente da Federação Espírita Brasileira. Seja bem-vinda, Edna.
1: Muito obrigada, Geraldo. Um prazer estar aqui novamente.
0: Que bom, querida. E também aqui Erickson Saraiva, que é evangelizador da juventude na FEB. Seja bem-vindo, Erickson.
2: Muito obrigado, Geraldo. É um prazer estar aqui e é uma oportunidade única poder contribuir com a divulgação, falando desse tema tão importante.
0: Pois é, falando desse tema tão importante, a gente já começa...

0: ação ao próximo.
1: Uhum.
0: E é isso mesmo que a doutrina espírita nos convoca. Jesus já disse: amar o vosso próximo como a si mesmo. Então, ser altruísta é estar fazendo bem ao nosso alcance, a todos os nossos irmãos de humanidade. Porque o nosso próximo não é somente aquele que está ao nosso lado, mas é toda a humanidade. Ainda não temos condições de amar o nosso próximo dessa forma. Amamos aqueles que estão ao nosso lado. Mas um dia nós praticaremos o bem para toda a humanidade. Então, altruísmo é esse bem que podemos fazer, que temos que fazer, que Deus nos convoca a fazer, em relação ao nosso próximo.
1: O Erickson, e qualquer um de nós pode ser altruísta?
2: Como a Edna falou, altruísmo é amar. E qualquer um de nós podemos amar. Ela também falou do amar ao próximo, como a si mesmo. E esse como a si mesmo, nós precisamos conhecer, saber como eu me amo. E o Evangelho, as obras da codificação nos ensina a nós nos amarmos para podermos amar. A questão 917 do Livro dos Espíritos nos convida a nos conhecermos as nossas fragilidades, as nossas potencialidades, para sermos essa pessoa que consegue amar o próximo.
1: Quando a gente, Erickson, Edna, a gente olha para o outro, a gente também está abrindo um espaço para, de repente, olhar mais para nós mesmos?
0: Sem dúvida, porque a gente se reflete no próximo. Então, à medida que nós nos aproximamos, que nós interagimos com os nossos irmãos, nós vamos nos conhecendo também melhor. O que não gostamos no próximo, nós logo vamos perceber que nós também temos aquele defeito, aquela mazela ainda para ser combatida.
1: É quase que um
0: Então,
1: espelho.
0: é quase que um espelho, sim, porque a gente enxerga no outro o mal que ainda está em nós. E aí é mais fácil a gente combater.
1: E o altruísta, Erickson, a gente pode dizer que ele é, por esse bem que ele faz ao próximo, ele é mais feliz do que aquele que. O que que seria o contrário do altruísta?
2: O contrário do altruísta é o egoísmo. Né? Aquele que traz ainda o egoísmo muito forte no seu coração, traz o aspecto do primeiro eu, não se preocupando com o próximo. E quando a gente, complementando o que a Edna falou, quando a gente tem esse contato com as necessidades, isso nos tira da zona de conforto. Faz com que a gente passe a analisar a nossa vida, a valorizar o que nós temos. E isso promove essa mudança, incentiva em nós o esforço, o empenho de nos melhorarmos, de nos conhecermos, para sermos essas pessoas do bem,
1: Então,
2: que faz o
1: Eric,
2: bem.
1: no caso altruísta, a gente pode dizer que ele é mais feliz do que o
2: Ele é mais
1: egoísta?
2: feliz porque ele pauta sua vida pela simplicidade. Ele tem esse dom, essa facilidade do altruísmo como uma forma espontânea. Então ele trabalha muito de uma forma realmente espontânea, fazendo bem, até de uma forma intuitiva. Ele traz essa simplicidade na vida dele, nas ações que ele pratica no bem.
0: É importante a gente verificar, né, que a prática do bem, ela nos faz muito bem, né? Quando a gente pratica, quando a gente consegue colocar um sorriso no rosto de uma pessoa sofrida, que está angustiada, aquilo nos enriquece a alma, né?
1: A gente se sente feliz.
0: A gente se sente feliz.
1: E no caso, por exemplo, muitas pessoas, nós mesmos ainda buscamos a felicidade no consumismo, né? E a gente ter as coisas, às vezes usufruir das coisas materiais. Isso não é uma espécie de ilusão, porque essa felicidade que o altruísmo ela promove, não é essa coisa passageira, não é?
0: Não. A nossa humanidade, a nossa sociedade ainda está muito

0: Muito materializada, né? É, o egoísmo ainda impera, entre nós, infelizmente, né? E esses bens materiais ao qual a sociedade se apega tanto nos dias de hoje, eles são passageiros, nós sabemos disso, né? É uma felicidade ilusória, ela passa, ela não fica, ao passo que a felicidade trazida pelo altruísmo, por aquele que pratica o bem sinceramente, ela é permanente.
1: E a gente pode afirmar, Edna e Érica, que hoje em dia, as crianças, os jovens, porque a gente já sente uma mudança que está ocorrendo, isso é evidente, não é? Essa nova geração que está vindo aí, ela já tende a ser naturalmente mais altruísta do que egoísta?
2: Alguns espíritos que reencarnam, bem sabemos, a doutrina espírita nos traz alguns relatos de que são espíritos mais evoluídos, já com a bagagem de conhecimento bastante avançada em alguns aspectos. Isso facilita com que elas sejam mais altruístas, com que elas compreendam mais o verdadeiro amor, que a felicidade está em servir. Trazendo essa simplicidade da vida e até se blindando em alguns momentos para todo esse consumismo, né, que a mídia televisiva, as redes sociais estão o tempo todo disseminando, nos convidando ao ter um carro novo, ao ter uma roupa de marca, ao se mostrar perante a vida. E na verdade não é isso, né? A gente precisa ser pessoas do bem, ser pessoas melhores,
1: Muito mais do que ter
2: muito
1: propriedades e
2: mais
1: tal.
2: do que ter propriedades
1: Perfeito.
2: em si.
1: Eric, Edna, nós vamos chamar um breve intervalo, vamos voltar daqui a pouquinho. E você? Você se acha mais altruísta ou mais egoísta? A gente volta daqui a pouco. Estamos de volta com o programa Entre Dois Mundos, conversando a respeito dos benefícios do altruísmo. Edna e Eric, a gente estava falando sobre a questão do bem ao próximo, que acaba fazendo um bem para nós, né? Mas como é que a gente poderia entender efetivamente na prática que não necessariamente o bem está nos prazeres materiais, e sim num desprendimento, numa abnegação? Como é que é isso materializando para nós?
0: É, nós somos espíritos, nós somos espíritos imortais. E a nossa vida aqui é uma passagem muito breve. Nós estamos como numa escola de aprendizado. Nossa vida verdadeira é a espiritual. E esses benefícios materiais, a matéria, quando passamos para o lado de lá, nós não levamos nada disso. Nada disso tem a menor importância. Quando estamos no mundo espiritual, o que que a gente leva quando morremos? Nós levamos os sentimentos que vivenciamos, nós levamos os valores que conseguimos armazenar, nós levamos o bem que fazemos.
1: Nada que material vai.
0: Nada que material vai, não vai nada disso ao nosso lado, né? Então, por isso, os verdadeiros valores aos quais nós temos que nos dedicar. São os valores morais, são aqueles que nos enriquece, que nos favorece o nosso processo evolutivo.
1: A Edna falou logo no início do programa sobre a questão da referência que Jesus nos faz, né, Eric? Do amor ao próximo. E ele ainda agregou valor a esse ensino, né, que vem desde o Antigo Testamento, a necessidade de amar a Deus e amar ao próximo como a nós mesmos, mas ele acrescenta ainda, amar o próximo como ele nos amou. Então ele se coloca como a nossa referência. Como seguir esse exemplo de Jesus?
2: Devemos buscar a simplicidade na vida. Devemos estar no mundo sem ser do mundo. Isso significa buscar compreender o que está à nossa volta, deixando de lado o egoísmo, né, como o Evangelho nos ensina. Devemos nos esforçar ou empenhar todo o esforço possível para combater esse egoísmo. o aspecto do eu querer ter, do eu querer ser, e sim valorizar mais a simplicidade. Jesus, a gente analisar a vida dele, foi uma vida muito simples, de exemplos no bem, de exemplos auxiliando o próximo. Então é para esse aspecto que a gente tem que olhar a nossa vida, que a gente tem que pautar a nossa vida, na simplicidade, no respeito, no discernimento, compreendendo tudo que acontece conosco e tendo a certeza de que, como a Edna falou, de que somos espíritos imortais. E como espíritos imortais, trazemos experiências de vidas passadas, que algumas das vezes são provas que escolhemos ou outras não foram impostas, mas que precisamos estar nessa vida conscientes dessa mudança.
1: Pois é, hoje íntima. Na nossa realidade material, a gente vive assim um dinamismo muito grande. Muitas coisas acontecem, né, muito rapidamente. E a gente vê muitas coisas preocupantes, inclusive. Parece que está meio que ruindo. Parece que não há muita base, não há muita superfície, os valores estão meio que invertidos, tantas coisas que nós estamos aí acompanhando que às vezes até nos deixam perplexos. O que estaria nos indicando aí, Edna e Eric, que de fato nós estamos caminhando mais para esse rumo do altruísmo e não ainda nos mantendo no egoísmo?
0: O mal aparece muito mais que o bem, né? Então, lembrando que nós estamos numa fase de transição. E essa transição, ela é, normalmente, uma transição, ela é um pouco tumultuada. E a nossa sociedade está vivendo isso. O Eric falou há pouco das crianças, dos jovens que estão chegando agora com uma outra cabeça, uma outra visão da vida, né? Já mais bem preparados para vivenciar esse mundo novo que nós estamos aguardando. Né? Então, é difícil para nós ainda, espíritos ainda ignorantes que somos, estar abandonando de uma hora para outra o egoísmo e vivendo altruisticamente, né?
1: Que é o ideal.
0: Vivendo bem, que é o ideal, ainda é muito difícil para nós. Mas nós já estamos nesse caminho. Então, apesar da sociedade estar mostrando um ambiente, uma visão, mostrando uma visão tumultuada dos valores, a gente vê que os valores estão sendo desprezados. Nós estamos crescendo, sim. Nós estamos aprendendo.
1: O Edna e Eric, o que vocês veem assim, Eric? Qual seria hoje a maior necessidade do mundo?
2: A maior necessidade do mundo hoje que eu enxergo é as pessoas, de uma certa forma, combater esse egoísmo. É muito difícil empresas e pessoas, né, o tempo todo incentivando o consumismo. As pessoas precisam parar e olhar o próximo. Precisa ter esse momento de autorreflexão, de autoconhecimento.
1: Está faltando isso?
2: Está faltando isso. Está faltando isso.
1: Quando a gente olha para o próximo, vê inclusive as suas necessidades e fraquezas, a gente também está se reconhecendo necessitado e frágil?
2: Quando a gente olha o próximo, a gente sente uma realidade que até então a gente não conhecia. Por quê? Porque eu estava no meu mundo, dentro da minha casa, protegido, com os pais, num ambiente seguro, e quando eu me deparo com uma realidade de pobreza, de fome, aquilo ali me choca. E eu passo a me preocupar ou a ter a importância de que eu preciso fazer algo. Então, uma transformação que o mundo precisaria enxergar é olhar também para essas necessidades que existem, que estão à nossa volta. Estatisticamente, quantas pessoas passam fome, quantas pessoas passam frio nessa época de chuva, e muitas das empresas, pessoas, não olham isso.
1: Mas, o Eric, a gente tem já alguma ação, Edna? Gostaria que você também abordasse, que já se volta para o bem, né, voltada assim mais para o altruísmo, seja de empresas, seja pessoais, enfim. A gente já tem alguns exemplos nesse sentido.
0: Sim, sim. Nós temos também já hoje a vivência do Evangelho. Na verdade, o Evangelho, a maior necessidade neste momento, na sociedade humana é Jesus, né? No coração, é Jesus na prática, no dia a dia nosso, é essa vivência do Evangelho. Uhum. Mas nós já temos muitas ações, sim, no bem. Nós temos muitas assistência social. As próprias empresas já criam, uhum. Com seus funcionários, trabalhos voluntários para auxiliar. E nós temos a prática da caridade de forma já bastante, não o que deveria ser, mas já temos a caridade material, a caridade moral,
1: pelas próprias
0: onde pessoas são acolhidas,
1: né?
0: Exatamente, as pessoas são acolhidas, são ouvidas, né, nas suas dificuldades e nos seus problemas. Então nós já temos várias ações, nós temos muita gente fazendo o bem, a gente vê exemplos muito positivos dentro da sociedade.
1: Que bom. Muito bem, Eric e Edna, nós vamos para um breve intervalo, já vamos voltar para o terceiro e último bloco desse programa, respondendo às suas perguntas sobre essa questão do altruísmo, do bem ao próximo. A gente volta daqui a pouquinho. Estamos de volta com o programa Entre Dois Mundos, conversando a respeito dos benefícios do altruísmo. Agora é o momento da gente responder as suas perguntas aqui com a Edna, vice-presidente da FEB, e também com o Eric, que trata do trabalho da evangelização da juventude, não é, Eric? É um trabalho desafiador, não é?
2: É muito desafiador, muito mesmo, porque os jovens nos procuram com muitas dúvidas. E temos a oportunidade de plantar no coração desses jovens a esperança, o respeito, o amor ao próximo.
1: Que beleza. Olha, Edna, Solange Lima, do Rio de Janeiro, ela pergunta: se todo mundo sabe que fazer o bem é o caminho da salvação, então por que é tão difícil executar essa certeza? Boa pergunta, hein?
0: É boa pergunta, sim. Olha, Solange, nós somos espíritos imperfeitos ainda, esse é o grande problema. Trazemos ainda o orgulho, o egoísmo, que nos impede de estarmos nos dedicando plenamente ao nosso próximo. Mas eu digo a você, nós estamos já a caminho. Uhum. Nós já temos condições, nós já conseguimos nos comover diante da dor do próximo. Uhum. Nós já conseguimos ouvir o nosso próximo quando ele está sofrido. Nós, nos nossos lares, nós já amamos aqueles que estão em torno de nós.
1: Há uma solidariedade.
0: Há uma solidariedade, há uma compreensão, há paciência, há tolerância. Nós já estamos aprendendo tudo isso. Então temos que ser positivos, temos que ser otimistas. A vida não dá saltos. A evolução vai passo a passo. E nós estamos nesse caminho, já aprendemos muito, já temos na teoria muitos desses ensinos que o Evangelho nos trouxe, que Jesus nos trouxe. Precisamos mais de um esforço para colocar em prática.
1: E cada
0: quando
1: dia é um
0: conseguimos,
1: dia, né?
0: Cada dia é um dia. Quando conseguimos, o egoísmo será banido da humanidade, nós amaremos uns aos outros.
1: Ainda é um combate conosco mesmo,
2: combate,
1: é uma luta íntima.
2: Isso. E devemos lembrar também que, por sermos espíritos imortais, trazemos muitas das vezes essa reminiscência do passado, esse egoísmo ainda muito forte, mas temos a certeza também do futuro, né, que não acabaremos aqui, e esse futuro depende de nós, do esforço que a gente faz, de vencer essas tendências ainda egoísticas que trazemos. Então é um desafio realmente, Solange. Precisamos nos conhecer, como Jesus nos ensinou, né? Amar ao próximo como a si mesmo.
1: E é tão interessante, né, Eric, Edna e Solange aqui que nos pergunta, que todos nós chegaremos um dia à perfeição, né?
2: Sim.
1: Estamos nesse caminho.
0: Sim. Verdade.
2: Só depende de nós. Ninguém pode fazer por mim. O esforço é meu, é individual.
0: E vou demorar mais ou menos de acordo com o meu esforço.
1: Pois é.
0: Nessa caminhada.
1: Quanto mais a gente se esforçar, mais apressa o passo, melhor para nós.
2: Né? Melhor para nós.
1: Sem precipitação, né?
2: Sem precipitação. A precipitação, não no sentido da dar um passo maior eu posso. Uhum. Mas eu posso acelerar.
1: Certo.
2: Como? Buscando os estudos, uhum, que, por exemplo, a Federação Espírita oferece, e outras casas espíritas oferecem também.
1: Exato.
2: Acelera essa nossa evolução.
1: Olha só, Eric e Edna, o Marcos Henrique comenta em torno disso que a gente está conversando. Minha vida mudou depois que passei a me importar menos comigo mesmo. Estar para os outros é um aprendizado que enriqueceu minha vida. Olha que bonito o testemunho.
0: É um belo testemunho, né? Uhum. Um belo exemplo. Ele, num esforço, ele está deixando o egoísmo, ele está, uhum, deixando de se preocupar com ele mesmo e se preocupando com o outro.
1: Uhum.
0: E isso está transformando a vida dele, está tornando, uhum, a vida dele melhor, uhum, ele está sendo mais feliz.
1: Yeah.
0: Esse é o nosso objetivo.
1: Esse, né, é o caminho, né?
0: É, porque todos nós queremos ser felizes.
1: Uhum.
0: Esse é uma busca de todos nós, a felicidade. E a felicidade vem no momento em que nós deixarmos de olhar só para nós.
1: Uhum.
0: Porque nós nascemos para conviver uns com os outros, que é o que Deus quer.
1: Exato.
0: Né, para todos nós.
1: Uhum.
0: Então, é esse o caminho.
1: E é tão, né, interessante, né, gente? Porque quando a gente faz o bem, como, né, o Marcos Henrique cita aqui, ele se dedica, ele olha o outro, ele também não deixa de estar se ajudando, né?
2: Sim.
1: Está olhando para si, mas não de forma egoísta,
2: sim,
1: né? Isso é tão profundo, né?
2: E sente o prazer de ajudar,
1: uhum,
2: as emoções, é, do amor, da caridade.
1: É.
0: E aí nesse olhar, desculpa, nesse,
1: sim,
0: olhar para o outro, a gente reconhece e fica mais fácil a gente trabalhar o que existe de ruim ainda em nós,
1: sim,
0: no,
1: uhum,
0: nosso comportamento.
1: E olha só, isso
0: então
1: mesmo.
0: É muito bacana.
1: É, Marta Luz, pelo Facebook da FEB TV. Começar a caridade com as pessoas da família é o primeiro passo. Mas eu tenho tantas questões mal resolvidas com os meus familiares que me sinto incapaz de ajudar os outros. Como posso mudar isso?
2: Marta, pelo esforço, nós comentamos há pouco que trazemos essas experiências, vivências do passado, de vidas pretéritas. E estamos juntos em família, em sociedade, não é por acaso. Estamos juntos para que nos esforcemos em resolver esses conflitos, essas situações. E Jesus confia, acredita no nosso potencial de conseguirmos vencer esses obstáculos. Mas requer de nós um esforço constante, diário. É, o Emmanuel sempre disse para Chico, né, para que ele tenha perseverança, persistência no trabalho, nas ações que ele se propôs a fazer nessa reencarnação.
1: Uhum.
2: Esse é um conselho que devemos trazer para nossas vidas.
1: Uhum.
2: Tem uma frase de Charles Chaplin que eu gosto muito, que é: a persistência é o caminho do êxito.
1: Uhum.
2: Então, se a gente olhar essa frase, a gente consegue ter êxito em tudo,
1: uhum,
2: que a gente quer, é, conquistar.
1: E Emmanuel diz que a perseverança é a base da vitória.
2: É a base da vitória.
1: É, é, Edna, a família é um cadinho purificador, não é?
0: Exatamente. É, nós não estamos, por acaso, nós não nos reunimos na família por acaso. Muitas vezes são dívidas do passado que temos com A ou B,
1: uhum,
0: e a providência divina nos dá a oportunidade de virmos em família para que nós possamos superar esses ódios,
1: uhum,
0: revoltas, mal que fizemos a alguém.
1: Uhum.
0: E temos a família é uma oportunidade para isso. Então, sempre há as dificuldades de relacionamento, né?
1: Uhum.
0: No nosso estágio evolutivo, esse relacionamento ainda é muito complicado.
1: Uhum.
0: Mas o esforço, como o Eric falou, nos cabe a cada um, para que a gente possa vencer e possa superar e cumprir aquilo que, muitas vezes, nós mesmos determinamos antes da reencarnação.
1: Muita paciência e muita tolerância, né?
0: Exato.
1: Edna, gostaríamos de agradecer a sua presença, a colaboração, viu? Seja sempre bem-vinda.
0: Eu que agradeço. É muito bom estar aqui falando desses assuntos tão importantes para a nossa existência.
1: Que bom, Eric. Também muito obrigado por sua participação.
2: Eu agradeço. É um prazer realmente poder compartilhar, ter essa conversa bem franca, falando sobre o Espiritismo.
1: Que bom. Agradecemos também a sua participação, as perguntas que enviou aqui para o Entre Dois Mundos. Esteja conosco em todos os programas. Estamos sempre aos sábados, às 13 horas, agora pelo Facebook, pelo YouTube. Você pode nos assistir abertamente. Muito obrigado pela presença e até o próximo Entre Dois Mundos.

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4: 16 horas e 35 minutos.
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4: 16 horas e 35 minutos.
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0: amigos da Rádio Fraternidade, abraço fraterno a todos vocês e as nossas saudações em Jesus. Eu, Hélio Dias e Lenice Varanda, estamos aqui com mais um programa na sua Rádio Fraternidade. Programa Vultos do Espiritismo.
1: Ave Cristo para os grandes vultos do cristianismo.
0: Biografia Antuza Martins Ferreira, uma série da vida e obra de Antuza Martins Ferreira em capítulos semanais. Capítulo 3, Antuza, mãos aveludadas.

0: Quando Antuza ainda morava na fazenda, uma criança foi levada até ela para ser benzida, pois ela estava muito mal, com o abdômen muito dilatado. Antuza, com seus gestos, balbuciava algumas palavras. Via-se que ela estava ouvindo e respondendo a alguém invisível, ou seja, conversando com os espíritos. E estendendo as mãos com as palmas para cima, sua irmã, que também era médium, viu descer do alto uma luz esverdeada, que parecia uma massa, a qual é chamada de fluido. Esses fluidos são enviados pelos nossos amigos espirituais do bem para ajudar na cura das pessoas.
1: Antuza modelou aquela massa com as mãos e colocou-a sobre o abdômen da criança, massageando-a de leve. O abdômen da criança foi diminuindo e em poucos dias ela estava saudável. A mediunidade de Antuza começou a ficar famosa na região e as pessoas começaram a fazer fila em sua casa para receberem passes dela. Diziam que suas mãos eram aveludadas. Chegamos ao final do programa Vultos do Espiritismo, com Hélio Dias e Lenice Varanda, apresentando a série Vida e Obra de Antuza Ferreira Martins.
0: Voltaremos na próxima semana com o quarto capítulo da série Vida e Obra de Antuza Ferreira Martins. Capítulo 4, Antuza, Visão de Raio-X.
1: Uma boa semana a todos vocês e Ave Cristo em nossos corações.

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1: 16 horas e 50 minutos.
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3: O homem triste. Você passou por mim com simpatia, mas quando viu meus olhos parados, indagou em silêncio por que vagueio pelas ruas. Talvez por isso, apressou o passo, e ainda que eu quisesse chamar, a palavra desfaleceu na boca. É possível que você suponha que eu desisti do trabalho, no entanto, ainda hoje, bati de porta em porta, em vão. Muitos disseram que ultrapassei a idade para ganhar o pão, como se a madureza do corpo fosse condenação à inutilidade. Outros, desconhecendo que vendi minha melhor roupa para aliviar a esposa enferma, me despediram apressados, crendo que fosse eu um vagabundo sem profissão. Não sei se você notou quando o guarda me arrancou da frente da vitrine a gritar palavras duras, como se eu fosse um malfeitor vulgar. Contudo, acredite, nem me passou pela mente a ideia de furto. Apenas admirava os bolos expostos, recordando os filhinhos a me abraçar com fome quando retorno à casa. Talvez tenha observado as pessoas que me endereçavam gracejos, imaginando que eu fosse um bêbado, porque eu tremia, apoiado ao poste. Afastaram-se todos com manifesto desprezo, mas não tive coragem de explicar que não tomo qualquer alimentação há 3 dias. A você, todavia, que me olhou sem medo, ouso rogar apoio e cooperação. Agradeço a dádiva que me ofereça em nome do Cristo, que dizemos amar, e peço para que me restitua a esperança, a fim de que eu possa honrar com alegria o dom de viver. Para isso, basta que se aproxime de mim sem asco, para que eu saiba, apesar de todo o meu infortúnio, que ainda sou seu irmão. Essa é a mensagem de um homem triste, quiçá, como tantos que vemos perambulando pelas ruas. É bem verdade que alguns são de fato pessoas que se comprazem na ociosidade. Todavia, há os desafortunados que, apesar de trabalhar a vida toda, não puderam ajuntar moedas para o sustento próprio e da família, e que, chegada à madureza, são condenados pela sociedade a viver como réprobos, embora sejam pessoas dignas. É comum observarmos homens e mulheres puxando um carrinho de papéis e outros objetos recicláveis para prover o próprio sustento. São nossos irmãos de caminhada evolutiva que não têm coragem de viver na mendicância. Por isso, trabalham com dignidade. Muitos de nós, no entanto, nos enfadamos com essas criaturas que atrapalham o trânsito com seus carrinhos indesejáveis. O que não nos damos conta é que, além do peso do carrinho, tem ainda que carregar sobre os ombros o peso da humilhação e do desprezo impostos por uma sociedade indiferente. É verdade que todos nós estamos colhendo o que plantamos, e que aqueles que passam por essas situações precisam dessas experiências para crescerem espiritualmente. Entretanto, são nossos irmãos, filhos do mesmo Pai Criador, e merecedores, sem dúvida, no mínimo, do nosso respeito. Se não os podemos ajudar, que não os atrapalhemos, jogando-lhes palavras amargas, nem menosprezando-os, dificultando ainda mais a sua caminhada. Você sabia que muitas pessoas que hoje vivem na miséria já foram pessoas muito ricas em outras existências e vice-versa? As leis divinas a todos nos reserva as lições que necessitamos para progredir. E a lógica diz que aquele que é rico e esbanja sua fortuna em futilidades e em proveito próprio, precisa passar por necessidades materiais para aprender a valorizar os tesouros que Deus lhe empresta, a fim de que possa progredir.

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1: Pediu antes de nascer. Adelino Silveira, no livro Chico, de Francisco, relata um episódio ocorrido com certa senhora que procurou o médium mineiro com uma criança no braço e que lhe fez a seguinte pergunta: Chico, meu filho nasceu surdo, mudo, cego e sem dois braços. Agora está com uma doença nas pernas e os médicos querem amputar as duas para salvar a vida dele. Há uma resposta para mim no Espiritismo? Com a intervenção de Emmanuel, guia espiritual de Chico Xavier, a resposta foi dada. Chico, explique à nossa irmã que este nosso irmão que está em seus braços suicidou-se nas 10 últimas encarnações e pediu, antes de nascer, que lhe fossem retiradas todas as possibilidades de se matar novamente. Mas agora que está aproximadamente com 5 anos, procura um rio, um precipício para se atirar. Avise nossa irmã que os médicos amigos estão com a razão. As duas pernas dele vão ser amputadas em seu benefício, para que ele fique mais algum tempo na terra, a fim de que diminua a ideia do suicídio. Esse fato se enquadra na resposta dada pelos espíritos superiores a Allan Kardec, ou seja, a de que o próprio espírito escolhe o gênero de provas por que há de passar antes de começar nova existência corporal, consistindo nisso o seu livre-arbítrio.
2: Vigiai e orai, para não entrardes em tentação. Jesus.
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3: 17 horas y 2 minutos.
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13: Conheça o Espiritismo, uma nova era para a humanidade. Deus, inteligência suprema, causa primeira de todas as coisas. Jesus, o guia e modelo. Kardec, a base fundamental. O Livro dos Espíritos, o Livro dos Médiuns, o Evangelho segundo o Espiritismo, o Céu e o Inferno. A Gênese, fora da caridade não há salvação. Caridade, benevolência para com todos, indulgência para as imperfeições dos outros, perdão das ofensas. Livro dos Espíritos, questão 886.
14: O Espiritismo é uma doutrina que nos exige reflexão. É inevitável que a insensatez humana muitas vezes desfigure os seus postulados para atender a interesse

0: de 1869, quando ele desencarnou, a pessoa ficará profundamente deslumbrada. Não são poucos aqueles que me dizem que tiveram a oportunidade de ler o Espiritismo e mudaram completamente a filosofia existencial. Mudaram seu programa de vida, descobriram a razão de viver, a alegria imensa de poder servir. Então convidamos as nossas queridas telespectadoras, os nossos queridos telespectadores da TVC.com, para que mergulhem o seu pensamento nas obras básicas do Espiritismo, consultem a doutrina e nem sempre se deixem levar pelas opiniões dos exaltados, dos entusiasmados ou dos inimigos de tudo aquilo que constitui o progresso. Observará aquele que assim fizer a grandeza do Espiritismo e, libertando-se da ignorância, poderá construir no âmago do coração o reino de Deus.
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1: 17 horas e 11 minutos.
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A vida no além é também atividade, trabalho, luta, movimento. Se as almas estão menos submetidas ao cansaço, não combatem menos pelo seu aperfeiçoamento. A lei das afinidades a tudo preside, entre os seres despidos dos indumentos carnais e liberto o espírito dos laços que o agrilhoavam à matéria, recebe o apelo de quantos se afinam pelas suas preferências e inclinações.

homens, meus irmãos, considerai a fração de tempo da vossa passagem pela terra. Observai o exemplo das almas nobres que, em épocas diferentes, vos trouxeram a palavra do céu na vossa ingrata linguagem. Suas vidas estão cheias de sacrifícios e dedicações dolorosas. Não vos entregueis aos desvios que conduzem ao materialismo dissolvente. Olhando o vosso passado, que constitui o passado da própria humanidade, uma cruciante amargura domina o vosso espírito. Atrás de vós, a falência religiosa ante os problemas da evolução impele-vos à descrença e ao egoísmo. Muitos se recolhem nas suas posições de mando e há uma sede generalizada de gozo material com a perspectiva do nada que a maioria das criaturas acredita encontrar no caminho silencioso da morte. Mas eis que, substituindo as religiões que faliram, a falta de cultivadores fiéis, ouve-se a voz do Espírito da Verdade em todas as regiões da Terra. Os túmulos falam e os vossos bem-amados vos dizem das experiências adquiridas e das dores que passaram. Há um sublime conúbio do céu com a terra. Vinde ao banquete espiritual, onde a verdade domina em toda a sua grandiosa excelsitude. Vinde sem desconfianças, sem receios, não como novos Tomés, mas como almas necessitadas de luz e de liberdade. Não basta virdes com o espírito de criticismo, é preciso trazer-lhes um coração que saiba corresponder com sentimento elevado a um raciocínio superior. Outros mundos vos esperam na imensidade, onde os sóis realizam os fenômenos de sua eterna trajetória. Dilatai vossa esperança, porque um dia chegará em que, na terra, devereis abandonar o exílio onde chorais como seres desterrados. Que todos vós possais, no ocaso da existência, contemplar no céu da vossa consciência estrelas resplandecentes da paz que representará a vossa glorificação imortal. Emmanuel.

As existências dos médios, em geral, têm constituído romances dolorosos, vidas de amargurosas dificuldades, em razão da necessidade do sofrimento reparador. Suas estradas no mundo estão repletas de provações, de continências e desventuras. Faz-se, porém, necessário que reconheçam o ascetismo e o padecer como belas oportunidades que a magnanimidade da providência lhes oferece, para que restabeleçam a saúde dos seus organismos espirituais, combalidos nos excessos de vidas mal orientadas, nas quais se embriagaram à saciedade com os vinhos sinistros do vício e do despotismo. Humilhados e incompreendidos, faz-se mister que reconheçam todos os benefícios emanantes das dores que purificam e regeneram, trabalhando para que representem, de fato, o exemplo da abnegação e do desinteresse, reconquistando a felicidade perdida. Emmanuel.

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5: 17 horas e 37 minutos.
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7: Olá, queridos amigos e amigas, sejam todos e todas bem-vindos e bem-vindas a mais um momento de reflexão. Hoje trazemos uma trova do espírito Múcio Teixeira, que, pelas mãos de Chico Xavier, escreveu o seguinte verso: muitas provas na existência que varamos de alma aflita são de nossa resistência ao que Deus nos solicita. Eu achei bem esclarecedor esse versinho e tem muita verdade. A nossa resistência à lei divina como causa básica dos sofrimentos que, na maioria das vezes, experimentamos na vida. Deus nos criou para o amor e muitas vezes nós vivemos odiando, vivemos indiferentes ao próximo. Deus nos criou para o perdão e nós muitas vezes vivemos ressentidos, magoados. Deus nos criou para a caridade, para a fraternidade e nós vivemos muitas vezes de olhos fechados para a dor alheia. Então, esse atrito com a lei divina é que cria as zonas de dor e sofrimento em nossa vida. Não evidentemente como punição, porque Deus jamais nos pune, mas Deus nos educa para que através da dor nós possamos refletir a respeito das nossas próprias atitudes, dar atenção aos valores verdadeiros da vida, que todos nós somos irmãos, que vivemos na dependência de uns com os outros, que devemos ser fraternos, que devemos ser justos, que devemos cooperar para o bem geral. E muitas vezes nós estamos vivendo na individualidade, do individualismo, pensando somente em nós, e muitas vezes, para atender aos nossos interesses, acabamos machucando os outros, acabamos sendo injustos, acabamos nos isolando das pessoas, do mundo, como se a vida pertencesse apenas a nós mesmos. Então, isso nos leva sempre a meditarmos sobre as nossas dificuldades, sobre as nossas provas, e ver em que ponto elas estão trabalhando o nosso aperfeiçoamento íntimo. O quanto elas estão nos convidando a uma maneira de ser melhor do que antes, fazer melhor as coisas, lidar melhor com as pessoas, procurar ser amigo, companheiro, não ferir, não machucar, não ser injusto. Se possível, cooperar, ajudar, estender a mão. Que ninguém saia da nossa presença sem levar alguma coisa boa da gente. E é assim que a gente consegue entender aquela máxima que os espíritos superiores nos deixaram: do fora a caridade, não a salvação. É exatamente a salvação do nosso passado, salvação dos rumos que nós tomamos, das escolhas que fizemos, do mal que praticamos, da nossa omissão no bem. Isto é o que nós devemos refletir ao ensejo das nossas provas. Porque tão logo nós vamos aprendendo a lição, trocando o mal de ontem pelo bem de hoje, trocando a raiva pelo perdão, apagando as labaredas do ódio, procurando ajudar, perdoar os nossos ofensores, orar pelos nossos inimigos. Então nós mudamos a nossa atitude, saímos de uma posição negativa para uma posição positiva. E com isso vamos dissolvendo as atitudes erradas do passado na construção do bem de hoje. Eu tenho certeza que essa é a única fórmula verdadeira, concreta, que a gente tem de melhorar a vida, que é, no fundo, melhorar a nós mesmos. Não a busca de uma perfeição, mas a busca do ser melhor. No esforço de cada dia, na contenção e domínio das nossas tendências inferiores, trabalhando-as com oração, com vigilância, a fim de que, melhorando a nós, estaremos melhorando as nossas atitudes, os nossos pensamentos e, consequentemente, estaremos verdadeiramente melhorando a nossa vida. Então, são essas as reflexões que talvez, certamente, não se constituem novidade para nós. A novidade é praticá-las. Dia a dia, no esforço diário, no esforço da transformação, que no fundo é a grande chave da nossa felicidade. Bom trabalho a todos nós.
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5: 17 horas e 47 minutos.
9: Olá, amigo da Web Rádio Fraternidade. Eu sou Saulo César Ribeiro. Convido você para refletirmos juntos sobre mais uma passagem do Evangelho comentada pelo benfeitor Emmanuel. Espero que goste da passagem escolhida para hoje. Episódio número 22. A frase para a nossa reflexão de hoje é: quando agimos no bem, sentimos a presença de Deus em nós. Essa frase nos lembra que a força que sustenta, que dirige todo o universo é a força do bem. O mal é apenas uma expressão passageira e transitória de equívocos das criaturas. E nós, quando nos convertemos em instrumentos dessa força, podemos transformar o ambiente à nossa volta na direção daquilo que é a vontade divina. Cada um de nós tem em si mesmo uma fagulha divina, uma força co-criadora que pode, sim, converter equívocos em acertos, trevas em luz, tristeza em alegria. Quando cedemos espaço ao desânimo, ao desespero, à descrença, ao pessimismo, limitamos a nossa possibilidade de co-criar juntamente com Deus, transformando e renovando para o bem. Por isso, quando sentirmos às vezes que as nossas forças, que os nossos pensamentos nos afastam da fé, da esperança, da confiança, recobremos energias e ampliemos o nosso esforço no bem, a fim de que ele, por sua vez, se converta na grande ponte que faz fluir da divindade até nós as forças infinitas que sustentam todo o universo. Vamos ouvir agora a íntegra do versículo e do comentário do qual a frase foi retirada. Deus fazia prodígios incomuns através das mãos de Paulo. Atos dos Apóstolos, capítulo 19, versículo 11. Comentário intitulado Deus em nós. Quem pode delimitar a extensão das bênçãos que dimanam da altura? Por ser sempre de origem inferior, o mal é limitado como todas as manifestações devidas exclusivamente às criaturas. O bem, no entanto, tem caráter divino e, semelhante aos atributos do Pai Excelso, traz em si a qualidade de ser infinito em qualquer direção. Antes de tudo, vigora a intenção sincera do Espírito no ato que procura executar. Assim, utiliza as próprias possibilidades a serviço da vontade divina, oferecendo o coração às realizações com Jesus e o ilimitado surgir-te-á gradativamente nas faixas da experiência, sob a forma de esperança e consolação, júbilo e paz. Por mais sombrios te pareçam aos ideais de hoje os dias do passado, não te entregues ao desânimo. ergue os sentimentos e conjuga as próprias ações ao novo roteiro entrevisto. Após a purificação necessária, a água mais poluída da sarjeta se torna límpida e cristalina, como se jamais houvesse experimentado o convívio da impureza. O presente é perene traço de união entre os resquícios do pretérito e uma vida futura melhor. Plasma em ti mesmo as forças reconstrutivas de tuas novas resoluções, para que se exprimam em obras de aprimoramento e de amor. Reconhecendo a nossa origem na fonte de todas as perfeições, é natural que podemos e precisamos realizar em torno de nós as obras perfeitas a que estamos destinados por nossa própria natureza. Eis o valor do registro dos Atos dos Apóstolos ao recordar-nos a magnitude das tarefas de Paulo, quando o iniciado de Damasco se dispôs a caminhar, auxiliando e aprendendo no holocausto das próprias energias à exaltação do bem. As mãos, tanto quanto o conjunto de instrumentos e possibilidades de que nos servimos na vida comum, esperam passivamente o ensejo de se aplicarem aos desígnios superiores, segundo as nossas deliberações pessoais. Quando agimos no bem, sentimos a presença de Deus em nós. Medita no emprego dos teus recursos no campo da fraternidade. Desterra de teu caminho a barreira do desalento e prossegue confiante, vanguarda afora. O solo frutifica sempre quando ajudado pelo cultivador. Usa, pois, o arado com que o Senhor te enriquece as mãos, trabalhando a leira que te cabe, com firmeza e esperança, na certeza de que a colheita farta coroar-te-á os esforços, cada vez mais, desde que permaneças apoiado no propósito seguro de corresponder ao programa de trabalho que o Pai te reserva, na oficina de luz, em busca da alegria inalterável. Que você tenha uma excelente manhã, uma excelente tarde, uma excelente noite e que possamos nos encontrar no próximo episódio. Um abraço e até lá.

0: 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Esse material foi retirado da série O Evangelho por Emmanuel. 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Espero que tenha gostado do programa de hoje. 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Aguardo você no próximo programa. Até lá!
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1: Muito bom dia, querido internauta, querido ouvinte da nossa emissora do bem. Que alegria poder estar aqui com você nesta manhã do dia 15 de setembro de 2026, para a gente começar mais esse nosso singelo trabalho de prece e de oração, tendo a certeza de que a gente vai, através desses poucos minutos que aqui estaremos, mantendo essa conexão com Deus e nos fortalecendo para os desafios que a gente tem no dia, né? Então a gente está aqui, como diz a Ana Tereza, recarregando as baterias para esse dia. Não importa onde você está, o importante é que a gente está juntinho aqui. E eu já queria começar o programa mandando um abraço e cumprimentando os amigos que estão ao vivo conosco pela rádio, pela nossa web Rádio Fraternidade. Muito bom tê-los aqui conosco, seja ouvindo pelo aplicativo, pelo site, pela Alexa, enfim, pelos vários outros dispositivos em que você acaba podendo sintonizar a gente aqui na emissora do bem. Às vezes você está indo para o trabalho, né? Ou está levantando, está preparando o café, está fazendo a sua caminhada, enfim, onde você estiver, está no trânsito, né? Às vezes está dentro do trem, do metrô, enfim, aonde você estiver, muito obrigado pela sua presença aqui, tá? E agradecer também quem está ouvindo o programa, que é reprisado ao meio-dia e às 18 horas na rádio, muito obrigado também pela sua presença aqui. Bem como cumprimentar todo mundo que está conosco, também acompanhando pelo YouTube, pelo Facebook, pelo X, pelo Instagram, está com a gente acompanhando também o programa aí através dos canais parceiros TV IDEAC, Seridó Espírita e Portal da Luz. A gente vai nesse propósito de refletir sobre tudo aquilo que a gente traz aqui todas as manhãs, e a partir do momento que a gente tem esse contato, a gente fazer a introspecção da mensagem e vivê-la. A gente estava aqui preparando o programa e quem estava na rádio estava escutando a mensagem do Momento Espírita de hoje, né? Falando de que Jesus não só trazia o ensinamento, mas exemplificava. Ele é o nosso exemplo. E a partir desse conhecimento do exemplo de Jesus, a gente precisa trazer esse conhecimento para o nosso modo de viver. E é um desafio quando a gente fala, por exemplo, da importância do perdão e trazer esse ensinamento do perdão para o nosso cotidiano, a paciência, a resignação e aí tantos outros ensinamentos que Jesus nos trouxe, o amor também, enfim, trazê-los, esses ensinamentos, para a nossa forma de viver, para a nossa forma de atuar aqui na Terra, essa caminhada que a gente tem. Então, nós vamos hoje, daqui a pouquinho, dar sequência à leitura de mais uma lição do livro do Espírito Ivan de Albuquerque, pela psicografia do nosso querido Raul Teixeira. A gente vai trazer a lição número 19 hoje, é isso mesmo? Isso mesmo, a lição 19. E, como eu já disse aqui, né, uma forma da gente ajudar o trabalho do Remanso Fraterno, a gente podendo adquirir essa obra lá, né? 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Vou colocar daqui a pouquinho aí no chat o link já direto para você adquirir a obra lá na Editora Frater. A gente vai ter também um recorte do trecho do programa da nossa querida Ana Tereza essa semana. Estreou ontem, no finalzinho da tarde. E a gente vai ouvir um pedacinho da fala da nossa querida Ana, que está no programa e a gente está trazendo hoje. Tem os pedidos de prece gravados, a Divina chega agora mesmo aqui para fazer a prece com a gente ao vivo, E tem também, eu estava olhando aqui, a linda mensagem dos servos de Maria, como sempre, falando fundo aos nossos corações, né, trazendo esse recadinho tão carinhoso que eles cuidadosamente trazem toda semana para a gente, né, e muito bacana. Então você do outro lado pode fazer como eu já fiz aqui hoje, ontem eu esqueci, mas hoje não, tá aqui minha garrafinha d'água, pedindo a Jesus que possa trazer para essa água o medicamento fluídico que eu preciso, assim como você pode fazer aí do outro lado também. Ó, tá aí, eu tô colocando o link aí do... Tá indo isso, para adquirir o livro na editora Frater, tá bom? Então vamos lá, acho que é isso. Vamos trazer então a leitura do livro hoje, Você na Multidão. É bacana, o livro, ele tem uma linguagem muito fácil, né? O jovem que hoje está muito conectado, muito corrido, né? Às vezes não gosta nem de ler muito. A leitura é fácil, porque as mensagens são curtas. Então é um ótimo presente, viu, gente? Papai, mamãe, vovô, vovó, titia, titio, pode dar de presente, viu? Na Mocidade Espírita também pode fazer um trabalho bacana. Então vamos lá, Você na Multidão. Os estudos da psicologia tratam do temperamento do homem em estado solitário e do homem no estado... Ah, não, esse aqui eu li ontem, gente. Eu falei que tinha lido. É A20, carências. Perdão, gente. Eu que me atrapalhei aqui. Hoje é a carência. Carências, lição 20. No mundo, quase todos temos falta de algo. Esta falta transforma-se em sofrimento para muitos que não fazem uso da consciência para refletir maduramente sobre isso. E aí o Ivan vai dizer para a gente assim, ó, olha só que interessante. Há falta de um amor verdadeiro. Há falta de um amigo sincero. Há falta de pais mais carinhosos. Há falta de filhos mais compreensivos. Há falta de um marido ou de uma mulher caídos do céu. Há falta de um emprego, de remuneração farta. São carências demais. A vida na Terra foi feita por Deus para que os homens aprendessem a buscar, com atitude de esperança, o que lhes falta. Você já foi um amor verdadeiro para alguém? Você já foi um amigo sincero para alguém? Você já foi um filho carinhoso para seus pais? Já foi pai ou mãe com compreensão para com seus filhos? Você já foi um marido ou uma mulher chegando com uma mensagem harmoniosa para o outro cônjuge? Já foi um empregado motivado para fazer jus às oportunidades que a vida lhe deu por missão? Muitos carentes só veem o que eles querem da vida e não veem o que usurpam da vida sem pedir licença. E indo para o final, o espírito de Ivan de Albuquerque diz: o carente nasceu para aprender a dar valor às mínimas coisas da sua vida, mas no cotidiano dessas vidas não parece ter aprendido essas lições. Não chore mais por suas carências. Aprenda a doar-se na vida. E encerra dizendo: conectado com o Pai amoroso, que conhece as suas carências, vamos marchar no mundo para conseguir o ganho espiritual que você tanto suspira. Tá aí o recado do espírito de Ivan de Albuquerque. A lição de hoje é a lição número 20. Eu tinha falado 19, né? Errei. Carências. Tá aqui. Você pode, né, refletir mais, tendo a obra aí, dando ela de presente, compartilhando com as pessoas. Avisos Espíritas para a Juventude, espírito Ivan de Albuquerque. Psicografia de Raul Teixeira, editora Frater. E hoje a lição número 20. Vamos para o nosso minuto de sabedoria de hoje. Eu volto já já. Vamos lá.

humana e amor. O nosso verdadeiro destino é a sabedoria e o amor. Que assim seja, paz e bem.

0: de volta com você. A gente vai trazer os pedidos de prece de hoje, gravados pela Naura. Eu volto já já, vamos lá.
1: Senhor, através desses pedidos que chegaram até a Web Rádio Fraternidade, concede o benefício aos irmãos que vos pedem, que sintam tua bondade. Pedidos por Andréa Souza da Silveira, Antenor de Paula Neto, Kemily Silveira de Paula, Marise Junqueira Edreira de Florianópolis. Querido Pai, agradecemos do fundo do nosso coração por escutar esses pedidos. Que assim seja.
0: Nós acrescentamos ainda essas rogativas, né, que nos chegaram, o pedido de prece em favor. Deixa eu pegar aqui. Tá aqui. Isso. Em favor da Franciele Casanova, né? Também pede pelo João Frederico Monteiro, para Antônio Machado, a Marilene Casanova, que o alto envolva a Lúcia Beatriz, envolva o Daniel Gabriel de Paula, Richard Astiazara, e também o pedido do nosso irmão Marcelo, lá de Goiânia, pela tia Vilma Conceição Souza. Que a presença de Jesus assista, envolva, né, a nossa irmã, envolva os médicos que cuidam dela, né, levando todo o amparo, todo o auxílio. Também registramos pedido de prece para Luiz Carlos Rosada. E eu queria registrar também, ontem, dia 14/9, né, foi aniversário da Nícia Andrade, lá de Extrema, aqui em Minas Gerais, né? Ô, Nice, nossos parabéns para você, viu? O pessoal mandou aqui pra gente. Foi tão corrido ontem que a gente acabou não conseguindo trazer os parabéns, as felicitações, né? Então fica aqui o registro do seu aniversário ontem, pedindo a Jesus que fortaleça você sempre, viu? Nessa caminhada. E um abraço pra Elis, que mandou o pedido aqui pro Luiz. Vamos ouvir a reflexão de hoje com a Ana Tereza, e a gente volta daqui a pouquinho para a Divina fazer a prece e eu trazer no finalzinho a mensagem dos servos de Maria. Vamos lá? Renovação pelo amor. Vamos ver o trecho aqui.
2: Hoje quero trazer para vocês um exercício que a Joana de Ângeles nos convida a fazer de autoconhecimento muito bom. Então, eu estou no livro Vigilância, Joana de Ângeles, psicografia de Divaldo Franco. Esse texto.

0: Este é o capítulo 8, chamado Renovação pelo Amor. Então, eu vou ler a Joana para vocês entenderem o exercício que ela está dando para nós, para que a gente possa se fortalecer diante das adversidades da vida. É para isso que é esse exercício. Olha que bacana. Ela diz assim: na condição de aprendiz da vida, não descuides do compromisso de renovação a que te vinculas. Faze uma análise honesta a respeito das tuas aquisições interiores e penetra-te com calma e lucidez. Então agora ela vai passar um exercício para a gente. Num papel, anote as dificuldades que te assinalam hoje e confronta-as com as dificuldades do seu passado. Então pensa, ela está dizendo, faz uma listinha do que é dificuldade hoje, faz uma listinha do que já foi dificuldade no passado. Aí faz uma avaliação de como é que estava você dando conta dessas adversidades no passado, dando conta das adversidades do hoje. Aí ela continua: registra os teus estados de alma. Então, depois que você faz a primeira listinha, a segunda, escreve do lado como você se sentia naquela época e como você se sente agora com as dificuldades de hoje. Então, olha que interessante. Retomando aí, listar dificuldades de hoje, listar a dificuldade do passado e escrever quais os seus estados de alma no passado, quando você estava vivendo aquilo, e registrar como é que você está vivendo hoje as suas dificuldades de hoje. Continua ela. E comece a lutar contra os impulsos que te propelem a permanecer na retaguarda espiritual. Então, ela está dizendo, então agora é hora de renovar. Para você poder lutar contra aquilo que te arrasta para o passado, para você permanecer no sofrimento, no mal-estar. Então, ela te pergunta: são velhas tendências? São atavismos de violência? São rescaldos de agressividade? São resíduos de tormento? Porque ela não disse para a gente registrar os estados de alma, ela está te perguntando: o que são essas dificuldades suas do passado? Ou as de hoje? Se representam isso ou não que ela está listando? Então ela diz assim: isso deve ceder lugar para a renovação que te candidatas. Porque ela está dizendo assim: muita gente diz que pode entrar pelo amor ou pela dor, né, no espiritismo. Ela está convidando a gente a se renovar pelo amor e não pela dor. Então, não espere a adversidade chegar para você ser renovado em espírito. Ela está dizendo: você pode começar esse trabalho com você mesmo agora. Renovação pelo amor é quando a gente faz esse olhar para nós mesmos de modo consciente. Então, ela está dando essa dica aí. Faz a listinha de hoje, listinha do passado, registra os estados da alma, vê o que que eles são. São velhas tendências? É agressividade? É modo de ser explosivo? O que que é isso aí que você anda repetindo? Continua ela. Deixa o júbilo, a alegria, né, aninhar-se na sua alma, irradiando-se qual luz retida numa ânfora transparente. Eu achei uma graça essa metáfora, porque ela está dizendo assim: quando se acende uma velinha e bota em cima da mesa, tem uma determinada claridade. Mas se você coloca dentro de um vidro transparente, essa luz não fica maior, não espalha mais? Então, ela está usando essa metáfora para dizer que a gente faça isso com a nossa alegria. Uma alegria pequenininha, bota numa ânfora transparente que ela vai espalhar. Então, assim, compartilha, fala das suas alegrias, manifesta a sua alegria. Não é interessante? Ela está dizendo para a gente listar dificuldades e depois diz assim: quando sentir um pouquinho de alegria, torna ela grande, né? Ela está ensinando para a gente onde que a gente coloca a nossa atenção. É na desgraceira ou na alegria? Onde é que a gente está de olho? Continua ela. Aí, agora ela vai fazer um negócio super importante, ó. Insinuando-se a ti a suspeita e a insegurança a que te habituaste, então ela diz assim: começou a vir pensamentos de suspeita e pensamentos de insegurança. Como é que são pensamentos assim, de suspeita? É que assim, será que eu sou mesmo capaz de fazer isso? Será que eu posso mesmo melhorar? Será que eu sou mesmo uma pessoa boa? Será que eu não estou querendo isso, não estou querendo aquilo? Será, será, será? Então, isso é pensamento de suspeita. Será mesmo? Será que eu estou enganando as pessoas? Isso é pensamento de suspeita. Ou se vier pensamento de insegurança. Ah, acho que eu não vou dar conta, não. Acho que isso é grande demais para mim. Eu acho que eu não vou aguentar. Isso são pensamentos de insegurança. Ou então, pensamentos de insegurança também pode ser de ciúme, né? Ou de duvidar que a gente possa ser amado, querido, o importante. Tudo isso é pensamento de insegurança. Então, ela está dizendo assim, toda vez que vier pensamento de suspeita ou de insegurança, que ameaça as tuas conquistas de felicidade, expulsa da tua casa mental. O que é expulsar da casa mental? É tipo assim, chegou o pensamento, opa, opa, não. Esse pensamento não. Agora não. Esse pensamento não, agora não. Você tem um controle sobre a sua mente. Não deixa os pensamentos que não são seus fazerem ninho no seu coração. E ela ainda diz mais que a gente está tão habituado a esses pensamentos de suspeita e de insegurança que a gente acha que é nosso mesmo. E pode até ser, viu? Mas isso não é razão de que o fato de ser seu ou não ser seu, quem é que deixa ficar morando o pensamento dentro da gente? Somos nós, né? Então ela está dizendo expulsar. Expulsar é uma coisa forte, gente. É não. Eu não vou continuar pensando isso. Isso não é verdade agora. Pelo menos não é minha verdade nesse momento. E concede a tua emoção o clima de festa que te pronuncia felicidade demorada. É certo que nem tudo são ou serão sempre alegrias. Por isso mesmo, deves te acostumar a uma psicosfera de paz. Quem aí que quando começa a ficar em paz fica inquieto, hein? Que é logo agitação. Eu, né? Então tá dizendo assim, opa, quando chegar uma atmosfera de paz, te acalma. Aproveita essa atmosfera de paz. Diz ela, deixa a emoção descontraída sair. Ai, deixa. Deixa o choro vir, deixa a alegria vir, deixa o riso vir, deixa. Deixa o seu coração sem se sentir. É assim que a gente vai conquistar resistência para os instantes severos, para superar ou fazer passar mais rápido, sem deixar moça nem mágoa no seu coração.
1: A Ana continua falando mais um pouquinho sobre esse tema no programa, né? A gente colocou o link aí, ele já está rodando na rádio, começou a rodar ontem no final da tarde, vai rodar essa semana, é o programa desta semana, e vai estrear daqui a pouquinho aqui no YouTube, assim que a gente terminar o programa, 6h40, para você poder ouvir novamente e compartilhar com outras pessoas também. O link está aí no chat, né, que a gente postou, e a gente recomenda não só ouvir esse programa desta semana, mas quando a gente entra lá no YouTube, dentro do programa, na descrição, tem uma playlist com todos os programas anteriores, né? Do Palavras para a Alma. Esse é o de número 351. Então são mensagens curtas, 10, 12 minutinhos, um pouquinho menos também, mas que a Ana fala de uma forma direta para a gente, de uma forma fácil de compreender, e que ajuda a gente numa caminhada rapidinha, ouvir, refletir, ouvir de novo, né? E também divulgar, passar para outras pessoas também, sabe? Compartilhar no grupo de trabalhadores da Casa Espírita que você frequenta, por exemplo, né? É uma forma que a gente tem de ajudar a mensagem a chegar a corações que às vezes estão passando por uma situação, como a comentada pela Ana hoje, né? Quem de nós às vezes não tem esse... passa por essa situação, e foi bacana porque ela trouxe de uma forma bem simples essa fala da Joana para a gente também criar mecanismos de defesa contra sensações como essas. A Divina já está aqui, vamos fazer a prece juntos. Queria te convidar para manter essa sintonia com o alto e ter a certeza que essa equipe de benfeitores, amigos, já estão aqui conosco desde o início do programa, manipulando em favor de cada um de nós aquilo que a gente precisa, né? Nos ajudando nesta caminhada. Vamos lá?

Deus, Pai amado e querido, Criador de todas as coisas, Criador de todos nós, que nos deu a oportunidade de aqui estarmos como espíritos encarnados, para o nosso processo de evolução moral e espiritual. Jesus, amigo querido, irmão, mestre de todas as horas. Maria, Maria Mãe, mãe de todas as mães, mãe de todos os aflitos, de toda a humanidade. Bondosos amigos espirituais, que velam por todos nós, que nos abraça e nos envolve, apoiando-nos e guiando-nos os nossos passos. A gratidão, Senhor, por esta oportunidade bendita da reencarnação. Processos que se faz necessário para que aconteça a nossa evolução espiritual. Para que possamos crescer a cada encarnação, tendo a oportunidade de renovar as nossas dificuldades, aparar as arestas, colocar no nosso interior esta mudança que se faz necessária, Senhor. Somos espíritos, às vezes milenares, e que estamos aqui para que isso possa acontecer. Quantos de nós ainda resistentes, procuramos com as nossas próprias mãos as dificuldades que nos instala na vida, ou que às vezes se estendem para outras encarnações. Sejamos, Senhor, sábios, colocando em prática os teus exemplos de amor e de bondade e de luz. Estes que nos traz a felicidade, que nos pode melhorar dia a dia. Porque quando fazemos as nossas escolhas, precisamos refletir. Qual o motivo da dificuldade que enfrentamos? Se estas dificuldades foram feitas através das nossas escolhas, o que aconteceu? Quais foram os problemas que enfrentamos e que não soubemos ser pacientes e resilientes para resolver? Quantas vezes colocamos o nosso orgulho e deixamos que ele fale mais alto? E em tomadas de decisões, infelizmente, escolhemos aquelas que vão nos prejudicar, prejudicar a nossa saúde, os nossos sentimentos. Esquecemos que somos espíritos eternos e que precisamos ter calma para resolver aquilo que ainda nos atormenta, ou que nos chega
um processo no nosso trabalho, na nossa família, na sociedade em que vivemos. Se todos nós colocássemos o amor em primeiro plano, deixando de lado esse orgulho e esta vaidade que ainda nos atormenta, e que são responsáveis pelas dificuldades que encontramos, seríamos mais felizes. Encontraríamos mais paz para seguir. Senhor, fazei de mim instrumento da tua paz, que eu possa levar ao meu semelhante o amor de verdade, deixarmos de lado este orgulho e esta vaidade que são, infelizmente, atrasos na nossa vida. Que eu possa de verdade, Senhor, fazer de coração, entregar-me ao meu semelhante, fazendo com que ele possa se sentir bem, mesmo que o meu semelhante seja aquele que nos atormenta, que ainda nos testa. Senhor, que possamos ver no nosso semelhante aquilo que o Senhor consegue enxergar em nós. Porque somos espíritos eternos, como aqui foi dito. E todos nós, independente da nossa religião, da cultura em que estamos, seremos espíritos de luz um dia. E como somos perante Deus, irmãos, quem sabe aquele que às vezes, nesta encarnação, é aquela pedrinha no nosso sapato, são pessoas queridas nossas. E que basta apenas um olhar diferente, ou às vezes nos silenciarmos nos momentos em que somos testados, observando que amanhã será um novo dia, que amanhã, de cabeça fria, sentimentos assentados, poderemos enxergar esta situação, este problema, de uma forma diferente. Então, não tomemos decisões com a cabeça quente, com sentimentos, às vezes, cheios de dificuldades, com o coração carregado ainda de raiva, ou de vaidade. Porque quantas vezes poderemos nos dobrar, nos silenciar, para que aquela situação possa ser solucionada de uma forma diferente. Às vezes são minutos de sabedoria, de silêncio e de um olhar diferente, de interpretação. Poderemos deixar de vivenciar situações dolorosas ou causar situações dolorosas ao nosso semelhante. Senhor,
te pedimos aqui sabedoria para lidar com aquelas dificuldades que não está ao nosso alcance resolver nesta vida, que não depende de nós. Dai-nos sabedoria, Senhor, para lidar com as dificuldades, com os problemas familiares, com as situações financeiras, Senhor, que nos chegam. Dai-nos sabedoria. Dai-nos, Senhor, também amor nos nossos corações, para que possamos abraçar a nossa missão aqui na terra, fazer o nosso melhor, Senhor, sempre lembrando dos teus ensinamentos, de tudo que deixastes para nós, para que possamos evoluir sempre. Gratidão, hoje e sempre.

Aprendendo a Amar. Basicamente, a finalidade de passarmos por tantos planetas escola é aprendermos a amar. Esse sentimento sempre crescente vai aos poucos tomando conta de cada um de nós. Dentre nós, mesmo o irmão mais enfermo, tem alguém por quem nutre amor. E é exatamente esse amor, de princípio por poucos, que vai nos despertando a vontade de sermos melhores. Quantas e quantas vezes já podemos assistir à força do amor mudando a trajetória de alguém que permaneceu um pouco para trás na jornada moral. Várias sessões mediúnicas, vários romances espíritas têm demonstrado a força do amor. E esse amor vai sempre crescendo. Ora, amando uma mãe, um companheiro, depois adquirindo a capacidade de amar mais e mais irmãos, até que um dia amaremos a todos como Jesus nos ama. Como são lindas as leis de amor. Como são belos os resgates feitos por muito amor. Pela capacidade de amar, adquiriremos todas as outras qualidades morais. E nós, daqui, já vivenciamos e compartilhamos dessa alegria de amar. Nós os amamos muito, com toda a força e luz do coração. Servos de Maria, 15 de setembro de 2026.

0: Fica com Deus, né, Divina?
1: É isso aí, fiquem com Deus. Parece que estávamos aqui há pouco tempo, né?
0: E aqui
1: de volta, gente, é uma alegria, né? A gente poder participar, a gente estar aqui com vocês. Um excelente dia, que Jesus possa envolver a todos nós, né? E que possa ser a nossa inspiração em qualquer situação que estivermos passando.
0: Isso mesmo, gente, fica com Deus, muita paz. Quero te ver aqui no céu, viu? Céu 2027, vem para estar conosco dias 29, 30 e 31 de janeiro. Acessa lá congressoespirita.com.br. Não deixe para a última hora, porque a gente não sabe como vai ser, né? Tchau, tchau, muita paz. Tchau. E vem aí, quem tá no YouTube já deve estar passando já o programa com a Ana. Palavras para a alma. Tchau, tchau, muita paz. Gratidão sempre. E claro, né, gente, tem que ter esperança, senão não vai dar certo, né? Então vamos lá, vamos ter esperança.
2: Esperança. Guarde a certeza que dias melhores virão. Ajuda. Aguarde no bem sempre. Tenha certeza de que as dores passarão, deixando as marcas para o Cristo de aprendizado e paz. Tende esperanças. Deus não desampara, Jesus não nos abandona. Mãos amigas surgirão. Uma nova alvorada surgirá. Radiante, guarde o amor e aguarde o labor do bem e a felicidade reinará. Afinal, devemos saber que não importa se a esperança é a última que morre, mas tem que ser a primeira que nasce. Alfredo Júlio.
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6: Disse o Mestre Jesus quando esteve entre nós: o semeador saiu a semear. Uma parte da semente caiu junto ao caminho, foi pisada e as aves do céu as comeram. Outra parte caiu sobre as pedras e, porque não havia muita terra, as sementes nasceram, mas o sol as queimou e, como não tinham raízes, secaram. Outra parte caiu entre espinhos e, ao nascer, eles as abafaram as sementes. Outras, por fim, caíram em terra boa, cresceram e se multiplicaram. Quem tiver ouvidos de ouvir, ouça. Mas os discípulos de Jesus não compreenderam a parábola, e ele explicou: a semente é a palavra de Deus. A que cai no caminho significa aqueles que a ouvem, mas vêm os espíritos maus e retiram a palavra de seus corações para que não sejam salvos. A que cai sobre as pedras significa aqueles que recebem com alegria os ensinamentos, mas, em não tendo raízes, vêm as tribulações e eles voltam atrás. As que são abafadas pelos espinhos representam os que se deixam conduzir pelas ilusões do mundo. A semente que caiu em boa terra refere-se àqueles que, ouvindo os ensinamentos com um coração reto e bom, os fixam e dão frutos com perseverança. Nessa parábola, Jesus faz uma classificação dos estágios evolutivos pelos quais nós passamos. Inicialmente, somos imaturos e valorizamos tão somente as necessidades do estômago, do sexo, vivendo em busca dos prazeres materiais. Depois, já com alguma compreensão, nos maravilhamos com os ensinamentos de Jesus, com os esclarecimentos sobre a vida no plano espiritual, mas ainda não temos forças suficientes para lutar com o comodismo, os vícios, e pouco fazemos para melhorar os hábitos que nos prejudicam. No momento atual, porém, já nos encontramos em magníficas condições de compreender Jesus e seus ensinamentos para a construção da nossa felicidade. estudá-lo, compreendê-lo, é o ponto inicial de nossa bem-aventurança. Mas para conquistarmos a paz, a alegria verdadeira, a prosperidade no bem, precisamos colocar em prática os seus ensinamentos e perguntar sempre: o que Jesus faria se estivesse no meu lugar? Vamos a uma prática? Imagine-se caminhando por uma estrada. Observe o lugar. Está frio ou calor? Está claro? Sinta seus pés andando na estrada. Nesse momento, uma presença diáfana vai surgindo. Sinta a paz que exala desse ser angelical. Uma luminosidade surge ao seu redor, vinda dessa presença. A luminosidade aumenta e você se percebe ao lado de Jesus. Observe o seu olhar amoroso. Não se julgue, não pense que você não merece estar ao lado de Jesus. Você é filho, filha de Deus e amado, amada por Ele. Amada, amado por Jesus. O seu caminho representa agora. Jesus estende a mão para você. E agora você pode caminhar com mais segurança. O Mestre brilha ainda mais. Está iluminando o seu ano. Observe que unem-se a você os seus amores, todos sorridentes e felizes, iluminados por Jesus igualmente. Ao longo do caminho, brotam flores, surge um lindo sol no horizonte. E nesse momento, você sente uma intensa alegria vinda da presença de Jesus em sua vida. Agora é só caminhar, integrando Jesus em cada passo, em cada escolha. Inspire fundo e retorne, trazendo para o mundo exterior toda a conquista desse momento. Você usufrua da presença de Jesus de forma permanente em sua vida. Cuide-se bem e seja feliz.

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1: 18:49.
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0: Olá você, seja bem-vinda, seja bem-vindo mais uma vez. Uma alegria, uma honra, uma gratidão muito grande em ter a sua atenção para nós fazermos as nossas reflexões sobre as questões da família, sempre sobre a ótica da parentalidade quanto da conjugalidade. Lembrando, quando a gente fala parentalidade, é a relação familiar, pais e filhos, educação, todas as obrigações decorrentes. E a conjugalidade são as relações de fundo afetivo, a sexualidade, o afeto, né, a preparação para a vida sob o ponto de vista da educação sexual. Então, é uma alegria muito grande estar sempre com vocês aqui, né? Já estamos aí no programa 67, né, e hoje aqui pela Web Rádio Fraternidade. Muita gratidão aos queridos amigos aqui da Web Rádio, ao Rubens e aos queridos amigos nesse trabalho tão fabuloso que é feito pela divulgação do bem. E o tema que nós escolhemos hoje foi falar um pouquinho sobre os pais, né, que não têm tempo para os filhos, né, pais sem tempo para os filhos. É uma coisa que nós temos visto de forma recorrente aí na literatura, na televisão, nos programas em geral, nos debates, nas questões envolvendo a família e educação. Nós sabemos que nós temos uma vantagem na vida moderna muito grande, que é a proximidade ali entre pais e filhos, coisa que não existia em gerações passadas. No tempo dos meus avós, por exemplo, não tinha diálogo assim, familiar, muito grande. Lógico que variava de família para família, né? Não quer dizer que todo mundo era igualzinho, mas não era um padrão social que as crianças fossem mais ouvidas, que os pais aconchegassem mais próximas a elas. Então isso é um ganho da vida moderna. É um ganho porque hoje os filhos podem falar o que sentem, o que pensam, o que acham, os pais dialogam de igual, não tem aquela coisa do pai e a mãe lá em cima, os filhos lá embaixo. Isso é muito bom, né? Há uma proximidade maior com os filhos. Mas, ao mesmo tempo, na vida moderna, nós temos um problema que é a perda de tempo com coisas que são passageiras, coisas materiais, preocupações excessivas com coisas que têm a sua importância, obviamente, mas não são as mais importantes para o espírito. Então, às vezes, você vê uma família que o filho fica lá o dia inteiro fazendo atividade. Vai para a escola de manhã, na escola tem que voltar para fazer inglês, natação. Os que são mais engueirados aí, vão jogar tênis, fazendo não sei o quê. Quer dizer, a criança, desde cedo, ela tem uma gama muito grande de atividades sob o ponto de vista material. Mas aí, essa proximidade dos pais com os filhos acaba sendo pouco explorada, pouco trabalhada, porque era hora de ter mais diálogo. Os pais vão alegar, mas tem que trabalhar muito, as coisas na vida moderna custam dinheiro. Sim. É lógico, né? Se trabalha muito, né? Porque é tanta coisa que se deseja hoje comprar ou adquirir, que na verdade se deixar vai se gastando. Nenhum salário é suficiente, né? Digamos assim, para comprar tudo aquilo que nós colocamos na lista do que gostaríamos de ter. Então, é uma coisa da vida moderna, do mundo tecnológico, que houve um avanço material muito grande, mas traz essa questão. Pais trabalham demais e acabam, muitas vezes, ao longo da vida, não convivendo com os filhos. O que é que eles arrumam com isso? Estresse, por muito trabalhar, angústias, frustrações, e os filhos lá na frente também se sentem frustrados porque não tiveram mais tempo com os próprios pais. É lógico, né? Repito, trabalhar é necessário, conforto é bom, mas é dosar, né? Dosar de uma maneira mais equilibrada. Muitos filhos, isso tivemos a oportunidade de ler ao longo do tempo, entrevistas, ouvir jovens, que preferiam ter os pais com mais vezes com eles, convivendo e crescendo juntos, com menos conforto um pouco. Lógico que gostam do conforto, mas dava para ter menos conforto que tiveram, e preferiam isso se pudessem com os pais do lado deles. Então, esses pais sem tempo para os filhos é um problema da vida moderna, sem dúvida. É um problema que a gente sente aí na vida atual, que tem trazido reflexões bem sérias. Aí surge aquelas expressões, né? filhos que são órfãos de pais vivos. Quer dizer, os pais são vivos, estão lá, convivem, moram na mesma casa, mas é como se fosse órfão, não vê o pai, não vê a mãe, ambos trabalham muito, vê pouco, muitas vezes vê mais a babá, e só o pai e a mãe de noite chega, pouco contato. E com isso, o que, é que a gente vê? Mais facilidades, mais conforto, mas as clínicas de tratamento de ordem psicológica, emocional, estão mais cheias. Tanto adultos, como jovens, como até crianças, adolescentes aí precisando, às vezes, de uma terapia para poder lidar com essas questões da vida moderna. Então, precisamos refletir nisso, né? A espiritualidade nos convida a refletir, né? Sempre lembrar que a família é o nosso maior patrimônio. Não é um patrimônio maior do que a família. E isso para o espírito imortal, estou falando, né? Tudo mais passa, né? As questões materiais passam. São importantes? São. O aprendizado, a facilidade, né? Lógico que os pais têm uma obrigação de amparo material aos filhos. Mas lembrar que os pais têm obrigação de assistência material, moral e afetiva emocional dos filhos. A material é mais fácil. É mais fácil de dar, né? Dar os bens, conforto e tal. Mesmo que não seja muito fácil, porque custa, né? Recurso, custa dinheiro. Mas é menos difícil do que você dedicar tempo nessa convivência, no diálogo, no acolhimento, no abraço, em ouvir, né, a chamada escutatória, em partilhar seus sentimentos, em saber o que se passa no coração dos filhos, como também entre os cônjuges. Então nós temos que tomar cuidado, tem sido uma tentação muito grande, né, atender mais as questões de ordem material e menos as questões de ordem emocional. E repito, a obrigação dos pais com os filhos é assistência material, moral e afetiva emocional. A material, tudo bem, fácil entender. A moral é a educação. Porque receber um espírito imortal ali reencarnado, que está pedindo, né, lembrando aquela linguagem de Santo Agostinho e o Evangelho segundo o Espiritismo, né, cada filho que nasce é como se Deus em pessoa o entregasse em nossas mãos e cada um deles pedisse, por favor, me ajuda a melhorar, a vencer coisas que o passado eu errei. Então a educação ela é muito importante e é a assistência moral que os pais têm que dar, é a obrigação. Então não é só obrigação material, ela é importante, mas a obrigação moral, o campo da educação, prepará-los para a vida, para que eles saiam de casa e enfrentem esse mundo com as suas exigências, seus desafios. Isso é a obrigação dos pais. Não dá para um filho sair de casa com pouca preparação no mundo cão desse. Uma selva, né, que nós temos aí na vida moderna, não dá. Nós precisamos preparar melhor os filhos. E às vezes nós estamos esquecendo. Preocupação com tanta coisa material e a questão da educação, a questão moral. E a questão afetiva, emocional, prepará-los, acolhê-los, envolvê-los. Porque o mundo vai trazer coisas boas, mas muitas coisas ruins. Vão ter criaturas que querem ajudá-los, mas muitos que querem puxar o tapete deles. Eles vão crescer, vão começar a enfrentar a vida com o aparato que eles receberam na educação dos pais. Então, preocupar-se com questões materiais, a gente entende que é necessário, mas não pode ser prioritário. Prioritários são os nossos filhos, almas imortais, que hoje estão na condição de filhos e que pedem que nós os ajudemos a vencerem na experiência material. Isso é muito importante. Então, a primeira obrigação é essa, né? É querer dar o melhor, está tudo certo, mas o que é o melhor? O que é para a alma, o que fica? O resto vai embora, o resto passa. Como dizia Jesus, o verdadeiro tesouro não é aquilo. É tudo aquilo que a traça não rói, a ferrugem não come, o ladrão não rouba. Tudo mais é mais importante. Isso aí passa. Então, recurso, dinheiro, casa, tudo bem, quer dar o melhor, uma melhor escola. Mas os valores morais, os valores emocionais e afetivos é que vão ficar. Esses são os principais. Então, tem que priorizar isso, né? Os pais têm que ter realmente mais tempo para os filhos, né? Tem que equacionar isso, ó. Vamos equacionar, né? Vamos priorizar. Eu até tinha colocado aqui uma observação, né, que é dessa lição, inclusive, que a gente teve a oportunidade de escrever no livro, Família Laboratório de Almas. Ó, o que, que o lar representa? Um laboratório. O que, que é trabalhado nele? Quatro elementos. Edificação da felicidade mútua, educação dos filhos, realização afetiva e escola do sentimento. Então lá representa isso, né? A educação da felicidade. Nós estamos na Terra buscando a felicidade. É o normal, é o correto, não tem nada de errado nisso. Tem nada de pecaminoso nisso. Não, nós estamos aqui para buscar ser feliz mesmo. Educação dos filhos, a realização afetiva de todos os envolvidos, os cônjuges, os filhos, né, os irmãos, e o desenvolvimento da escola do sentimento. É isso, tem que desenvolver essa escola do sentimento. Muito importante. A frase que eu gostaria de destacar aqui é uma do Emmanuel, que está no livro Luz no Lar. É o filho dizendo aos pais: não me relegues ao esquecimento, nem me condenes à ignorância ou à crueldade. Não me negues tua boa vontade, teu carinho e tua paciência, tá vendo? Então, quer dizer, o que nossos filhos estão pedindo? É isso, que nós façamos bem o nosso papel de pais. Não é ser perfeito, não é ser anjo, mas façamos bem. Possamos dar a eles mais ferramentas, mais chances de vencerem mais na encarnação. Esse é o grande papel que nós temos, de ajudá-los pelo processo educativo, pela preparação da vida. Isso é importante. Então, sim, não é uma crítica às preocupações materiais, mas é priorizar a alma. Continue dando o que é possível, mas às vezes dose um pouquinho, para trabalhar um pouquinho menos, ter mais tempo para sair com os filhos, tomar um sorvete, brincar, ir no clube, divertir, sair de férias. Precisa conviver mais com os filhos. Isso marca muito mais do que as coisas materiais. O presente ele gosta. Ah, ganhei um videogame moderno. Beleza, mas ele pensará: nossa, papai e mamãe saíram comigo, nós fomos lá no clube, brincamos, divertimos, jogamos depois lá vôlei juntos e por aí vai. Isso é muito importante. Porque senão, passa, né? É, como história, eu me lembrei daquela história que foi muito difundida há alguns anos, né? Que é a história de um jornalista lá de Belo Horizonte, que escreveu uma crônica lá no final dos anos 80, começo dos anos 90. E a crônica ele fala, né, que bens, né, que ele estava preenchendo a declaração de bens do imposto de renda, e com muito sofrimento no coração, ele tinha que tirar dois dependentes, né? O filho que morreu, se envolveu com drogas e sofreu, e ele trabalhava muito, a esposa trabalhava muito, não tinham tempo os filhos, quer dizer, não viram os sinais a tempo, quer dizer, perderam o filho. E a filha, desavorada, saiu pelo mundo também, se prostituiu, foi embora. Quer dizer, os dois filhos, eles ficaram sem. Então é uma crônica que ele fala que a coisa mais difícil que tinha feito até hoje na vida era aquele ato, naquele momento, de ter que tirar os dois como dependentes, a declaração do imposto de renda. Então é algo que se marca muito, né? Uma crônica bonita, se vocês quiserem buscar na internet depois é fácil de achar. Lembrar ali, tá, o imposto de renda, um jornalista lá mineiro, tirando o nome dos filhos. Porque, assim, a boa vontade existe, a gente entende que não é uma má intenção. Mas nós precisamos despertar. Às vezes os filhos crescem muito rápido, a gente não vê. De repente já estão adultos vivendo a vida deles. É assim, né? Os filhos estão, graças a Deus, estão encontrando seu caminho, estão próximos. Mas aproveita enquanto eles estão juntos ali para brincar, divertir, rir, estar junto, criar uma cumplicidade. Porque os filhos na fase da juventude, eles ouvirão mais os pais, que é uma fase que eles costumam afastar um pouco. Se os pais tiverem mais cumplicidade com eles desde a infância, brincarem juntos, fazerem programas juntos, então aquela fase que é natural, um certo afastamento da adolescência, não vai estar tão afastado porque os pais cultivaram a ligação mais próxima. Agora, se a gente ficar preocupado só com as coisas materiais, nós vamos perder os filhos cedo. Perder sob o ponto de vista emocional. Vão estar lá de corpo presente, mas espiritualmente não confiarão mais, não contarão mais as coisas dele. Então fica aí essa reflexão para hoje. O nosso soneto, né, sobre o tema. Geralmente buscamos o mais fácil, mesmo nas coisas boas que temos. Prover o material é mais versátil, mas com isso do principal esquecemos. Pelos filhos, pais muito fazem, para isso trabalham a rodo. Filhos pedem, contudo, ser a mensagem, ternura, carinho e educação com denodo. Há órfãos de pais vivos, sofrendo por vários motivos, principalmente pela ausência dos genitores. Assistir o corpo é importante, no entanto, essencial cuidado que é constante. Pais, estejam presentes para esses amores. Fica aí o nosso soneto de hoje. Mais uma vez, obrigado a você, obrigado a meu irmão, minha irmã, muito obrigado. Foi muito bom mais uma vez estar com você. E até a próxima aí, aqui pela Web Rádio Fraternidade, nosso desafio chamado Família. E vamos divulgando. Quer mandar alguma mensagem, quer pedir um tema, tem um e-mail aí da Web Rádio Fraternidade, tem o e-mail meu pessoal, se vocês quiserem, qualquer dia, qualquer hora mandar também, é o jonasarete@mednet.com.br, estou colocando ele aí na tela também, tá bom? Que Jesus abençoe seus lares, seus corações e vamos firme. A tarefa mais nobre e maravilhosa do mundo é essa, viu? Muita paz e que Jesus nos abençoe.
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2: 19 horas e 6 minutos.
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2: 19 horas e 7 minutos.
4: Terapia contra o suicídio. O espírito de uma jovem suicida, cujo nome na Terra era Hilda, relata seus padecimentos após a morte do corpo, deixando bem clara a causa do seu gesto infeliz. Além da sua rebeldia em não aceitar a vida com suas naturais dificuldades, também foi inspirada por espíritos obsessores, ou seja, por almas situadas temporariamente nas faixas da ignorância e da maldade. Eis alguns trechos do depoimento do espírito Hilda pela psicofonia do médium Francisco Cândido Xavier, registrado na obra Vozes do Grande Além. Fala-vos, humilde companheira que ainda sofre, depois da aflitiva tragédia no suicídio. Alguém que conhece de perto a responsabilidade da queda que se arrojou infeliz. Obsidiada fui eu, é verdade. Jovem caprichosa, contrariada em meus impulsos afetivos, acariciei a ideia de fuga, menoscabando todos os favores que a providência divina me concedera à estrada primaveril. Acalentei a ideia do suicídio com a volúpia e, com isso, através dela, fortaleci as ligações deploráveis com os desafetos de meu passado, que falavam mais alto no presente. Esqueci-me dos generosos progenitores, a quem devia ternura, dos familiares com os quais me empenhara em abençoadas dívidas de serviço. Olvidei meus amigos, cuja simpatia poderia tomar por valioso escudo em justa defesa. E desviei-me do campo de sagradas obrigações, ignorando deliberadamente que elas representavam os instrumentos de minha restauração espiritual. Em razão disso, padeci, depois do túmulo, todas as humilhações que podem rebaixar a mulher indefesa. Vejamos agora o que nos aconselha a jovem suicida para nos defendermos da ideia nefasta do suicídio. Cumpramos nossas obrigações. Visitemos o amigo enfermo. Atendamos a criança desventurada. Procuremos a boa execução de nossas tarefas. Busquemos o convívio do livro nobre. Tenhamos a conversação robusta e edificante. Refugiemo-nos no santuário da prece e devotemo-nos à felicidade do próximo, instalando-nos sob a tutela do bem e agindo sempre contra o pensamento insensato. Porque através dele, a obsessão se insinua, a perseguição se materializa e quando acordamos diante da própria responsabilidade, muitas vezes a nossa consciência chora tarde demais. Ao analisarmos o depoimento de Hilda, Cremos que para vivermos neste mundo, precisamos basicamente, primeiro, aceitar as pessoas como são. E segundo, aceitar a vida como se nos apresenta, mas fazendo tudo

Conheci o Espiritismo. Bom, a minha primeira lembrança a respeito do Espiritismo, ainda era muito criança, e é uma das primeiras lembranças que eu tenho da minha vida, na verdade. É o meu pai lendo o Evangelho segundo o Espiritismo, sentado na cama, às vezes pela manhã, às vezes pela noite. E uma outra lembrança que eu tenho da minha infância, ainda muito pequeno também, era o meu pai ouvindo pelas ondas curtas, no interior do estado de São Paulo, a rádio que transmitia o programa do Alziro Zarur, que vinha do Rio de Janeiro. Depois, a mediunidade despontou muito cedo, com algumas dificuldades, alguns sofrimentos, porque eu não entendi o que era que acontecia. O meu pai lia o Evangelho, mas ele procurava refletir na sua vida o conhecimento do Espiritismo, mas não conversava conosco a respeito do assunto. A nossa mãe era católica, filha de Maria, e ela me levava na igreja com ela, não é? Quando eu ainda era muito pequeno. Mais ou menos aos 9 anos, eu fui morar com uma tia, irmã do meu pai, a tia Rosária. Ela fazia o estudo do Evangelho em casa. Então eu passei a participar do estudo do Evangelho em casa. Foi pela primeira vez que eu tomei conhecimento do que era o estudo do Evangelho em casa, chamado de culto do Evangelho no lar. Ela era também evangelizadora no centro espírita, na cidade. E ela então começou a nos levar para a atividade de evangelização. Ali nós tivemos a oportunidade de assistir pela primeira vez uma sessão espírita mediúnica, antes dos 10 anos de idade. Já tínhamos visto uma sessão ainda muito pequena, muito criança, mas não era uma sessão espírita, era uma sessão mediúnica, sem uma orientação muito clara. E a partir dali, a minha tia começou a me emprestar os livros de André Luiz. Ela tinha alguns dos livros de André Luiz, naturalmente o Evangelho, de Allan Kardec, que a gente começou a ler também. E quando voltamos para a convivência da família, um ano depois, nós propusemos ao nosso pai, que viajava muito à época, a realização do estudo do Evangelho em casa, como fazia minha tia. E ele ficou um pouco em dúvida, porque viajava muito. Ele disse, mas quem vai dirigir o estudo, se eu viajo tanto? E nós tivemos a inspiração no momento de dizer a ele, ninguém precisa dirigir. Nós vamos simplesmente fazer uma prece, abrir o Evangelho, ler e comentar como nós pudermos. O dia que o senhor estiver aqui, o senhor dirige. O dia que o senhor não estiver, ninguém dirige, não tem necessidade. E ele concordou. E a partir daquele momento, a nossa mãe, eu estava mais ou menos com uns 10 anos, a nossa mãe deixou de ir à igreja. Nunca mais teve necessidade. Ela voltou à igreja para casamentos, quando convidado, ou para batizados. Mas ela deixou de frequentar a missa, os rituais da igreja. Ela que tinha sido toda a vida filha de Maria, segundo a denominação que ela tinha recebido lá da igreja. E a partir daí, então, nós não tínhamos centro na cidade onde nós morávamos, no interior de São Paulo. A gente viajava com a minha mãe para próximo 10 quilômetros. E ali num centro, há mais ou menos entre 10 e 11 anos, eu comprei toda a coleção de André Luiz. E também os livros de Kardec. E aí fomos reler André Luiz, reler o Evangelho, agora já na sequência, naturalmente, e travamos contato, então, com a obra de Kardec e de André Luiz. Outros livros começaram a chegar, e nós fomos comprando devagarinho. Mais ou menos aos 13 anos, 14 anos, veio um parapsicólogo na cidade para dar um curso de parapsicologia. Ele era discípulo do Padre Quevedo. E ele fez 3 ou 4 dias de curso, deu um diploma de participação, e justamente no dia do último dia do curso, o nosso pai, que estava viajando, chegou. E quando ele chegou, eu fui a ele e ele disse, eu não tenho certeza se eu vou ser espírita. Porque se for verdade o que o parapsicólogo disse, eu não posso me afiliar a uma doutrina tão desorientada como é o espiritismo. Mas antes de tomar uma decisão, eu vou ler a obra de Kardec. Até agora eu li sem uma continuação, sem continuidade, sem um cuidado maior. Então eu vou ler primeiro a obra de Kardec. E na hora que eu disse a ele, eu não serei mais espírita, ele respirou para falar, mas como

0: naquela afoito, né? Eu queria explicar tudo para ele. Antes que ele falasse, eu continuei. Quando eu disse a ele que iria ler a primeira obra de Kardec, ele relaxou, não disse nada. Ele disse simplesmente: faça isso, meu filho. Ele já sabia qual era o resultado. Então, hoje, eu posso dizer que sou espírita por convicção, porque recebi e sou muito agradecido aquele incentivo do parapsicólogo discípulo de Quevedo. Naquela época, ainda meus 13, mais ou menos 14 anos de idade, aos 16 anos fomos convidados pela primeira vez para falar no Centro Espírita, nesse mesmo da cidade vizinha, onde nós adquirimos os primeiros livros espíritas. E a partir dali começamos a participar do movimento, as reuniões de mocidade, os encontros de mocidade e os encontros com os palestrantes. Nos lembramos que uma vez, Newton Boechat foi nessa cidade vizinha de Jales, no estado de São Paulo, para fazer uma palestra, e nós estávamos distribuindo as mensagens com um número para sorteio de alguns livros. E ele chegou, nós não o conhecíamos. Ele nos abraçou e eu senti um perfume, entregou uma mensagem e disse: o senhor guarde, porque pode ser que o senhor ganhe um livro. E ele disse: mas e se o palestrante ganhar o livro, como é que fica? E deu uma risada gostosa, né? Foi o primeiro contato com o Newton Boechat, que a gente tem muita saudade, não é? Uma pessoa maravilhosa, com excelentes dotes de oratória e que influenciou naturalmente a nossa vida. Nós lembramos dessa palestra até hoje, aspectos relevantes dela. Então, foi assim que nós fomos conhecendo o Espiritismo, não é? Através dessas oportunidades e do estudo. A partir do momento que começamos a ler André Luiz e Kardec, não paramos mais de estudar. E compreendemos que o Espiritismo demanda de nós estudo contínuo. Nós não podemos ser espíritas, efetivamente espíritas convictos, se nós não conhecemos a proposta que o Espiritismo nos oferece através da obra de Allan Kardec, da obra de André Luiz, de Emmanuel, de uma Joana de Ângeles, de Manuel Filomeno de Miranda, de Camilo, a obra toda de Ivone Pereira, com a orientação de Charles e Léon Denis. E aí vamos citando muitos autores que são fundamentais, não é, para a compreensão do Espiritismo efetivamente.
1: Desde criança, meu pai já frequentava centro, já era envolvido com essas questões, já tinha essa crença. E a minha mãe é muito católica. Mas eu ficava sempre na dividida, né, entre uma coisa e outra. E por conta disso eu tinha muitos questionamentos. Como a minha avó era muito católica e foi quem me evangelizou, eu acatei muito o catolicismo. Mas quando eu cheguei na adolescência, por conta daquela fase da rebeldia, aí eu comecei a questionar muito o catolicismo, muitos valores, muitas condutas. E aí eu me afastei de religião. Depois eu comecei a sentir falta, e no que eu senti falta, eu comecei a conhecer as outras religiões, né? Aí eu fui conhecer a messiânica, a Seixas Noé, né? Nunca fui buscar o protestantismo, né? Mas as outras eu tudo procurei conhecer. E eu tinha sempre uma interrogação, e essas coisas não me deixavam saciadas, né? E aí um dia, conversando com uma amiga, e ela dizendo que conhecia um centro e tal, né? E eu disse que gostaria de conhecer. E nós marcamos um encontro na porta do centro, e eu fui, ela não foi até hoje, e eu fiquei até hoje, né? E antes disso, meus tios, minhas tias, umas pessoas da minha família me levavam também aos centros espíritas, mas não tinham o retorno que eu queria, né? Era muito mais uma questão assim de assistir, de ver, mas não, eu não conseguia me envolver, eu não me sentia atraída, né? E aí, quando eu tive essa demanda mesmo muito grande, internamente, falou muito alto. E aí eu saí buscando e realmente fui parar num centro, e desse centro eu fiquei, e até hoje eu permaneço. Eu só tenho um irmão que é espírita, porque ele, adolescente, ele passou um período na minha casa, e aí ele passou pelo trabalho da evangelização na juventude, e depois ele casou-se e ele aderiu plenamente ao espiritismo, e hoje ele é um trabalhador muito atuante dentro de um centro, ele com a família, com os filhos e a esposa. Os meus irmãos, os meus outros irmãos e as minhas irmãs, elas continuam católicos, mas apesar de durante algum tempo eles terem questionado muito, ter tido um pouco de rejeição com relação ao meu sistema de crença e o meu irmão, eles, hoje em dia, eles já chegam e dizem para mim, quando estão falando de alguma coisa, ah, isso é coisa de vida passada, né? Ah, isso aí a gente tem que fazer isso, ah, isso aí a gente tem que resgatar, né? Então, hoje, eu sinto que na fala deles, na conduta de todos eles, que eles já aprovam a minha crença, né? É uma forma de eu entender a fala deles. E tem uma irmã que, atualmente, depois de algumas dificuldades que ela teve, ela também aderiu ao trabalho espírita, mas ela ainda, assim, fica muito oscilante, né? Entre catolicismo e espiritismo, né?
2: Então, em 1873, nascia na Itália, em Verona, meu avô. Aos 17 anos de idade, mais ou menos, ele veio para o Brasil e aqui constituiu família. E ele se interessou pela doutrina. E essa doutrina foi difundida dentro da família. Minha mãe, uma de suas filhas, me criou no seio do Espiritismo. Então eu tive o privilégio, vamos dizer assim, e a responsabilidade simultânea, de ter tido um berço espírita. Né? Então, desde a mais tenra idade, eu ia para as aulas de evangelização, as aulas de moral cristã, né? Frequentava o centro espírita na cidade. E depois, à medida em que a idade já foi, eu fui ficando mais adolescente, atitudes próprias de adolescente, abandona-se um pouco a doutrina, mais à frente você entra de novo em contato com ela, enfim. Às vezes mais, às vezes menos, mas a raiz vem do pensamento do meu avô, que deixou esse legado para a família e a gente seguiu até hoje. Eu tive contato com a religião católica, tive contato com a Seixas Noyer, tive contato com a messiânica, né, até porque eu tive muitos amigos que frequentavam o espiritismo junto comigo e eu também frequentava as religiões deles, né? Muita coisa boa, mas muita coisa que eu preferia para mim dentro da filosofia espírita. Eu acho que ela completa mais as minhas buscas, né? Os meus anseios. Ela explica melhor para mim.
3: Depoimento sobre Chico Xavier. No ano em que Chico Xavier faria 100 anos, a FEB lança Depoimento sobre Chico Xavier. Nessa obra você vai encontrar informações precisas com relatos de parentes e de antigos companheiros de ideal do médium. O livro ainda acompanha dois DVDs com mais de 300 minutos de duração, contendo depoimentos de pessoas que conviveram com o médium espírita.
4: Ele acabou se mostrando para nós como um exemplo a ser seguido, um exemplo próximo, bem perto de nós aí, no atendimento aos mais simples, atendendo à necessidade das pessoas nos seus mais variados aspectos, renunciando ao máximo a tudo em benefício do próprio semelhante. Então nós temos na figura dele aquela figura que realmente vivenciou o Evangelho.

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2: Pais e familiares. Deus colocou o filho sob a tutela dos pais, a fim de que estes o dirijam pela senda do bem. O Livro dos Espíritos, questão 582. Levem seus filhos à evangelização espírita. Participem das atividades e estudos oferecidos por sua casa espírita.

0: Muda bastante porque, apesar de ter visto nosso pai no seu esforço de estudo, não é? E a gente nota depois na reflexão que ele tentava, ele fazia o esforço de aplicar o ensinamento, mas foi só depois, no estudo mesmo, que nós fomos compreendendo a importância de aquilo que nós íamos entendendo na mensagem colocar na nossa vida prática. Eu me lembro que num dos evangelhos no lar que nós estávamos fazendo, esse dia nosso pai estava presente. Abrimos o evangelho, lemos o evangelho, a lição tratava a respeito de alguma coisa do relacionamento humano, eu não me lembro exatamente qual era o tópico. E ele então comentou naquele momento: assim que eu encontro o fulano, que nós não sabíamos quem era, alguma pessoa da relação deles, de negócios, eu preciso pedir a ele perdão, porque nesta semana eu não me portei com ele como o Evangelho está orientando. E aquilo calou muito fundo dentro. É dizer, o Espiritismo não é só para a gente conhecer teoricamente, não é só para a gente falar sobre ele com entusiasmo para as outras pessoas, é para colocar em prática na vida. E essa manifestação dele calou muito fundo na nossa alma. Eu acho que tinha mais ou menos os 12, 13 anos naquela época. E então nós fomos observando a nós mesmos. Tínhamos uma impulsividade muito grande, um estado nervoso quase constante, a adolescência muito difícil. E foi muito bom, por exemplo, travar contato com a questão 201 do Livro dos Espíritos, onde os Espíritos informam que nós ora reencarnamos homem, ora mulher. Porque até então eu era profundamente machista. E depois, mais tarde, quando tivemos a oportunidade de travar contato com a obra de Nietzsche, lendo Além do Bem e do Mal, onde ele efetivamente coloca a mulher numa posição muito inferior, nós já estávamos vacinados para não nos deixar influenciar por esse tipo de pensamento. Porque já tínhamos a visão espírita de que efetivamente nós não podemos discriminar ninguém, porque nós não sabemos que situações nós já teremos vivenciado e quais situações nós vivenciaremos no futuro. Então, o Espiritismo influenciou muito a minha vida na relação com as pessoas. Pôde me ajudar a ser um pouco mais calmo, um pouco mais controlado, a buscar um caminho de autoconhecimento, de um relacionamento mais positivo com as pessoas, sem julgar os outros. É um esforço tremendo que a gente precisa fazer, não é? Mas o Espiritismo me ajuda muito nisso. E ajuda bastante no sentido de compreender que todas as pessoas tendem para o bem. Todos. Não há pessoa má efetivamente na sua essência. Há pessoas equivocadas, que necessitam o nosso amparo, a nossa compreensão, necessitam a nossa cooperação em certas circunstâncias da vida. E pessoas que também podem nos ensinar, que também podem nos ajudar em outras circunstâncias da vida. Então, eu aprendi com o Espiritismo que há solidariedade e que a solidariedade precisa ser cultivada, que os espíritos superiores contam com isso em relação a nós que aqui estamos reencarnados e em relação ao compromisso que nós temos com a lei divina. Uma vez que a gente compreendeu com o Livro dos Espíritos também na questão 621 que a lei de Deus está inscrita na nossa consciência, então nós sentimos a necessidade de viver de conformidade com essa lei. E essa é a mudança que o Espiritismo fez na minha vida. Eu pude compreender, por exemplo, no período da adolescência, estudando Kardec, o que estava acontecendo comigo. E eu considero isso um privilégio, porque a maior parte dos jovens passam por esse período cegos e as famílias não encontram como ajudá-los. Muitas vezes têm que recorrer à psicologia, à ajuda profissional, quando o Espiritismo nos auxilia muito a entender. Mesmo na questão 385, por exemplo, do Livro dos Espíritos, que todos nós passamos, no período da adolescência, por uma transformação muito grande, porque nesse período nós nos encontramos ou nos deparamos com a nossa própria realidade, a realidade que nós trazemos de diversas encarnações. É uma etapa bem, importante da nossa reencarnação. E o Espiritismo nos ajudou também a auxiliar a nossa filha nesse período a entender o que estava passando com ela. Então, o Espiritismo nos ajudou em muitos aspectos da vida e continua nos ajudando até hoje. Tenho certeza que vai seguir nos ajudando por toda a nossa vida, porque ainda temos muito a trilhar, muito mesmo. E a vantagem que a gente vê é que o Espiritismo nos evidencia isso, E ao invés de nós sentirmos desanimados diante do desafio, ao contrário, nós sentimos muito ânimo. Ânimo para continuar, ânimo para identificar as nossas potencialidades, capacidades e tentar desenvolvê-las, e ânimo também para corrigir as imperfeições que nós vamos identificando em nós, e que são tantas ainda, as dificuldades que a gente ainda encontra e que a gente pode superar, se nós fizermos o esforço, se nós continuarmos tanto no estudo como na meditação, como na utilização do conhecimento para efetivamente fazer essa transformação moral que é tão necessária para todos nós.
1: Quando nós internalizamos essa mensagem, né, que a doutrina traz, e principalmente essa mensagem através do Evangelho, não tem como a gente não perceber essa mudança, né? Porque é aquela fala de que, aquela questão de que nada começa aqui agora e que a felicidade não é deste mundo, né? E quando nós temos essa compreensão, internalizamos literalmente essa questão e atentamos para a questão dos valores morais, buscando, né, na doutrina e nas citações que a gente vê, inclusive, de Santo Agostinho, né, quando fala da história do autoconhecimento, né, da questão do autoconhecimento, a gente não tem outra coisa, não tem outro livro para abrir, se não for o livro da gente mesmo, vinculando, né, aos conteúdos doutrinários e especialmente ao conteúdo dos ensinos de Jesus lá no Evangelho, né. Nessa busca, eu entrava muito na rebeldia também, né? E na minha rebeldia, principalmente na adolescência, eu questionava junto aos meus pais. Por que que não é feito isso? Se é dito que é para visitar os pobres e estropiados, que é para dar de comer a quem tem fome, por que que ninguém faz? Então, eu me rebelava. E eu queria fazer, mas eu não tinha, assim, nem liberdade, nem autonomia para fazer, porque eu era uma mera adolescente rebelde, né? Então, eu ficava muito angustiada, porque eu não fazia, nem tinha apoio de adulto que me orientasse a fazer e me acompanhasse, né? Então, eu buscava, às vezes, fazer essas coisas através do colégio, né? Quando o colégio solicitava, formava algum grupo, eu caía junto, porque era tudo que eu queria, né? E quando eu fiquei adulta, literalmente, principalmente à medida que meus filhos foram crescendo e eu fui ficando mais isenta dessa responsabilidade pesada com a casa, com o filho, com aquela nutrição, com aquele fator todinho que a gente tem que estar acolhendo, né, a família em um determinado período, aí eu pude, assim, me sentir muito mais livre para me dedicar mais e abraçar bem mais esta causa, assim, e com extremo prazer. Então, não tem para onde correr. É consolo pleno, alívio, nem sempre é imediato, no momento da dor, né? Por causa da questão do humano, né? Das nossas dificuldades. Mas é alívio mesmo, é consolo, é plenitude mesmo. Quando a gente vê por esse lado e sabe que nada vai permanecer eternamente, né? Se nós temos essa aceitação e essa crença de que as coisas não começaram aqui agora e que nós temos um mundo imenso, né? Uma coisa muito bonita pela frente que nós nem alcançamos ainda, mas sabemos que chegaremos lá, né?
2: A doutrina espírita nos coloca um rumo, um norte. Que tipo de conduta nós devemos ter? E não que sejamos capazes de segui-la ao pé da letra, mas nós temos um norte. Sabemos que temos que andar dentro daqueles parâmetros. Esse é um dos fatores que são essenciais para quem acredita na reencarnação, que é a lei fundamental que sustenta a doutrina. Estamos aqui para evoluir. E esse processo evolutivo se dá através de várias tentativas. A gente vem e volta num seio envolvido com pessoas que já nos conhecemos antes, voltamos a nos encontrar em outras condições, mas enfim, é um grupo que segue caminhando rumo à evolução dentro desses parâmetros. A doutrina nos coloca também, além dessa reencarnação, toda essa possibilidade de se encarar esse mundo paralelo. Então, ela traz para a gente esse consolo de que nós não estamos aqui e aqui acabou, e que nós vamos nos encontrar com os entes que já foram, e que depois que nós formos, os outros também virão, e tudo dentro do merecimento que cada um tem, considerando toda a evolução do processo, que é o caminho da luz que todos nós buscamos.

0: 19h37.
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Olá, olá, minhas queridas amigas, meus queridos amigos, votos de paz, de bem. Estamos mais uma vez no nosso programa Ao Encontro de Jesus, pela querida Web Rádio Fraternidade, a emissora do bem na internet que ajuda todos os dias a construir um mundo melhor. Eu estou nos Estados Unidos fazendo 4 palestras, encontrando com companheiros espíritas aqui da Flórida, alguns que são latinos e que estão aderindo à doutrina espírita, e também alguns americanos casados com brasileiros que fazem parte desse movimento. Aproveitando desse cenário bonito aqui dos Estados Unidos, vocês estão vendo a natureza ao fundo. Aqui é uma região onde nós temos muitos lagos, muitos animais e até mesmo jacarés nesses lagos. Eu quero gravar o programa de hoje, saindo um pouco do nosso estudo do livro Os Evangelhos e o Espiritismo, e falando de uma personalidade que ao meu coração é muito cara, porque um grande cristão, uma grande personalidade do mundo e que deixa exemplos notáveis para nós meditarmos sobre a grandeza da vida e o compromisso com o amor. Refiro-me ao alemão Albert Schweitzer. Ele nasceu em 1875 na região da Alsácia, que hoje é um território francês, mas por conta da guerra também já pertenceu à Alemanha. E Albert Schweitzer, desde muito novo, muito inteligente, muito estudioso, gostava de música clássica, tornou-se com o tempo teólogo, porque amava Jesus, amava os evangelhos, mas também vinculou-se à música, porque um grande tocador de instrumentos, ele tocava como ninguém as composições de Johann Sebastian Bach. Com 30 anos, ele já era alguém reverenciado nos palcos europeus, pelas suas apresentações, pela personalidade nobre que ele era, mas ele sentiu que lhe faltava algo. Sabe essa inquietação que muitas vezes move as personalidades nobres em busca de dar um pouco mais de amor, um pouco mais de caridade, um pouco mais de bem? Ele se depara com um texto do Evangelho de Jesus que diz assim: quem quiser vir após mim, que tome a sua cruz e me siga, pois quem quiser ganhar a própria vida, perdê-la-á. Mas quem perder a sua vida por amor ao meu nome, este terá ganho, porque será reconhecido pelos seus trabalhos. Então ele pensou: será que eu estou no mundo apenas para ser um grande conhecedor das Escrituras? Uma personalidade conhecida na França, na Alemanha, um grande organista que toca as composições de Bach? Eu acho que eu preciso fazer um pouco mais. Tem um esquilo vindo na minha direção, gente. Ele está procurando um peanut, um amendoim. Infelizmente, aqui na câmera não vai dar para aparecer, mas eu queria só que vocês soubessem a natureza que está ao redor. Então ele pensou: vou para a África. Abriu um jornal onde eram faladas de expedições cristãs no território africano. E ele resolve ir em alguma daquelas expedições, particularmente para um país chamado Gabão, a cidade Lambaréné. E a sua esposa, dona Hélène Breslau, resolve acompanhá-lo. Mas ele pensou: o que eu vou fazer na África hoje com as condições que eu tenho? Antes, eu vou cursar medicina. E a sociedade da França à época: mas o que esse homem quer mais? Ele já tem dinheiro, ele já tem posse, ele já tem status, já tem o reconhecimento do público. Vai fazer medicina? Para quê? O que mais que ele quer? E ele cursou a medicina ali em Estrasburgo, tornou-se médico e depois, 6 anos, ele foi para a África. E lá deparou-se com um continente onde as pessoas não tinham absolutamente nada. Faltava comida, faltava roupa, faltava remédio, mas faltava principalmente humanidade, proximidade, conexão. Faltava amor. Porque ele percebia que os nossos irmãos africanos eram vítimas de preconceito, de exclusão, mas sobretudo vítimas de falta de alimentos, vítima de doenças tropicais como a malária, a hanseníase. Então ele se aproxima dos nossos irmãos que estão na África e passa a cuidar deles enquanto um benemérito da humanidade, enquanto um doutor. E ele vai se tornando um amigo daqueles povos mais simples, a ponto de ser conhecido como um grande homem,
o grande doutor Branco. Ele, num pequeno galpão, onde se criavam galinhas, pequenos animais, ele resolve construir, já que agora era também médico, um pronto-socorro, um posto de saúde para atender as pessoas. E ali dedica os seus dias. Ali passa a atender as mais variadas necessidades. Narram alguns historiadores que, para os negros africanos, ele se tornou uma espécie de bruxo. Mas eu vou explicar. É porque os negros não conheciam a anestesia. Então, quando ele fazia a operação e aplicava anestesia, para os negros era, nossa, ele mata a pessoa, cura e depois ressuscita. Era como eles entendiam. Mas, em verdade, era o processo do amor em prol daqueles que sofrem. Esse foi Albert Schweitzer. Nascido em 1875, na região da Alsácia, desencarnou em 1965. Foi laureado com o Prêmio Nobel da Paz em 1952, por ter passado mais de 50 anos no continente africano, dedicando sua vida àqueles que mais precisavam. Tornou-se amigo de Albert Einstein, tornou-se amigo de outras personalidades da época. E quando foi laureado com o Prêmio Nobel da Paz, ele simplesmente disse: eu vou ganhar um prêmio por fazer a minha obrigação? Eu vou ganhar um prêmio por fazer e cumprir aquilo que Jesus me pediu? Mas ele aceita o prêmio e continua lá na África. O Dr. Albert Schweitzer, ele escreve muitos livros. E dos seus livros eu quero extrair duas pérolas para nós meditarmos. A primeira pérola é que ele cunha uma espécie de filosofia de vida, uma teoria para bem viver no mundo, chamada Reverence of Life, reverência pela vida. Vejam, eu estou gravando no altar da natureza, perto de mim já passou um esquilo, já passou um cachorro. Vocês não sei se conseguem ouvir porque a captação do meu celular pode não ser tão boa, mas há pássaros cantando. Reverência pela vida quer dizer, tudo que vive tem Deus. Então, quando eu olho para uma árvore, há a presença de Deus. Quando eu olho para uma flor, é a assinatura de Deus na criação. Quando eu olho para um animal, ele dizia, quem não consegue enternecer-se pelos próprios animais, talvez não tenha a capacidade de amar o ser humano, porque nós somos irmãos. Reverence of Life, reverência pela vida, foi a teoria de que nós somos seres de Deus e tudo que vive é nosso irmão. Nesse ponto, Albert Schweitzer lembra muito a figura doce, terna de Francisco de Assis. Porque quando olhavam para a natureza, eles não viam nós e a natureza, eles viam um todo, porque nós fazemos parte do grande altar da natureza. Esse é o primeiro ponto que eu quero destacar de Albert Schweitzer. E o segundo ponto que eu quero destacar é que ele, ao ajudar as pessoas, ele encontrou um sentido para a vida. E ele nos deixou uma frase que é mais ou menos assim: os anos podem enrugar a pele, mas perder o entusiasmo faz enrugar a alma. Vamos meditar sobre essa frase? Percebam, com o tempo os cabelos caem. Os meus já quase não existem mais. Quando não caem, eles se tornam brancos. A pele fica flácida. O que era rígido costuma ficar mais, costuma cair. A única coisa que não cai é a gengiva, porque ela sobe por conta da retração de gengiva. Mas Albert Schweitzer dizia que nada disso é importante. Não importa se o corpo vai ao quebrar. Agora importa se você perdeu o entusiasmo. Porque quando se perde o entusiasmo, aí enruga a alma. Vamos parar para pensar no que significa a palavra entusiasmo? Ela vem do grego. Theos quer dizer Deus. Em, dentro. Ou seja, quem tem entusiasmo carrega Deus na alma e não perde o bom ânimo. Não perde a alegria de servir, não perde a vontade de ajudar as outras pessoas. Pensemos na proposição de Albert Schweitzer. Os anos podem enrugar a pele, mas perder o entusiasmo faz enrugar a alma. Não deixemos o aço da nossa alma enferrujar. Continuemos alegres, confiantes e, sobretudo, trabalhadores na grande vinha do Senhor.
Dediquemos os nossos dias a servir, a amar, e onde estivermos, nós somos pirilampos na noite escura, iluminando a amargura de quem anda na desesperação. Muitas pessoas vêm conversar comigo e agora me dou conta que as pessoas têm problemas, não só no Brasil, mas têm problemas na América, têm problemas na Europa, porque são seres humanos. Somos 8 bilhões de criaturas encarnadas, cada uma com o seu problema. Às vezes o problema é financeiro, às vezes o problema é familiar, outras vezes o problema é obsessivo, do trato psíquico, mas invariavelmente nós temos problemas que são escolas abençoadas para a nossa alma. E cada um de nós precisa dessa grande conexão com a vida superior, que nós chamamos Deus. Religião quer dizer religação. Muitas vezes as pessoas desanimam. Será que quando olhamos para o lado hoje não vemos pessoas desanimadas, inquietas, pessoas tristes? Será que isso não nos diz da falta de entusiasmo, da falta de Deus nos nossos corações e nas nossas atitudes? Não que a gente não precise dos tratamentos do mundo, que são necessários, mas a gente precisa igualmente manter o tônus da alma, trabalhando, servindo, sendo alegre, colocando as nossas energias em fazer o bem. Esse foi Albert Schweitzer, alguém que tinha tudo, mas sentia que faltava um pouquinho mais. E ele vai para a África dedicar os seus dias àqueles que sofriam. Quando nós pensamos na nossa vida, é bem verdade que hoje talvez nós não precisamos ir para a África. Podemos ficar dentro da nossa casa, onde há um pai, onde há uma mãe, onde há filhos, irmãos, que às vezes são esquecidos. Façamos das pessoas que estão ao nosso redor o entusiasmo, porque quando ajudamos os outros, nós igualmente somos ajudados. Possamos nos tornar bons patrões, bons empregados. Na nossa casa espírita, quantas tarefas, quantas pessoas precisam de algo para comer, de algo para vestir? Entusiasmo. Na via comum, nesses dias difíceis, onde vemos pessoas que brigam por todo lado, por ideologias, por pensamentos transitórios, entusiasmo. Sejamos nós a ponte, aqueles que ligam, aqueles que unem, aqueles que quando todos falam de guerra, nós falamos de amor, nós falamos de paz. Daí nós entendemos que a mensagem de Albert Schweitzer, que se biparte em Reverence of Life, reverência pela vida, é um convite tal qual Jesus nos fez. Ame a Deus. E quando amamos a Deus, amamos a natureza, amamos as flores, amamos os animais. Ame ao teu próximo, independente de quem ele seja. Se ele vota no mesmo partido, se ele torce para o mesmo time, ame a você mesmo, porque você é um filho de Deus. E não perca o entusiasmo, porque o mundo hoje é rico de possibilidades para o bem, mas precisa de nós, as engrenagens, para que as coisas possam se movimentar. Vamos orar. Nós te agradecemos, Senhor, por este sol que nos ilumina. Nós agradecemos, Senhor, pela beleza da vida, pelos animais, pela natureza, pelo ensejo da presente reencarnação. Nós agradecemos, porque grandes personalidades passaram no mundo para nos ensinar a amar, a servir, a ter entusiasmo e reverência pela vida. Nós agradecemos pela beleza do Evangelho, pelo grande poder que a doutrina espírita tem nas nossas vidas de nos tornar daqueles que só precisam para aqueles que precisam e também podem ajudar, podem amar. Te pedimos, abençoe o Web Rádio Fraternidade, abençoe os amigos das terras americanas, da Flórida, abençoe a nossa vida e ensina-nos a seguir em frente. Muito obrigado por tudo e que assim seja. Dear friends, God bless all of us. Até semana que vem. Tchau, tchau.

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1: Dezenove horas e 53 minutos.
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1: 19 horas e 53 minutos.
5: 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A Ponte. O homem andava pelo caminho árido. Longo era o percurso a vencer. Chegou afinal a um ponto onde pensou que não poderia prosseguir. Enorme abismo se apresentava à frente. Como transpô-lo? Sentou-se desolado à beira da garganta escancarada. E agora? Então olhou para sua direita e divisou um pouco além de onde se encontrava o perfil de uma ponte. Ébrio de contentamento, dirigiu-se para lá. As forças lhe voltaram e ele, satisfeito, caminhou sobre o abismo de rochas nuas, seguro, graças à ponte. São variadas as pontes no mundo e algumas famosas. A Golden Gate em São Francisco, a Presidente Costa e Silva, mais conhecida como Rio Niterói, a Ponte da Amizade, ligando Brasil e Paraguai, a Ponte Neve, em Paris. Diferentes em largura, comprimento, na arquitetura. Todas, no entanto, traço de união entre duas extremidades distantes. Você já pensou alguma vez em se tornar uma ponte? Ponte entre Deus e os homens, entre os espíritos da luz e os seres das sombras? Um hífen de luz entre a dor e o medicamento precioso, entre o desalentado e o consolo, entre o faminto e o prato farto. Estenda suas mãos e haja. Enquanto muitos reclamam das distâncias, estenda os braços e estabeleça a ponte da fraternidade. Onde vários gritam pelo caos que impera, estenda a ponte da organização e da disciplina. Sejam a ponte entre a miséria e o trabalho digno, convidando os companheiros que seguem com você a se engajarem em ocupação útil que garanta o pão, o abrigo, a nobreza de servir. Lembre que entre os homens e Deus, Jesus, o Divino Amigo, ainda hoje permanece de braços abertos. Conforme ele mesmo afirmou, tudo que pedirdes ao Pai em meu nome, ele vos dará. Estevão, o primeiro mártir do cristianismo, tornou-se uma ponte entre Jesus e o apóstolo dos gentios, filtrando o pensamento do Cristo para que as epístolas traduzissem as recomendações do Mestre aos núcleos nascentes da Boa Nova. Chico Xavier transformou-se há mais de 60 anos numa ponte entre o mundo visível e o invisível, reproduzindo os recados do lado de lá, fazendo sol nas almas, encurtando as distâncias da saudade. A exemplo dele, pontes se multiplicam no mundo, na pele de homens e mulheres que se anulam a bem do próximo. Madre Teresa de Calcutá, Albert Schweitzer, Irmã Dulce. Sem falar nos professores que estabelecem a ponte entre o livro e a ignorância, descerrando os caminhos da cultura. Médium, servidor, amigo, irmão. Onde esteja, torne-se uma ponte de amor, de alegria, de serviço. Deus vive, manifesta e dilata o seu amor através das criaturas. Onde você estiver, ele se manifestará. Permita que os outros o sintam através de você, da sua ação, da sua palavra e da sua expressão. Pense nisso. Mas pense agora.

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1: 20 horas e 2 minutos.
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Olá, queridos e queridas ouvintes. Nós, da Web Rádio Fraternidade, gostaríamos de enviar o nosso abraço a você, que faz aniversário no mês de setembro. E o nosso abraço especial vai para a Miss Leila, de Anápolis, em Goiás. A Rosilene Lemos, de Cachoeira do Campo, em Minas Gerais. A Maria Francisca Tempo de Amaral, de Jequitinhonha, em Minas Gerais. A Gerlane, de Areia, na Paraíba. Ao Leandro, de Minas Gerais. Ao Renato, de Uberaba, também em Minas Gerais. A Dani Almeida, de Janaúba, Minas Gerais. A Joelma, de Morro da Fumaça, em Santa Catarina. A Simone Carvalho, do Rio de Janeiro. A Neide Maria Matheus da Silva, de Limoeiro, em Pernambuco. A Josinha Barbosa Jordão, de Itapissuma, em Pernambuco. A Marisa Gomes, de São Paulo. A Maria Inês, do Rio de Janeiro. Ao João Alfredo, de Volta Redonda, no Rio de Janeiro. A Silvia Bastos Almeida, de Salinas, em Minas Gerais. A Sara Freitas, de São Paulo. E a Selma Assis. E se você também desejar ouvir o seu nome neste momento de felicitações, entre em contato conosco através do e-mail faleconosco@radiofraternidade.com.br, informando o seu nome e a data do seu aniversário.

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2: 20 horas e 11 minutos.
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0: José Carlos De Luca, por orientação médica, não pôde se deslocar de São Paulo para estar conosco aqui no Quinto Céu, mas ele está bem. Gratidão ao amigo Simão Pedro de Lima, que aceitou fazer a palestra de encerramento. Simão irá abordar o tema final em 60 minutos. E nessa palestra não teremos perguntas e respostas.
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2: Boa tarde. Que Jesus nos abençoe a todos, nos inspire a cada um de nós e que todos nós sejamos guardados junto dele em paz. Abrir e, de certa forma, encerrar o evento é algo interessante porque a gente tem dois sentimentos distintos. Quando a gente vem para a primeira palestra, a gente vem com uma alegria da continuidade dos dias. E quando a gente fala em encerramento, a gente já fica um pouco assim, cabisbaixo e com a saudade dos dias que passaram. E passaram muito rápidos. E isso deixa a gente um pouco assim, cabeça baixa, no sentido de que está terminando um evento. Mas, ao mesmo tempo, tudo o que foi aqui falado, tudo o que foi aqui trazido, serve para ficar conosco todos os dias. Aqui nós tivemos diversas pessoas trazendo temas que todos são úteis e, mais do que isso, são necessários para nós. E temas que advieram da fala de Jesus. Temas que advieram daquele ser que se dignou vir à Terra para trazer uma mensagem não teórica, não retórica, mas uma mensagem prática. Uma mensagem de exemplificação. Quando ele reúne os seus discípulos em Cesareia de Filipe, ou Filipo, faz a eles duas perguntas. O que dizem os homens acerca do Filho do Homem? E os discípulos disseram: Senhor, uns dizem que tu és Elias, outros dizem que tu és João Batista, ressuscitado, ou algum dos profetas. E Jesus vira-se para os discípulos e pergunta: e vós, quem dizeis que eu sou? E toma a palavra Pedro e diz: tu és o Cristo, o Filho de Deus vivo. Naquele momento, Pedro não estava falando de Jesus que nasceu numa data, viveu num período e desencarnou numa data. Ele não estava dizendo que era Jesus, o filho de José e Maria. Ele estava dizendo que se tratava de um ser muito maior do que a historicidade. Ele foi dizer: tu és o Cristo, o Filho de Deus vivo. Jesus responde para ele: bem-aventurado és tu, filho de Jonas, que não foi nem a carne nem o sangue que tu revelou tais coisas, mas meu Pai que está nos céus. Em outras palavras, não foi a carne e o sangue, não foi você, Pedro, que disse isso, mas você disse isso inspirado pelo alto. Você disse isso inspirado por Deus. Porque naquele momento Pedro revelava a figura que não morreu na carne, a figura que continuou, o Cristo. Não que fossem duas pessoas, mas a palavra Cristo, Christos no grego,

significa ungido, esperado, mensageiro. E o que ficou foi a mensagem. A mensagem de palavras, ou através de palavras, que o apóstolo Pedro chamou de palavras de vida eterna. As palavras que foram ditas num tempo remoto na história, mas que não nos cansam porque são a expressão da verdade. E essas palavras ecoam até hoje. E palavras que, segundo Mohandas Gandhi, se todos os livros sapienciais fossem retirados do mundo e ficasse o Sermão do Monte, a humanidade estaria ainda assim com o ensino de vida. Porque justamente as palavras contidas no Sermão do Monte que formam o cerne da mensagem do Cristo. Aqui foram trabalhados todos os itens das bem-aventuranças. Todos os itens dessas palavras educativas, palavras que nos soerguem, palavras como a letra da música aqui cantada, serena nossas dores. Mas é preciso ouvir, como diz a letra da música, a voz. Eu ouvi tua voz, teu falar me encantou. Quis seguir, caminhar, quis saber para onde vou. Eis-me aqui, minha dor serenou. E essa dor serena, não porque sabemos que data Jesus nasceu, que data Jesus desencarnou, se tinha irmãos, se não tinha irmãos, se fez milagres, se não fez milagres. Serena, porque nós ouvimos os seus ensinamentos. Porque nós ouvimos o seu cantar. Porque o Sermão do Monte é mais do que uma fala, ele é um cântico. Ele é um cântico que nos toca a alma, o sentimento. Diz o evangelista Mateus que, lá no capítulo 5 do Evangelho, já no versículo 1, e Jesus, vendo a multidão, subiu a um monte, e sentando-se, aproximaram-se dele os seus discípulos. E Jesus, abrindo a boca, começou a ensinar, dizendo. É interessante esse versículo, porque para falar não há dúvida que nós temos que abrir a boca. Então essa expressão colocada no Evangelho não é uma redundância. Abrindo a boca, começou a ensinar, dizendo. Porque esse abrindo a boca, narrado pelo evangelista, nos leva a um dos ensinos de Jesus, quando ele dizia que a boca fala daquilo que o coração está cheio. E ao abrir a boca, o que saiu não foram palavras, foi o coração do Cristo. Porque ele falava pela boca daquilo que ele trazia no coração. Por isso esse sermão nos envolve. Por isso é o cerne da sua mensagem, porque ele não é cognitivo, ele é sentimental. Por isso, abrir a boca. Quantas vezes nós abrimos as bocas para falar e nada dizer, porque não tem sentimentos? E quando os tem, não são bons sentimentos. O abrir a boca é para ensinar. E da boca
vem a voz. Porque disse, abrindo a boca, os ensinava. Os ensinava, dizendo. O dizer é a voz. O dizer é a fala. O dizer é a palavra. E a palavra é o verbo. Que nos leva ao capítulo 1 do Evangelho de João. No princípio, era o verbo. E o verbo estava em Deus. E o verbo era Deus. E o verbo se fez carne e habitou entre os homens. Tudo o que foi feito por causa do verbo, da palavra. Tudo foi feito por causa do verbo. O evangelista nos leva ao Gênesis bíblico. Ele nos leva à obra da criação, do capítulo 1 do Gênesis, em que mostra-nos que tudo o que foi criado na parábola foi criado pela palavra. Porque sempre foi dito, e Deus disse, haja luz. E Deus disse, separe as águas. E Deus disse, nasça as plantas. E Deus disse, e Deus disse, e Deus disse. E na palavra tudo foi criado. Porque a palavra é para soerguimento, não para destruição. A palavra é para criar, não para abafar, não para denigrir, não para sofismar, mas para edificar. E esse verbo se fez carne, a palavra se fez carne. A palavra que o Cristo nos trazia era o verbo de Deus. Ele materializa e por ele o verbo se fez presente em nós. Como que do seu ensino, ou o seu ensino, trazia o verbo de Deus. E essas palavras, por ele proferidas, não eram só palavras. Era o verbo de Deus sorreguendo as pessoas. Porque aquela multidão que estava acompanhando Jesus era uma multidão de necessitados, que buscavam consolo, buscavam explicações, buscavam alento. O que nos conta com muita sabedoria Humberto de Campos no capítulo 11 do livro Boa Nova, do diálogo de Jesus com Levi. Porque as pessoas procuraram Levi para que ele desse a elas algumas palavras de ânimo. E ele então dizia, em outras palavras, com tanto sofrimento, o que dizer para animá-los. E depois Jesus foi dizer várias coisas para nos animar. Não no sentido de um ânimo fácil, mas no sentido de um roteiro e um caminho. Porque as bem-aventuranças não são normas, são orientações, são aclaramentos. Que ele foi dizer para as pessoas que estavam necessitadas. Fato que ocorreu tão logo Jesus começou o seu trabalho de levar a mensagem às pessoas. Tão logo ele retorna do deserto. Tão logo ele escolhe os 12 que o seguiriam. Ato contínuo à escolha, foi ele então se dirigir às pessoas. E vendo as pessoas, o que nos mostra que esse, aspas, sermão, não foi aleatório. Esse sermão foi intencional, porque antes de proferi-lo, ele viu as pessoas. E vendo as pessoas, subiu ao monte, disse o evangelista. Ele sabia com quem conversaria. E ele sabia a necessidade de quem o ouviria. Então foram palavras adredemente preparadas, intencionalmente preparadas. Não foi um sermão fruto do momento. Foi um sermão fruto da sua missão. A missão de trazer o verbo, a palavra,
a missão de que palavras essas sairiam do seu coração, que era um coração amoroso, compassivo. Por isso são palavras amorosas e compassivas, serenas. Aparentemente contraditórias. Mas para isso, para entender a não contradição, é preciso dar um passo e olhá-las com os olhos do Espírito. Não com os olhos da matéria, que tem um começo e um fim. Mas os olhos do Espírito, da imortalidade. Ele não falava com as pessoas, ele falava com os Espíritos encarnados. Ele falava para as almas. Já que alma é o Espírito encarnado. E começou a ensiná-los, dizendo. E aí vem, com uma estrutura chamativa, bem-aventurados. Bem-aventurados, felizes. Ele veio trazer palavras de felicidade. Palavras não para alegria, mas para felicidade. Palavras para nos fazer voltarmos para a lei de Deus. Já que a lei de Deus é para a felicidade, como está na questão 614 do Livro dos Espíritos. E ele então foi dizer justamente isso: felizes, bem-aventurados, felizes. E começa ensinando que os felizes seriam os humildes, bem-aventurados os pobres pelo Espírito, na tradução de Holden, pelo Espírito, porque deles é o reino dos céus. Bem-aventurados os que choram, porque serão consolados. Bem-aventurados os mansos e pacíficos, porque herdarão a terra. Bem-aventurados os que têm sede e fome de justiça, porque serão saciados. Bem-aventurados os misericordiosos, porque alcançarão misericórdia. Bem-aventurados os puros de coração, porque verão a Deus. Bem-aventurados os pacificadores, porque serão chamados filhos de Deus. Bem-aventurados os perseguidos por causa da justiça, porque deles é o reino dos céus. Bem-aventurados sois vós, quando vos injuriarem, e por causa do meu nome mentindo, disserem todo o mal contra vós. Exultai-vos, alegrai-vos, porque grande é a recompensa que vos espera nos céus. Pois assim fizeram com os profetas que vieram antes de vós. Vejam que estrutura. Uma estrutura intencionalmente desenvolvida. Uma sequência intencionalmente desenvolvida. Não aleatoriamente proferindo palavras, mas didaticamente, e com efeito educativo, falando uma depois da outra, como numa sequência de uma construção que nos eleva. Como que o próprio monte, que significa simbolicamente a elevação, ele começa o seu sermão, que é muito mais do que as bem-aventuranças. Mateus grafa esse sermão em 3 capítulos, 5, 6 e 7 do seu evangelho. E o sermão começa com as bem-aventuranças, como numa escala ascensional, da mesma forma que subimos um monte, patamar a patamar, até chegar ao cume. Não se chega ao cume senão dando o primeiro passo. E Jesus foi mostrar isso. Como que nos dizer que não chegaríamos
a ser filhos de Deus, amados filhos de Deus, melhor dizendo, se não começássemos tornando-nos humildes. Não atingiríamos esse degrau máximo das virtudes espirituais se não galgássemos o primeiro degrau, chamado humildade. E é interessante que na música aqui cantada, Tim, quando compõe a letra, ele coloca como última bem-aventurança os humildes. Ela é a primeira. A última não é a mais importante ou a menos importante, mas a primeira é a necessária para se chegar à última. E ele coloca como última para chamar a atenção da importância que é a primeira. Por isso ele diz os humildes. E não os pacificadores. Como a nos dizer, sem humildade, nenhuma virtude nós teremos. Bem-aventurados os humildes, porque deles é o reino dos céus, plural. Não é reino do céu, não é singular, não é lugar, está no plural, pois deles é o reino dos céus, porque aquele que traz a humildade, qualquer lugar é céu. Ele não precisa de um lugar, ele precisa apenas sentir-se a si mesmo. A humildade, que não é sinônimo de subserviência, timidez, humildade. Saber os nossos próprios limites, saber até onde podemos ir e saber que não podemos nos omitir quando podemos fazer. Porque o humilde é aquele que sabe quem é, não vai além do que pode, não fica aquém do que deve. Jesus, quando lavava os pés dos discípulos, Pedro retira o pé e diz: Mestre, Senhor nosso, somos nós que devemos fazer tais coisas, porque bem sabemos que devemos. E Jesus diz a ele: vós me chamais Mestre Senhor, e dizeis bem, eu sou. Pelo nosso senso de humildade, nós não poderíamos dizer que sou mestre. Pelo nosso senso de humildade, nós diríamos: mestre, eu estou aqui para aprender com vocês. Se Jesus usasse esse senso de humildade e dissesse para Pedro: Pedro, que é isso, me chamar de mestre, eu estou aqui para aprender com vocês, ele diria para Jesus: volta para o céu e manda um que sabe então. Porque Jesus não era hipócrita, ele sabia quem ele era. Entretanto, quando ele se encontrou com o jovem perguntou a ele: bom senhor, o que devo fazer para ganhar a vida eterna? E ele respondeu: por que me chamais bom? Bom sou a um, Deus, que está nos céus. Quando chamaram-no por mestre, ele aceita. Quando o chamam de bom, ele não aceita. Porque ele sabia que bondade era o Criador. Mas conhecimento ele tinha mais do que os outros, e estava aqui para ensinar. Sabia o lugar que ocupava, não foi além, mas não ficou aquém. Porque nós somos humildes, mas tão humildes, mas tão humildes, que queremos ser o mais humilde de todos. Vaidosos. Porque para nós a ideia da humildade é o outro dizer que eu sou humilde. Aí eu vou dizer: não, não sou eu que estou dizendo, você que está falando. E lá por dentro dizendo: yes. Vejam. Por isso a primeira virtude: conhecer-se, saber das limitações, não furtar-se a servir quando pode servir, mas não ir além do que é capaz de fazer. Dizia o Cristo: aprendei comigo, que sou manso e humilde de coração. Essa é a humildade que ele trouxe. A humildade que ele não interferia na vida das pessoas se não chamado fosse. Ele nunca se dirigiu a ninguém sem que esse alguém o convidasse. Sem que esse alguém demonstrasse que era o momento, como ele fez com Zaqueu,
ao dizer, hoje me convém pousar em sua casa, hoje me convém, porque hoje você demonstrou que eu posso fazer isso. Mas ele não aviltava consciências alheias, respeitava. Não fazia diferenciação se estava em casa de publicano ou se em casa de doutor de lei. Conversava tranquilamente com Nicodemos do Sinédrio, tranquilamente com Simão, o publicano. Atendia a filha de Jairo, do Sinédrio. Atendia o servo do centurião. Porque se sentia, embora não fosse, horizontalizado com as pessoas, no nível das pessoas. Chorou, porque os outros choravam, quando vê o desamparo das pessoas pela morte de Lázaro. E diz, e Jesus chorou. A humildade. Para fazer aquilo até que Paulo havia dito, alegrai-vos com os que se alegram e chorai com os que choram. Ele se alegrava com as pessoas e chorava pelas pessoas. A humildade. Sem essa, nenhuma outra virtude nós conseguiremos desenvolver. Sem a humildade, sequer entenderemos o que é o mundo de provas e expiações. Sem a humildade, nós não conseguiremos entender. Bem-aventurados os que choram. Porque essa é a segunda bem-aventurança. Como a dizer, precisa de uma outra virtude. Bem-aventurados os que choram, porque serão consolados. Que virtude é essa? Resignação. Resignar-se. Resignar-se. Só assim é resignado aquele que é humilde. Porque o sofrimento, aspas, sofrimento, sem a humildade, nos leva a lamentar e a reclamar. Sem a humildade nós diremos, Senhor, Deus, por que o Senhor faz isso comigo? Em outras palavras, por que não faz com os outros? Eu não mereço sofrer. Mas com a humildade, nós diremos, Senhor, o que fazer para eu sair disso? Porque tu és justo e não me impões sofrimentos. Causa há, me ajude a vencer essa causa e desse processo sair. Porque há humildade para entender que Deus é bom. Como Cristo em outra ocasião foi dizer, quem de vós e vossos filhos vos pedirdes um pão, dará uma pedra. Se vossos filhos vos pedirdes um peixe, dará uma serpente. Se vós que sois homens maus e fazem boas coisas aos seus filhos, quanto mais não fará Deus aos seus, sendo Deus todo bondade. Mas só um coração humilde entende a bondade de Deus. Mesmo nos processos aflitivos da vida que temos. Sem a humildade, nós nos sentiremos vítimas de Deus, vítimas da vida, e faremos de Deus o algoz e não o Pai bondoso. Mas com o coração humilde, resignamo-nos e o consolo se nos chega. Porque também se nos chega a determinação para mudar o rumo das nossas vidas, mudando as nossas atitudes. Dizem que os espíritas gostam de sofrer. Tanto gostam que tem um capítulo no Evangelho segundo o Espiritismo, que é o maior capítulo do livro, chamado Bem-aventurados os aflitos. Então o espírita gosta de sofrer? Não. O espírita sofre com gosto, que é diferente de gostar de sofrer. Gostar de sofrer é a vitimização, a autocomiseração, é a pena de si mesmo.
Sofrer com gosto é compreender que há uma causa e tentar extirpar essa causa, mudando a maneira de viver. É compreender que esse sofrimento tem como causa minhas atitudes, minhas ações, minhas escolhas. E que eu preciso mudar as atitudes, mudar as ações, mudar as escolhas. E aí entendemos como Francisco de Assis foi referir-se à irmã dor. Porque compreendeu, resignou-se e não acomodou-se. Resignação não é sinônimo de acomodação. Acomodar-se é não querer sair da situação. Resignar-se é aguardar o momento certo para sair da situação. Porque há momentos que praticamos os atos corretos, mas os momentos ainda não são os corretos. Então a resignação nos dá o equilíbrio para tentar entender as origens e buscar as soluções. A virtude que nós poderemos talvez colocar numa frase nossa, brasileira: o que não tem remédio, remediado já está. Não é sinônimo de acomodação, é sinônimo de saber aguardar para agir na hora certa. Saber que muitas vezes não resolveremos os problemas, mas podemos nos resolver ante os problemas. E em vez de diminuí-los, crescermos. E eles se diminuem porque nós crescemos. Isso é resignação. Isso é bem-aventurados que choram. A palavra mais adequada para a tradução não seria choro, seria bem-aventurados os enlutados. Porque essa seria a tradução mais próxima, enlutado. Porque a ideia é que o enlutado é o maior dos sofrimentos, é a maior das dores. E traduziu-se como choro, sofrimento. E o que temos no capítulo 5 do Evangelho segundo o Espiritismo, senão um estudo do sofrimento, suas causas, suas origens e a forma de lidar. E temos até lá o bem sofrer. Traduzidos, sofrer com gosto, dando valor para poder sair. A humildade, a resignação gera serenidade. Bem-aventurados os mansos e pacíficos. Não há como ser pacífico, manso, senão humilde e resignado. Porque senão seremos mais ingênuos do que mansos, mais acomodados do que pacíficos. Mas por sermos humildes, sermos resignados, aí sim, já chegamos num outro nível do monte, num degrau terceiro, pacificados. Mansuetude. Que falamos na sexta-feira. O manso. Quero ser puro, ser limpo, ser manso. Veja a letra da música. E pobre de espírito ser. A mansuetude que nos permite olhar as pessoas, compreender as pessoas, mesmo não concordando com os atos dessas pessoas. Olhar para nós mesmos. E apesar dos nossos defeitos, continuar andando. Continuar crescendo. Aprender a virar a página e a escrever novamente. A trabalhar com a reforma interior, com a reforma íntima, aceitando a nossa parte sombra, mas fazendo brilhar a nossa parte luz. Porque todos nós temos a parte luz. E a luz resplandeceu nas trevas. E as trevas não a compreenderam, as luzes. O que dissipa a sombra, senão a luz? E a mansuetude nos permite não mais lutar contra o mal, mas praticar o bem.
Não lutar contra as sombras, mas iluminarmos-nos pela luz que trazemos. Porque, afinal, temos em nós o germe do aperfeiçoamento. Somos a imagem e semelhança do Criador. A mansuetude, o pacífico, que combate o bom combate, como dizia o apóstolo Paulo, combate consigo mesmo. Que busca as forças, apesar de muitos apesares, busca a força para continuar caminhando e crescendo. Bem-aventurados os mansos e pacíficos, porque herdarão a terra. Se observarem o texto, terra não está com T maiúsculo. Não se refere ao planeta. Se refere à terra da promissão. Porque eles iriam para a terra da promissão, onde jorrava leite e mel. Canaã. Era o ápice. Chegar à terra prometida era a glória máxima. Então Jesus foi dizer: sede manso e humilde, que vocês terão a glória máxima, a terra prometida. Que depois podemos, por uma interpretação expansiva, falarmos de herdar o mundo regenerador, o mundo feliz, o mundo ditoso, pela mansuetude e pela pacificação. Mas ali, naquele momento, para aquele povo que vinha buscando a terra prometida, Jesus estava dizendo: vocês já estão na terra prometida, desde que cultivem a humildade, a resignação, a mansuetude e a pacificação. É importante observar isso. Porque uma vez assim fazendo, a humildade, a resignação, a mansuetude, nós galgamos um outro degrau. Nós galgamos um outro nível no monte, na elevação, a justiça. Mas qual justiça? A justiça justa ou a justiça justiceira? Porque um coração que não tem a mansuetude, a resignação e a humildade não será justo, será justiceiro. Mas um coração que é humilde, mas um coração que é resignado, um coração que é manso e pacífico, ele entende a justiça. E a sede e fome de justiça nunca será vingança, será saciada, ou serão saciadas a sede e a fome pela justiça, aspas, justa, e não pela vontade de devolver o mal que me fizeram. Porque assim era a justiça da época, pena de talião. Basta olharmos o Levítico. Se o irmão te ferir de morte, que ele seja ferido também. Olho por olho, dente por dente, osso por osso, coluna por coluna. Pena de talião. Talião, tal e qual. Essa era a lei. Essa era a lei de justiça, de amar o próximo e aborrecer o inimigo. Como vemos no capítulo 6, no capítulo 5 do Evangelho de Mateus. Logo após as bem-aventuranças, seguindo o Sermão do Monte: ouviste o que foi dito, amarás o teu próximo e aborrecerás o teu inimigo. Eu, porém, vos digo: amai os vossos inimigos, bendizei os que vos maldizem, fazei o bem aos que vos odeiam e orai pelos que vos perseguem e vos caluniam, para que sejais chamados filhos do vosso Pai, que está nos céus, que faz com que o seu sol se levante sobre maus e bons, e a chuva desça sobre justos e injustos. Pois se amardes somente os que vos amam, que fazeis de especial? Assim não fazeis os publicanos? Se saudardes somente os que vos saúdam, que fazeis demais? Não fazeis assim os gentios? Sede, pois, vós perfeitos, como perfeito é o vosso Pai que está nos céus. Ele vai corrigir o senso de justiça. Não corrige o amarás o teu próximo, mas corrige o aborrecerás o teu inimigo.
Porque diz: amarás o teu próximo, aborrecerás o teu inimigo. E ele acrescenta: eu, porém, vos digo, amai os vossos inimigos. Ele não muda o amarás o teu próximo, mas muda o aborrecerás o teu inimigo, colocando: amai os vossos inimigos. E algo interessante: amarás o teu próximo, tempo verbal, futuro do presente, indicativo. Amarás, futuro. Amai os vossos inimigos. Que tempo verbal? Imperativo afirmativo. Quando que nós usamos o imperativo afirmativo? Quando damos uma ordem. Ou fazemos um pedido tão veemente que é entendido como ordem. Aliás, nós fazemos isso com Deus nas nossas orações. Nós usamos o imperativo afirmativo. O pão nosso de cada dia, dai-nos hoje. Dai. Isso é imperativo afirmativo. Perdoai as nossas ofensas, imperativo afirmativo. Porque é algo que fazemos com força. Então Jesus diz: amarás o teu próximo, e diz: amai os vossos inimigos. Porque o próximo eu posso amar no futuro, e o inimigo eu sou obrigado a amar. Coisas de Jesus. Mas pensemos. Mas pensemos. Quem é o meu inimigo? Alguém aqui é inimigo do Epaminondas da Silva Antunes? Não, eu falei rápido. Epaminondas da Silva Antunes. Alguém é inimigo dele? Por que não é inimigo dele? Porque não conhece. Ah, para o seu inimigo tem que conhecer. Sim. Só é inimigo aquele que um dia foi amigo. O inimigo é um amigo perdido que eu sou obrigado a trazer de volta. Amai os vossos inimigos. Por isso, imperativo afirmativo. Justiça. Essa é a justiça. Depois que se for humilde, resignado e pacífico, vem essa justiça. Porque sem a humildade, resignação e mansuetude, será vingança, não será justiça. E ele segue: para que sejais chamados filhos do vosso Pai que está nos céus. E faz um trocadilho. Ele faz um trocadilho típico, que daria inveja em Padre Antônio Vieira, que é o mestre dos trocadilhos, que é a característica barroca, do nosso barroco. Faria inveja em Gregório de Matos, o Boca do Inferno, lá do nosso barroco. Porque Jesus vai dizer que faz com que o seu sol se levante sobre maus e bons, e a chuva desça sobre justos e injustos. Por que que o mal e bom e justo e injusto? Por que mal e bom e não injusto e justo? Mas ele faz o trocadilho. O que significa o sol? O que significa sol, calor, luz, energia? E o que significa chuva? Dificuldade, adversidade, mesmo que renove. Mas é interessante que quando fala do sol, há um pronome possessivo que antecede. Faz com que o seu sol, sol de quem? De Deus. Porque sol simboliza coisa boa, alviçareira. Isso tem dono, Deus. Faz com que o seu sol. E quando ele fala da chuva, não tem pronome possessivo. Ele não diz a sua chuva, ele diz a chuva. Porque depende das nossas ações. E o seu sol se levanta, a energia, a coisa boa se levanta sobre maus e bons. E a adversidade sobre justos e injustos. Está injusto esse negócio. Por que que o sol vem para o mal primeiro e para o bom depois, e a chuva para o justo primeiro e para o injusto? Para o injusto primeiro e para o justo depois. Ou melhor dizendo, o justo primeiro e o injusto depois. Por que esse trocadilho? Quem precisa de luz? Quem está na luz ou quem está na sombra? Então, primeiro, luz chega para o que está precisando dela, sobre maus e bons. E a adversidade pode ser exemplo. Por isso, muitas vezes, aquele que tem mais força carrega o fardo
mais pesado, para exemplificar para aquele que tem menos força, que o fardo dele é mais leve e ele pode carregar. Chico. Chico sozinho era um compêndio de patologias. Você podia estudar várias patologias, porque ele tinha. De glaucoma a dor no joelho, podia escolher. E quando ele já estava sem condições de andar, já não conseguia movimentar as pernas, estava em cadeira de rodas, ele dizia: não paremos, caminhem comigo. E nós, com o dedinho doendo, dizemos: hoje eu não posso. Ele exemplifica. E nós olhamos e dizemos: mas ele, com toda a limitação, faz isso? Eu preciso me animar e fazer com essas coisinhas que eu estou sentindo. Chuva desça sobre justos e injustos. Como o cego de nascença, constante no capítulo 9 do Evangelho de João, que aceitou a missão de vir cego, embora não necessitasse dessa circunstância, porque foi dito isso por Jesus: Senhor, quem pecou para que ele nascesse cego? Foi ele ou foram seus pais? E Jesus responde: nem ele nem seus pais. Nasceu assim para que se verificasse agora nele a glória de Deus. Nem ele tinha causas para tanto e nem os seus pais. Os seus pais, pelo Êxodo, naquela ideia do capítulo 20 do livro Êxodo, que diz que Deus pune a iniquidade dos pais nos filhos, na terceira e quarta gerações. Mas o ele pecou. Jesus disse: nem ele pecou. Então nós não temos aparentes dores como sofrimentos. Aquela dor da cegueira não era sofrimento, ele havia escolhido para poder ser curado, porque ele não trazia nenhuma mácula e, portanto, poderia ser curado. Era um justo que trazia uma aparente adversidade. A chuva estava ali. Veja, Deus atende a todos. Justiça de Deus. Não faz acepção. Não é o meu povo, são todos. Isso é a quarta bem-aventurança. Bem-aventurados os que têm sede e fome dessa justiça. E dessa justiça serão saciados. E não da justiça que campeava nos textos Levítico e Deuteronômio. A justiça da devolução do mal com o mal. E entendendo essa justiça, tendo a mansuetude, a resignação e a humildade, nesse monte, nós caminhamos um pouco mais. Nós subimos um pouco mais e chegamos a um quinto degrau, a um quinto nível, a um quinto patamar, à quinta bem-aventurança. Bem-aventurados os misericordiosos, porque alcançarão misericórdia. Não há misericórdia senão num coração justo, num coração pacífico, num coração resignado, num coração humilde. Não há justiça. Não há misericórdia. Pode haver parcimônia, pode haver interesses, pode ser bonzinho, mas não misericordioso. Porque o misericordioso é o compassivo, é aquele que tem a compaixão, é aquele que compadece junto. É aquele que Jesus nos apresenta na parábola do samaritano, que faz com que ele se aproxime do caído. Qual foi o sentimento que fez o samaritano se aproximar do caído? Íntima compaixão. Mas um samaritano que ia de viagem, movido de íntima compaixão, aproximou-se do caído. Chegou aos pés do caído. Atou-lhe as feridas, deitando azeite e mel. Chegou aos pés do caído, pé, base, o que nos mantém em pé, o que nos mantém em condições de caminhar, de progredir, e esse chegou aos pés do caído. Jesus não poderia ter dito: e chegou junto ao caído, mas não, chegou aos pés, porque quem quer prestar o auxílio, presta o auxílio que faz a pessoa ficar em pé, que faz a pessoa caminhar, atende à necessidade que ela demonstra. É isso que está na parábola. E é isso que é a misericórdia, a compaixão. E essa só se alcança quando se tem o senso
da verdadeira justiça. A justiça, aparentemente redundante, a justiça justa.